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4: E aqui é o Márcia Dias, sigo com você na programação da sua Rádio Nacional. Muito obrigada pela sua companhia com a gente. Vamos ouvir Gilberto Gil? A gente precisa ver o luar, a música dele.

Você ouviu Lá Vem Você, Criolo de Criolo. Foi Gal Costa e Silveira de Peri. 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Hora de tocar pra você Boca Livre, Bicicleta.

A gente ouviu Nos Barracos da Cidade, Cidade Negra, de Gilberto Gil e Liminha. Passareto, Chico Buarque, de Francis Raime e Chico Buarque. E Bicicleta, Boca Livre, de Zé Renato. 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Agora a gente ouve Quem Te Viu, Quem Te Vê, Gal Costa.

0: Você ouviu Sonífera Ilha, Titãs, de Branco Melo, Marcelo Fromme, Tony Bellotto, Ciro Pessoa e Barmak. Mais alguém? Roberta Sade, Moreno Veloso e Quito Ribeiro. Sina, Djavan, música dele.
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0: Seguimos tocando música brasileira em primeiro lugar, Milton Nascimento, Nascente.

0: Você ouviu Só Você, Frejá, de Vinícius Cantuária. Hoje Eu Quero Sair Só, Lenine, de Lenine Muxebab e Cachá Aragão. E Magrelinha, Luiz Melodia, música de Luiz Melodia.
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0: E a gente toca Enquanto Durmo, Zélia Duncan, de Zélia Duncan e Christian Yance.

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0: Aqui fala Jussara Mendonça, trazendo para você expressões musicais de todo o mundo.
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0: No programa de hoje, vamos destacar momentos marcantes da obra musical do franco-argelino Khaled, astro que tem extensa carreira musical desde o ano de 1984. Eu começo tocando um tema do álbum Sahra, lançado em 1996. Música do Mundo apresentando Aisha, uma parceria de Khaled com o francês Jean-Jacques Goldman.
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Eu prossigo com dois temas do álbum Sahra, de Khaled, lançado em 1996. Você ouve Oran Marseille, depois Lilé, performance que tem arranjo de Philippe Aidel, revelando um naipe de metais impecável e a bateria do jamaicano Tony Rupson Williams. Música do mundo destacando o prestigiado trabalho musical do embaixador da música árabe, Khaled.

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1: Didi é um sucesso de Khaled do ano de 1992. Música do Mundo lembrando Didi com Khaled.

Serbi, Serbi e Sheba são sucessos de Khaled, do ano de 1993. Música do mundo lembrando Serbi, Serbi e Sheba com Khaled.

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1: Khaled Ad Ibrahim, conhecido como Rei do Rai, nasceu em Oran, na Argélia, no dia 29 de fevereiro de 1960. Vive na França, mais precisamente em Paris, desde 1986. Do álbum Sahira, lançado em 1996, eu toco para você Waharane, Waharane. Música do Mundo apresentando o compositor e cantor argelino Khaled.

Leili el-Darek e Mektubi, divinamente interpretadas por Khaled, contam com o saxo jamaicano Dean Fraser, uma contagiante brass section, a bateria do jamaicano Tony Robson Williams e o baixo do jamaicano Benji Myers. Música do mundo destaca

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1: Música do Mundo traz o compositor e cantor Khaled interpretando Sahra em gravação de 1996.

Para finalizar, uma performance do sétimo álbum de estúdio de Khaled, C'est la vie, lançado em 2012. Você ouve Andaluzia, música do mundo e mais uma interpretação impecável do compositor e cantor franco-argelino Khaled.

0: Aqui eu termino mais uma edição do Música do Mundo. Hoje destacando o trabalho musical do compositor e cantor franco-argelino Khaled.
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0: Música do Mundo, sonoplastia Messias Melo, produção e apresentação Jussara Mendonça.
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2: Olá, eu sou o Sidney Ferreira, você está na Rádio Nacional e este é o Jazz Livre.
3: Ela é uma artista completa. Além de cantora, é também poetisa, compositora e produtora musical. Ela transita do jazz ao flamenco, passando pelo pop, soul e ritmos africanos. E já foi comparada a Nina Simone, Chavela Vargas, Cesária Évora, Billie Holiday, Edith Piaf e Amy Winehouse. O Jazz Livre de hoje é sobre Concha Buica. Maria Concepción Balboa Buica nasceu em 1972 em Palma de Mallorca, na Espanha. É filha de exilados políticos da ex-colônia espanhola Guiné Equatorial. Influenciada pelo amor de sua mãe pelas canções populares,

ares de sua terra natal e pelo jazz, Buica desenvolveu curiosidade por músicas das mais diversas sonoridades. Ela começou sua carreira como baterista e baixista, mas Buica comentou em uma entrevista: na Espanha, ninguém queria uma baterista mulher. E ela cansou de ter seu trabalho rejeitado por isso. Ela então ganhou fama cantando em casas noturnas de Madrid no final da década de 90. Foi aclamada pela crítica e alcançou sucesso no mainstream em 2006 com seu segundo álbum solo, Mininha Lola. Vamos começar a parte musical ouvindo Misty, composição de Errol Garner e Johnny Burke, lançada no ano de 2000. 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
1: Essa foi Soleá de Libertá, composição de Buíca, lançada no álbum homônimo da cantora em 2005. Antes ouvimos Misty, composição de Errol Garner e Johnny Burke, lançada no álbum Mestiço, de 2000. A carreira de gravação comercial de Buíca começou justamente com este disco, Mestiço. Ele foi resultado de uma parceria de Buíca com o

Colaborou com o produtor de flamenco, vencedor do Grammy Latino Javier Limón no ano seguinte, lançando Meninha Lola. Este trabalho alcançou a 11ª posição na parada de álbuns da Espanha. Buica colaborou com Limón mais uma vez no álbum de 2008, Niña de Fuego. O sucesso deste disco resultou em uma indicação para álbum do ano no Grammy Latino. Vamos conferir? De Buica e Javier Limón, vamos ouvir agora Volverás.

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1: Essa foi Como Era, composição de Concha Buica, lançada em 2013. Antes ouvimos

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1: Em 2009, Buica lançou um álbum em colaboração com o pianista Chucho Valdés, El Último Trago, que nós tivemos o prazer de apresentar aqui no Jazz Livre, no programa dedicado ao artista cubano. Buica se mudou para Miami, nos Estados Unidos, em 2011. E após uma turnê internacional, ela gravou nas cidades de Madrid, Miami e Nova York, com seu trio, sessões variadas que resultaram no disco La Noche Más Larga, lançado em 2013. Este foi nomeado para o Grammy Awards 2014 na categoria de Best Latin Jazz Album. As músicas que vamos ouvir a seguir são deste álbum. Começamos com a obra que intitula o trabalho La Noche Más Larga. Este é o Jazz Livre.

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1: Essa foi La Nave del Olvido, composição de Dino Ramos, e antes, La Noche Más Larga, composição de Buica. Ambas são músicas lançadas no álbum de 2013, La Noche Más Larga. Você sabe que o Jazz Livre é feito com todo carinho e apuro, especialmente para você, né? Então envie uma mensagem para a gente com as suas sugestões, dizendo de onde você nos ouve, suas dicas, enfim, fique à vontade. O nosso número é DDD 21 997100537. O Jazz Livre é seu, o Jazz Livre é nosso. Em 2014, Concha Buica publicou seu segundo livro, A Los Que Amaram a Mujeres Difíciles e Acabaram por Soltar-se. Numa tradução livre, para aqueles que amaram a mulheres difíceis e acabaram por libertar-se. Ela já colaborou com músicos como Chico Rea, Ninho Rosselle, Luz Casal, Nelly Furtado, entre outros grandes nomes da música internacional. E em 2015, Buica lançou um álbum em que todas as músicas são escritas por ela ou em parcerias, Vivir Sem Medo. Deste disco, vamos ouvir agora Waves, composição de Buica.

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1: Essa foi Nemequitepá, uma releitura da composição de Jacques Brel, interpretada pela cantora Buica em seu álbum La Noche Más Larga, de 2013. Antes ouvimos Waves, composição da própria Buica, lançada em seu álbum de 2015, Vivir Sin Miedo.
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1: Esta artista participou em trilhas de filmes como A Pele que Habito, de Pedro Almodóvar. Realizou shows em cerca de 22 países e foi considerada uma das 50 melhores vozes do mundo pela NPR Music. Este programa que encerramos agora foi sobre a cantora e compositora Buica. O Jazz Livre tem coordenação de produção de Rodrigo Soprana, produção de Brisa Evangelista e Carlos Soca, estagiário de produção Samuel Sam, trabalhos técnicos de Silas Mendes, Rafael Napoleão e Lucas Alexandre, coordenação de operações de Nielson Soares e gerência de rádio de Tiago Regoto. Eu sou Sidney Ferreira e espero que você tenha gostado do programa de hoje. Tá esperando aquela surpresinha de final de programa, né? Pois é, hoje tem sim. Portanto, para você que ficou até o finalzinho do Jazz Livre, tem um presente. Você vai ouvir agora El Andariego, composição de Álvaro Carillo, interpretada pela cantora Buica e o pianista Chucho Valdés. Então, aproveite. A gente se encontra no próximo Jazz Livre. Tchau.

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2: Bom dia, ouvintes do Madrugada Nacional. Um ótimo dia para todos aqui, Luziane Xavier, começando mais uma edição do Madrugada Nacional aqui pela sua Rádio Nacional AM de Brasília, 980 kHz, transmitindo também pela Rádio Nacional da Amazônia e Rádio Nacional do Alto Solimões, além das emissoras parceiras da nossa rede nacional de comunicação pública. E via internet para todo mundo. E vamos começar esse programa de hoje com muita música, muita animação para você. Vamos começar com Grades do Coração, com o grupo Revelação. Nem de Graça, com Pixote. E Shot da Alegria, com Fala Mansa.

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1: Voltando aqui com vocês, eu, Luziânia Xavier, aqui no Madrugada Nacional, para todo o Brasil e para o mundo. Vamos mandar aqui um alô para nossos ouvintes do Piauí, o Zé Roberto, a Alderina, o Sidney, o Francisco Mendes, a Josélia, a Divina, e vamos continuar ouvindo muita música. Vamos de Stand By Me com Binnie King, Muito Estranho com Dalto e Yesterday com os Beatles. Voltamos já!

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1: Esse programa é demais, só tem música boa e eu sei que vocês gostam. Mandando mais um alô aqui para os nossos ouvintes cariocas, Sandrinha lá de Nova Iguaçu e Cafifa de Niterói, no Rio de Janeiro. E voltamos aqui com mais música para vocês. Volta para mim com Roupa Nova. Caminhos do Amor com P.O. Box e Numa Sala de Reboco com Luiz Gonzaga e Dominguinhos. Vamos ouvir? Vamos, vamos. Daqui a pouco a gente volta.

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1: Eita, forrozinho é bom demais, né, pessoal? Então agora vamos com mais músicas. Mas antes, vamos mandar aqui um alô para os nossos ouvintes de São Paulo, a Helenice e o Ademar Saboia. Então vamos aqui ouvir mais música. Estrela de Madureira com Leci Brandão. Amanhã Talvez com Joana. E Ex-Amor com Martinho da Vila.

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1: É, pessoal, sambinha é bom demais. Esse sambinha malemolente, né? Deixa a gente molinho, molinho, né, pessoal? Então vamos aqui continuar o nosso programa. Curtindo muita música nessa madrugada. Vamos mandar aqui um alô para os nossos ouvintes aqui do DF, né, pessoal? Teodora, Francisco do Céu Azul, Milena, Manuel Messias, Antônio Nunes, Ellen Couto, Éder João, João Bezerra, meu querido garotinho, e o Galeno também, né, pessoal? Então vamos agora, de novo, mais música? Então vamos com As Canções Que Você Fez Pra Mim, do nosso rei Roberto Carlos. Foi Tudo Culpa do Amor, com Diana. E voltamos já!

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2: Voltamos, pessoal, voltamos com tudo aqui na madrugada da nossa querida Rádio Nacional. E continuando aqui, mandando alô para os nossos ouvintes, vamos mandar aqui para o pessoal de Minas Gerais, né? A audiência lá é a mil, nossa audiência lá com os mineiros. Vamos mandar alô aqui para o nosso querido Edgar, como eu morreu, para o Del Caminhoneiro, para o Marco de Carmo Paranaíba, pro Valtinho de Ituiutaba, pro José Carlos de Bertioga e pro Marildo de Monte Carmelo. E voltamos com mais música. Ronda com Márcia, Sabor a Mi com Eddie Gorn e Trio Los Panchos, que diz que fui por aí com Nara Leão. Vamos ouvir? Daqui a pouco a gente volta.

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1: Voltamos, pessoal. Continuem com a gente, hein? Vamos, ainda tem muita música aí até o fim do programa, né? E agora vamos mandar um alô para nossos amigos do Rio Grande do Sul. Vamos mandar para Marli, para o Gilberto Avelo, para o Paulo, esse pessoal de Santa Maria que... Nossa audiência lá também é imensa, né? O pessoal do Tareco Lanches, do Bombando Bar, né? E todo mundo aí sempre na madruga junto com a gente, né, pessoal? Então vamos aqui voltar com mais música. Love Me Do, com The Beatles. Medo da Chuva, Raul Seixas. E It's Now or Never, com Elvis Presley.

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1: Elvis, nosso rei, né? Acabamos de ouvir aí. E voltamos aqui com mais alô, dessa vez para o Paraná. Vamos mandar aqui um alô para o Gabriel de Cianorte, né? Nosso querido Gabriel, que está sempre aqui ouvindo a gente, ligadinho. E vamos ouvir mais três músicas. Aquele Abraço com Gilberto Gil, País Tropical com Jorge Benjó e Espumas ao Vento com Flávio José.

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1: É, pessoal, nosso cancioneiro musical brasileiro é incrível e variado, né? Não tem como não amar, né, essas músicas brasileiras, né, nossos compositores, né, como Assioli Neto, né, que fez muitas músicas bonitas e que a gente tem o prazer de ouvir. Então vamos aqui mandar mais alô? Mandar alô para o pessoal de Goiás. Vou mandar um alô para o meu querido seu Enéas, lá de Alvorada do Norte, o Rubem, lá de Pires do Rio, o Adilson, de Caiapônia, o Joaquim, da comunidade Calunga, e o Ocivaldo. E vamos de mais música. Agora, Eu Daria Minha Vida, com Martinha, e Coisinha Estúpida, com George Fredman, e A Volta, com os VIPs. Voltamos já!

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1: Eita, pessoal, tamo aí no mês de junho, né? Mês junino, tem que ter forró, né? Então vamos ouvir Brincar de Amar com Mastruz com Leite, né? Uma ótima pedida para esse mês de São João, mas também tem Agnaldo Timóteo, Os Verdes Campos da Minha Terra, e A Beleza da Rosa com José Ribeiro. Vamos ouvir, pessoal.

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2: Voltando aqui no seu Madrugada Nacional. Vamos continuar aqui mandando um abraço para os nossos ouvintes. Dessa vez, pessoal de Mato Grosso, o Cláudio de Guarantã do Norte, e o Adriano de Sinop e o Neidi. Um abraço, pessoal. Vocês são demais. Estão sempre aqui com a gente, ligadinhos, né? Pessoas altamente simpáticas, participativas, né? Quero agradecer muito a audiência de vocês. Então vamos de mais música. Você virou saudade com Sol para Contrariar. Dessa vez eu me rendo com Alexandre Pires e meu querido São João com Alceu Valença e Juba. Vamos curtir, pessoal! Anahê! Vamos lá, vamos curtir. Daqui a pouco a gente volta.

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1: É isso aí, pessoal. Curtindo nossa programação musical, você que está aí do outro lado, quero agradecer sua audiência aqui com a gente, sempre o Madrugada Nacional. Fica feliz porque tem sempre ouvintes muito carinhosos, participativos, e a gente vai continuar aqui, né, mandando alô para vocês. Vamos mandar aqui para o pessoal da Bahia, o Antônio Ribeiro, de Itamari, o Enio Fausto, o Manezinho e o Odílio Reis, que são lá de Livramento de Nossa Senhora, e o Tripinha, que é lá de Remanso. Um alô aí para os baianos, nossos queridos ouvintes da Bahia. E vamos de mais música, Cadeira de Rodas, com Fernando Mendes, Deixa Eu Te Amar, com AGP, e Eu Vou Ter Sempre Você, com Antônio Marcos.

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1: Voltando aqui, pessoal. Vamos lá, eu, Luziânia Xavier, coladinha com vocês aqui, né? Nessa nossa conexão. Vamos mandar mais alôs. Vamos agora pro Ceará. Vamos agora mandar um alô pro Natanael, do Crato Ceará, pra Inês Cabral e o Carlos Moreno, de Fortaleza. E continuamos com a nossa programação musical. My Mistake, com Folhas, Cadê Você, com Odair José. E Remember Me, com banda Trepidantes. Vamos curtir, pessoal, essa programação musical maravilhosa? Daqui a pouco a gente volta.

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1: Voltamos, pessoal. Já estamos aqui na reta final, mandando aqui um abraço pro Maranhão, pro meu querido Raimundo Pinto, do Brejo do Maranhão, que não perde um programa. Um abraço.

abraço, Raimundo Pinto. Vamos agora ouvir Anúncio no Jornal com Júlia Graciela. O que me importa, Adriana, você endoideceu meu coração com João Gomes. Vamos forrosear também, vamos ouvir, vamos curtir.

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1: E agora, na reta final do programa, mandaremos um alô para o pessoal de Roraima. Carminha, Francisco de Assis e Marconi são os nossos ouvintes roraimenses. Mas a gente manda também um alô para todo esse pessoal aí do norte, né? Pessoal do Pará, o pessoal do Amazonas, pessoal de Rondônia, Roraima, todo mundo aí, né, que está sempre ligado, que ama o nosso programa. E a gente já vai se despedindo, desejando um bom dia para todo mundo, mas deixando vocês com as nossas duas últimas músicas: 4 Semanas de Amor, com Luan e Vanessa, e Trem Bala, com Ana Vilela e Luan Santana. Bom dia, Brasil! Bom dia, planeta Terra!

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1: Muito obrigada a você, ouvinte da Rádio Nacional, que está conosco aqui curtindo a nossa programação. Hora de ouvir Sina com Djavan.

0: Você ouviu Sonífera Ilha, Titãs, de Branco Melo, Marcelo Fromme, Tony Bellotto, Ciro Pessoa e Barmak. Mais alguém? Roberta Sá, Moreno Veloso e Quito Ribeiro. Sina, Djavan, música dele.
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0: Seguimos tocando música brasileira em primeiro lugar, Milton Nascimento, Nascente.

0: Você ouviu Só Você, Frejá, de Vinícius Cantuária. Hoje eu quero sair só, Lenine, de Lenine, Muxebab, Caxá Aragão. E Magrelinha, Luiz Melodia, música de Luiz Melodia.
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0: E a gente toca Enquanto Durmo, Zélia Duncan, de Zélia Duncan e Christian Yance.

0: Você ouviu Parabólica Maraana, Rato, de Gilberto Gil? Dona da Minha Cabeça, Geraldo Azevedo, de Geraldo Azevedo e Fausto Nilo.
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0: Vamos ouvir Milton Nascimento, de Márcio Borges e Tunay, Raras Maneiras.

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1: Agora a gente toca para você, Martinho da Vila, Disritmia.
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Ouvimos Roupa Nova, Beto Guedes, de Milton Nascimento e Fernando Brandt. Ouvimos Azul, Rosa Passos, de Djavan. E Desritmia, Martinho da Vila, música dele.

0: Você ouviu O Banquete de Signos, Zé Ramalho, música dele. A Idade do Céu, Paulinho Mosca, de Jorge Drexler e Paulinho Mosca.
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0: Música brasileira em primeiro lugar, tocando Marisa Monte na Estrada, de Marisa Monte, Carlinhos Brau e Arnaldo Antunes.

Olá, ouvinte da Rádio Nacional, muito obrigada pela companhia. Seguimos juntos aqui ouvindo agora Lou Borges e Samuel Rosa, Um Girassol da Cor do Seu Cabelo.

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3: Oi, meu Brasil lindo, cheguei! 5 da manhã, bora bigodear, bigodear, bigodear!
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3: Alô, Brasil, mais uma vez juntos. Que bom, oh, que delícia. Hoje, segunda-feira, dia 15 de junho, começando mais um Brasil Rural. Eu sou Luciano Barroso, a produção da Bruna Alves e Cléo Borges, no estúdio, o grande Antônio Carlos. Tudo bem, Antônio Carlos? Choveu lá essa madrugada? Menino, mas que pancada, hein? Na mesa de som, Chacareiro, fala Zé Lins. E aí, Zé, lá no Valparaíso, como é que foi? Tá muita

0: 99674-1531, 99674-1536. Alô, meu Brasil lindo, bom dia! Bom dia, você da agricultura familiar, muito obrigado, meu amigo caminhoneiro, meu amigo da estrada, uma ótima manhã, seja bem-vindo. Você ouvindo Nacional Brasília, Nacional da Amazônia Ondas Curtas, Nacional do Alto Solimões em Tabatinga, Portugal, bom dia Portugal, buenos dias Colômbia, Guiana Francesa e Bélgica, bonjour, good morning para você nos Estados Unidos, no Canadá. Ô Jaime, bom dia Canadá, alô Inglaterra, bom dia, uma ótima manhã, Guiana Inglesa, good morning. Na Alemanha, Fábio Moi. No Japão, Konnichiwa. Estamos começando o nosso Brasil Rural de hoje.
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Participe comigo até às 7h30. Oi, 15 de junho, dia celebrado, dia mundial de conscientização da violência contra a pessoa idosa. Ó, hoje não pode nem olhar de cara feia pra mim não, já tô veinho. Violência, hoje é dia de conscientização com relação à pessoa idosa. E hoje nós vamos trazer no Brasil Rural a doutora Cláudia Farinha, superintendente regional do INCRA aqui no Distrito Federal e em torno. Vamos saber das demandas públicas, né, para a agricultura familiar. Hoje, doutora Cláudia Farinha, Brasil Rural, conversa com ela, superintendente regional do INCRA. Opa, aí sim, 5 e 4, Brasil. Vamos começar bem, Zé? Hein? É essa mesmo? Tem certeza? Não vai mudar não, Zé? Posso perguntar então? Então tá. João Mineiro e Marciano, vestido de noiva.

0: que é isso? 5:07. Bom dia, meu Brasil lindo. Ah, que espetáculo, gente. Segunda-feira, vamos lá, vamos lá. E a bigodeada vem assim, ó. Bom dia.
1: Bom dia, Luciano. Bom dia, programa Brasil Rural. Toca pra nós, Luciano, com as irmãs pretas. Tapete de viru.
0: Aê, Apolinário. Bom dia, os irmãos Calunga em todo o Brasil. Bom dia, Cavalcante. Alô, pessoal do Engenho. Alô, Vão de Alma. Bom dia.

0: Valeu, Brasil, a bigodeada de hoje. Valeu, Apolinário. São 5 horas e 9 minutos, horário de Brasília. 5 e 9, meu Brasil Rural. Seja bem-vindo. É, nós temos cada instante uma oportunidade única para buscar a felicidade. Mais uma vez, nesse final de semana, ontem. Gente, primeiro, Marcílio, bom dia. Muito obrigado, grande Marcílio, irmãozão, tá em Anápolis. Muito obrigado mais uma vez. Você se lembra, Zé, há uns 3 anos eu fui a uma festa lá que eu falei do churrasco e tal. No último ano passado, eu encontrei essa dupla lá, ó. Aqui, ó, que maravilha de dupla. Presta atenção. São 5 horas e 10 minutos em Brasília. Thalia e Thaléia. Quando foi ontem, eu tive o prazer de mandar. Pode aumentar, vai.
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0: Quando foi ontem, eu tive o prazer de encontrar essa dupla de novo. Num momento de puro prazer, de alegria. Um momento de refresco para a alma. E eu fiquei tão encantado há um ano quando eu vi essa dupla, muito boa. Falei, gente, que dupla maravilhosa, Thalia e Thaléia. Quando foi ontem, eu tive uma surpresa, mas uma surpresa tão, tão linda. Mas olha, como evoluíram, como melhoraram, presença de palco, cantando. Nossa, é um show que você não pode perder. Thalia e Thaléia, na sua cidade, vá assistir, vá ver, vá apreciar. Eles vão vir aqui em Brasília, eu vou falar pra você, vale a pena. Estão cantando maravilhosamente bem. É um espetáculo. Essa aí é outra música, né, Zé?

0: Vamos gravar agora um DVD. Eu falei com o pai. O pai é o seguinte: as filhas cantam, o filho é baterista e a esposa faz ali aquele, sabe, a parte da publicidade, tira as fotos, né? É um espetáculo. Que família linda, hein? Pra você que é o pai da Lia Italéia, eu não lembro, perdão, não lembro seu nome. Mas a dupla, que coisa linda essas meninas, gente, que maravilha. Meu grande amigo, irmão, obrigado aí pelo carinho, tá, Marcílio? Nossa, dona Bené, mais uma vez uma dádiva. Aí você fica imaginando, poxa, você foi lá, fui, estive lá, mais uma vez para poder dar uma purificada. Ô, momento especial, gente. Thalia, Thaleia, tô aqui. Ontem foi tão emocionante, nossa, fiquei tão feliz. Tamo junto, é isso. Tá. Ó, você que tá em Portugal, na Alemanha, você que tá na Bélgica, ouvindo a gente, no Japão, Nilson Otta, obrigado. De vez em quando manda pra cá, Thalia e Thaleia. Alô, Brasil! Qualquer show na sua cidade, Thalia e Thaleia, vá assistir. São 5 horas e 12 minutos, horário de Brasília. Uma ótima manhã pra você, onde quer que você esteja. Seja sempre bem-vindo. Ô Zé, hoje a turma da bigodeada tentou forte, mas quem bigodeou foi ele, né? O Apolinário. Fala aí, meu querido Adeilton.
1: Bom dia, Luciano. Bom dia. Olá, Brasil Rural. Bom dia, bom dia. Uma semana maravilhosa, iniciando mais uma semana por aqui. Contente demais, feliz. Manhãzinha típica de outono e inverno aqui no sertão da Bahia. Bem fresquinha, bem tranquila. Daqui a pouco o sol aparece, Luciano. Céu azul. Lindo demais por aqui. Azul ainda escuro, né? Porque ainda não amanheceu. Mas tá, amanhã tranquila. Uma feliz segunda-feira, um bom início de semana a todos os amigos do grupo Amigo do Amanhecer. Para os meus amigos aí, o Gerson, topógrafo, o Alemão, também o Pedro Ribeiro, o Hélio no Crixazinho, meu amigo Antonilda, minha amiga Milena em Brasília, o Wesley também, Zé Flamengo, todos os demais que estão na sintonia, Luciano, nessa manhã maravilhosa.
0: Certo.
1: Eu por cá, no Sertão da Bahia, no pé do Eito, para fazer direito aqui no Sertão Baiano. E hoje eu quero ouvir aí, quero ouvir com Mato Grosso e Matias, 24 horas de amor. Tá certo, Luciano?
0: Tá grande certo, abraço. Adeilton.
1: Boa segunda-feira. Feliz semana a todos.
0: Obrigado, muito obrigado. Ô, Tenor, tá tudo bem, Tenor? Bom dia.
2: Bom dia, Luciano. Luciano Barroso. Tenor. Você tá bom?
0: Bom.
2: Abração aí pra turma aí do grupo. Dona Marilu, seu nego, vamos levantar, tá na hora.
0: Bora, gente.
2: Abração pra todos aí, todas. Toca esse Tomzinho Soró, obra de um poeta.
0: Obra boa, boa.
2: Abração, Luciano Barroso, é nóis.
0: É nóis, você mandou 5 e 1, quase bigodeou. O Aldo também tentou bigodear, mas 5 e 1, Aldo, ó, bom dia.
3: Bom dia, Luciano Barroso, bom dia, turma do Amanhecer.
0: Bom dia.
3: Aldo Davi, Monte Carmelo. Vou dar uma moda aí pra nós, Luciano. Um baitaca. Fundo da Grota.
0: Aí sim, beleza, obrigado, meu querido. 5 horas e 15 minutos, horário de Brasília. Bom dia, Lulu, meu fofo. Um ótimo dia para todos, ouvindo o Brasil Rural com Lulu, meu fofo. E Zé Lins, de 0 a 100 para não esquecer ninguém. Fala aí, grande Diego Maradona em Portugal. Obrigado, Diegão, bom dia. Bom dia, Luciano. Aniversário da cidade de Três Lagoas, Mato Grosso do Sul, 111 anos. Bom dia, meu amigo Luciano Barroso. Obrigado, Ribamar. No município de Porto Grande, Amapá, ligado no Brasil Rural. Pediu Chico Rei, Paraná. Você me enganou. Oferecendo para todos o grupo O Amigo do Amanhecer. Boa semana para nós, Ribamar. Boa semana para nós sempre. Fala aí, meu querido Antônio.
4: Bom dia, Luciano Barroso. Bom dia. Bom dia, ouvintes do Brasil Rural. Antônio Lopes aqui de Goiânia. Abraço aí pro Wesley, Maria Erandi, Nilda, Duquinho Vaqueiro, Derlan Moreno, Ronaldo Ataíde, Sebastião Dantas, Pai Antônio, Gracia, Deusdetes, Divina, Celídia Vieira, Raquelzinho, enfim, para todos os ouvintes que estão ligados aí no Brasil Rural, hein? No Brasil Rural. Antônio Lopes aqui de Goiânia, toca para nós. Roberta Miranda, bom dia, minha terra. Ofereço para todos os ouvintes. Aquele abraço, tô ligado, tô indo trabalhar.
0: Um abraço
4: no Brasil Rural.
0: Obrigado, meu querido Antônio Lopes. O petróleo recuou após Estados Unidos e Irã fecharem acordo de paz para encerrar a guerra no Oriente Médio, abrindo caminho para possível reabertura do Estreito de Hormuz. Tá? O Brent para entrega em agosto caiu 3,4%. Ou seja, O presidente dos Estados Unidos, Donald Trump, afirmou que em publicações nas redes sociais que autoriza a reabertura sem pedágio do Estreito de Hormuz e também o fim do bloqueio imposto à República Islâmica. Estão entrando num acordo. Isso aí é muito bom e serve para todo mundo. 5 horas e 16 minutos. Ô, Miguel! Fala, Miguel.
5: Bom dia,
0: Miguel.
5: Quem fala, Miguel? De Boa Vista, horário, São Barroso.
0: Ô, Miguel!
5: Estamos aqui junto com o nosso trovãozinho ligado na nossa nacional, nosso Brasil Rural, pela Rádio Universitária, São Barroso. Grande abraço para todos vocês do estúdio da Rádio Nacional, São Barroso. Quem fala é Miguel, de Boa Vista, horário, São Barroso. Tamo junto, até a próxima, tchauzão, São Barroso.
0: Yeah. Ô, Alemanha, bom dia, Fábio Malaguti. Tudo bem na Alemanha? Morrem pra você, Fábio. Aqui, 5h17. Peraí, Zé. Na Alemanha, deixa eu dar uma olhadinha conferida aqui. Quantas horas na Alemanha? Em Berlim, 10h17. Beleza, o Zé tá sabendo tudo, rapaz. Eu, hein? 10h17 na Alemanha, 5h17 horário do Brasil. Fábio, muito obrigado. Uma ótima manhã pra você e pra todos os amigos. Ei, Zé, ela voltou. A maravilhosa voltou novamente. Adivinha.
6: Perfeito, bom dia.
0: Aí, aí.
6: Bom dia, Zé. Bom dia a toda a equipe. Bom dia a todos os ouvintes. Passando, Lu, para avisar que eu precisei ficar afastada devido aos 5 lutos na minha vida. O último foi um dia 2, no qual eu enterrei minha mãe, né? Desde o final de fevereiro até hoje. Foram 5 lutos. Deus tem confortado, obrigado pelas mensagens. Gente, eu não pude responder porque eu não estava com meu telefone. Era o meu filho respondendo alguns familiares. Eu não estou em condições de falar muito, de responder. Mas eu quero aqui agradecer de coração, Lu, tá bom? Eu tô fazendo força para Deus me abençoar. Que eu volto ao meu normal, tá bom? Desculpa se eu não falei nada, mas é porque eu não tinha condições de falar. Desculpa que passou uns minutinhos aí. Tenha um bom dia. Um beijo, Lulu.
0: Que coisa, hein? Senhor, fazei de mim um instrumento de vossa paz. Onde houver ódio, que eu leve o amor. Onde houver ofensa, que eu leve o perdão. Onde houver discórdia, que eu leve a união. Onde houver dúvida, que eu leve a fé. Onde houver erro, que eu leve a verdade. Onde houver desespero, que eu leve a esperança. Onde houver tristeza, que eu leve a alegria. Onde houver trevas, que eu leve a luz. Vai para você, Valéria. Neste momento tão dolorido da sua parte humana. Porque a parte celestial, Deus cuida. Que Deus te abençoe, Valéria. Mas fiquei feliz, sim, de você estar de volta. Ela voltou. A maravilhosa voltou novamente. Esperando por você, Valéria. Vamos lá. Há muito tempo atrás, a primeira pessoa que eu tive na minha família, eu gosto de contar essa história, porque eu acho ela linda, linda. Na minha família, quando tem um parente sofrendo muito, a gente fala, leva meu coração e tal. A Vilma Branquinho, há muito tempo atrás, ela teve um problema e eu falei, Vilma, pegue meu coração, utilize ele, depois você me devolve. A Vilma é uma pessoa tão espetacular que eu tenho lá em casa, ela me deu um coração de porcelana vermelho, a coisa mais linda do mundo, está lá guardado. Valéria, neste momento eu te ofereço o meu coração. Eu sei que o seu deve estar bombardeado pra caramba. O meu já teve um Creswell, mas tem um aparelho que ajuda ele a bater direitinho. Use meu coração. Quando você não estiver mais precisando, quando, né, a coisa melhorar, você devolve o meu coração, porque eu preciso dele. Mas agora, use, Valéria, o meu coração, tá?
7: Bom dia, Luciano Barroso. Bom dia. Aqui tá falando Marcelinho Carioca, São Baia Norte. Luciano Barroso, roda o modão do Leandro, Leonardo e o Talismã.
0: Talismã.
7: Por isso, pro meu amigo Leodoro do Vale de Minas, pra professorinha Edna Maria e pro pai dela, João Pedro, a mãe dela, Eunice. Feliz com meu amigo Pedrinho de Guaraí, Nelson Marque, da Bahia. Ofereço também para meu amigo André Martins, popular Jacinto do Sertão, lá de Goiânia.
0: Certo.
7: Eu ofereço também para a esposa Josileide, minha filha Ana Marcele. Eu ofereço para todos flamenguistas, ou Flamengo. Ei, Luciano Barroso, para a seleção brasileira de vocês aí. Tá devagar, tá passando vergonha aqui no Brasil.
0: Devagar?
7: Só fala assim, Deymar, cai. Rapaz, e eu torço pra Argentina.
0: Ô moço, deixa eu te falar um negócio, faço não, vamos torcer pro Brasil agora. Que... Vem cá, gente, alguém sabe de onde saiu aquele centroavante? Que coisa, hein? Que fenômeno, que espetáculo. O Zé disse que ele é pedreiro e que no final de semana ele joga uma bolinha. É um cone, o cara... Nossa senhora, um dos piores que eu já vi até hoje. Pra quem já teve Romário, pra quem já teve Ronaldo Fenômeno, meu Deus do céu, de onde tirou aqui? Nossa senhora, faz isso comigo não, gente. Outra coisa também, já que estamos falando de seleção, eu vi, eu estava assistindo o jogo numa determinada emissora, e aí quando um comentarista lá virou e falou assim, mas também a torcida tem que ajudar, que eu não sei que a torcida tem que... Eu falei, deixa eu te falar um negócio, meu querido, que você está invertendo as coisas. Quando eu vou ao teatro, se a peça não for boa, quando eu vou a um show, se o show não for... Eu não vou lá cantar no lugar do cara, eu não vou lá fazer... Não, quando você vai a um estádio de futebol, você quer ver um espetáculo, quer ver futebol. O futebol, na sua essência, é um espetáculo, é um entretenimento. Então, você, quando você vai, paga lá o ingresso e não é barato, você quer ver o... Aí você chega lá, vê uma porcaria jogando aquele... Meu Deus, quem falou que aquele centroavante joga? Casimiro, velho, não aguenta nem mais. Ah, não. Aí você vai fazer o quê? Vai cobrar a torcida? A culpa é da torcida? Não, senhor, não inverte os papéis, não. A torcida tá lá para torcer, para poder gritar, para poder... mas se tiver jogando bem, ué, eu vou um estádio. Eu amo estádio. Chego lá, o time tá ruim, eu vou ficar... O que há, moço? Então dá licença, como diz o outro, eu, hein? O Zé, o alemão, aqui, ó. O Zé é um alemão infiltrado. É o Fábio que tá mandando dizer a você, tá? Ô, Valéria, fala aí, querido.
8: Obrigado.
0: Fala, doce Valéria.
8: Obrigado por esse coração seu maravilhoso.
0: Tá.
8: Muito obrigado mesmo.
0: Ave Maria. Ui. Nossa senhora, 5 horas e 24 minutos. Me ajuda aí, Zé. Deixa eu... tem um Nero Cortez. Ele começou a ouvir a gente agora, recente. Né? O Nero, obrigado aí. Ele é compositor, cantor. Puxa vida, Valéria. Pega logo aí meu coraçãozinho, Valéria. Ele tá bom. Pega aí, bora reagir, Valéria. Vamos lá. Gente, a dor humana é incrível, né? Nossa. Raimundo Pinto do Brejo falando aqui, né? De Pelé e Rivelino. Pô, Raimundão, daqui a pouquinho... Traz uma música aí, que agora eu vou dizer um negócio. Deu um nó na minha garganta. O Nero Cortez, pra você, meu querido. Caminhoneiro de Deus. Nero Cortez. Tá me ouvindo hoje, Nero? Espero que esteja, tá?

0: aí, meu querido Nero Cortez. Espero que esteja me ouvindo. Uma ótima manhã para você. Às 5 horas e 28 minutos. 5h28, bom dia. Ô Zé, lá na festa lá da Thalita Leia, eu tive o prazer de conhecer um grande escritor, já tem 16 livros publicados, se não estou equivocado. Ramir Curado. Quem é Ramir Curado? É o esposo da Sônia. E a Sônia também estava lá, aqui de. Oh, meu Deus, a cachoeira linda aqui, toda hora eu esqueço o nome. Corumbá. Cachoeira aqui de Corumbá. Ela que também trabalha em rádio, maravilhosa, uma voz linda, espetacular. Sônia, bom dia para você. Bom dia ao seu esposo, Ramir, que eu tive o prazer de conhecer. Ramir Curado. 16... Depois eu vou querer saber. Ele me falou rapidamente que tem um livro de poesias escrito a quatro mãos. Os filhos, a Sônia e ele. Eu quero ter acesso, né, a toda essa beleza cultural, tá bom? Bom dia, uma ótima manhã. Ô Zé, são 5 horas e 29 minutos. Deixa eu só ver aqui o que o Raimundo Pinto quer.
1: Bom dia, Luciano Barroso. Bom dia, tô atrasado, rapaz. Tá. Quando se pegar no palco lá, só o João Batista. É a grande festa que tem aqui no Brejo. É. Aqui no Brejo foi ontem, foi ajudar a levantar o pau do santo, rapaz. Só o João Batista ontem. Aí, cheguei tarde, aí conversa pra pular, conversa pra cá. Aí o padre foi contar a história do São João Batista. Aí pronto, com espantando de madrugada. Cheguei cá 10 da noite, pronto. Aí eu com 71 anos, pronto. Aí a mulher com 18, tá zangada. É muito pido do Brejo, Maranhão, Brasil. Tô ligado. Tá, mas manda um alô assim mesmo.
0: Tá bom.
1: O Brejo tá esperando aqui o alô. Viu?
0: Valeu. E ele falou aqui da seleção Pelé e Zico. Ô, André já chegou lá na rádio? Lá? Já? Será que já tá lá? Já? André, meu querido, uma ótima manhã pra você na Porto FM em Porto Franco, no Maranhão. Professor, é a sua vez. O intervalo e nós voltamos já já. Vamos lá.
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0: Bom dia, meu Brasil Rural. 61996741536. Bom dia. Uma ótima manhã. Bom dia a você da Porto FM em Porto Franco, no Maranhão. Universitária de Boa Vista, Roraima, Serra Dourada, Novo Brasil, Goiás. Rádio Placar de Ortigueira, no Paraná. Rádio Cidade FM de Bom Jardim, no Maranhão. Alta FM de Lago da Pedra, no Maranhão. A BR FM em São Francisco, Minas Gerais.

Comunitária Alternativa de Terra Alta no Pará. Nossa FM, Barra do Chapéu, São Paulo. Mais FM. Alô, Maceió, Alagoas, Carlos Dias. Bom dia, pessoal bonito. Ei, quem gosta de forró, vamos dançar um pouquinho? Ô, oh, apá, que música é essa, Zé? Que forró é esse? Como é que é o nome? É Na Emenda? Vixe, aí partiu. Vamos lá. Aí é Na Emenda. Carminha, vamos dançar, Carminha? Segura a onda aí. Vamos lá, Brasil. Agora sim. Oh, delícia. E mexe pra lá, e mexe pra cá. Aí encaixa, agora.

Bom dia, meu Brasil maravilhoso. São 5h35. Oh, presta atenção, para tudo. Para. Alô 95,3 em Natal. Alô 95,3 em Natal. Bom dia. Estamos no ar desde o dia 12/6. Rádio IFRN, emissora da Rede Nacional de Comunicação Pública, transmitindo o Brasil Rural. Tony, coloca na nossa lista. Bom dia, pessoal de Natal. Bom dia, 95,3. Rádio 95,3 Natal. IFRN, emissora da Rede Nacional de Comunicação Pública. Aí, que maravilha. Olha que beleza, gente.

0: muito obrigado pelo carinho. Alô, Natal, a partir de agora, ó, conta pra todo mundo. Ó, se você não contar, a gente fica difícil pra nós. Você tem que contar pra todo mundo. Vai lá e conta, fala assim, ó, Luciano, tamo junto, vamos lá, é nessa. Conta que o Brasil Rural vai ao ar de segunda a sábado, de 5 até as 7h30 da manhã. Ô, Marcelinho Carioca, eu já ouvi ele hoje,
1: bom, não? Bom dia, Luciano já? Barroso.
0: Aqui. Ah, já. Qual foi a música que ele pediu? Ah, ele pediu o Talismã. Foi isso mesmo. Perdão. Ô, Gaguinho, agora é que é sua vez. Gaguinho, não me venha lá com aquela de sempre, não, que eu rodei pra você no sábado. Quebra meu galho, Gaguinho.
2: Bom dia, Luciano Barroso. Bom dia, os ouvintes da Nacional Brasil Rural. Gaguinho de Santa Cruz na sintonia, meu amigo. Ô, Luciano, tu programa aí pra amanhã, terça-feira, Zé Vaqueiro coladinho, viu?
0: Não!
2: Ofereço para seu Antônio, lá no Rodrigo, o popular seu Tonhão. Tonhão que tá sempre na sintonia. Meu amigo Diego Maradona aí, Portugal. Nosso amigo alemão em Três Corações. Bom dia, alemão. Vagaluminho, pai e filho, Del, Gessim, Nenzinho. Aqui em Santa Cruz, tio Jesuíta, nossa amiga Creuda, Giovanni Dias, Naélio Alves, e a todos que estão na sintonia, nosso amigo Cremil Tucal de Cana, Chico Tavares, e certo, toda a galera que faz parte do grupo O Amigo do Amanhecer, aquele alôzão.
0: Bom dia. Éder João, boa semana, saúde, paz, fé, esperança e amor. Deus nos nossos caminhos, pensamento a Ele e a nossa força de todos os dias. Tá certo, André. Obrigado. O Hipólito, ele conhece o Abidoral. Ô, Hipólito, bom dia, Hipólito.
3: Bom dia, Luciano. Toca pra nós aí com Goiânia e Paranaense. Meu recanto, meu paraíso.
0: Opa.
3: Bom dia.
0: Terci Diniz, muito obrigado aí sempre pelo carinho da sintonia, Terci. Uma ótima manhã pra você, tá bom? Seja sempre bem-vindo ao nosso Brasil Rural. Adalto, ô, poeta. Bom dia, amigos do grupo. Um feliz dia a todos na audiência Esperança Paraíba. Poeta Adalto Max, obrigado, poeta. Ô Zé Flamengo, tá tudo bem? Luciano, olha eu aqui de novo. Super ligado do Brasil Rural nesta segunda-feira. Se possível, quero ouvir Amado Batista. Ofereço para Ana de Jacareacanga, Deilton Jesuíta Lindoval, Dona Marcilei, Carminha Oliveira, Valdivino, Valéria. E para você, Luciano. Tô por cá, Zé Flamengo. Luciano, fale para Valéria que eu desejo que Deus dê muita força a ela e a todos os familiares. Tá aí, Valéria. O Zé Flamengo, tá? Marioneide, tá tudo bem, Marioneide? Marioneide diz aqui, ó. Uma semana ótima para todos nós. Que Deus abençoe sempre e proteja. Cheiro na carequinha. Agradeço demais, minha querida. Uma ótima manhã. Ô, grande Naélio. Fala, Naélio. Ah, não, aqui é a Giovanni Dias. Porque manda no telefone do Nélio, eu pensei que fosse ele. 5h39. Giovanni Dias, Fazenda Alegre. Bom dia, Luciano. Eu quero ouvir Franquito. Oh, eu ofereci pra você. Você não ouviu no sábado, não? Hein? Hein, Giovanni? Não deve ter ouvido, né? Não ouviu. Quero dormir em seus braços. Dedico a você, ao Gaguinho, Clemilton, Maciel. Passe a música na semana, porque... Ah, então é isso. Passe a música na semana, porque sábado eu vou pra feira. Aí ela não ouviu. Então tá explicado. Ó, então tem que passar a semana. Tem que dar um jeito aí, passar durante a semana, tá? Avisa o Jaider. Ô, Josenildo, tá tudo bem contigo, Josenildo? Obrigado pelo seu carinho, pela participação, tá bom? Éder João, uma semana legal pra todos nós. Com amor, carinho, isso, muita fé. Deixa eu ver quem mais. O Josenildo... Terci Diniz, obrigado, Terci. Uma ótima manhã para você. E aí vem o filósofo. Bom senso é como desodorante. As pessoas que mais precisam não usam. É verdade. Nossa, o que tem de gente sem noção. Aprenda com o passado, mas não o carregue nas costas. Boa, Germino, essa é boa. A estrada é sua e somente sua. Você deve ser, outros podem andar ao seu lado. Outros podem andar ao seu lado, mas ninguém pode andar por você. E é verdade, também concordo, né? Passe pelo inferno, mas não seja o demônio na vida dos outros. Adorei essa, Germino. Nossa Senhora. Passe pelo inferno, mas não seja um demônio na vida dos outros. O que tem de gente, parece que fica na espreita, procurando um jeitinho para lascar com você. Não, não dá.

0: Oi, Arlete. Bom dia,
1: Bom
0: Arlete.
1: dia, Luciano. Bom dia,
0: Bom
1: Luciano. Sou
0: dia,
1: a
0: meu.
1: Arlete aqui da cidade de Placas.
0: Ó.
1: Luciano, lá onde a gente mora é no Travessão do Arrependido. É um lugar novo e lá não tem energia. Aí a gente escuta seu programa todo dia no rádiozinho de pilha. O único meio de comunicação é o rádio, no radinho de pilha. Só que hoje eu estou numa cidade mais próxima, que é a cidade de Placas, aí
0: Certo.
1: que eu estou pedindo a música do Barreirito, Onde Anda Meus Passos, quero oferecer para o meu esposo Cleidmar. E Luciano, lá no Travessão, onde eu moro mesmo, o seu programa só começa às 6h30.
0: Ué?
1: Começa não, só pega, né? A gente liga o rádio e não pega. A gente liga às 5h, não pega. Só
0: Ué?
1: vem pegar às 6h30. 6h30, 6h40. Aí quando a gente tá aqui na cidade, que é na internet, né? Mais fácil. Aí
0: Ué?
1: pega 5h. Só que lá na roça só pega 6h30, 6h40 no
0: Por que
1: radinho a
0: isso?
1: pilha. Será por quê, Luciano?
0: Pois é.
1: Toca aí a música para nós, Barreirito, Onde Anda Meus Passos. Hoje nós estamos aqui na cidade mais próxima, cidade de Placas. Eu ofereço meu esposo, Cleidmax.
0: Zé, Tony, fala com a nossa engenharia, por que isso? Só pega 6h30, não é? Eu, hein? Ou já tá lá, tá ouvindo. Arlete. Ô, Arlete, eu vou dar uma olhada nisso, que não era para acontecer isso, não. Ô, Zé, você imagina um alemão que nasceu na Bahia.
2: Bom dia, Luciano
0: Bom
2: Barroso. O
0: dia.
2: alemão aqui de três corações, coladinho na 242, coladinho na Grande Barreira. Bom dia, Carminha. Bom dia, Toinha aí de Boa Vista, Roraima. Bom dia para Wesley. Bom dia, Dona Maria Aparecida, meu amigo Zé Alves. Bom dia, meu amigo Enio Fausto. Dona Maria José, bom dia. Bom dia, seu Euclide. Manezinho de Livramento, Nossa Senhora. Bom dia pra Vagalume Véi. Del Caminhoneiro, bom dia. Ciro Correria, bom dia.
0: Bom
2: Fala
0: dia.
2: comigo, bandido. E eu tô com 20 aí, Lulu, viu? Eu também já tô com duas copas torcendo pra Argentina. Dá licença, rapaz. Faz vergonha a nossa seleção brasileira, rapaz, viu? Cagaram a camisa do Brasil toda, Luciano Barroso.
0: Eu acho que fizeram isso com a camisa mesmo. Bom dia, os amigos, Esse horário, sei lá, 5h44. Bom dia, Serra Verde FM, Viçosa, no Ceará. Rádio Liberal de Morada Nova, Raimundo Estrela, bom dia. Universitária FM de Teresina, no Piauí. Três Rios FM, Uruçuí, Piauí. Rádio Antares, Teresina, Piauí. Web Aventura Regional, Belém, Piauí. Rádio Lourenço de Calçoene, Web Brega Music em Belém, Rádio Mix de Castanhal. Obrigado, pessoal. Rádio Novo Tempo, Uruçuí, no Piauí. E nós temos também mais uma emissora com a gente. Eu agradeço demais aí pela sintonia, pelo carinho. Muito obrigado a todos vocês que estão ouvindo o nosso Brasil Rural, participando no 61 996741536, 996741536. Bom dia, Rádio FRN 95,3 em Natal, também está com a gente. Ô Zé, lá vamos nós. O Adeilton, foi ele que pediu? Foi o Adeilton. Adeilton! Zé do Rancho, Zé do Pinho, Chitãozinho e Xororó.

0: coração.
1: Ô, Geraldo Neto, bom dia, Geraldo. Uma ótima manhã para você em Natal. Estamos juntos. Alô, pessoal de Natal. Participe comigo, 61-996-74-1536. 61, alô Natal, 61-996-74-1536. Fala, Zé.
2: Ô, Luciano, lá em Natal tem a Praia do Careca, que coisa maravilhosa, viu?
1: É a nossa praia?
2: É a nossa praia, maravilhosa. É uma das melhores lá.
1: É?
2: Uma das melhores.
1: Praia. Então, pessoal da Praia do Careca.
2: Alô pra eles lá, né?
1: Bom dia, claro. Um alô super alô! Genial, maravilhoso. Pra você que tá aí curtindo a Praia do Careca, obrigado, gente.
3: Bom dia, Luciano Barbosa, Raimundo do setor ODF. Sábado eu tava vendo uma reportagem na TV Brasil, canal 2, sobre a região dos Cavalcante ali.
1: Nos Calunga.
3: Mostrou o Rio de, Vão de Alma, Vão do Moleque,
1: isso.
3: Engenho 2, as cachoeiras, as trilhas, coisa mais linda. Entrevistando os guia turismo, só lembrei do Joaquim.
1: É.
3: Restaurantes, comida muito boa, feito no fogão a lenha. Rapaz, uma região bonita. Meu Deus, no programa chamado Expedição 20 anos na TV Brasil. Todo dia tem mostrando coisa linda do Brasil. Às 15h30. Caramba, mas bom demais. Região dos Cavalcante, os Calunga ali. Oh, eu gostei demais. Só lembrei do Joaquim,
1: esse
3: amigo que fala aqui do... O programa, né? Bom demais. Cada cachoeira linda, Luciano.
1: Eu falo aqui, Raimundo.
3: Bom dia a todos.
1: Bom dia. Eu falo aqui que lá é um lugar lindo e é verdade. É um lugar realmente espetacular. Agora, você falou da TV Brasil. Gente, nós da TV Brasil, nós temos aqui programas incríveis na TV Brasil. E são programas, assim, instrutivos, educativos, maravilhosos. Esse programa, por exemplo, falando dos Calungos, das cachoeiras, é um espetáculo. Denilson, tá tudo bem contigo, Denilson? Bom dia para você, para sua família. Obrigado aí pelo carinho da sua...

0: sintonia. Ô, Luciano, me coloca aí no grupo. Qual é, João? João, oh, João quer entrar no grupo. Bom dia, Luciano. Tudo bem? Sou João Lemos, moro na Fazenda Dois Primos, em Planalmira. Gostaria de ouvir... Ué, Planalmira? Gostaria de ouvir Teodoro Sampaio, campeão do... Planalmira? É Planaurina. Agora... Não, agora eu me lasquei todo. Porque tem aqui Planalmira, que é aqui, ó, em Goiás. Agora eu não sei se Planaurina... Bom, é Goiás. Será que é Planalmira aqui, gente? Pertinho de Anápolis? Ó, oh, passei por lá. E aí, Teodoro Sampaio, campeão do milênio. Quero oferecer pro povo querido. Vai lá pra Celídia, Helen Couto, Márcia Ferreira, Marilu, Nego, Preto, todos os ouvintes. Pediu, o João quer entrar no grupo. Valeu, João. Ô, oh, bom dia aqui. Ô, oh, João, é Planalmira aqui, pertinho? Bom dia, Mocorongo. Ah, meu Deus do céu, olha o Vitor. O Vitor. Gente, olha aqui, mais uma emoção que eu tive ontem. A mãezinha do Vitor já tem 90 anos. E ela tentando desembrulhar lá um bombom, segundo ele. Aí, esse é à toa, que o Vitor é à toa. Mandou, pediu, né? Mandou, não, que ele não manda na mãe dele. Mas ele falou assim, fala aí, mãe, chama ele de Mocorongo. Mandou um vídeo. Ele não falou o nome da mãe dele. Mas, gente, que coisa linda, que espetáculo, né? Maravilhosa. Eu me emocionei muito. Que, claro, me lembrei da minha maravilhosa mãe. E ela me chamando de Mocorongo. É mole. Ô, Vitor, vai arrumar a lavagem de roupa. Tenha santa paciência. Sargento Theo, bom dia, sargento. Maravilhoso, sargento Theo. Obrigado aí pelo carinho. Ô, Maria, bom dia, meu amigo Luciano Barroso. Vamos tomar um cafezinho? Ah, pediu. Cigano Casa Nova. Aí. Alô pro Carlessandro, meu filho. Alô! Maria Soledade, obrigado. Dona Arlete, toca a minha música do Barreirito. Tá bom, Dona Arlete. Nós estamos aqui porque tem uma sequência, Dona Arlete. Aí nós vamos na sequência,
1: bom dia,
0: tá?
1: Bom dia, Luciano, bom dia. Barroso. É sonhador por cá. É. 53, Goiatuba, Goiás aqui. Procedência ali da Tailândia. Destino é Mairique, São Paulo ali. Que Deus abençoe. Segunda-feira de todos nós, né? Os ouvintes, os demais, do amigo aí, o Papai do Céu faz presença em nossas vidas. Seja uma semana abençoada e produtiva para todos. Fica com Deus. Bom dia, bom dia.
0: Bom dia, bom dia, bom dia. Obrigado. Ó, hoje eu comecei. Deixa eu ver aqui. Peraí. Vamos ver aqui.
2: Bom dia, meu povo. Bom dia, Brasil. Bom dia, Luciano, aí bom da dia, Rádio meu. Nacional. Aqui é o Nero Cortez.
0: Tá.
2: Desejando um grande abraço aí para todo mundo. Uma ótima semana. E vamos pra frente, né?
0: Tá.
2: Toca aí uma música do Nero Cortez.
0: Eu toquei.
2: Caminhoneiro de Deus.
0: Eu toquei.
2: Valeu, um abraço.
0: Eu toquei.
2: Pra todo mundo de Jaraguá do Sul e Santa Catarina.
0: Eu abri o programa com essa. Você não tava ouvindo, tava dormindo. Tá vendo? É assim que a gente pega no pulo. É assim que a gente... Ah, Nero. Eu rodei, foi a segunda ou terceira música que eu rodei? Foi a terceira, segunda? Foi a terceira música. Rodei 5h30, 5h25. Inclusive, na hora que eu engasguei com a Valéria, né? Que ela tá passando por um momento de dificuldade. Aí eu engasguei e falei, não, vamos trazer uma música boa aqui. Aí fiz o elogio, legal. Aí lá vem você agora dizendo? Não. Pode mandar outro áudio aí dizendo que você se equivocou, CC. Ô, Nero, querido, muito obrigado por ouvir. Eu rodei sua música hoje com o maior prazer, porque a música é linda, é maravilhosa a sua música, tá bom? Bom dia, Luciano, estou ouvindo o programa. Quero ouvir uma música Mulher de... Como é que é? Essa aqui, Mulher da Cachorreiro, não sei que música é essa. Edith, Dona Edith, não conheço essa música. Ô... Olha o Nero aqui, vamos ver o que ele mandou.
2: Perdi a hora hoje, desculpa aí, Luciano.
0: É aí, tá vendo?
2: Valeu mesmo então, um abraço.
0: Ô Nero, tem importância não? Isso é bom que a gente vai ter que rodar de novo. Você não ouviu, a gente vai ter que rodar de novo, não é verdade, Zé?
3: Bom dia.
0: Bom dia, Geraldo.
3: Estamos aqui ouvindo de Natal, nossa rádio IFRN. Ligou seu sinal oficialmente no último dia 12 de junho. E estamos transmitindo a programação de rede.
0: Beleza.
3: No caso, estamos transmitindo a programação da AM.
0: Isso.
3: De Brasília.
0: Isso.
3: E entre os programas, o Brasil Rural. Quer dizer que vocês são carecas? Pois é, aqui tem um Morro do Careca na Praia de Ponta Negra. Vocês se sentiram representados?
0: Isso, então, muito obrigado.
3: Se organiza para dar um pulinho em Natal nas férias. E conhecer o morro em homenagem a vocês.
0: Tá bom.
3: E essa canção do Franquito Lopes que você falou há pouco, essa noite, quero dormir em teus braços. É a cara do motorista nosso aqui, o Wilson, motorista.

0: da nossa reitoria do IFRN,
1: É.
0: a gente foi uma viagem certa vez para Goiânia, acompanhando a delegação de estudantes de ônibus, e eu comprei um pendrive da rodoviária. E quando chegou em Franquito Lopes, esse homem ficava só repetindo, repetindo, e essa era uma das músicas que mais repetia.
1: Ah, mas que barato, rapaz, que beleza, cada história pra contar. Enio Falso, Agrovira 2, a Bahia. Ô Enio, você pediu Quatro Cantos da Casa? Teodoro Sampaio? Então vamos lá, gente. Vamos ouvir. Ô, Dagmar Faleiros, daqui a pouquinho ele fala, daqui a pouquinho. Segura aí.

0: Deus, Nilson Barroso, boa semana para você, para todos os nossos ouvintes da Rádio Boa Vista FM. Dagmar Faleiros, por cá, bom dia.
1: Bom dia, a FM de Alto Boa Vista, obrigado, Dagmar. Rádio Cultura de Santa Cruz, a venerada, e vem ele, Maciel Souza. Grande Maciel, obrigado pelo carinho, obrigado, Nélio, obrigado a todos da Rádio Santa Cruz, a venerada. Muito obrigado à Rádio Iraquara FM na Bahia. Manuel Souza, agora é contigo, Manuel. Obrigado, gente. Até amanhã, às 5 horas da manhã. O programa continua até às 7h30. E com gente nova na área, no Natal, que delícia. 6 horas em Brasília.
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1: Brasil Rural. De repente, não mais que de repente, tem um verso de Vinícius Moraes. Começa assim, pois é, e de repente, não mais que de repente, vem de lá todo aquele tumulto emocional, uma perda enorme, e você fica sem saber o que fazer, agora para onde eu vou,

já despediu. Abra a porta do quarto e a janela, que o possível da vida te espera. Vem depressa, que a vida precisa continuar. E que foi já não serve, é passado. E o futuro ainda está do outro lado. E o presente é o presente que o tempo quer te entregar. Fala pra mim, vai. Se achares que posso ouvir, chora o teu Deus, que não podes compreender. Rasga teu véu, teu calvário, que te envolveu. Tão sublime segredo se esconde nessa dor que escurece o horizonte, que por hora impedem os teus olhos de contemplarem o eterno presente do tempo, o ausente e o presente em segredo, na sagrada saudade que deixa continuar. Deixa morrer o que a morte já sepultou. Deixa viver o que dela ressuscitou. Mas queira ter o que ainda não pode ser. É possível crescer nessa hora. Mesmo quando o que amamos foi embora, a saudade eterniza a presença de quem se foi. Com o tempo, essa dor se aquieta, se transforma em silêncio, que espera pelos braços da vida um dia reencontrar. É. Existe uma perseguição quase que faminta, sedenta de sede, de amor e de carinho. Essa pele que cruza, que... nossa, que angustia. Essa dor que vai cada vez mais seguindo como se fosse um trem-bala. Temos que tomar cuidado, somos passageiros. Nós não perdemos alguém. Essa pessoa se deixa encantar e vai para um outro ciclo de vida. Tenho certeza disso. Vai para um outro lugar onde um dia, quem sabe, se o maior permitir, teremos um encontro, para que possamos sorrir novamente e dizer: ei, você se lembra? A vida é trem-bala. Aproveite-o agora. Você sabe por que o presente se chama presente? Porque é isso que o grande mestre quer. Que você receba hoje o presente e que continue na luta para sempre. Lá vamos nós.

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0: isso. 6:07, Brasil. Bom dia, uma ótima manhã para você. Estamos juntos no nosso Brasil Rural. Vamos lá? Ô, Antenor, o que, que foi, querido?
1: Manda aí. Ô, Luciano Barroso, oi. Bom dia. Antenor aqui de novo. Fala pra essa menina aí, ó, que ela divide, eu tô aqui. Divide a dor com a nós.
0: É.
1: Pode mandar metade pra mim. Nossa, passei por isso. Tem problema também, tem um irmão meu que tá passando problema sério. Nossa, a gente não olha pra trás não, olha pra frente.
0: Bora.
1: Vamos esquecer o ontem, vamos lembrar, viver hoje. Pra falar com ela que pode mandar metade da dor pra mim, corro.
0: Isso.
1: Que eu vou ajudar ela.
0: Maravilha. Valeu, Antenor. Ela já está usando meu coração, agora metade da dor para você vai facilitando. Mas olha como as coisas são interessantes. Eu estava aqui, no, né, tristeza, raciocinando. Aí entrou uma pessoa aqui, que eu não vou falar quem é, não. Não vou falar, não. Mas ele tem um cabelinho branco, rapaz. Sabe aquele moreno? Não é moreno alto, bonito, sensual. Ele é um toquinho de... Sabe aquele anãozinho de jardim? Mas é tão bonitinho ele. Aí chegou aqui. Ele botou uma graxa no cabelo, rapaz. Mas vou te falar um negócio. Mas tá bonito, viu? O bicho tá ajeitado, não tá, Zé? Eu já falei com o Tonho. Ô, Tonho, se você passar essa graxa, você vai ser expulso do programa. Mas tá lindinho, rapaz. Você faz isso. Cabelo. Ó, Tonho, se você usar isso aí, você vai sair do programa. Não, eu não... Eu duvido que alguém, algum ouvinte aqui tenha ideia de que eu tô falando, mas chegou aqui hoje bonitinho, rapaz, o cabelinho dele. O que você passou? Foi piche? Mas tá bonito, rapaz, tá ajeitado. Você breou o cabelo. Ele breou. Agora eu aviso aqui. Se ele chegar aqui um dia loiro, pode enfiar a poada. Não dá, não. Não, você tá doido. Não, mas ficou bonito. Ficou bonito. Bonito pra caramba. Ó, outra coisa, eu só tô zoando ele porque ele deixa, viu? Não ficar falando, ah, Luciano, você... Não, é porque na verdade é uma injeção. Mas ficou bonito, cara. Mas tem o Paulo, um grande locutor que eu conheci, ele falou assim, ó, não, ficou bacana, ficou muito bonito. Mas se puder evitar, é melhor.
2: Bom dia, bom dia, bom dia, bom dia, bom dia, grupão, amigo do AMC, bom dia, Brasil Rural, bom dia, Luciano Barroso, bom dia a todos aí da Nacional e a todas. Eita, Luciano, boa semana toda, segunda-feira abençoada. Vamos que vamos. Lapiseira por aqui, Tucuruí. Bom dia, Diego Maradona. Bom dia, Facebook, Raimundo Pinto do Brejo, Alemão. Bom dia, Alemão, Vagalume. Bom dia, Carminha Neve. Bom dia, Mama Cilei. Bom dia. Bom dia a todas e a todos. Bom dia, bom dia, bom dia, bom dia. Eita, menino. Começou o verão aqui no Pará, viu, Luciano? Agora é sol e mais sol, viu?
0: Ixi.
2: Bom dia a todos e a todas. Ribamar, Romualdo, bom dia, gente. Acabou o tempo, tudo de bom.
0: Ô, lapiseira, obrigado, meu querido. Aqui, rapaz, teve uma chuva aqui essa madrugada, moço. Falei, que é isso? Uma e pouca da manhã, 2 horas. Eu falei, agora vai. E aquela chuva grossa, mas molhou mesmo. Oi.
3: Bom dia, bom dia. Bom dia, bom dia. Tudo bom certo? Dia.
0: Tudo
3: organizado. Bom dia, Lulu. Facebook por cá.
4: Você tá doido, Lulu, meu fofo?
0: Eu não.
4: Agora é você, meu gostoso.
0: Ui.
3: Tá bom dia, bom dia. Na graça e paz de Deus. Mais uma semana se iniciando na sua bênção, né? Toca boa pra nós, ele Gustavo Lima e padre Marcelo Rossi. Maria, passo pra frente. Ou qualquer uma que tiver na agulha aí, beleza? Bom dia, beleza. Abençoada semana para todos nós, pro JP, o Hudson lá dos Estados Unidos, Vagaluninho, pai e filho, a dona Carminha.
4: É nóis, cuscuzinha, Carminha, bota um pilo de cafezinho, você tá doido!
0: E

0: Aê, meu
1: Ao
0: Deus!
1: Miguel! Ao Dieguito Maradona! Ao Jacir Topógrafo, Sargento Tel, Major Cantígio, a todo mundo, Sargento Carlos, a Dona Vilma, a Dona Marci Clay, seu Etevaldo, Raimundo Pinto do Brejo, a vocês aí também, da rádio aí, todo mundo aí, tiver ligadinho aí, um bom dia de asas, de 0 a 100 para não esquecer de ninguém, tá? Ótimo dia, na graça e paz de Deus, uma semana abençoada, saúde e paz a todos nós, né? Vamos que vamos, bora mexer o doce.
2: Você tá doido, Lulu?
0: Eu não.
2: O cara ligou pra onde? Foi a quanto essa tonelada? Mas, ô, meu Deus do céu, tô pegando mais estrada aqui, uns buracos.
3: Ai, mano,
2: meu Deus do céu, tá tudo acabando. Tá parecendo um asfalto, seu Rizal. Você tá doido?
1: Bom dia, bora mexer o doce.
0: Bom dia. Isso é um maluco, são 6h13. Bom dia, não tomou remedinho hoje. Bom dia, Luciano. Bom dia pra você. Quero ouvir, se possível, Pai Herói ou Menina Veneno. Vamos de Menina Veneno amanhã? Menina Veneno? Ofereço para vocês, todos os ouvintes. Sai para curtir. Obrigado. É a Mariana. Dona Mariana, amanhã tem Menina Veneno, tá bom? Pode ter certeza disso.
4: Bom dia,
0: obrigado.
4: Bom dia, Luciano Barroso. Bom
0: Fala,
4: dia, Rádio Nacional. Bom dia a todos que estão ligados. Bom dia, ligar
0: bom dia.
4: Como morreu. Bom dia a todos. Bom dia, Alemão. Bom dia. E falar, Luciano Barroso, essa mulher, que Deus vai cuidar bem dela, coração dela. Você já emprestou o teu aí, ela logo é a volta. Ela já tá bom, ela já tá ouvindo o programa, mas ela ainda tá indo, mas tem que ser devagar, que Deus vai cuidar bem do coração dela, ela vai voltar alegre pra ouvir mais o programa. Então tenha paciência, amiga, Deus vai te cuidar.
0: Isso, é verdade. Fala, Apolinário.
5: Obrigado, Luciano, pela música. Muito obrigado.
0: Nada,
5: Deus te abençoe,
0: meu
5: Luciano.
0: Querido. Muito obrigado. Assim seja. Bom dia, Luciano. Moisés, Natal, na escuta. Ô, oh, Moisés, que beleza. Tá ouvindo a rádio a 95,3, né? IFRN. Obrigado, Moisés. Muito obrigado. Bom dia. Zé Flamengo, pra frente, Brasil. Ainda somos o rei, os reis da Copa do Mundo. Futebol, vamos lá. Aqui, ó, tá, é o Zé Flamengo falando, esse pessoal que tá aí, né, que né. Ô, minha querida, ótima semana pra todos, bom dia, bom dia. Rapaz, mandou aqui um monte de coisinha lá, com o menino olhando pra Dona Marcilei. Ô, Dona Marcilei, Dona Marcilei, cadê o Ambrolino, Dona Marcilei? Tá tudo bem com ele? Dona Marcilei, um abraço pra senhora. Pode, conta, já contou pro Ambrolino que eu sou apaixonado pela senhora, Dona Marcilei? Conta pra ele, mas não conta pros outros, não. Só pra ele, tá? Aham, obrigado. Se o Ambrolino estiver ouvindo. Ambrolino, você tá me ouvindo, Ambrolino? Fala alguma coisa aí, meu querido. Duquinha Vaqueiro. Ô, Duquinha, você ouviu a música? Ouviu? Ah, ele até respondeu que tinha ouvido a música aquele dia. Ô, Laurinha, Duquinha, obrigado, Duquinha. Tá anotado aqui pra você, tá? Grande compositor, Duquinha Vaqueiro. Obrigado aí pelo carinho, Duquinha.
6: Bom dia, Luciano. Bom dia. Barroso, que é Laurence de Monte Alegre. De Goiás. Luciano, estou passando, pedir para você cantar parabéns para Nildinha, que está aniversariando hoje.
0: Aí,
6: tá?
0: Nildinha
6: de Porongato, em Goiás. Você desejar muitos anos de vida e saúde, que essa data se repita por muitas e muitas outras. Tá bom?
0: Tá bom.
6: Um abraço. Bom dia.
0: Bom dia.
6: Um abraço para Leodoro também, Luciano, que está te ouvindo.
0: Tá bom, querida Laurência. Ó, você viu o galo cantando lá na Laurência? Esse tá bom pra ir pra panela, hein? Cantando forte. Bom dia, Planaltina de Goiás. Ah, tá. Porque aqui, Luciano, não estou conseguindo entrar no grupo. Tá dizendo que você não pode entrar nesse grupo porque o link de convite foi redefinido. Ué, que é isso aqui, Toy? Quem? Mas como é que foi isso aqui? Pergunta pra Dona Marcilei. Dona Marcilei, como é que é esse negócio aí, Dona Marcilei? Ela que cuida de... É, a Dona Marcilei foi, criou o grupo, redefinido, quem redefiniu? Aí mata a gente, velho. Oi, quem é? Oi, Valéria.
7: Obrigado, Luciano. Obrigado. Que mensagem linda.
0: Ô, Valéria, puxa vida. Valéria, vai dar tudo certo, Valéria, vamos lá. Vamos lá, força, Valéria.
8: Bom dia, Luciano, bom dia a você, bom dia a todos aí. Positivo?
0: Positivo, sim.
8: Bom dia a todos os amigos do Amanhecer, sem para não esquecer ninguém, positivo.
0: Positivo.
3: Já vou passar aqui na redondeza do Alemão. No trevo de Bairro Novo. Positivo?
0: Eu, hein? Tô fora.
3: Tô passando todos amigos da estrada. Estamos aqui com a gente de Jogos Dobrados.
0: Lá ele.
3: Um bom dia a todos.
0: Eu não vou entrar nessa briga, não.
9: Bom dia, Brasil.
0: Oh, bom dia,
9: Luciano Barroso, Antônio Nunes. Ô, Valéria, só o Papai do Céu pra confortar seu coração aí, minha filha. Com certeza ele tá do seu lado aí. Abração pra você, boa semana. Luciano, abraço aí pra você. Abraço a todos que estiverem na sintonia, viu? E sobre essa seleção aí, eu vou te contar, vai passar vexame até contra o Haiti, viu, meu querido? Você pode ter certeza absoluta.
0: Não, não vai não.
9: Tá, grande abraço, gente.
0: Contra o Haiti, ele vai mudar o time, você vai ver. Ele não vai ficar nesse perrengue, nessa pereba, não. Vai mudar o time. Gente, se esse menino não jogar aí, como é que é o nome dele lá? Tá comendo a bola, o Hendrick. Não dá. Esse centroavante que ele arrumou, né?
10: Bom dia, Luciano, bom dia. Barroso, que é mais Braslândia. Tô ligada, Luciano, na Nacional. Gostaria de ouvir uma música com o milionário José Rico, duas camisas, ofereço a todos os ouvintes da Nacional, todos da EBC, todos meus amigos, todos caminhoneiros. Bom dia. Luciano, manda um alô pra mim aqui, pra Zoandio Márcia Ferreira. Tô ligada.
0: 6h19, horário de Brasília, bom dia.
11: Bom dia, Luciano Barroso.
0: Fala,
11: do programa Brasil Rural. E Luciano Barroso, bom dia a todos do grupo do Amanhecer. Mandar um alusão lá pro Marcelo Duarte Mirador, pra Bruna Lima lá de Zé Doca. Zé Doca lá pra Edileuza lá em Teresina, o Francisco aqui de Cantar, Roraima.
0: Certo. Obrigado. Ô, gente, quem sabe, dona Marcilei, ajuda a gente aí. Mudou o link, não estou conseguindo, a pessoa não está conseguindo entrar no grupo.
12: Bom dia, Luciano Barroso. Natanael, craque Ceará, meu amigo velho. Estamos aqui pegados, nós não falha não, viu? Um abraço. Bom dia e boa semana.
0: Boa semana para você também, meu querido Natanael. Bom dia, Natanael. 5h20. Bom dia, meu irmão. Bom dia, família nacional. Bom dia. Ô, cadê a...
13: Bom dia.
0: Bom dia.
13: Tô aqui, positivo, capacitar no ponto, original, simbora, fez. E todos os amigos do Amanhecer, todos os Brasil Rural.
0: Bom dia.
13: Fica nosso sentimento para a Valéria. Deus te guarde e proteja, Valéria. É nós juntos somos vencedoras.
0: Isso.
13: Lulu, a música que eu quero é Fera Mansa com Zezé de Camargo. Ofereço para todas, viu?
0: Tá bom.
13: Abraços aí, Dona Geralda, Aparecida. A Neri Camargo. Um abraço para todas as mulheres, todos os homens.
0: Tá certo, valeu. Ô, Vitor Castro, tá botando aqui, ó. É de lascar, Ancelotti coloca o Hendrick. É verdade, tem que colocar. Ô, dona Marcelei tá respondendo aqui sobre o negócio do grupo. O link para entrar no grupo. Aqui, mandou o link aqui para entrar no grupo agora. Sim, foi mudado por questão de segurança. Isso, dona Marcelei. Dona Marcelei, maravilha, a senhora tem toda a razão. Não questiono de jeito nenhum, não. A senhora é maravilhosa. Cadê o Ambrolinho?
14: Bom dia, Lulu.
0: Oi.
14: Bom dia, Luciano Barroso. Bom dia, José Lins. Bom dia, Antônio. Segundou, Lulu, nada mudou. Luiz Eduardo Magalhães é o palco, indo ali na Fazenda Colorado descarregar. Bom dia. Manda um alô aí, José Lins, pra todos os ouvintes do caiador do programa Rádio Rural. Em especial para Antônio Carlos da Fazenda Campo Alegre, município do Paraná, no Tocantins. É o tucaiador oficial do Tocantins aí do programa Brasil Rural. Para Tripinha do Remanso, Manequim de Oeiras, Paraibinha de Fortaleza, Zói de Bila da Transblange.
0: Tucaiador é bom demais.
14: Negão da Mineração Oeste, Alemão de Três Corações e para todo o grupo Amigo do Amanhecer. Pra Luiz, Pedro Ribeiro, Vilma Branquinho, Gessino, João Batista, Dona Dice, enfim, pra todos. Arrocha numa faixa, Lulu, chama na bota, chama na coité.
0: Certo.
14: E pega subindo, que descendo é contramão. Segundou, Lulu, arrocha a mão na buzina pra acordar o povo, Joselinho, que nós acordou, nasceu, foi bonito, não foi rico.

0: Não chama,
1: e é verdade. Amiga. Rapaz, se eu tivesse o dinheiro que eu tenho, a beleza, eu vou te falar um negócio, tá bem. Ai, ai. Bom dia, Leidimar Oliveira. Pera aí, a Leidimar, deixa eu ver, Leidimar, tá 99. Onde é a 99? No Maranhão. Oi, Leidimar, bom dia pra você, tá? A Carmen de Vila Rica, também no Mato Grosso, tá desejando aqui um bom dia. Dona Marcilei!
2: Bom dia, Luciano. Bom dia a toda a equipe aí, né? Não, tranquilo, só foi mudado por questão de segurança. Porque,
1: ótimo.
2: É, de vez em quando a gente precisa mudar por causa que, às vezes, pessoa de má fé, né?
1: Isso.
2: Que tem um link que, às vezes, o link velho, que às vezes entra pra poder, assim, que às vezes não.
1: Bagunçar, né?
2: Não são pessoas bem-vindas no grupo, né? E aí, então, pessoas que não seguem a regra, né?
1: Isso.
2: Certinho. Então, de vez em quando é preciso mudar.
1: Concordo.
2: Mas é só ir lá na descrição do grupo, as pessoas, os ADM do grupo, conseguem pegar o link novo, tá aí. Bom? Os ADM conseguem pegar o link novo. Tranquilo.
1: Beleza.
2: Pois é, Luciano, você tava falando com o Ambrolini e ele tava dormindo, você acredita nisso?
1: Ó, que coisa!
2: E eu acordei ele pra falar que você tava chamando ele, mas agora ele tá tomando cafezinho já, já tá acordado.
1: Ô, gente, ó, maravilha, dona Marcilei, a senhora tem toda a razão. É, mudou, de vez em quando tem que dar uma trava, né? Agora mandou lá pra pessoa o link, vamos ver. Bom dia, senhores, cadê o link pra entrar no grupo? Reginaldo de Bazevi também. Tá, ó, Regis Bazevi, quer entrar no grupo também. Vamos lá. Tá todo mundo. Esse nosso grupo é uma maravilha. Agora, esse grupo ele tem regras. A primeira regra, a primeira palavra que deveria ter no grupo, porque quem criou o grupo foi a dona Marcilei. É respeito. Primeira palavra é respeito. Aí a gente não fala de política, porque cada um tem o seu. A gente não fala de religião, porque nem vamos discutir religião. O Deus é um só. Mas tem várias religiões. Então, cada um que fica com a sua. O que a gente fala é o seguinte, é de trabalho, é de amor, é de carinho, é de apoio, é de vamos lá, é uma fotografia. Tem dia, igual eu já falei aqui no começo desse grupo, às vezes eu tô tão chateado, triste, né? Foi caramba. Aí eu vou dar uma olhadinha no grupo, tem tanta coisa bonita, tanta gente. Eu não vou citar nomes, mas, por exemplo, você pega o que está trabalhando, mandando fotos do trabalho dele, falando como é que é o trabalho. Você pega uma pessoa fazendo uma comida, dona Marcilei faz uns pães lá. Nossa senhora, você vai vendo que a vida pulsa, a vida continua. E é isso que esse grupo, eu amo esse grupo, Carlos Dias.
3: Bom dia, bom dia, bom dia.
1: Sou
3: Luciano Barroso, passando por aqui. Estou aqui na comunidade Rondial, na Punjém, oi. Mandar um alô aí pra galera aí que não perde o programa. Tô aqui na Fazenda Mandu, na casa de Irani. Manda um alô aí pra toda a galera aqui do Rondial. Galera do Engenho 2, Vão do Moleque, Cavalcante. Todos calungos aí. Toca aí um aião pra nós com barreirito, barco de papel oferecido pra Dirani, Apolinário. Essa galera aqui toda do Rondial, a galera do Engenho 2, Neri, Benedito, Robertão. Bom dia, bom dia.
1: Bom dia, bom dia.
3: Uma semana abençoada pra todos.
1: Ah, menino. Aí, meu irmãozão Calunga. Manda um alô aqui pra nós em Alto Parnaíba, Maranhão. Alô! João Henrique, Nilin, Silvino e Dalva. Obrigado. Ô, Leidmar, obrigado. Um abraço pra todos vocês, tá? A Márcia Ferreira se acabando de rir aqui, não sei com o quê. A Marlene tá dizendo, oi, Luciano, bom dia. Como foi o final de semana, meu amigo? Foi linda. Tá pedindo Índia com Roberto Carlos? Boa. Marlene, meu final de semana foi maravilhoso. Meu amigo, eu quero encontrar o Tenente Brigadeiro Jaime Rodrigues Sanches. Ele é da Aeronáutica. Tá lá no Rio de Janeiro. Pessoal do Rio, ajuda a achar aí o Tenente Brigadeiro Jaime Rodrigues Sanches. Telefone para contato com o Divino é o 61-996-227851. Beleza? Ô Zé, já são 6h26, a Márcia mandou aqui, o que ela mandou aqui, gente? Uma festa, chegada do evento Cavalgada, Cavalgada, eu adoro Cavalgada. Por falar nisso, quero desejar aqui um dia maravilhoso. Deixa eu ver, meu Deus do céu. Peraí, gente, eu me enrolei todo aqui agora, apareceu aqui um negócio aqui. Luciano, você autoriza? Claro, meu Deus do céu, tá autorizado. São 6h27.

0: Do horário de Brasília. Ô Zé, eu tinha um negócio. Wesley é da estrada, pediu Rio Negro e Solimões. Eu tinha um negócio. Ah, sim, pera um pouquinho aí. Agora que eu me lembrei o que, que eu tinha que fazer, gente. Hoje tá. Eu não tomei o remedinho ainda. Pera aí. Ai, ai. Vamos lá. Ó. Vai lá aqui pra você. Ah, não, não é possível. Agora vai dar certo aqui. Eu tô resolvendo um negocinho aqui, é rapidinho. Ó, no programa são 6 horas e 27 minutos, nós vamos a um intervalo e na sequência nós vamos trazer a superintendente regional do INCRA, aqui na nossa região, Distrito Federal, em torno, tá? A senhora Cláudia Farinha. É uma guerreira. É uma guerreira, vai visitando as comunidades. Não é uma mulher que fica lá no ar-condicionado, fica lá no... Não, ela vai lá. Vai nos acampamentos, nos assentamentos, ela corre atrás, é realmente fantástica. E um detalhe, todas as vezes que eu precisei conversar com ela aqui no Brasil Rural, sempre esteve disposta, a assessoria dela também, a Ascom dela, né? A assessoria de comunicação, espetacular. Então, uma música que nós vamos trazer agora, o intervalo e logo depois a doutora Cláudia Farinha do INCRA está com a gente no Brasil Rural. Vamos lá, 6h28... Ô Wesley, ninguém faz igual, Rio Negro e Solimões.
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2: No Brasil Rural, nós vamos falar um pouco mais do INCRA. A senhora superintendente regional do INCRA DF em Torno, Cláudia Farinha, está na linha para que possamos conversar a respeito do trabalho que vem sendo realizado pelo INCRA. Senhora

0: Cláudia, seja bem-vinda ao Brasil Rural. Um bom dia.
1: Bom dia, Luciano Barroso. Como vai? Tudo bem?
0: Tudo ótimo.
1: Bom dia a todos os ouvintes aí.
0: Eu tenho acompanhado a senhora. Recente, a senhora esteve em Paracatu. Eu tenho visto que a senhora faz reuniões frequentes para poder decidir os caminhos a seguir. Como é que está esse trabalho do INCRA, senhora Cláudia?
1: Exatamente. Nós estamos num ano atípico, né? Muito importante, de muitas cobranças dos trabalhadores e trabalhadoras rurais. Então, o INCRA, nós temos ido diuturnamente, né, visitar os assentamentos, os acampamentos, os territórios quilombola, para ouvir as demandas dos trabalhadores, das comunidades tradicionais, né, no sentido de encaminhar as suas pautas.
0: Perfeito. E a senhora tem feito isso de forma constante, né?
1: Exatamente. Recentemente estive em Paracatu, né, visitando um quilombo quilombola, uma comunidade quilombola, a comunidade São Domingos, para ouvir as demandas do ponto de vista da regularização fundiária daquelas famílias. Na próxima semana estarei retornando para um diálogo com assentados e assentadas da reforma agrária, né, para colher assinaturas de beneficiários que não acessaram o crédito fundiário após um trabalho intenso, né, no município, em virtude desse município ter vindo para a superintendência, né, recentemente. Ou seja, esse município estava vinculado à SR6 de BH e agora veio para a superintendência do INCRA. Então, estamos fazendo um trabalho de supervisão ocupacional para que as famílias que não foram regularizadas possam acessar as políticas públicas do governo federal.
0: O que nós estamos percebendo é que o INCRA está indo ao campo, não está mais em gabinete. O que que isso representa para o INCRA e principalmente para aquelas pessoas que estão aguardando, né, para um pedacinho de terra para plantar, principalmente a agricultura familiar?
1: Então, Luciano, esse modo, né, essa nova gestão, ela tem tido como prioridade, né, a escuta, a ida ao campo, dialogar com os trabalhadores, ouvir, né? O INCRA hoje, ele está assim, de portas abertas, diria, para os trabalhadores. Então, a gente teve um período, né, anterior muito difícil, que os trabalhadores já tinham pouco acesso ao INCRA, os movimentos sociais. Então, essa gestão prioriza bastante esse diálogo com os trabalhadores, com os movimentos sociais. Essa parceria, ela é fundamental para que a gente possa avançar e para que as políticas públicas cheguem a cada um e cada uma, né, nos seus assentamentos, em cada campo, né, onde a jurisdição, onde a superintendência atua.
0: Certo. Teve recentemente entrega de títulos de terra, doutora Cláudia?
1: Sim, sim. Título é uma política bem importante do governo federal, né? A gente tem priorizado essa política na superintendência. Nós fizemos recentemente boas entregas e tem planejamento outras entregas, inclusive no município de Padre Bernardo, no Noroeste Mineiro. Então, a gente tem atuado bastante para que os trabalhadores possam ter o seu documento da terra, porque acreditamos, né, que a partir do momento que ele acessa o título definitivo, isso traz uma segurança jurídica, eles podem, né, a partir disso, acessar outras políticas, outras linhas de crédito para fortalecer a produção, enfim, para, né? Então, a gente tem trabalhado bastante, muita ênfase na entrega de títulos para os beneficiários da reforma agrária.
0: Doutora Cláudia, e para aqueles que ainda estão acampados, aquelas famílias que ainda estão acampadas, qual é o recado que a senhora tem?
1: Então, nós estamos trabalhando de acordo com o programa Terra da Gente, no sentido de identificar áreas, né, para que essas famílias possam ser assentadas, para que essas famílias possam ter acesso a um pedaço de chão. Então, esse é o anseio. Nós também temos visitado, temos dialogado, cadastrado todas as famílias na plataforma de governança da terra, né, e também trabalhando na aquisição de imóveis, seja pela modalidade 433, desapropriação, né, para que essas famílias possam, de fato, ter seu sonho realizado. Então, estamos trabalhando com muita responsabilidade, né, para que essas famílias que estão acampadas possam acessar a sua terra.
0: O recado que a senhora deixa para todos aqueles e aquelas pessoas, né? Aquelas mulheres do campo. Recentemente eu falei com a ministra, ela estava falando das mulheres do campo, né? A importância das mulheres no trabalho rural. Qual é o recado que a senhora deixa para todas aquelas mulheres maravilhosas do campo?
1: Exatamente, Luciano. A ministra, né, sendo uma mulher, está fazendo um trabalho belíssimo, Nós que somos mulheres ficamos muito orgulhosas e essa mensagem, a gente está no ano das mulheres, né? Das mulheres agricultoras, nós sabemos da importância dessas mulheres. Então, a nossa recado, a nossa mensagem é que essas mulheres continuem na luta, resistindo, buscando, reivindicando, né, para que seus direitos sejam assistidos, sejam contemplados. Então, a minha mensagem é que todas as mulheres, os homens, os jovens possam acreditar no nosso trabalho, no nosso compromisso, no compromisso do governo do Brasil, né, da nossa ministra Fernanda Machiavelli, do presidente do INCRA, César Aldrigue, porque nós trabalhamos diuturnamente para que essas mulheres e homens, né, possam ter seus direitos garantidos.
0: Perfeito. Senhora Cláudia Faria, superintendente regional do INCRA DF em turno. Obrigado pela participação.
1: Obrigada.
0: No Brasil Rural. Um bom dia para a senhora.
1: Muito obrigada. Um abraço a todos e todas.
0: São 6:38 em Brasília. A Carmen lá de Vila Rica está pedindo ajuda aqui para identificar um pássaro. Daqui a pouquinho, depois da música, nós vamos identificar esse pássaro. Não. Não, Tony, pelo amor de Deus. O Tony tá tentando voar aqui dentro do estúdio. Eu vou falar que pássaro você é, tá? Aqui.

0: diz, meu amor. 6h43. Ó, a Carmen de Vila Rica, Mato Grosso, quer saber do pássaro. Deixa eu ver aqui. Ajuda aí, que pássaro é esse? Luciano, quero saber o nome desse pássaro. Tem ele no rancho, lá na beira do rio Araguaia. Acho lindo, mas não sei o nome dele. De novo, aqui, ó. Eu nunca ouvi. Esse canto eu nunca ouvi. Arlete, vai sim, Arlete. Vai, oh meu Deus do céu. Arlete, fica tranquilo, vai rodar hoje ainda. Continue me ouvindo, Arlete. Ela pediu uma música. Calma, Arlete, vai dar certo. Vai dar certo, Arlete. Fala, meu presidente, Luiz Brito.
1: Bom dia, meu amigo Luciano Barroso. Como é que tá? Tudo bem? Nós já tá por aqui, Brasília. Tá bom? Manda um alô aí pra nós aqui, Taquara. Né, o pessoal de Flores de Goiás, o pessoal da Fazenda Larga, o pessoal do Polo de Cinema, o pessoal de Brasilinha, lá no Bela Vista.
0: Grande presidente.
1: Todos cooperados da Associação Mista Cooperativa Cooperar.
2: Alô!
1: Viu? Pra dar uma moda boa pra esse povo aí. A viagem foi muito boa, produtiva. Muita coisa bacana que nós possamos replicar aqui pros produtores, né? Tecnologia. Tá bom? E aí, vamos que vamos. Semana aí nós vamos se encontrar, viu?
0: Ah, vamos, com certeza. Um abraço. Ô, falar nisso, Luiz, você tá famoso, hein? Eu estive ontem, né, fazendo um evento, participando de um evento, melhor dizendo, e aí o Marcílio veio falar comigo, ele mora em Anápolis, falou, rapaz, eu quero ir a Brasília, mas porque eu quero conhecer o Luiz Brito, porque na época que eu trabalhava lá no coisa, ele tava falando, pô, o Luiz Brito é um guerreiro. Eu falei, e é verdade, tá famoso, hein, meu querido? Tem gente aí querendo conhecer você, o seu trabalho, que beleza. Ô, Saulo, fala aí.
3: Cavalgada, Luciana, aqui de Braslândia dos Deleis, olha aqui.
0: Ah, que bonito. Mandou aqui um vídeo, a Márcia, da Cavalgada. Agora é o Saulo. Ô, Saulo.
4: Olá, bom dia, Luciano Barroso, Luciano Barroso.
0: Sim.
4: Segundou. Então, Luciano, você falando aí sobre a chuva.
0: Chuva muito forte.
4: Você falou que foi a chuva grossa, né? Realmente foi uma chuva muito forte, com muito vento. Eu, por volta de 11 e pouco, eu saí aqui na garagem, olhei o tempo. Tinha pouca nuvem, assim, né? Mas aí eu dormi. Eu acordei a hora da chuva, 1 e pouco da manhã. Mas, sinceramente, eu orei muito a Deus, viu? Pra poder colocar a mão sobre esse vento que tava forte. Aí também, assim, que foi uma chuva rápida, né? Por volta de 15 minutos, ela diminuiu. Aí foi que eu consegui dormir de novo, né? Mas fiquei com medo mesmo, viu? Sinceramente. Então, é meu sentimento pra Valéria mais uma vez. Ontem eu, né, falei... dei meu sentimento pra ela ontem também, né? Uhum. Bom de conto. Bom tá dia, certo. Luciano Barroso.
0: Bom dia. Tá tudo certo. Fala, Adalto.
5: Bom dia, Luciano Barroso. Quem tá falando é Adalto. Estou ouvindo vocês em Tapiramutá. No centro-norte baiano.
0: Queimei, meu amor.
5: Gostaria de mandar um forte abraço aí para todos os ouvintes do Brasil Rural. Se possível, Luciano, me manda o link também do grupo aí. Quero fazer parte desse grupo aí, uma vez que eu me tornei o pinte número 1 do programa Brasil Rural. Me manda o link do grupo Amantes do Amanhecer, né?
0: O amigo.
5: Eu quero participar desse grupo também, rapaz. É um prazer, um privilégio, viu? Manda um abraço aí pra todos os ouvintes aqui de Tapiramutá, toda a nossa micro-região. Valeu, um abraço.
0: Adalto, é o amigo do amanhecer. O amante do amanhecer, você complica a minha vida aí.
6: Bom dia, Luciano Barroso.
0: Bom dia,
6: ouvinte do Brasil Rural.
0: Bom dia.
6: Vamos acordar com alegria, vamos preparar nossa jornada de trabalho, que um novo dia está chegando. E agradecer por mais um dia que passamos na nossa vida. É isso aí, Luciano Barroso, é Puba, Barra da Alcântara, Sítio Dois Irmãos, Estado do Piauizão, querido.
0: Beleza.
6: É isso aí, Luciano Barroso. Os críticos, né? Quem não gosta da nossa seleção brasileira fica dizendo que o Brasil jogou mal, jogou ruim, jogou não sei o quê. Não é tão isso não, gente. Vamos respeitar e vamos entender que o Marrocos é um belo time, bem treinado, bem preparado. Não é à toa que chegou nas semifinais da Copa do Mundo de 2022, não.
0: É verdade.
6: Valeu, Luciano Barroso, um abraço e tenha um bom dia. E até sexta-feira nós vamos, com certeza, ganhar o jogo e se classificar para a grande segunda fase da Copa do Mundo.
0: Isso vai acontecer, com certeza, Puba. Agora é o seguinte, o Brasil jogou com 10, gente. Não é possível, aquele centroavante que o homem arrumou lá. Ó, o Wellington Brasil tá dizendo que é capitão do campo. O que que é capitão do campo? Será que é o passarinho lá? Hein? Nome desse pássaro, nome, aqui a Sandra Oliveira está dizendo que o nome do pássaro é peito de aço. Não sei. Será que
2: bom dia, bom dia, Luciano. Bom Luciano, dia. Esse passarinho da Carmen aí, aqui nós conhecemos ele como peito de aço.
0: Peito de aço. Legal, mais uma aí. Beleza. Ah. Peito de aço, será que é isso mesmo? Ó, tá acabando o tempo aqui. Ô, Divino, bom dia. Gente, eu tenho que ir lá para... O que foi, Zé? Qual é a alegria aí, Zé? O Irapuru, um dos cantos mais lindos. Meu amigo, o Irapuru. A Mari Facinho falando, a Ellen está mandando beijo para todo mundo. Oh, deixa eu ouvir o Tony aqui.
7: O passarinho que passou por aqui. Bom dia, Brasil Rural, família nacional. Tony Lopes, de Santos, da Bahia. Passando para desejar a todos um bom dia, uma boa semana. Luciano Bananinha tá aqui, viu, Luciano?
0: Fala, Bananinha, essa Bananinha é legal.
8: Tirulu, bom dia, pessoal. Tirulu, eu vou passar uma dica para quem gosta de pescar.
0: Ah, tá.
8: Viu? A dica é o seguinte, a melhor hora para ir pescar é 12h59. Sabe por quê? Porque uma hora o peixe cai.
0: Ah, meu Deus do céu.
8: Tchau, tchau,
9: tchau,
8: Lulu, Bananinha,
9: da
8: Escolinha, bom dia.
9: Alô, Luciano Barroso, bom dia.
0: Ó o mentiroso do velho.
9: Que é o velho, o velho, sabor de todo lado. Chegou assim, nessa noite, eu não dormi. Não dormi direito, porque tinha um poste caindo em cima do meu nariz, assim, e tava irritando meu nariz. Aí eu peguei a escada, uma lanterna e subi na linha da casa. Aí clareei, tinha um buraco. Quando eu olhei lá dentro, tinha uns 4 cupins com motosserra cortando a linha da casa. Aí o pó caiu no meu nariz e me irritou. Mas eu já vou botar um remédio pra matar esse danado.
0: Ah não, gente, Zé, vamos brincar, Zé. O Vitor tá dizendo que o passarinho que tá cantando é o homem pássaro, não é o super-homem, não o Superman, não, ô Vitor, pelo amor de Deus. Atenção, gente, vamos, atenção agora, valendo a brincadeira, tá valendo a brincadeira, agora tá valendo, só vale quando eu anuncio, aqui ó, Marcelinho Carioca, vamos ver o que, é que ele pediu.
10: Barroso, franguinho na panela com Guilherme Santiago.
0: Franguinho na panela, vamos lá, hoje é segunda, começa com franguinho na panela, vamos lá, Zé. É o bicho velho mentiroso, é o Marcelinho Carioca, Marcelinho... Franguinho na panela, com Guilherme Santiago, tá? Franguinho na panela. Anotado aqui. Agora, a número 2. Vamos ver qual é a número 2. Número 2.
11: Não brinque com a paixão, com de Paulo e Paulinho.
0: Franguinho na panela. Não brinque com a paixão? Vê onde tem isso aí, Zé. Não sei se tem não, hein?

0: E aí? E aí? O que eu faço agora, então? Você está dizendo aqui, rapaz, deu um rolo aqui. Adeus apagou, Joaquim apagou, Antônio Nunes apagou. Ué, Zé, não vai dar pra fazer, não? Gente, olha, infelizmente, nós tivemos um... Não, não vai dar, não tem como. Não conseguiu, né, Zé? Não. Então vamos fazer o seguinte, são 6h52, 53 já. Nós vamos deixar a brincadeira, teve o Tony Lopes mandou uma foto aqui. Na fazenda, um cachorro cruzou com um passarinho. Olha o que nasceu. Ah, não. Ó, franguinho na panela, tá, é a única que tá rodando aqui. O Antônio Nunes mandou aqui o quê?
1: Vida cigana, Luciano.
0: A vida cigana. Deixa eu ver, franguinho na panela. É, não vai dar pra fazer hoje, não. Não, não dá, Zé. Não dá. Essa aí, você achou... Não dá. Falta um minuto só. Como é que a gente vai fazer, então? Porque franguinho na panela tá... É essa aqui, Não Brinco com a Paixão, de Paulo e Paulino?

0: botou o franguinho na panela. Pedro Ribeiro, franguinho na panela. Maradona, franguinho na panela. Hoje a nossa brincadeira ficou prejudicada, porque travou geral. Então não deu para fazer a brincadeira direito. Mas aí amanhã nós vamos fazer o seguinte: nós vamos rodar hoje o franguinho na panela. E amanhã, ó, Joaquim, franguinho na panela. E amanhã a gente não brinque com o meu amor, não é isso? Não brinque com a paixão, como é que é? Não brinque com a paixão. Isso. Então nós vamos fazer isso, tá, Zé? Pode ser então? Então vamos lá, ó. Mas peraí, tem quantos minutos aí o franguinho na panela? Tá, então nós vamos fazer o seguinte. Bom dia, Luciano, é a música número 2 pro Rudival. Franguinho na panela agora tá com 4 votos, se não me engano. Que é essa aí. O Rudival votou na número 2. Obrigado, Rudival. Hoje prejudicou aqui. Franguinho na panela pra Paula de Mello. Isso. Obrigado, Paulo. Saulo.
1: Número 2.
0: Isso. Tá bom. Franguinho na panela pra João e Eva. Franguinho na panela. O Marcelinho Carioca deve ser também.
2: O senhor Barroso, amanhã começa tudo do Zé de novo. Amanhã essa música aí do nosso amigo Saulo não vale, não. Começa tudo do Zé de novo.
0: Não, vale sim, tá valendo. Vem com... Agora, tem cada um que eu não entendo. Ô, Marcelinho, rapaz, é melhor não falar nada. Mas ó, então, o Marcelinho vai ganhar com o franguinho na panela. E amanhã nós vamos rodar Não Brinque com a Paixão, que é pro Saulo. Pode ser assim? Então vamos lá? Franguinho na panela, pra você. Vamos lá.

0: Kelly de Goiânia também votou em franguinho na panela. O Tasso Antônio de Palmas, no Tocantins, votou em franguinho na panela. Dona Dirce, também franguinho na panela. A Carminha, Carmen de Boa Vista, excelente semana, Lulu. Deus abençoe. Obrigado. Bom dia, tá? Então, ganhou o franguinho na panela. Amanhã o Saulo vai ter o prazer de ouvir. Porque hoje a disputa foi bem fraquinha, né, Zé? Hoje foi. Ó, e a partir de agora nós vamos fazer o seguinte. Só às 7 horas, não vale. Tem gente que já tá querendo pedir. Calma, gente. Vamos lá. Às 7 horas, a partir das 7 horas, você vai mandar seu nome, o endereço de onde você tá falando, claro, e a música que você quer ouvir. O nosso telefone é o 61 99674-1536. 61 99674-1536. Quando for 7 horas, você fala seu nome. Ah, meu nome é Jeropoca, estou aqui em tal lugar e eu quero ouvir a música tal. E aí nós vamos atender, tá? A essas pessoas maravilhosas aqui no Brasil Rural. Zé, vamos para a rede? Tá preparado para a rede? Ô Divino, tá tudo bem? Dona Arlete, tá tudo bem? Tá todo mundo na área? Vamos formar a rede e voltamos já já. Vai lá, Zé, são 7 horas da manhã. Tá valendo.
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0: 7-2, vamos começar bem? Qual é o do Jaider hoje? Ah, tá. Nossa.
9: Tentei.

0: 74 Brasil. Bom dia, uma ótima manhã. Dona Arlete, tá tudo bem? Cleider Max, tá tudo bem? A música é essa aqui, ó. Oh, musicaço. São 7:05.
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Aí, dona Arlete, bom dia, dona Arlete. São 7:07. Bom dia, Luciano. Toca aí, por gentileza, a música Sorte Tem Quem Acredita Nela. Ô, Rosalba. Bom dia, Rosalba. Obrigado, tá aqui em Taguatinga. Um abraço pra toda a equipe. Rosalba, obrigado. Ótima manhã, muita paz pra você, Rosalba.

0: Eu vou agradecendo hoje a dona Marlene, obrigado pelo carinho. Nós temos aqui Consolar 99, onde é? Onde é? Maranhão, muito obrigado, a pessoa do 99 de estar sempre ouvindo a gente. Terci Diniz, muito obrigado. Francisco, obrigado, Francisco. Divino, muito obrigado. Lindoval, vamos encerrar, né, Lindoval?
1: E cordão de ouro.
0: Então vamos lá. Gente, amanhã tem mais, tá? Obrigado, meu Brasil Rural. Amanhã, às 5 horas da manhã, mais um momento especial do nosso Brasil Rural. Então vamos nós.

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0: Brasil, junho é todo sobre colores, música e tradição. É a temporada das festas juninas, essa vibrante mescla de cultura popular, vida rural e tradição católica, em honor a santos como Santo Antônio, San Juan e San Pedro. En el noreste, temos as festas de junho mais grandes e famosas de Brasil. En el estado de Paraíba, Campina Grande é chamada a menudo el maior San Juan del mundo. Este festival atrai a mais de 2 milhões de visitantes durante o mês de junho. A cidade se convierte em uma grande fiesta, com música de forró, bailes de quadrilha, fuegos artificiales e comida típica por todas as partes. En el estado de Pernambuco, Caruaru é o maior rival de Campina Grande. A cidade compite por el título de la maior fiesta de San Juan del mundo. Caruaru é conhecida por sua riqueza cultural, grandes hogueiras e platos de maíz que batem recordes. As apresentações folclóricas e a artesania local são uma parte essencial da celebração.
1: Esta herança foi deixada por nossos avós, hoje cultivada por nós, para compor sua história, Maranhão. Ei,

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1: Olá, bom dia. Agora são 7:30 da manhã. Um ótimo dia para você sintonizado na Rádio Nacional em Brasília, São Paulo, Rio de Janeiro, Amazônia, Alto Solimões, São Luís, Recife. Para você que nos acompanha em todo o Brasil, junto às emissoras parceiras da nossa Rede Nacional de Comunicação Pública e também pelo Instagram, né? Segue a gente por lá, não esquece, é o @ Rádio Nacional Notícias, também para você que nos acompanha em todo o Brasil, né? Junto às emissoras parceiras. Repetindo, né, Priscila?
2: Reforçando confirmar, a informação. Reforçando.
1: E aí, como vai?
2: Eu vou bem, você, nessa segunda-feira, semana começando, bastante frio aqui em Brasília, né? Mas vamos lá, né? Segunda-feira, 15 de junho de 2026, vamos aos destaques. Presidente Lula sanciona marco legal do transporte público e moderniza regras da mobilidade urbana no país. E mais.
3: Lula já está na Europa para encontro da cúpula do G7 na França. É a 10ª participação do presidente brasileiro como convidado.
4: Polícia Civil e CENIPA investigam causas de acidente entre dois helicópteros que deixou 6 mortos no Rio de Janeiro.
5: Projetos sobre mobilidade propõem soluções que combinem planejamento urbano com reestruturação focada no coletivo.
6: Campanha promove reciclagem de papel que vem colado nas figurinhas da Copa.
7: Estados Unidos e Irã vão enviar delegação ao Catar para preparar a assinatura de acordo de paz na sexta-feira.
2: E na Copa do Mundo, hoje tem estreia da seleção da Espanha contra Cabo Verde. Os espanhóis buscam o segundo título, enquanto Cabo Verde comemora a primeira vez no Mundial. Pois é, gente, tudo isso e muito mais você confere aqui no Repórter Nacional, que é produzido pela equipe de rádio jornalismo da EBC.
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1: E a gente começa falando da modernização do transporte público no país. O presidente Lula sancionou o marco legal do transporte público que moderniza regras da mobilidade urbana no país. Renato Ribeiro está aqui no estúdio com a gente, traz detalhes dessa informação. Vamos lá,

0: Renato, bom dia.
1: Muito bom dia, Gilson. Uma lei que interessa milhões de passageiros, né? E que a ideia é dar mais transparência ao setor, criar diferentes fontes de financiamento e promover sistemas mais sustentáveis. O novo marco busca romper com o modelo de financiamento do transporte público, em que o usuário é quem arca com os custos por meio da tarifa da passagem. E a lei também abre caminho para a discussão da tarifa zero e autoriza o uso de novas fontes de custeio, como publicidade, exploração comercial de espaços e recursos da CID de combustíveis. O texto trata ainda, Gilson, da integração dos sistemas de transporte, da transição para fontes renováveis de energia e do compartilhamento nacional de dados. Ainda há parâmetros mínimos de qualidade, que incluem pontualidade, segurança, regularidade, conforto, acessibilidade e satisfação dos passageiros. Um outro ponto determina que a remuneração das operadoras pode ser vinculada ao desempenho e à qualidade do serviço prestado. Já entre os vetos, Gilson, estão, por exemplo, trechos que poderiam gerar obrigações financeiras sem previsão de custeio para estados e municípios, especialmente em relação à implementação de gratuidades e descontos tarifários. E esse marco legal, Gilson, começa a valer daqui a um ano, que é um prazo aí para que todos os governos possam se adequar às novas regras e poder aí fazer essas implementações. Gilson.
0: Ok, Renato, muito obrigado pelas informações.
2: Agora às 7h34 e o presidente Lula já está em Genebra, na Suíça, cidade próxima, onde vai ser realizado o encontro da cúpula do G7 na França. Encontro que o Brasil participa como convidado. Aliás, é a décima vez nesses três mandatos de Lula que o presidente brasileiro é convidado. Gabriel Correia está na linha e tem as informações. Gabriel, bom dia para você, uma ótima segunda-feira. Já teve algum encontro ali na agenda?
3: Olá, Priscila. Bom dia para você. Ótima segunda-feira para você e para os ouvintes também. E exatamente, o Lula já chegou hoje, desembarcou hoje pela manhã, no horário de Brasília, e já se encontrou com o presidente suíço, Guy Parmelin, em Genebra, que fica próxima a Évian-les-Bains, que é a cidade francesa que recebe os líderes mundiais, a partir de amanhã. E amanhã já Lula participa de reunião sobre parcerias internacionais ao lado dos países membros: Alemanha, Canadá, Estados Unidos, França, Itália, Japão e Reino Unido. Na quarta-feira será debatido o crescimento econômico, onde o Brasil deve defender a reforma das instituições de governança global. Também haverá um almoço para debater inteligência artificial. E a questão dos minerais críticos também está na pauta. O Brasil quer que a agregação do valor dos minerais seja feita no local de extração. E nesse tema, os Estados Unidos querem aumentar a produção dos minerais críticos por meio da regulação de preços no Ocidente, para não depender mais da China, que é o maior produtor mundial e que impõe preços ao mercado global, segundo a agência Reuters. Priscila.
2: Pois é, esse assunto minerais críticos, que inclusive está em discussão aqui no Congresso Nacional, né, Gabriel? Mas voltando aí para essa agenda internacional do Lula, o que que tem de reunião confirmada? Com Donald Trump ainda não está confirmado, né?
3: Ainda não, Priscila. O presidente Lula, ele tem previstas reuniões bilaterais e estão confirmados encontros com a primeira-ministra do Japão, Sanae Takaishi, e o presidente da França, Emmanuel Macron. Ainda não há uma confirmação, como você disse, de reunião com o presidente norte-americano, mas Donald Trump foi convidado. O Brasil tenta rever as novas tarifas que os Estados Unidos anunciaram sobre os produtos brasileiros. Os líderes do G7 também querem saber detalhes do acordo anunciado para encerrar a guerra entre Estados Unidos e Irã, como quais as consequências para o programa nuclear iraniano e a possível reabertura do Estreito de Hormuz. Além do Brasil, também foram convidados para esse encontro do G7 a Índia, o Quênia, Coreia do Sul e o Egito. Priscila, Dilson, segue no estúdio.
2: Ok, continuamos acompanhando o presidente Lula nessa reunião do G7 essa semana. Obrigada, Gabriel Correia, pelas informações.
0: E ainda tratando de assuntos internacionais, a gente fala do acordo preliminar firmado entre Estados Unidos e Irã. A gente vai aos estúdios da Rádio França Internacional em Paris. Ana Carolina Pelis conversa com a gente agora, traz detalhes dessa informação. Oi, Ana Carolina, um bom dia.
4: Bom dia para todos os seus ouvintes. Líderes mundiais e organismos internacionais reagiram nesta segunda-feira ao anúncio do acordo de paz preliminar entre os Estados Unidos e o Irã. Washington e Teerã devem enviar delegações a Doha, no Catar, ainda essa semana para conversas preparatórias indiretas antes da assinatura prevista para sexta.

0: quinta-feira em Genebra, na Suíça. Até agora, o que já se sabe sobre o acordo é bem limitado. Trata-se mais de um memorando de entendimento do que de um tratado detalhado e definitivo. O ponto mais claro é o encerramento imediato e permanente das operações militares entre Estados Unidos e Irã, que entrou em vigor imediatamente após o anúncio. Um período de aproximadamente 60 dias de negociações técnicas está previsto para definir os detalhes finais. Há um consenso de que o documento inclui a reabertura do Estreito de Hormuz, mas existem divergências sobre a data exata. Indicações de fontes diplomáticas apontam um alívio das sanções econômicas ao Irã, especialmente sobre o petróleo e a liberação de ativos congelados. Mas as condições dessas medidas ainda não estão definidas. Sobre o programa nuclear iraniano, o ponto mais sensível e indefinido, um compromisso geral de não produzir armas, parece ter sido aceito por Teherã, mas os detalhes serão negociados nos próximos meses. O encerramento imediato e permanente das operações militares do acordo preliminar vale para todas as frentes, inclusive conflitos indiretos, como no Líbano. Nesta segunda-feira, na primeira reação de um oficial israelense, o ministro de Segurança Nacional, Itamar Ben-Gvir, afirmou que Israel não está vinculado aos termos do acordo e criticou o anúncio feito por Estados Unidos e Irã. Independentemente dos termos deste acordo preliminar entre Estados Unidos e o Irã, seu anúncio já fez os preços do petróleo despencarem na segunda-feira, atingindo o menor nível desde março. Eu volto com vocês aí no estúdio.
1: Ok, muito obrigado pelas informações, Carol.
2: E esse domingo foi marcado por uma tragédia no Rio de Janeiro. Dois helicópteros se chocaram no ar, provocando 6 mortes. O caso está sendo investigado, como nos conta a Cristiane Ribeiro, ao vivo, para a gente agora. Ela que já está na linha do Rio de Janeiro. Oi, Cris, bom dia.
3: Bom dia, Priscila. Bom dia aos ouvintes. É, Priscila, Polícia Civil aqui do Rio de Janeiro e o CENIPA, o Centro de Investigação e Prevenção de Acidentes Aeronáuticos, estão investigando as causas de uma colisão no ar e queda de 2 helicópteros, que deixaram 6 mortos. O acidente aconteceu no Recreio dos Bandeirantes, na zona sudoeste aqui da cidade, por volta de 8h30 da manhã deste domingo. Segundo relatos, os helicópteros teriam se chocado no ar e caído no estacionamento de uma concessionária de carros elétricos na Avenida das Américas. Uma das aeronaves, que além do piloto levava 5 passageiros, explodiu e provocou um incêndio que atingiu pelo menos 20 veículos. A coluna de fumaça foi vista a quilômetros de distância. A outra, onde estava apenas o piloto, caiu no mesmo local, mas não explodiu. Os 2 helicópteros haviam decolado do aeroporto de Jacarepaguá, nas proximidades. E segundo informações de amigos das vítimas, o helicóptero que explodiu seguia para Angra dos Reis, na Costa Verde. Os passageiros eram influencers e produtores americanos que estavam no Rio produzindo conteúdos. No outro, o piloto estava sozinho e seguia para a região serrana. Um total de 50 militares e 15 viaturas trabalharam na ocorrência. Volto com você, Priscila.
2: Obrigada, Cristiane Ribeiro, do Rio. Bom dia para você.
1: Agora são 7h41. O corpo de Maria Eduarda Rodrigues de Freitas, de 21 anos, foi enterrado neste domingo em Jandira, interior de São Paulo, onde ela morava. A jovem morreu ao ser arremessada de uma ponte em Limeira, sem equipamento de segurança. Os vídeos rodam nas redes sociais, 3 instrutores estão presos, inclusive jogam a menina da ponte fazendo aquele rope jump, né, que é um salto com corda, só que sem amarrar a corda. Ela caiu em queda livre de uma altura de cerca de 40 metros.
2: Pois é, a empresa responsável pelo salto é particular, está sendo investigada. A prefeitura falou que vai processar o governo federal porque entende que a responsabilidade pelo acesso à ponte é do governo federal. Já a Secretaria de Patrimônio da União disse que a ponte pertencia a um trecho nunca implantado da antiga rede ferroviária federal e que nunca autorizou qualquer atividade esportiva ou de outra natureza lá na ponte do esqueleto. O fato é que os 3 responsáveis ali estão presos, vão responder por homicídio com dolo eventual. Prestaram depoimento ontem mesmo. Segundo o advogado, estão em choque e os familiares prestaram as últimas homenagens. O dia de ontem foi cheio de homenagens a ela.

0: né, os irmãos, a mãe se pronunciaram nas redes, falando em saudade, em tristeza. E enquanto isso tudo, quanto isso tudo é inacreditável, e é inacreditável mesmo, né, Gilson?
1: Pois é, Priscila.
0: As imagens, nossa.
1: São chocantes. Agora, 7h43, se você já ouviu aqui no Repórter Nacional que o presidente Lula já está na França para participar do G7. Cúpula reúne líderes das 7 maiores economias a partir de hoje.
0: E você ainda vai ouvir, em clima de Copa do Mundo, donos de bares e restaurantes investem pesado para garantir aos clientes qualidade na transmissão dos jogos e uma torcida animada nos dias de jogo.
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1: Na Copa do Mundo, mais 4 jogos acontecem neste domingo. Aconteceram, né, neste domingo. Pelo grupo D, a Austrália venceu a Turquia por 2-2. Pelo grupo E, a Alemanha aplicou uma goleada de 7-1 sobre Curaçao. Enquanto a Costa do Marfim venceu por 1-0 o Equador. Pelo grupo F, a Holanda empatou com o Japão em 2-2, enquanto a Suécia goleou a Tunísia pelo placar de 5-1. E hoje, quinto dia da competição, tem estreia da seleção espanhola. A equipe inicia a busca pelo segundo título mundial. Jogo contra Cabo Verde será em Atlanta, nos Estados Unidos, 1h. O enviado da Rádio França Internacional, Elcio Ramalho, fala da expectativa dos cabo-verdianos que moram na cidade.
4: Em clima de muita festa, com bandeiras, camisetas e acessórios, a comunidade cabo-verdiana começou a se reunir neste domingo em Atlanta para preparar a festa que prometem fazer no estádio, onde a seleção nacional vai estrear em um mundial nesta segunda-feira. Pela primeira vez, Cabo Verde se classificou para jogar a Copa do Mundo, levando ao delírio os habitantes do arquipélago na costa ocidental da África e toda a diáspora espalhada pelo mundo. Nos Estados Unidos, a comunidade cabo-verdiana é estimada em 1 milhão de pessoas e muitas delas querem vivenciar esse momento inédito. Abner Cabral veio de Miami para realizar um sonho.
5: Não tem palavra isso, Cabo Verde na Copa, não tem palavra. Esse é um presente de Deus para os cabo-verdianos.
4: Vitória Brito disse que a comunidade recebeu os cabo-verdianos de vários países.
6: Cabo-verdianos são assim, né? Nós dizemos que nós somos formigas. As formigas, onde está um, a comunidade se junta. Nesta parte estamos muito unidos e é um momento de união e de muito orgulho.
4: Johnny garante que o resultado do jogo contra a Espanha não importa.
7: É uma coisa que a gente sempre sonhava e hoje agora estamos numa Copa e hoje é festa e a festa continua. Depois de amanhã, nos outros jogos, a festa continua.
4: Depois da estreia nesta segunda-feira contra a Espanha, Cabo Verde joga contra o Uruguai e a Arábia Saudita. De Atlanta, Elcio Ramalho, Rádio França Internacional.
1: Hoje também jogam Uruguai e Arábia Saudita, fechando a rodada pelo Grupo H, além do duelo entre Irã e Nova Zelândia e Bélgica e Egito pelo Grupo G. E a gente não pode deixar de falar, né, da seleção brasileira. Após empatar com o Marrocos por 1-1, o Brasil volta a entrar em campo na sexta-feira contra o Haiti pela segunda rodada do Grupo C. O duelo será disputado na Filadélfia, Estados Unidos.
0: Mas nem só de futebol se vive nos dias de Copa do Mundo, hein? Será que não, Gilson? Muita gente vive para a Copa, né? Os donos de bares e restaurantes investem pesado para garantir aos clientes qualidade na transmissão e uma torcida animada nos dias de jogo, principalmente quando a seleção brasileira entra em campo, viu? A rádio parceira da Rede Nacional de Comunicação Pública lá da Bahia traz os detalhes para a gente. Reportagem de Rafael Lopes, da Rádio Educadora de Salvador.
8: Com o Mundial de Futebol, bares e restaurantes costumam ter uma movimentação maior durante as transmissões dos jogos. O clima de torcida e confraternização movimenta a economia e cria oportunidades. Além das grandes empresas, pequenos negócios também aproveitam o torneio para lucrar mais. No bairro Caminho das Árvores, em Salvador, a comerciante Juliana Canário começou a preparação com 1 mês de antecedência. O bar ganhou decoração que mistura as cores verde e amarelo com elementos das festas juninas. semanas. Ela também investiu em estrutura para receber o público.
2: Então, aumento do estoque para esse período, contratação de mais diaristas, já deixar previamente agendado o trabalho desses diaristas para os dias de jogos, a compra de 3 TVs a mais para que todo mundo pudesse assistir com tranquilidade, à disposição das TVs é atendesse a todos os espaços do nosso ambiente, e também mais jogos de mesa, mais cadeiras para acomodar melhor essa demanda que a gente espera que seja mais alta.
8: Segundo ela, a expectativa é de um crescimento de 40% no faturamento durante o período dos jogos. Para isso, o estabelecimento aposta em estratégias de divulgação nas redes sociais. Outra comerciante que também aposta no Mundial de Futebol é Janaína Tarragô. Ela é proprietária de um restaurante no bairro da Barra e começou a preparação com muita antecedência.
9: São 2 telões de alta definição e eu acredito que os clientes vão se sentir dentro do jogo, numa arquibancada mesmo.
8: Para ambas as comerciantes, a movimentação não fica só na expectativa de lucro. O clima de torcida também ajuda a fortalecer o espírito de equipe. A Câmara de Dirigentes Lojistas de Salvador estima que as vendas de junho cresçam cerca de 3% em relação ao mesmo período do ano passado.
3: Da Rádio Educadora da Bahia, Rafael Lopes para a Rádio Nacional.
1: E ainda falando em Copa, a paixão pelos álbuns de figurinhas movimenta colecionadores de todas as idades. Mas também chama atenção para uma questão ambiental pouco conhecida. O papel que sobra depois que a figurinha é destacada não pode ser descartado da reciclagem comum. Uma campanha que ganhou força nas redes sociais está incentivando o envio desse material para reciclagem especializada e ainda ajudando uma instituição que atende crianças e adolescentes com câncer. Acompanhe na reportagem de Gabriel Brum.
10: A febre do álbum da Copa do Mundo diverte muita gente, mas criou um problema. O que fazer com aquele papel bem liso que fica colado atrás da figurinha? O nome dele é liner e tem que ser reciclado de forma especial. Uma campanha que viralizou na internet quer resolver isso. Tudo começou em 2022, quando a consultora em sustentabilidade Patrícia Meirelles e o marido ficaram incomodados com o tanto de papel que sobrava depois que os 3 filhos colavam as figurinhas.
11: Eu falei, vou criar um flyerzinho, a gente coloca aqui no condomínio, pode também mandar para na classe, né, no grupo de classe dos meninos, e aí quem aderir a gente pode pedir para deixar aqui na portaria, enfim, era uma coisa bem pequena, só entre amigos. Isso foi num domingo à tarde. Aí no dia seguinte começou a chegar assim muitas mensagens no meu celular, assim, de São Paulo inteira, de vários lugares do Brasil, pessoas me ligando.
10: Neste ano, a campanha ganhou ainda mais força quando influenciadores das redes sociais começaram a divulgar a iniciativa.
11: Em 2022, a gente reciclou quase 1 milhão de liners em figurinha. Então, assim, foi muita coisa, mas acho que esse ano está muito maior o movimento. Que bom, assim, ele saiu do nosso rolo, das nossas mãos, e foi pro mundo, pro Brasil todo.
10: O liner é um papel com uma fina camada de silicone que permite que a figura seja destacada com facilidade. Como o silicone não é biodegradável, não pode ser jogado no lixo comum. Também não pode ir para a reciclagem normal, porque atrapalha o processo e pode quebrar os equipamentos. A campanha pede que o material seja enviado para a única empresa do país que faz esse tipo de reciclagem, a Poupel, empresa de Guarulhos, em São Paulo. Toda a renda gerada com a venda posterior vai ser doada para o Hospital Graac, do Grupo de Apoio ao Adolescente e a criança com câncer. O objetivo é recolher mais de 2 toneladas até 10 de agosto, diz o diretor executivo Ailton Alves. Empresas, shoppings e escolas têm ajudado a campanha de forma voluntária.
12: Além de sustentável, ela é educacional, ela é solidária, ela é colaborativa e assim que tem que ser numa sociedade que quer atingir um grau de conhecimento, um grau de colaboração, não só com a sociedade em si, com a sustentabilidade, com o meio ambiente, com o bem do próximo, precisa ser uma ação colaborativa. Ninguém consegue fazer nada sozinho.
10: Quem estiver interessado em participar pode mandar os liners para a empresa no endereço Rua Padre Marcos, 761, Cidade Aracilha, em Guarulhos. O CEP é 07-250-071. Pontos de coleta podem ser consultados no perfil Movimento Sobre Nós, tudo junto, no Instagram da Rádio Nacional em Brasília, Gabriel Brum.
0: Agora, 7:52, os trabalhadores que nasceram em julho e agosto recebem hoje o pagamento do abono salarial PIS/PASEP 2026. Ana Lúcia Caldas tem as informações aqui pra gente. Ana, quem pode receber, quem não pode, o que tem que fazer?
13: Oi, Pri, bom dia para você, para os nossos ouvintes. Olha, tem direito aqueles que receberam no ano base 2024 remuneração média de até R$ 2.766. Os valores ficarão disponíveis para saque até o encerramento do calendário em 30 de dezembro deste ano. Os pagamentos do abono salarial de 2026 tiveram início em 15 de fevereiro e seguem até 15 de agosto. Este ano, a expectativa é que 26 milhões e 900 mil trabalhadores sejam beneficiados. Devem ser liberados aí cerca de 33 bilhões e meio de reais para esses pagamentos. Trabalhadores da iniciativa privada recebem preferencialmente pela Caixa e os servidores públicos pelo Banco do Brasil. As informações estão disponíveis no aplicativo Carteira de Trabalho Digital e também no portal gov.br. Pri.
0: Portal gov.br ou Carteira de Trabalho Digital, as informações completas sobre o pagamento do abono salarial para quem nasceu em julho e agosto. Obrigada, Ana Lúcia. Bom dia para você.
1: Um projeto da Universidade Federal do Rio de Janeiro desenvolve laboratórios vivos de inovação para enfrentar os desafios da mobilidade urbana no Rio de Janeiro. A iniciativa foca na valorização do transporte coletivo, na expansão de ciclovias e na criação de espaços seguros para pedestres. Confira os detalhes na reportagem de Tatiana Alves.
14: Um estudo desenvolvido no Programa de Engenharia de Transportes da COP, UFRJ, Universidade Federal do Rio de Janeiro, está criando centros inteligentes para melhorar a mobilidade urbana no estado. A proposta é encontrar soluções para os desafios do trânsito, a partir da escuta da população e da coleta de dados. Os números justificam a urgência do debate. Segundo o DataSus, o Brasil registrou mais de 37 mil mortes no trânsito em 2024, o pior patamar em 8 anos e um avanço de 6,5% sobre o ano anterior. O cenário é ainda mais crítico para os motociclistas, que representam 40% dessas vítimas. Só entre janeiro e abril, a rede municipal realizou mais de 10 mil atendimentos. Os acidentes com veículos de micromobilidade, como patinetes elétricos e ciclomotores, também tiveram aumento expressivo, de 700% em um ano. Para o pesquisador da COP, o UFRJ, Matheus Henrique de Souza Oliveira, melhorar a mobilidade urbana passa por decisões mais eficientes e pelo engajamento da população.
15: Que a participação ela se realize enquanto mudança para os projetos. A gente precisa de pessoas disponíveis para poder ouvir, participar, pessoas corajosas, capazes de entender as demandas do outro, mesmo que elas sejam distintas, e pessoas abertas, capazes de considerar que a visão dela não é a única.
14: O projeto chamado MOB 4.0 propõe a criação de laboratórios vivos de inovação, com foco no planejamento inteligente das cidades. A iniciativa já foi implantada em Campos dos Goytacazes, no norte fluminense, e em Cabo Frio, na região dos Lagos, com o apoio da FAPERJ. Entre as soluções defendidas estão a reestruturação do sistema, com prioridade ao transporte coletivo, expansão de ciclovias, criação de espaços seguros para pedestres e até a adoção de tarifa zero no transporte público. Da Rádio Nacional, no Rio de Janeiro, Tatiana Alves.
0: Você já ouviu falar em carne cultivada? Pois é, a Embrapa está produzindo carne em laboratório. O experimento não sacrifica animais e não tem impacto ambiental como ocorre na pecuária, que por causa do desmatamento e da emissão de gás metano agrava o efeito estufa. Inovação que é liderada pela Embrapa Suínos e Aves, com sede em Concórdia, em Santa Catarina, e já produziu protótipos de filés de peito de frango e pelo Laboratório de Nanobiotecnologia da Embrapa, sediada aqui em Brasília. O laboratório desenvolveu amostras de alimentos impressos com base vegetal, como filé de salmão, caviar, anéis de lula. A Anvisa publicou há 3 anos um marco regulatório para essa carne cultivada, lembrando que outros países como Singapura, Estados Unidos, Israel e Austrália também desenvolvem essa carne cultivada e já tem aprovação regulatória e comercial.
1: Em julho, o calendário das eleições 2026 entra em uma nova fase, agora voltada a partidos e pré-candidatos. O repórter Samuel Gauri explica como funciona a propaganda intrapartidária.
16: De acordo com o TSE, o Tribunal Superior Eleitoral, a partir do dia 5, quem pretende disputar uma eleição já pode começar a fazer campanha dentro do partido ou da federação partidária. É a chamada propaganda intrapartidária, usada para convencer os filiados a escolherem o nome do pré-candidato nas convenções. Esse tipo de campanha acontece nos 15 dias que antecedem a data da convenção partidária para a escolha de candidatos a cargos nas eleições 2026. A campanha intrapartidária não permite o uso de rádio, televisão e outdoor, e todo o material usado precisa ser retirado imediatamente depois da convenção. As legendas devem realizar as convenções partidárias para formalizar coligações e escolher candidatos para as eleições no período de 20 de julho a 5 de agosto. E o registro oficial das candidaturas deve ser apresentado à Justiça Eleitoral até 15 de agosto. A campanha eleitoral começa formalmente nas ruas e na internet no dia seguinte, 16 de agosto. A votação em primeiro turno é no domingo, 4 de outubro, das 8 da manhã às 5 da tarde, no horário de Brasília. O segundo turno, onde houver, acontece no dia 25 de outubro. Os eleitores vão escolher o presidente da República, governadores, senadores, deputados federais, estaduais e distritais, no caso do Distrito Federal. Da Rádio Nacional em Brasília, Oussama El Gauri.
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1: Agora, 7h59, o Repórter Nacional fica por aqui com trabalhos técnicos de Egberto Martins.
0: Um ótimo dia para você, um bom começo de semana e até amanhã, 7h30 em ponto.
1: Aproveite bem o seu
0: até
1: dia.
0: Mais.
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21: Bom dia, meus amigos e minhas amigas da Rádio Nacional, a frequência do Brasil. Bom, uma ótima semana para vocês, cheia de paz, de muita saúde, de muitas realizações. Vamos começar falando da seleção brasileira, já que o papo é só Copa do Mundo. Primeiro, impressionante o número de pessoas, gente que me ligou durante o jogo do Brasil, antes do jogo do Brasil, gente que eu conheço, familiares, amigos, perguntando como é que fazia para sintonizar a Cazé TV. Eu não sei se as pessoas estão cansadas de transmissões, que são transmissões que a gente acompanha, das quais eu fiz parte durante muito tempo, né, da mesma forma de transmitir, e que, de repente, está procurando opção. Sei que mais de 12 milhões de pessoas, num recorde mundial, da Cazé TV acompanharam o jogo do Brasil e do Marrocos. 12 milhões e 200 mil pessoas, recorde absoluto mundial em termos de lives pela internet. E a molecada é boa de bola mesmo. É um negócio assim impressionante, um negócio fantástico. Os caras sabem falar, é uma meninada que tem uma linguagem moderna. E não adianta você botar um cara de idade como eu tentando fazer a mesma coisa que eles faziam. Eu, quando trabalhei na Rede Globo de televisão há muito tempo atrás, eu e o Canuto fazíamos aquelas matérias tidas como criativas e tal. Depois fiz isso na Bandeirantes durante muito tempo como repórter, até virar locutor e apresentador. Mas procurava fazer alguma coisa nova. E o que eu estou vendo de novo na televisão é realmente essa transmissão da Cazé TV. Então, de parabéns os meninos.

muito inteligente, como a maioria de todos os brasileiros. É o que eu digo, o brasileiro é inteligente pra caramba. Precisava ter ensino, estudo, para todo mundo, porque a nossa inteligência basal é impressionante. O brasileiro já nasce inteligente. Quantas pessoas que não têm nem faculdade e que de repente conseguem chegar onde o homem nunca chegou? O Lula, por exemplo, é um deles. E ele mesmo, repito, naquela conversa que ele teve com o Trump, disse: olha, eu sou um cara analfabeto, mas eu entreguei já milhares de universidades do Brasil. E assim é. São pessoas normais, garotos normais, que não são comentaristas da maioria dos casos, né? O que não eram comentaristas conhecidos e que agora estão fazendo um sucesso estrondoso, na televisão. Parabéns à Cazé TV, pela cobertura desse Mundial. Não que a Globo não esteja fazendo uma boa transmissão, que de repente o SBT não esteja fazendo uma boa transmissão, não. Todo mundo tem seus méritos, a gente não está aqui para desmerecer as outras emissoras, não é? Mas eu estou aqui para dizer que eu mais ou menos adivinhava que o sucesso do Cazé fosse contínuo, como foi na Copa anterior, mas não nessa proporção. Estou espantado de ver como realmente o sucesso chegou para esse menino e o seu timaço que ele montou. Eu mesmo fiquei fã da molecada que eu não conhecia e adorei ver os jogos na Cazé TV. Se você não viu, vale a pena você tentar ver, porque é legal. É uma dica legal. Estão dizendo que o gol chega atrasado. Eu prefiro o gol chegar atrasado do que o cara torrando a minha paciência. Que chegue atrasado, que chegue. Do jeito que está a seleção, é melhor mesmo que chegue atrasado o gol. Porque normalmente seria o gol do adversário. Eu quero ouvir o gol uns 3 anos depois, se esse for o caso. Quanto à seleção brasileira, o Romário deu uma resposta atravessada, parece que foi atravessada, para a Gentil, né? Que trabalhou muito tempo na Globo, é ótima apresentadora, ótima repórter. E quando ela disse: olha, esse péssimo resultado do Brasil, coisa assim, eu não estava vendo a transmissão nesse momento, gerou muita polêmica nas redes sociais. O Romário disse assim: olha, quem não entende de futebol vai me fazer a mesma pergunta que você está fazendo. E pareceu uma coisa muito agressiva. Eu conheço o Romário faz muito tempo. Não que ele, quando não quer, quando quer, ele ofende as pessoas. E quando ele disse que o Pelé era um poeta quando ficava calado e coisas parecidas, mas acho que não tenha sido essa totalmente a intenção do Romário. De qualquer forma, não pegou bem, muita gente não gostou. Muita gente achou que ele passou da bola ali. É que o cara passou da bola jogando bola também. E cá entre nós, pelo que foi o jogo da seleção brasileira, né, eu acho que ele e o Ancelotti estão certos. Não que a Fernanda não esteja também, ela também está. Parece que eu estou fazendo média aqui, mas é verdade. É porque o resultado, para os analistas, não pode ser um resultado tão ruim assim. Como o Ancelotti disse: olha, foi o primeiro jogo da Copa. Ninguém ganha a Copa ganhando o primeiro jogo, ter que ganhar o primeiro jogo para ganhar a Copa. Mas fizeram uma estatística lá mesmo na Cazé que apenas 4 times que não venceram os primeiros jogos conseguiram ser campeões mundiais. Os outros todos não, já ganharam, os outros campeões ganharam na primeira partida. Questão de estatística, que eu nem gosto muito, mas é para se analisar. Primeiro que para o Brasil, pelo primeiro tempo do Brasil, ficou barato aquele 1-1. Era para ser uma goleada de Marrocos no primeiro tempo. Porque, de repente, parecia que Marrocos era o Brasil e Brasil era o Marrocos. Na nossa visão. Porque a nossa visão é de uma seleção que, mesmo quando chegava desacreditada, se não ganhava a Copa, e ganhava, a maioria das vezes que chegou desacreditada e ganhou, ganhava a Copa, ou se não ganhava, dava espetáculo maravilhoso. Era um espetáculo atrás do outro, era um recital atrás do outro. A gente tinha jogadores muito diferenciados. Os europeus eram os caras duros, que tinham dificuldade em dar um drible. Quando aparecia um europeu com ginga, ó, joga a brasileira.
Tanto que

Marrocos é conhecido como o Brasil da África, não é verdade? Mas hoje não, hoje é muito comum, hoje todo mundo sabe jogar bola, cara. Você está vendo esses jogos aí, tem times excepcionais que encantam mesmo e que a Alemanha, por exemplo, chegou desacreditada na Copa, ah, mas ganhou de Curaçao. Eu não sei, às vezes é difícil você enfrentar um time muito pior que o seu. Ganhou de 7-1 de Curaçao, mas ganhou de 7-1 do Brasil também aqui. E o nosso time não era um time tão ruim assim para tomar de 7-1 da Alemanha. A gente jogou sem o Neymar naquele jogo. O Neymar estava no auge da carreira e foi machucado. Acho que pelo Zuniga, não é? O Zuniga, sei lá o nome do cara, acho que deu-lhe uma joelhada nas costas e tal. E a gente jogou desfalcado do Neymar, que fez uma falta enorme, porque só ele jogando ali daquela época, ele atraía a atenção de pelo menos quatro, cinco zagueiros. Então, o que eu quero dizer, e o povo não gostou do resultado. Claro que não. Eu moro num lugar que dá para medir muito bem que colado com o meu condomínio tem uma comunidade grande. Quando tem jogo lá, são fogos, jogo de time grande. São fogos de artifício antes do jogo, durante o jogo e principalmente quando o Corinthians ganha, quando o Palmeiras ganha e daí por diante. Enfim, lá, Flamengo, tem muito torcedor que veio do Rio de Janeiro para cá. Times de massa, não é? Você ouve fogos de artifício. Cara, esse condomínio meu é bem silencioso. Pelo menos antes de alguns influencers mudar para lá e começar a fazer festa. Mas é bem silencioso. No dia do Jogo do Brasil estava um silêncio enorme. Você não ouvia nada, só passarinho. E eu achei estranho. Falei, pô, os caras estão dizendo que não tem clima de Copa, mas daqui não tem mesmo. E ali a comunidade, ela dá o tom, porque naquele condomínio que tem muito bacana, os caras vão fazer churrasco e tal, mas dificilmente você vê festa como é da comunidade. Só para traçar mais ou menos um paralelo daquilo que eu estou falando, quando eu trabalhava no SPT, um dia eu errei o caminho e ao invés de voltar pelas rodovias, eu voltei pelo meio da favela, da comunidade, que tem ali perto de casa, em Osasco. Cara, era uma sexta-feira, parecia festa de São João. Pô, vão tudo na rua, o pessoal do boteco, deu vontade de parar e tomar uma no boteco, cara, quase que eu fiz isso. Porque o povo feliz pra caramba na rua. Aí você vai pra bairro de bacana. Primeiro que o cara tem medo de ser assaltado, você não vê ninguém. Concorda comigo ou não? Você não vê ninguém na rua. Parece aquele mundo sem ninguém, quando o mundo acaba e os caras fazem aqueles documentários. Na comunidade, parecia a festa de São João. Mó barato, uma sexta-feira normal, não era feriado prolongado nem nada. Era o dia a dia do que vive o brasileiro. Então, como a comunidade fica bem colada com o meu condomínio, são os dois Brasis, né? Um Brasil de gente muito rica de um lado e um Brasil de gente pobre, muito pobre do outro lado, mas que é gente festiva. O brasileiro consegue fazer festa mesmo na miséria quase que absoluta, porque a divisão de renda desse país ela é canalha. Poucos com muito dinheiro, a maioria sem nada. Eu não ouvi um foguete antes do jogo, não ouvi um fogo de artifício durante o jogo e muito menos depois do jogo. Nem buzina, nem nada. Nada. Nada, absolutamente nada. Então, dali, eu pude mais ou menos sentir o que estava sentindo o povo brasileiro. A gente ficou com gosto de cabo de guarda-chuva na boca, não por causa do resultado contra Marrocos, mas pelo que o time não jogou contra Marrocos. Mas do ponto de vista de analistas, de cara como Romário, cara que foi gênio, o gênio e modesto, né? O Romário fez uma lista dos seis melhores do mundo e falou, eu sou um dos seis melhores. Aí falou os outros cinco. Que eu não me lembro nem quem era, mas ele foi, isso foi no, um dia antes do jogo. E quando ele deu aquela resposta a repórter que perguntava para ele, fazia dupla com ele, ela falou, olha, o Romário não fez por mal, e acho que não fez mesmo, porque o cara tem muito conhecimento de futebol. Pode ser mais gentil na hora de responder? Pode. Primeiro que eu gosto do Romário. E segundo, que declaro que eu não aprovo esse tipo de colocação que ele fez, mas muito conhecimento às vezes faz o cara parecer prepotente. Não é que ele fala aquilo com naturalidade. O Boleiro, eu durante muito tempo fui repórter, o Boleiro

trata você como se, e eu via futebol todo dia, como se você não soubesse absolutamente nada, porque você não está dentro de campo jogando bola como ele. Então, acho que foi isso. E o Romário, em se tratando de jogar bola, foi um dos melhores de todos os tempos mesmo. Na lista dele, na minha, na sua, de qualquer um. Onde ele jogava, fazia gol pra caramba e era um gênio, inclusive da seleção brasileira. Para dizer que, repito, não foi um desastre total a partida do Brasil, o resultado do Brasil. Tanto que os comentários depois do jogo foram meio tímidos para meter o pau na seleção da maioria dos caras. Já um dia depois, quando perceberam que o povão não gostou realmente do que viu, aí desceram o cacete. Ah, porque o Ancelotti não fez nada de novo. Ah, porque ele não botou o Endrick. É porque engenheiro de obra pronta tá cheio aí. Tá? Engenheiro de prédio pronto já tá cheio. Aí fica colocando defeito no prédio e tal. Que o Brasil não jogou um grande futebol, não jogou mesmo. Isso é óbvio. Podia ter feito melhor? Cara, eu não sei. Eu acho que a gente tem que começar a viver com a realidade. E já faz tempo isso, né? Quanto tempo faz que a gente conquistou a última Copa? E quanto tempo que a gente... Não é nem quanto tempo que a gente conquistou a última Copa. Quanto tempo que a gente jogou bem? Qual o jogo que o Brasil, pelo menos, encantou? Mesmo se perdesse o jogo. Às vezes você pode perder, mas dá show. Entendeu? Normalmente quem dá show ganha. Normalmente é assim. Mas futebol é assim, nem sempre o melhor ganha. Nesse caso, se tivesse que ter um vencedor na partida, eu não tenho dúvida em dizer que pelo balanço do jogo foi Marrocos. O time de Marrocos, no primeiro tempo, jogou um futebol maravilhoso. Tanto que o jogador brasileiro que tentava dividir, o Casemiro realmente está fora de forma, não fez uma boa partida, não tinha meio campo o Brasil. Tá? Mas onde caía no pé do jogador marroquino, os caras deitavam e rolavam. Inclusive aquele meia de 18 anos, acho que é Badawi, o nome dele, se não for também, o que eu posso fazer? Eu tento falar o nome certo. Se não for, não sou francês, é Badawi. Acho que é Badawi, é um garoto que nasceu na França, mas de pais marroquinos, acho, não sei se pai ou mãe, ou os dois, mas ele nasceu na França, joga inclusive no Lille da França e acho que não vai ficar durante muito tempo no Lille da França. Já o PSG vai atrás do cara, porque o cara joga uma bola magnífica. Se ele jogar, e ele vai jogar do jeito que ele jogou contra o Brasil, tá certo que não tinha marcação, mas a habilidade do jogador marroquino, desse principalmente, me chamou a atenção. Centroavante que fez o gol lá, que os caras estão metendo pau, que o Brasil tomou um gol, com o cara encobrindo o goleiro, num contra-ataque. Primeiro que quem lançou foi um cara que joga no Real Madrid, que não jogou tudo que ele sabe, que é o Brahim Dias, que aliás acabou fazendo uma bela Copa Africana e foi o anti-herói da Copa, porque ele acabou perdendo o pênalti naquela partida, acho que Gana ganhou a Copa Africana. Quem lançou foi esse cara. E quem fez o gol, já esqueci o nome do cara, ele já está contratado, praticamente virtualmente contratado pelo Bayern de Munique. Quer dizer, quem lançou foi o jogador do Real Madrid, quem fez o gol foi o jogador que já deve estar no Bayern de Munique. Nós não estamos jogando contra ninguém. Tem adversário do outro lado. E, cá entre nós, se você for levar em conta a análise do Romário e dos analistas, como o Ancelotti, que é um grande treinador, quem é que pode dizer que o Ancelotti é um péssimo treinador? Como? O cara ganhou tudo. Em tudo quanto é lugar que ele foi, ganhou tudo. Ganhou quantas Copas pelo Real Madrid, ganhou pelo PSG, ganhou pelo Chelsea, ganhou em todo lugar. Esse cara ganhou Copa. Copa local, Copa, ganhou até Champions League, acho. Mas Champions League ganhou com o Real Madrid, não sei se foram três ou sei lá quantas. E também não estou aqui para contar, porque não sou de estatística. Mas acho que o Ancelotti fez o que podia fazer. Acontece que os jogadores que a gente tem, tá bom, podia colocar fulano, podia colocar o Fabinho de saída no lugar do Casemiro, podia ter colocado o Endrick no lugar do Igor Thiago. Mas ele pensou em fazer o melhor, não deu certo, ele trocou, só não colocou o Endrick, eu também não sei porquê, também não quero saber porquê, não vou perguntar para o Ancelotti, que é capaz dele falar, para mim, o que o Romário falou para a menina, falou assim, ó, primeiro você vai jogar bola, como eu joguei, ele foi um grande zagueiro da seleção italiana, do Milan, foi um zagueiraço, você vai ganhar 5, 6 Copas como treinador, como jogador, como eu, depois você vem comentar futebol como eu também, e

0: acabou. Ou vem comentar futebol comigo. Então, sei lá porque que ele não trocou, porque que ele colocou e que não colocou. Mas pelo jogo, o resultado não foi de todo ruim. Mesmo porque a gente tem a obrigação de ganhar do Haiti e ganhar da Escócia. Não é porque é obrigação, porque o Brasil é muito melhor que o Haiti, muito melhor que a Escócia. Não, é porque se não ganhar, não classifica. E aí? Já pensou voltar para casa? Para mim não vai fazer diferença, mas se voltar para casa na primeira rodada, fazer o quê? Não é verdade? Aí já estamos fazendo conta se vai passar da segunda fase, que deve pegar Japão ou Holanda. Os dois times empataram. O Japão praticamente foi uma... É um empate com gosto de virada, de vitória. Foi no finzinho do jogo. E a Holanda, ao contrário. É um empate com sabor de derrota, porque tomou o gol de novo no finalzinho do jogo. E o tal de Koeman já está sendo contratado, já está sendo contestado pra caramba e possivelmente vai ser contratado por algum time, talvez até antes do final da Copa. Ninguém demite o treinador antes do final da Copa, mas o Koeman corre risco. Ele saiu já criticado pelo último amistoso que a Holanda fez lá na Holanda e acabou sendo um fracasso em que esse jogador do Corinthians, o Memphis Depay, né? Entrou no segundo tempo e jogou muito mal, mesmo porque ele está fora de forma. Então, o técnico holandês também, não sei até que ponto ele tem culpa de que o time não jogou a bola que devia ter jogado. O Brasil vai fazer uma boa campanha? Eu, antes do jogo, arrisquei a dizer aqui que o Brasil chegava, talvez, até na final dessa Copa do Mundo. Agora, nem tanto pelo que não jogou o Brasil, mas mais pelo que jogaram outras seleções, e algumas que eu realmente não esperava. A Alemanha fez uma péssima campanha, quase que o Nagelsmann perdeu o cargo dele antes da Copa do Mundo. E ontem meteu 7, mas foi em Curaçao. Vai ganhar de 7. Ganhou de 7 de Curaçao, como ganhou de 7 no Brasil. Suécia meteu 5. Costa Rica disse que jogou... Costa Rica não. Costa do Marfim é costa pra caramba, tem costa, pé, cabo, mas bota, não é? Bota não tem, porque a Itália não foi, mas a Costa do Marfim ganhou do Equador, que é um bom time, do Caicedo e Companhia Limitada, mas jogou bem pra caramba a Costa do Marfim, que já deu uma canseira naquele amistoso na França, que todo mundo ficou maravilhado com a Costa do Marfim. Então, não só essas seleções que a gente já conta como favoritas para ganhar a Copa. A Espanha joga hoje, né? A Espanha acho que debuta hoje. A Espanha deve jogar hoje. Então, não só essas seleções que já são consideradas favoritas, a Argentina, do Messi, Companhia Limitada, que a gente não viu ainda em campo, vai ver, não sei se hoje ou amanhã, vai ver. Essas seleções favoritas já são favoritas mesmo e jogam bola pra caramba. Agora, tem gente que a gente não esperava, joga muito mais bola do que a gente imaginava. Eu, por exemplo, sei que o Marrocos foi às quartas de final na última Copa, jogou um futebol maravilhoso. Mas eu acho que esse Marrocos, que jogou no primeiro tempo contra o Brasil, foi melhor do que o Marrocos da última Copa, que ficou parou das quartas de final. Você entendeu? Eu achei essa seleção marroquina no primeiro tempo, mas muito em função do que o Brasil não jogou. Não, acho que o contrário. Acho que o Brasil não conseguiu jogar porque o Marrocos jogou demais. No primeiro tempo de Marrocos foi quase que impecável. Era bola de pé em pé e tal, aquilo que a gente adorava ver no futebol brasileiro antigamente. Isso não tem mais hoje. Hoje, se eu pudesse mudar meu palpite e com o risco de não errar, eu diria que vai ser muito difícil que o Brasil chegue à final, talvez a quartas de final, porque tem muita gente jogando bola. Quem a gente esperava possivelmente vai jogar o que a gente esperava e quem a gente não esperava vai jogar mais do que a gente esperava. Você pensa que sexta-feira vai ser um jogo assim muito fácil para o Brasil ganhar de 10, de 15, de 7? Vai jogar com a pressão de ter jogado mal contra o Marrocos, entendeu? Então, vamos pegar o Haiti, mas ninguém hoje é bobo. Eu vou parar de comentar porque o Vicente já está dormindo. Quando alguém dorme, do comentário que você está fazendo aqui dentro do estúdio, é porque você não está agradando. Não é verdade? Não é, Agostinho? É mais ou menos isso. Né? Bom, meus amigos e minhas amigas, a gente vai falar sobre aquele absurdo que teve aqui pertinho na linda cidade de Limeira, onde os caras arremessaram uma menina de 20 anos de uma ponte sem corda. Absurdo. Parece que eles vão ser indiciados por homicídio com dolo eventual. Que é sem intenção de matar. Olha, dificilmente eu concordo com algumas decisões judiciais, mas ali me parece que é dolo eventual mesmo, né? É incapacidade. Eles não, claro que não quiseram jogar a menina lá de cima sem corda, mas jogaram. O fato é que jogaram e tem que responder por isso. E o que mais é qualificadora próxima disso no Código Penal é o dolo eventual. É quando você mata alguém sem ter intenção de matar. Foi um absurdo. Merece uma pena pesada dentro do dolo eventual, sem intenção de matar, merece uma pena pesada. Porque um tinha que conferir a corda, outro tinha que conferir onde amarra, porque é um troço extremamente perigoso. O próprio bang jump lá, que é aquela troça, essa corda não sei se ela estica ou não, não deve esticar, pelo que eu vi ali, não. O bang jump é uma corda que estica e o impacto, tem impacto, mas não é tão grande. Isso aí, mesmo que jogasse a menina amarrada, o impacto na coluna e tal, deve ser um negócio fora do comum. Isso aí deve ser banido, porque parece que não é reconhecido. Se for reconhecido em algum lugar, tem que ser banido. Não pode, tem que ser proibido. E tem que ter responsabilidade para praticar esse tipo de esporte extremamente perigoso. Nada contra o cara escalar o Everest, mas para escalar o Everest, o cara tem que estar em forma física. Nada contra o cara correr de Fórmula 1, mas para saber correr de Fórmula 1, o cara tem que saber correr de carro, porque senão ele bate a 360 por hora. Que, aliás, foi a maior velocidade desse grande prêmio, que teve vitória do Hamilton. Parabéns para o Hamilton, que volta depois de um tempão a conseguir um primeiro lugar, a primeira vitória dele na Ferrari. Ele disse que foi uma das mais especiais, que quando ele era menino, ele via alguém ganhar pela Ferrari, o sonho dele era ganhar pela Ferrari. Já ganhou pela McLaren, Mercedes, e agora uma vitória pela Ferrari, que foi realmente significativa, e eu chorei. Quando eu vi o Hamilton chegar em primeiro lugar, eu chorei. Chorei também quando eu vi o Marrocos fazer o primeiro gol contra o Brasil. Mas eu chorei quando eu vi o Hamilton chegar em primeiro lugar. Aliás, uma transmissão de um menino que eu nunca vi na Sport TV, em cadeia com a Globo, e achei ótima a transmissão. Achei ótima. Tipo, essa coisa de que você vê um locutor bom e que não te enche o saco. Mais ou menos o que muita gente quer ver as pessoas fazerem aqui no rádio, fazerem na televisão. É tipo uma conversa, um bate-papo comum. Eu acho que pelo menos encheu o seu saco, eu não enchi. Mas fazer o Vicente dormir, eu fiz. Depois a gente fala de queda de helicóptero e tudo mais na sequência. Como o Vicente dormiu, né? Eu estava ouvindo falar e achei até legal. Eu não sabia dessa tecnologia, nanotecnologia, de carne sendo criada em laboratório por nanotecnologia. A carne cultivada, né? Eles chamam de carne cultivada, mas é extrema ciência porque usa nanotecnologia. Eu não sabia disso, mas o Renato Teixeira, na caipirice dele, é um gênio, né? Ele já previa isso. Ele tem uma música que acho que é um cara que mora embaixo do viaduto, numa grande cidade, acho que é aqui em São Paulo. Faz muito tempo que eu ouvi a música. Em segundos, o Ricardo, que é um monstro como técnico, achou a música, rapidão, né? Por isso que eu gosto do pessoal da técnica, que é genial. Então, o lance é o seguinte, aí ele fala, acho que o verso é esse, faz muito tempo que eu ouvi: já plantei pouco para poder colher linguiça. Já se adianta, o caipira já se adiantou à nanotecnologia. Quer ouvir? É bom de ouvir na segunda-feira, boa semana para você.
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0: 8h29, o Caipira é genial, né? E dentro dessa caipirice, eu amo o Renato Teixeira. Renato Teixeira é um compositor de primeiríssima qualidade, fantástico, né? Renato Teixeira, de vez em quando eu boto no meu carro, ele mais o Rolando Boldrin, que era um cantor muito legal, um compositor muito legal, um ator muito legal, era um gênio o Rolando Boldrin. Eu adorava, lembra que nós fizemos várias entrevistas com o Rolando Boldrin lá na Rádio Bandeirantes. Mas era uma honra entrevistar o Rolando e também o Renato Teixeira falou com a gente várias vezes lá na Rádio Bandeirantes. Cada entrevista tem, Agostinho? Jô Soares, Roberto Carlos, não é verdade?
1: Gente boa demais.
0: Entrevistas maravilhosas.
1: Gente boa demais.
0: E acho que essa vai ser muito boa também, com o Chico Lucas, que não é caipira, mas representa o nosso Nordeste brasileiro. E aí eu tenho que falar de Raimundo Fagner, que é meu amigo, num cara que eu fui fã pra caramba, Gonzaguinha, Gonzagão, Monsagrado, não é verdade? Dos humoristas maravilhosos que nós temos no Nordeste brasileiro, tá? De gente fantástica. E o Chico Lucas pode começar falando, nosso secretário nacional de segurança. Não sei se o Chico está cotado para ser ministro da segurança. Eu colocaria como ministro da segurança, no ministério que deve ser criado pelo Lula. Eu colocaria. Jovem, capacitado, mente brilhante. E a gente está falando do sujeito usando laboratório para cultivar carne com nanotecnologia. Só que o Chico Lucas percebeu isso há 200 anos e ao invés de cultivar carne, porque não é a dele, o que ele fez? Começou a usar a tecnologia lá no estado dele, o nosso Nordeste brasileiro, para combater o crime organizado. E acho que esse é o grande caminho hoje em dia. Ao invés de você trocar tiro de fuzil com um bandido, você usar toda a tecnologia possível e imaginável, inclusive a inteligência artificial, sempre com base, principalmente, em valorizar gente, não é? Mas usar a tecnologia que você tem para rastrear o dinheiro lavado pelo crime, que esse é o melhor caminho para você combater o crime organizado. O Chico Lucas tem ideias simples, mas fantásticas. As grandes invenções surgiram de ideias simples e fantásticas. O Chico começou a implantar, por exemplo, a dar valor a um crime que ninguém dava valor. E começou a dar um desfalque terrível no crime organizado, que é a história de você conseguir diminuir, minimizar o roubo de telefones celulares. Que todo mundo achava que era um crimezinho de segunda categoria, e não é. Alimenta o crime organizado e leva vidas pra caramba. Secretário Chico Lucas, bom dia, um prazer falar com o senhor.
2: Bom dia, Datena, muito obrigado aí pelas palavras e também por colocar aí o Renato Teixeira e todos os caipiras aí. A gente tá no São João, lá no Nordeste, em Caruaru, na sexta-feira. Então é conversando aí o interior do Brasil, no Nordeste, com o interior de São Paulo.
0: Bom, secretário, eu falava em usar a tecnologia, é isso que está fazendo o governo brasileiro com a Polícia Federal, conversando com a Receita Federal, conversando com o Ministro da Fazenda, de repente as polícias se conversando cada vez mais virtualmente, né? A informação chega mais rápido, não só dentro do Brasil, mas inclusive com colaboração com a Polícia Americana, do Trump, o FBI, o DEA, e combatendo o crime organizado. O Brasil é um exemplo de combater o crime organizado, por isso achei tremenda injustiça essa qualificação por parte do Marco Rubio, que foi no campo assistir o jogo dos Estados Unidos, porque o Trump, se vai lá, se ele foi vaiado no Madison Square Garden, imagina no MetLife Stadium, né, com 90 mil pessoas lá, qual o tamanho que seria a vaia. Esse Marco Rubio, como disse o Lula, não gosta do Brasil, e qualificou o PCC e o Comando Vermelho como organizações terroristas. Como é que o senhor encara isso e daqui para frente como é que vai ficar a situação do combate ao crime, se ele vai ser prejudicado ou não por essas qualificações que extrapolaram quaisquer sentidos, né? Porque a polícia brasileira já combate o crime organizado com mais competência, menos não é, do que a polícia americana, porque lá um dos grandes problemas de saúde é droga. E é crime organizado. Então, acho que não é uma colocação óbvia o que fez o Marco Rubio e o governo do Trump, e se isso vai dificultar o combate ao crime no Brasil.
2: Olha, Datena, você não tem gerência sobre o que um país faz, né, dentro da sua legislação. Então, os Estados Unidos, ele tem autonomia para definir os seus crimes. A grande questão é que a legislação americana sobre atos terroristas, ela tem uma extraterritorialidade, ou seja, ela pode ser aplicada em outros países. E esse é o grande fim. Ou seja, se os Estados Unidos combatem e definem no seu território, aquilo que acontece no seu território, como crime A, B ou C, isso está dentro da sua soberania. O que a gente está discutindo é a interferência dos Estados Unidos em território estrangeiro, principalmente em território brasileiro. E nesse sentido, nós temos uma preocupação muito grande, porque há uma série de acordos de cooperação internacional com as diversas agências americanas. Então, lá é uma estrutura fragmentada, as polícias municipais, polícias estaduais, você tem o FBI, você tem o Departamento de Combate às Drogas. Então, por exemplo, aqui no Brasil, quem combate o tráfico internacional de drogas interestadual é a Polícia Federal. Lá existe o FBI e o Departamento de Combate ao Narcótico. Então, veja que são várias agências. Tem as agências
0: Tem os
2: de.
0: federais também, né? Os Marshals, conhecidos como Marshals.
2: Isso, Smart. Então, lá é uma estrutura até mais complexa, né? Assim, no sentido de que é mais agências. No entanto, a partir do momento que há uma definição de terrorista, você não permite mais esse tipo de compartilhamento de informação e passa a uma agência que é a CIA, que é uma agência de espionagem. Então, por exemplo, a CIA, pela legislação americana, ela não pode atuar dentro do território americano. A CIA só pode atuar fora do território americano. E ela está submetida a outras regras. Então, ela não precisa respeitar processo, ela não precisa respeitar uma série de outras garantias individuais. Isso é que nos preocupa. Então, no nosso sentido, essa definição, e a gente entende parte da população que defende mais rigor, e a gente está trazendo mais rigor. Mas essa definição não vai trazer uma solução. Então, por exemplo, eu vou aqui usar o absurdo, né? Mas foi o que está sendo feito lá nos Estados Unidos em relação à Venezuela. Se os Estados Unidos resolver começar a bombardear o território brasileiro ou embarcações brasileiras, ele não vai perguntar se aquela pessoa está ou não levando droga, ele não precisa provar. Então ele pode matar inocentes, como foram acusados em relação à Venezuela e à Colômbia, e isso não vai ter nenhuma repercussão, porque está permitido dentro da legislação deles. Então, o que nós, o Brasil, não toleraremos é a interferência na nossa soberania. E você bem disse, o problema da droga e o problema do tráfico é muito maior, e a gente fica se perguntando sobre os critérios que os Estados Unidos usam, porque outras máfias muito mais antigas e muito mais poderosas do ponto de vista de movimentação do tráfico, como por exemplo a máfia italiana, a máfia japonesa, elas não são consideradas terroristas. Então, há um viés que nos preocupa de uma possível intervenção, usar o uso desse argumento para fazer intervenção. Então, na nossa visão como segurança pública, nós temos um caminho. Recentemente, o próprio Congresso aprovou a lei antifacção e descartou a definição de terrorista. E aqui no Brasil tem um outro ponto da pena a mais, ou seja, o Congresso aprovou uma lei própria, que é a lei antifacção, porque as penas da lei.

0: tem facção, que são de 20 a 40 anos, e podem chegar, no caso de liderança, a 80, são maiores que as penas da lei de terrorismo. Então, se as pessoas querem mais rigor, classificar como terrorista hoje no Brasil traz uma pena menor do que classificar como facção criminosa. Então, o Brasil já está mostrando um caminho, além disso, da lei, nós estamos trabalhando, e aí é que a gente vai falar hoje, fortalecendo o combate ao crime organizado nas suas várias instâncias, principalmente naquilo que mais interessa. Não vai ser só explodindo alvos que nós vamos resolver o problema, porque no Brasil a gente já viu que eles são facilmente substituíveis, os soldados do tráfico. O grande problema que precisa ser enfrentado é a descapitalização, é tirar o dinheiro, é tirar e transformar quem participa da cadeia criminosa, ele tem que perder todo o lucro que era o objetivo e é quem financia o crime. Então, esse é o nosso objetivo aqui no Brasil, é trabalhar sob a ótica de uma pena mais dura, respeitado as garantias individuais para a gente não fazer vítimas inocentes. A gente sabe que aquelas pessoas que vivem nas comunidades, elas não são partícipes do crime, elas são vítimas do crime. E, portanto, precisam ser respeitadas. Quem tem que ser enfrentado é o criminoso. E, além disso, o criminoso que fica no andar de cima, usufruindo de todo o benefício que o tráfico de drogas e outros crimes proporciona. Então, essa é a nossa visão do governo federal em relação a essa classificação e a forma de enfrentamento do crime organizado.
1: A boa prova disso é que os grandes chefões do crime organizado já não moram mais na favela. Ou eles estão presos do RDD, né? E nem totalmente isolados ainda, mas a intenção é essa. Ou eles moram em grandes condomínios. Quem mora em comunidade para espalhar o terror dentro da comunidade são os soldados do crime. E como disse o Chico, eles são facilmente substituíveis. Não adianta nada ter uma operação como aquela que teve no Rio, se você, por exemplo, não ocupar território. Estamos falando isso de ação física, de tiro, contra tiro, né? E essa não é a forma mais inteligente nem de ocupar território e nem de você combater um crime. Tem que ser, como o Chico falou, da parte econômica, especificamente da lavagem de dinheiro, que é aí que você descapitaliza o crime. E hoje é tão difícil você descapitalizar o crime porque tem dinheiro sujo misturado com dinheiro limpo, inclusive na Faria Lima. Acredito até que tem empresário que não saiba que está sendo utilizado por criminosos, que tem fundos que você não sabe de quem são esses fundos investindo em empresa limpa, entendeu? Então a situação é complicada, por isso que entra aí a Receita, entra Polícia Federal, entra as polícias regulares, entra o Ministério Público. O combate ao crime organizado tem que ser tecnológico e integrado, não tem outra forma. Eu vou fazer essa pergunta na sequência, mas antes disso, porque é muito importante a qualificação de PCC e Comando Vermelho como organizações terroristas. O Lula está no G7, ele deve encontrar o Trump. É possível que esse seja um dos assuntos para reverter essa classificação dessas organizações em organizações terroristas? Estaria na pauta do senhor presidente? O senhor tem algum conhecimento, já que tem conversas regulares com o senhor ministro e com o senhor presidente, sobre a questão da segurança pública e principalmente do crime organizado? Existe essa chance de um contato do presidente, num contato do presidente Lula, esse assunto ser tocado mais uma vez?
0: Olha, Datena, eu não sei exatamente qual vai ser a agenda, mas nós do Ministério da Justiça, nós, através do ministro Wellington César, e temos uma secretaria chamada Secretaria Nacional de Justiça, tem lá um departamento DRCI, que é de Cooperação Internacional. O Brasil tem mais pedidos de extradição do que os Estados Unidos. Ou seja, hoje nessa cooperação que os Estados Unidos colocam essas organizações criminosas como terroristas, eles tinham que colaborar mais com o Brasil. Dois fatos hoje são muito usuais em quem combate o crime organizado e percebe visualmente. Um é a presença de pessoas foragidas da justiça brasileira morando nos Estados Unidos.

0: nós temos centenas de pedidos de extradição, né? Então, é um processo que passa por uma série de instâncias americanas e a gente tem esse pedido.
1: Só para
0: O outro...
1: explicar, Chico, só para explicar, para te ajudar. É, quando os Estados Unidos dizem que o PCC está lá nos Estados Unidos, a maioria está lá fugindo da polícia brasileira e
0: Isso.
1: operando na América do Sul. Não é o contrário. Não está significando tráfico específico lá para os Estados Unidos. Pelo contrário. Pelo contrário. Eles de lá fogem da polícia brasileira, de outras polícias da América do Sul, da Beripol aqui, da América do Sul e de outras polícias, se exilando nos Estados Unidos e cometendo crimes de lá para cá. E lavagem de dinheiro, tem um estado inteiro americano que é paraíso fiscal. Então é mais ou menos isso o senhor que
0: Bela,
1: está querendo dizer.
0: isso que eu, pronto. Quando a gente fala de lavagem de dinheiro, por mais que o Brasil tenha ainda algumas coisas a serem evoluir no que diz respeito à legislação, nós não temos paraísos fiscais no Brasil. E lá nos Estados Unidos nós temos um estado chamado Delaware, que serve. E aí eu vou lhe trazer um exemplo concreto. Na carbono oculto, né, você tem a carbono oculto, você tem o dinheiro do PCC alimentando o mercado ilícito de combustíveis. Esse mercado, isso ficou provado aí, usava aquele fundo REAG e tudo mais, e como você disse, está dentro da Faria Lima, o Petro Louco está foragido, o Mohamed está foragido, ou seja, a Justiça do Brasil determinou a prisão deles, eles fugiram. Então veja que a instituição brasileira é funcionário. Parte do recurso deles está lá em Delaware. E o Brasil está pedindo a recuperação desses ativos, e a gente tem muito mais dificuldade do lado de lá do que do lado de cá. Então, para nós soa incoerente um país querer dizer que vai combater um crime organizado como terrorismo, permitir que o dinheiro desse terrorismo circule nas suas contas. Então, isso que a gente quer mostrar, essa incoerência, e no sentido que o presidente Lula, como tem se colocado sempre de maneira muito veemente, em defesa da nossa soberania, em defesa dos nossos interesses. Porque pode ter certeza que esse tipo de classificação da pena não vai impactar no PCC nem no Comando Vermelho, mas ele vai ser usado muito provavelmente para prejudicar alguma empresa brasileira ou algum interesse nacional. Daqui a pouco eles vão acusar o nosso setor, por exemplo, de álcool, que é um concorrente dos Estados Unidos, ou o setor de suco de laranja, vão dizer qualquer coisa para dizer assim, ó, tá vendo, o crime organizado está infiltrado lá no setor de suco de laranja para criar embaraços econômicos. O interesse real, na nossa visão, não é combater o crime, mas é, de fato, ter instrumentos para poder usar geopoliticamente.
1: Olha, Chico, atualizando a nossa entrevista, muito mais importante o senhor falar do que eu ficar perguntando coisas genéricas que precisavam ser perguntadas. É possível que o Lula encontre mais uma vez o Trump, senão as delegações continuam se conversando e no meio do caminho deve se colocar em pauta de novo a questão do combate ao crime organizado, porque senão a CIA vai centralizar tudo e vai prejudicar as conversas. Não só as investigações já em andamento, que levam anos, às vezes anos e anos e anos para dar resultado, mas a CIA vai centralizar tudo e, de repente, ninguém vai ter mais acesso a isso e vai alimentar forças armadas americanas que têm o direito, segundo a lei deles, de invadir quem eles quiserem e pronto, acabou. Ah, mas Datena, isso é errado. É claro que é errado. O que eles fizeram da Venezuela foi simplesmente romper com a soberania da Venezuela, apesar de levar aquele sujeito que eu acho que devia estar na cadeia mesmo, mas foi um sequestro. Se meteram na soberania de um país que é soberano. Eles podem fazer isso com a gente a
0: Perfeito.
1: qualquer momento, é só isso. É por isso que a gente tinha que discutir
0: Perfeito.
1: esses assuntos. Agora, eu acho que é importante o senhor colocar para a gente aqui quais são as próximas medidas, não é? Aquelas que podem ser reveladas. Que o governo brasileiro toma, além de todas as outras já anunciadas, acredito que tenha tomado mais medidas ou vai tomar mais medidas para esse combate ao crime de uma forma definitiva.
0: Olha, Datena, nós estamos implementando as medidas que foram lançadas no Brasil contra o crime organizado, né? São quatro eixos.

0: Mas o principal é isso que você colocou das informações. Então, por exemplo, hoje o enfrentamento ao crime organizado no Brasil, ele é feito de maneira muito dispersa. Cada entidade, ela trabalha dentro da sua atribuição e essas conversas são muitas vezes institucionalmente inexistentes só quando ocorrem entre os indivíduos. Então, um policial militar conversa com um policial civil, conversa com um policial federal, mas não são as polícias que estão conversando. Então, a primeira coisa que a gente fez foi fortalecer as FICOs, aumentar as equipes. O que é a FICO? É a Força Integrada de Combate ao Crime Organizado. Existe pelo menos uma por estado. Aí em São Paulo, por exemplo, tem várias. E também as forças-tarefas com o Ministério Público. Então a gente coloca todo mundo dentro de uma sala, delegado da Polícia Federal, delegado da Polícia Civil, policial militar, policial penal, instituto financiado com dinheiro do governo federal. Então, nós estamos fortalecendo as FICOs. Vamos abrir dois escritórios, o Escritório Nacional Antifacção em São Paulo e o Escritório Nacional Antifacção no Rio. Por quê? Ora, nós temos duas grandes organizações criminosas, uma sediada em São Paulo, outra sediada no Rio. Então nós precisamos ter um braço para articular as informações e, dentro dessas informações, criar o Banco Nacional de Membros de Organização Criminosa. Nós precisamos manter atualizado o cadastro. Então, muitas vezes, vamos dar um exemplo aqui, o promotor Garcia, que é a força-tarefa do Ministério Público junto com a Polícia de São Paulo, teve lá acesso ao cadastro do PCC com os batizados do PCC. Então, a gente vai pegar essas informações, juntar com as informações do sistema penitenciário, juntar com as informações das outras polícias, e aí a gente vai pegar de outros estados e consolidar tudo isso para a gente saber onde eles estão atuando, quem são os foragidos, quem está funcionando em qual função, isso tudo para que a gente tenha essa integração. Então, o Banco Nacional de Membros de Organizações Criminosas, ele é fundamental para a gente saber quem é quem no mundo do crime. E aí, por conta de saber quem é quem, a gente vai atrás do patrimônio dessas pessoas, do dinheiro dessas pessoas. Então, esse mês ainda, a gente vai, já está tudo estabilizado, já está tudo montado, os escritórios nacionais estão montando as equipes, escolhendo os policiais de vários estados da federação para trabalhar tanto em São Paulo como no Rio, lógico que usando pessoas também, pessoas que têm experiência no combate ao crime organizado. Então, esses escritórios, eles vão funcionar como referência. E o Escritório Nacional de Facção de São Paulo vai ser contra o PCC, o Escritório Nacional de Facção contra o CV, do Rio de Janeiro. E, junto com isso, vários projetos, como, por exemplo, eu vou dar um aqui, da pena, que já está rolando, que é o Captura. Então, por exemplo, lá no Rio de Janeiro, é muito comum lideranças do CV, dos estados do Nordeste, do Norte e Nordeste, irem morar no Rio de Janeiro quando tem um mandado de prisão. Então, esse escritório está monitorando. Toda semana a gente está prendendo uma liderança. Então, a gente fica monitorando quando ele sai de uma comunidade, quando ele vai em algum lugar. Então, esse projeto ajuda nesse sentido de desarticular essas organizações criminosas a nível nacional. Além disso, nós vamos fazer, em breve, aquilo que foi, e você já colocou, do questão do celular, né? A gente tem o combate ao crime organizado, que é esse combate que precisa de integração, e é o que a gente está fazendo com o Banco Nacional e com todo o enriquecimento de dados que a gente está fazendo. E, na outra ponta, a gente também está trabalhando contra o crime comum. Dois crimes comuns são o nosso foco. Um é o crime contra a mulher, com o projeto Mulher Segura. O que a gente está fazendo com esse projeto Mulher Segura? A gente está monitorando as medidas protetivas, monitorando a velocidade com que há o atendimento. Porque o que a gente percebeu, Datena, é que, às vezes, uma mulher, ela vai várias vezes procurar uma resposta do estado, faz um boletim de ocorrência por ameaça, por stalking. E isso vai numa crescente e o Estado não dá a resposta adequadamente e a pessoa acaba morrendo. Então, a gente fez esse monitoramento e também estamos cumprindo os mandados de prisão de homens que agrediram mulheres. Para você ter uma ideia, nós já cumprimos ao todo mais de 6 mil mandados de prisão no Brasil. Isso, as polícias civis, as polícias municipais.
1: Tem como agilizar isso, secretário? Tem como agilizar? Por exemplo, dos países que mais combatem crimes, principalmente crimes contra a mulher, tem lá aqueles juizados já dentro da delegacia, o cara vai lá e resolve a situação na hora. Como aqui não tem, não sei se seria o caso de criar, porque a maioria dos casos de feminicídio, as mulheres têm medida protetiva e morre com ela na bolsa. E a medida protetiva é um dispositivo legal que já existe há algum tempo e é muito bacana e serve para proteger mesmo. Só que o Estado não tem agentes para verificar se o cara está cumprindo a distância que é colocada.
0: Mas deixa eu dizer assim, até depois de estudar, né, até assim, lógico que você tem esse sentimento, a experiência de
1: não,
0: noticiar.
1: Mas é uma sugestão que foi dada aqui, eu só vou terminar, depois o senhor complementa. Porque tá, foi dada uma sugestão aqui, não me lembro por quem, doutora Sato, não sei quem foi, quem deu essa sugestão, de que num caso, por exemplo, aconteceu em Porto Alegre, né? Eu cito sempre esse caso aqui porque eu me lembro muito bem dele. Uma senhora apanhou do ex-companheiro pela manhã. Os dois foram para a delegacia. E como sempre acontece, os dois, depois de ele bater nela várias vezes, de ter vários registros de agressão contra ela, várias vezes, era um cara violento, extremamente perigoso, eles foram liberados. Ela saiu, foi ao hospital e morreu no hospital porque ele estava esperando ela do hospital. E atirou nela e quase matou o companheiro e outras pessoas que estavam ali. Não é? Se a autoridade policial, ou se tivesse alguém ali, representante da justiça, percebendo a periculosidade do sujeito que era o agressor, tivesse detido o sujeito ali imediatamente, se fosse a autoridade policial, concedido a condição da autoridade policial, percebendo que existe o perigo iminente, o cara já ficar preso, e depois, é claro, a decisão da justiça é soberana. Mas, nesse meio tempo, evita o sujeito, de principalmente daquela raiva covarde de ter sido denunciado, matar a mulher logo em seguida. É uma sugestão que tinham dado aqui, acho que de um projeto de lei que eu não sei quem criou, sinceramente não sei, mas até agora não vi nada nesse sentido. O senhor entendeu?
0: Sim. Na verdade... Tem projeto de lei para permitir que o delegado, ele defira a medida protetiva de urgência. Isso. Não precisa ir para o juiz. O juiz vai só validar ou não.
1: Isso.
0: Eu concordo, inclusive, eu acho que a gente tem que, às vezes, se despir dessa vaidade institucional, né? A gente precisa dar resposta logo à pessoa. Então, essa é uma das questões, existe um debate sobre. Precisa a medida protetiva ser encaminhada para o judiciário ou ela podia ser deferida por um delegado de polícia e avaliada depois pelo juiz num prazo de 24 horas, 48 horas, para confirmar ou não a medida protetiva, né? Seria isso. Nesse sentido.
1: A decisão soberana permanece com a justiça. A lei é a justiça quem vai aplicar. A polícia faz o papel, mas evitaria... E nesse primeiro momento, muitas mulheres são assassinadas depois de apanharem e saírem da delegacia. Evitar-se isso, né? Seria muito legal que acontecesse. Mas o senhor ia terminando o raciocínio, eu interrompi.
0: Só que aí o que que acontece, Datena? A gente está justamente estudando a jornada da vítima. E o que que a gente percebeu? Que apesar de a gente ter alguns casos, é mais comum mulheres que sequer fizeram um boletim de ocorrência morrerem. Para você ter ideia... De todas as mulheres que morreram em 2025, 70% nunca tinha feito um boletim de ocorrência.
1: Medo. Vergonha.
0: Pronto, você... E a gente não está aqui querendo vitimizar as mulheres, né? Revitimizar. Ela tem a razão dela, ela não confia no Estado, né? Ela acha que se ela fizer, ela pode se prejudicar mais ainda, né? Então, veja, a medida protetiva, ainda que... tenha falhas, e a gente está estudando um dos modelos, é a tornozeleira com um relógio. Né? Então, o governo federal tem um projeto, a gente já está implantando em alguns estados, de colocar a tornozeleira no agressor e um relógio na vítima para que aquela medida de aproximação se cumpra de fato. Né? Quando a juíza diz, ó, você não pode chegar a um raio de menos de 1 quilômetro. Então, a mulher vai estar sempre ali com o relógio, alertando se por acaso o agressor vai estar perto dela. Né? Então, nós estamos dando medidas para tornar mais efetivo a medida protetiva de urgência. Mas mesmo ainda sendo falha, a medida protetiva de urgência, ela é muito melhor do que não ter nada. Então, quando a gente olha o universo de mulheres que morreram no ano passado, menos de 3% tinham medida protetiva. Ou seja, a grande maioria, 97%, não tinham medida protetiva. E desses 97%, 70% sequer tinham feito boletim de ocorrência. Então, o que, é que nós estamos fazendo com o projeto Mulher Segura? Fazendo a jornada da vítima. Nós estamos pedindo dados da saúde, da assistência social, da educação, para obrigar, para que, quando uma mulher chegue num posto de saúde por suspeitas de agressão, o posto de saúde comunique imediatamente a rede de proteção da mulher. Porque é isso que a gente percebeu, que a mulher, às vezes, busca outros mecanismos, assistência social, procura a rede, a unidade de pronto atendimento, ou uma UBS, e não há depois um encaminhamento para uma unidade policial. Então, a gente tem que mudar a nossa postura. Se a mulher não procura a polícia por medo, por vergonha, por receio de que o Estado não funcione, nós temos que, para enfrentar essa chaga, buscar as mulheres que estão sendo vítimas. Então, são duas frentes que a gente está fazendo aqui no caso da mulher. Uma é aperfeiçoando esse sistema de alerta, que é o Alerta Mulher Segura, com dados da saúde, da assistência social, junto com os dados do 180, com os dados do 190, e cumprindo o mandado de prisão daqueles que já foram deferidos pela justiça. Então, esse aqui já está mais efetivo. A gente já está cumprindo mais de 6 mil mandados, fiscalizando as medidas protetivas, pagando diárias para as guardas municipais, para as polícias militares, para as polícias civis. Em todo o Brasil, a gente está fazendo isso, Datena. Então, é uma medida que encarcerar, para as pessoas saberem que se eles agrediram a mulher, eles vão ter uma rede que vai proteger. Então, essas duas medidas estão sendo feitas em conjunto. A integração dos dados e essa busca ativa é o que está sendo ainda mais complexo, justamente pela falta de informações. Então, por exemplo, nós temos no Brasil uma rede muito, muito rica, que é a dos agentes comunitários de saúde. Eles convivem com, eles frequentam a casa das pessoas. Então, muitas vezes, eles se deparam. E aquela informação, será que não pode vir, de alguma maneira, ainda que preservado o agente comunitário de saúde, para dentro de um sistema onde a gente possa detectar preventivamente uma mulher que seja vítima da violência? Então, tudo isso a gente está estudando, para, lógico, ter mais efetividade, mas resguardado algumas questões que envolvem, inclusive, o sigilo, a proteção da privacidade dessas pessoas. Então, não é algo tão simples, mas que a gente está enfrentando. E o outro ponto do crime comum é o Banco Nacional de Celular Roubado, que vai ser lançado em breve pelo presidente Lula, onde a gente já fez um levantamento de todos os celulares que foram roubados. Então, antes, nós tínhamos o projeto Celular Seguro. Nesse projeto, a pessoa tinha que baixar um aplicativo e se cadastrar. O que, que nós fizemos? Nós fomos atrás de todas as ocorrências de roubo e furto de celular registradas nas polícias do Brasil e consolidamos esse número. E agora nós vamos enviar alertas para as pessoas, avisando que elas estão, para quem comprou o celular, que elas estão com o celular roubado. E a gente vai, com o decorrer desses alertas, restringir os direitos dessas pessoas. Então, quem usa o celular roubado, ela vai ter primeiro um alerta e vai ter um prazo para devolver o celular. Se ela não devolver, ela não vai ter mais acesso ao aplicativo de governo. A gente vai conversar com a Febraban para ela não ter acesso mais a banco, com as redes sociais para bloquear. Então, a gente vai gradativamente restringindo o acesso dessas pessoas a aplicativos, sem falar que, como a gente tem dado dessa pessoa, o dado cadastral dela, nós vamos encaminhar para que ela responda por receptação culposa. Ou seja, se a partir do momento que ela receber uma notificação, ela não devolveu, ela passou a agir de má fé.

0: esquece do crime que acontece todo dia na rua. E a grande maioria que está ouvindo aqui, ou cai em golpe, nós não falamos de golpe até agora, se o secretário quiser entrar em detalhes, já para encerrar, porque eu já estourei o tempo do secretário, mas como a polícia está combatendo principalmente esses golpes virtuais, que muita gente cai, sexta-feira o cara me ligou de um telefone dizendo ser do Banco do Brasil. Né? Aí o cara chegou para mim e falou assim: sou José Luiz, CPF, número tal, número tal, número tal. Quando ele não falou o sobrenome, eu já fiquei esperto. Eu já fiquei espertíssimo. Aliás, liga para esse telefone aqui, que é um telefone que eu não conheço. Ah, não. Não sei quem. Tem um cara que foi preso aqui. Ex-jogador Jô preso e. É isso? Tem essa notícia já? Então, mas é o nosso correspondente. Veja aí quem é. Veja, Karina, quem é o nosso correspondente. Aqui não dá tempo de fazer entrevista e ao mesmo tempo. Tá aqui, ó. Você já sabe? É a minha senha. Pronto. Foi o que eu não fiz com o cara do banco. E não era do banco. O cara me ligou e falou assim: ah, eu sou o Zé Luiz, seu CPF número tal. Eu fiquei esperando para ver se o cara dava os meus dados. Ele dando os dados, eu quieto. Tá? Ele dando os dados, mas todos os meus dados, que como foram parar na mão desse cara, eu não sei. Não sei. E tudo certinho.
1: Na verdade,
0: Então,
1: dá pena, né?
0: isso eu esperei ele dar todos os dados e depois eu mandei ele para aquele lugar, mas bem mandado mesmo. Sem tem ponto, sem vírgula, sem nada. Se eu vigarista, vagabundo, xinguei o cara desligou na hora. Aí liguei para o Banco do Brasil, procurei um gerente e falei: olha, disse que tem movimento errado na minha conta. Eu tinha certeza que não tinha, sabia que era golpe. Então, por que que tem mais golpe hoje? Não é que tem mais golpe, que tem, tem. É, hoje, por causa da internet, tem. Mas é que a polícia está descobrindo mais quadrilhas que atuam nesse setor, inclusive de crime organizado. Então, esses crimes comuns, é bom deixar bem claro que a polícia brasileira não passou a combater só o crime organizado, porque virou terrorista, não, né? PCC e Comando Vermelho, mesmo porque tem muito mais. Tem 84 outras organizações criminosas além dos dois. Agora, esse crime comum que muita gente quer ouvir falar é principalmente de golpe por telefone, que eles ligam para nós, veinho, pensando que vão, pega, quando pega um velho besta que nem eu, saem correndo com o telefone na mão.
1: Bom, e você foi muito feliz nessa função. Se você e a gente está fazendo esse Banco Nacional de Celular Roubado, vai ser uma gradação, né? Então, primeira coisa, nós pegamos todos os boletins de ocorrência e fizemos esse cadastro. Aí a gente já tem, só para você ter ideia, Datena, 3 milhões de celulares, 3 milhões e 100 mil celulares cadastrados, com a linha que está sendo usada, e com o nome da pessoa que está sendo usado, certo? Ao que a gente já está filtrando? Tem gente lá que tem centenas de celulares. Então a gente percebeu que alguns desses 3 milhões de usuários são usados do mesmo CPF. Isso muito provavelmente é um laranja. É alguém que é usado em CPF para cadastrar, inclusive nesse tipo de golpe virtual. Então, esse tipo de informação, quando você vai fazendo cruzamento, vai ajudar a esclarecer. Então, uma parte dos celulares que são roubadas, eles são usados nessas centrais telefônicas clandestinas, criminosas, para fazer justamente o golpe. E a gente está cruzando máximas informações para saber, por exemplo, eu já pedi um levantamento de todos os golpes virtuais para ver os números que estão lá nos golpes virtuais. Saber quais estão sendo usados nas linhas de celulares roubados para a gente pedir, por exemplo, a geolocalização. Eu não vou dar spoiler, mas em breve vamos fazer a operação lá em São Paulo. A gente percebeu que além de ser comércio de celular roubado, esses prédios onde funcionam, às vezes, essas lojas de.
0: Telemarketing do crime.
1: Lá estão. Então, a gente consegue localizar vários celulares roubados no mesmo prédio, sendo vendidos ou sendo usados em golpes virtuais. Então, a gente está fazendo todo esse cruzamento. E aí você vê como um crime comum lá da rua, que é o roubo de celular, que às vezes é tratado com.

0: pouca atenção, ele alimenta o crime organizado. Porque para fazer esse telemarketing do crime, tem um custo, o cara paga o salário para o cara. É toda uma estrutura empresarial, né? E eles hoje viram que é muito melhor migrar para esse ambiente virtual do que continuar na rua, continuar, às vezes, em outro tipo de crime. Por exemplo, você vê o novo cangaço, roubo a banco, diminuiu drasticamente no Brasil, que é uma coisa boa. Mas por quê? Por que não tem mais dinheiro, né, circulando? Hoje o dinheiro é virtual. Então o cara vira que é muito melhor ter uma central do crime do que ir numa transportadora de valores e fazer um assalto, né, ou estourar um caixa eletrônico. Então, isso também é objeto da nossa preocupação e tudo isso, Datena, só se enfrenta com informação. Porque o cara usa um telefone que é rastreável. Então, dá para a gente localizar de onde esse cara ligou. Esse cara pede um PIX e essa conta tem um banco. Ou seja, não existe razão para esse crime não ser enfrentado. Entendeu? O Estado brasileiro tem os instrumentos e é o que a gente está fazendo. O que, que eu estou fazendo? Eu estou juntando todos os dados, cruzando e pelo menos pegando aquilo que é mais comum. Então, rapaz, qual foi o banco mais usado? Esse aqui. Então, vamos ver qual foi o CPF que mais receberam PIX. Foram esses aqui. E aí começar a cobrar das polícias, cobrar dos secretários estaduais, se colocar à disposição para a gente dar respostas e tirar de circulação aqueles que cometem em maior quantidade, para diminuir os eventos e assim a gente dar uma resposta à sociedade brasileira.
1: Bom, secretário, eu estourei o tempo aqui, que me desculpe aí a sua assessoria de imprensa. Não. Se eu quiser encerrar falando mais alguma coisa importante, eu lhe agradeço. Mas atenção, vocês que estão ouvindo a Rádio Nacional, serve para São Paulo, porque vai ter operação aqui, tem todo dia, mas essas operações já não são mais novidade, porque estão acontecendo no Brasil inteiro. Então o senhor não deu spoiler. Essas operações acontecem com muita rotina, estão ficando cada vez mais rotina.
0: A polícia está fazendo o trabalho dele.
1: É isso aí. O senhor quer colocar mais alguma coisa, secretário?
0: Na verdade, Datena, é dizer assim, o Banco Nacional de Celular Roubado, ele na verdade, é uma repactuação do nosso trato social, do nosso tecido social. Nós temos que colocar em mente, Datena, que quem compra algo roubado está alimentando o crime. Então é um grande compromisso que eu peço aqui, que você, quando a gente tiver, for fazer os disparos, orientar as pessoas a se receberem uma mensagem no WhatsApp, de devolverem. Porque a gente vai endurecer, mas a gente quer muito mais que as pessoas deixem de alimentar. Então, tem uma parte dos celulares roubados que vai para o crime, mas outra parte é adquirida por pessoas de bem. E fecham os olhos para a origem ilícita do bem, porque é mais barato. Mas isso alimenta essa cadeia criminosa. E lá na ponta fez uma mãe chorar, fez um pai de família morrer no assalto. Então, com esse projeto, e a gente tem experiência não só no Piauí, mas em vários outros estados, a queda do roubo de celular foi muito grande. No Piauí já passou de 80%. Então, vamos criar essa consciência de que quem compra coisa roubada também é criminoso. Portanto, a partir do momento que a gente mandar as mensagens, se a pessoa estiver usando esse celular, ela vai ser tratada como receptadora e vai responder. Então a gente vai dar esse dado para a polícia, o nome dela vai ficar sujo, ela não vai ter acesso a benefício social, ela não vai ter acesso a banco, a sistema do governo. Então a gente vai fechar o cerco contra essas pessoas. Mas o que a gente quer mesmo, Datena, é que ela tenha consciência de que, por mais barato que seja, esse bem tirou a vida de alguém. Isso não é algo que a pessoa possa levar na consciência. Então, é isso que a gente quer com o Banco Nacional de Celular Roubado, que a gente pare de achar normal comprar coisa roubada no Brasil.
1: Secretário, um forte abraço ao senhor, muito obrigado, desculpe aí ter
0: perdido
1: o tempo aí. Estourei o tempo aqui, me desculpe a sua assessoria, ao senhor principalmente, que tem uma agenda muito importante a seguir hoje. Tem alguma novidade hoje, secretário?
0: Estamos ultimando o Banco Nacional de Celular Roubado. O presidente Lula viajou para a França, então logo ele chegue, a gente lança Tá nos últimos ajustes. Nós temos 3 milhões de celulares, a gente vai ver o disparo dessas mensagens, já está conversando com os estados para preparar a polícia para receber as pessoas que vão. Então, a gente está organizando toda essa logística, né?
1: Tá bom, então, secretário, foi um prazer, sempre muito importante falar com o senhor. O Chico Lucas, que é secretário nacional de Secretaria de Segurança Pública e é um dos que mais entendem de combate ao crime organizado e cotado para ser ministro da Segurança Pública no ministério que deve ser criado pelo presidente Lula. Abraço grande, secretário.
0: Obrigado, meu amigo. Abraço. Bom para você.
1: Abraço. 9h14, é aqui a Rádio Nacional. Boa noite, Agostinho.
2: Fala, Datena.
1: Você não falou até
2: Bom
1: agora.
2: Bom dia pra você, pros colegas
1: todos. Que
2: horas
1: você chegou aqui hoje?
2: Hoje eu cheguei cedo, hein? Hoje eu dobrei a meta.
1: Que horas?
2: Eu cheguei aqui, era 5 da manhã. 5 da manhã? É isso?
1: 5 em ponto?
2: 5 em ponto.
1: Eu cheguei 5h21, né?
2: Tá bom também, né?
1: Tá.
2: Acho que tá bom.
1: Porque não pudemos entrar aqui, estão fazendo obras.
2: Uma dificuldade adicional.
1: É a Prefeitura de São Paulo que tá fazendo?
2: Deve ser, né? Deve ser, não sei.
1: Se ela descobriu que nós dois estamos aqui, ela fechou a Rádio Nacional.
2: Dificultou nessa
1: chegada. Queria
2: avisar
1: que eu só tenho mais 10 dias aqui, o Ricardo Nunes. Pode abrir a porta aqui para os outros entrarem. Então, pode abrir a porta. Eu cheguei aqui, a porta estava fechada, não tinha como parar a carro.
2: Falar nisso, aproveitando o barulho aí que o nosso Ricardo Garcia nos brinda agora pela manhã, a Justiça derrubou um decreto do prefeito Ricardo Nunes que permitia obras mais barulhentas aqui em São Paulo.
1: Você tinha falado que tinha derrubado o Ricardo Nunes.
2: Não, ainda não. Mas esse decreto aí da prefeitura foi considerado inconstitucional. Bom, também é o que bastava, né? São Paulo já não é aquele primor de silêncio, né? Muito pelo contrário. Não,
1: então...
2: E aí a prefeitura se permite baixar um decreto permitindo que os decibéis superem os limites estabelecidos pela legislação federal. E aí veio a Justiça Estadual e falou, não, pera, vamos com calma. Tá certo, a prefeitura quer trabalhar demais, né? Muito trabalho para fazer, né, Datena? Muitas obras para fazer.
1: Agora tem um detalhe também, tem uma escola aqui em frente, como é que é o nome dessa escola? Escreve ou fala aqui.
3: Beacon. Beacon.
1: Quê?
3: Beacon. Beacon.
1: Ah. É, isso aí, esse nome dessa escola é escola de rico, né? Fala inglês, esse negócio aí. Então eu cheguei 5 horas da manhã aqui, como eu não podia entrar porque o portão estava fechado, eu ia deixar o carro na rua em frente essa escola e em frente à Rádio Nacional. Ela falou assim, ó, só pode até 7 horas, daqui a pouco a CET vem colocar, dá multa em todo mundo, aí eu guincho o carro. E os caras colocam um cone, eu já falei isso aqui, na frente dessa escola, como é o nome?
3: Beacon.
1: Hein?
3: Beacon.
1: Só tem isso aí?
3: Só tem esse nome. B-A-C-O-N. Beacon. Beacon.
1: Bacon.
3: É, de bacon.
1: Então, essa escola aí, que tem cone aqui, não tem gente, mas tem cone. 5 horas da manhã tem cone, na rua inteira aqui. Eu já falei isso aqui, ninguém nem incomodou esses caras, porque é tudo filho de rico. Se fosse escola de periferia, CET já tinha vindo aqui e tirado esses cones todos e multado esses caras aqui. Mas como é escola de rico, os caras deitam e rolam e fazem o que querem aqui. Eu já denunciei isso e não adianta, eu estou te falando. Cheguei 5 horas da manhã e já tinha cone metade da escola. Eles devem deixar da noite para o dia.
2: Donos da rua, né?
1: É.
2: Basicamente são donos da rua.
1: Não, donos da rua inteira. Entendeu? Vai e não é pouco espaço de rua. É uma extensão grande. Vai e volta. Como é que chama aquela avenida? Você que vem a pé, que vem do lado ali. Essa aqui do lado aqui, a primeira avenida.
3: Essa aí é a Mergentale.
1: A Mergentale. Então fica quantos metros ali da Mergentale?
3: Ah, dá mais de 60 metros.
1: Mas quase 100.
3: É quase 100.
1: Quase
3: 100 metros.
1: Metros da Bergentale, mais essa rua aqui.
3: Mais aqui uns 40 metros aqui na
1: Mufarrege. É
3: Mufarrege. Avenida Mufarrege.
1: Até agora o Waze todo dia me pergunta. quando eu ligo o Waze, ele pergunta: vai para a EBC? Como ele perguntou se eu ia para o SBT, se eu ia para a RedeTV, e um dia eu falei: não. Né? Então, chega aqui na Mergentaler, é isso?
3: A Mergentaler é a que passa em frente à escola. Aqui do lado, que passa em frente à agência,
1: é a Mufarrege.
2: Agora, fácil, esse pessoal
1: era
2: da escola...
1: Com um cone.

0: E parece que é o Muro de Berlim isso aqui, porque é deles. Cone na rua, pô.
1: Agora, eles estão seguros de que ninguém ia fazer coisa nenhuma, né?
0: Claro que estão seguros. Né? A gente já denunciou aqui. Você acha que não tem gente da CT fazendo escuta desse programa aqui? Duvido que não tenham. E outra coisa, a polícia também aqui, toda hora faz ronda aqui. Eu queria que tivesse ronda escolar como tem aqui, entendeu? É nas escolas da Perifa aí. Em todas as escolas da Perifa. Entendeu? Eu não estão nem aí. Eles vão deixar os cones aí e pronto, acabou. Tive que tirar o carro daí, porque senão eu multar meu carro e tal. Aliás, todos nós tivemos que tirar o carro. Nós paramos lá na Barra Funda, perto da Record, e viemos a pé. Mais ou menos isso. E a escola Bacon acha que é dona do sanduíche inteiro. É brincadeira, viu? Esse país aqui não tem jeito. Rico manda e o pobre tem que levar a lombada, e levar no lombo e pronto, acabou. Vicente, você tem notícia para dar?
2: Tenho sim. Bom dia para você, bom dia da nossa equipe, bom dia a todos os ouvintes aqui do Alô, Alô Brasil, pela Rádio Nacional. Datena, mais uma vez a gente vai falar da ferrovia aqui em São Paulo, né? Por quê?
0: CPTM. Linha Nova Esmeralda.
2: Exatamente, Datena. Aquela privatizada. Um novo acidente nessa linha reacendeu o debate sobre a segurança nas plataformas das ferrovias aqui da capital paulista. Inclusive, nós temos o vídeo desse acontecimento. Na tarde do último sábado, uma menina de aproximadamente 3 a 4 anos de idade caiu no vão entre um trem e a plataforma da estação Vila Lobos. Segundo testemunhas, o caso aconteceu por volta das 2 horas da tarde, enquanto a mãe entrou em desespero. O pai da criança manteve a calma, orientou a filha a se encolher. Após a passagem do trem, a menina foi retirada em segurança e sem ferimentos graves. Passageiros relataram ainda dificuldades para encontrar funcionários da estação no momento da ocorrência. Uma testemunha afirmou ter sido informada de que o local da queda seria um ponto cego do sistema de câmeras. Agora, Datena, o caso ocorreu poucos dias após outro acidente semelhante na mesma linha, já no dia 2 de junho.
0: E outro ponto cego.
2: Aí eu já não sei, eu sei que...
0: Cegas são as autoridades.
2: Exatamente.
0: Que não tomam providência. Já estão tomando, tem um promotor metendo ferro desses caras aí.
1: Doutor Silvio Marques.
0: A gente podia ligar para ele por causa do vão.
1: Vamos ligar. Mesmo
0: porque esse vão parece o Grand Canyon, cara.
2: Pois é, no
0: é
2: dia 2.
0: Um vão enorme, parece que vão. Estão fazendo estudos para diminuir o vão. Pô, chama dois pedreiros, põe lá e pronto, acabou. É só para fazer um vão, só fazer estudo, cara. Gastam bilhões com obras. E vão que todo dia cai gente nesses vãos.
2: Pois é, no dia 2 foi uma senhora que felizmente não teve, sofreu apenas ferimentos leves, não teve maiores complicações, o caso dela. E a Via Mobilidade, que é a concessionária, simplesmente emite notas lamentando os episódios, prestando solidariedade às vítimas, informando que medidas são estudadas para reduzir os espaços.
0: Via Casa da Moeda, só emite nota.
2: Só emite nota.
0: Agora, tomar providência, niente. Né?
2: Complicado, né, Datena? A gente espera que as autoridades tomem pé da situação e realmente ajam para que isso deixe de acontecer.
0: Bom, o doutor Silvio podia ser acionado já sobre isso. Está tentando, Agostinho? Vamos com o Leandro Martins, então, e vamos tentar falar com o doutor Silvio. O Leandro vem aí com informações. Vai demorar muito, Vicentão, senão o cara não entra aqui. É nóis. O Vicente vem andando 4 quilômetros, depois ele dorme aqui. Dormiu mais ou menos meia hora.
1: Ah, dá um soninho. Depois de caminhar assim, dá aquele soninho, né?
0: É, ia acordar 3 horas da manhã e dormir às 2. Que nem eu, não dá? Você acha que eu tô aqui?
3: Quando mas não
0: dormindo.
3: Perde. Quando
0: o Vicente, não perde o sono. O Vicente parecia o Trump, assim, no jogo de Nova York, lá. Tomando vai, assim, ó. Ô, seu Trump, o senhor tá sendo vaiado, hein? Acordou no meio do jogo. Leandro, o que temos de notícia? Bom dia, Leandro Martins.
3: Bom dia, Datena. Bom dia a todos. Boa semana começando. Olha, Datena, a informação que eu trago aqui, ela é em função de uma informação que o Agostinho acabou de trazer sobre aquela questão do ruído nas construções civis aqui de São Paulo, acima do permitido pelo limite federal. Mas o assunto é paralelo, mas tem a ver com isso. É o seguinte, tem uma vilinha de casas na Vila Mariana que vem sendo, é centenária. Era porque virou poeira durante o jogo do Brasil. Essa avenida, há 20 anos, estava sendo negociado o tombamento com o Compresp. São casas centenárias, algumas estavam sendo usadas até recentemente como casa, lar de idosos. Né?
0: Perto do hospital ali?
3: É, um pouco antes da estação Ana Rosa, à direita ali, está um canteiro de obras.
0: Eu conheço ali, eu morei ali um tempo.
3: É, eu moro até naquela região, então conheço bem ali. E estava tendo associações de bairro, moradores ali, pessoas que têm pessoas muito velhinhas que moram ali, gente raiz mesmo da Vila Mariana. E estavam tentando junto ao Compresp, que é o conselho que cuida do patrimônio daqui de São Paulo, que, né, verifica, tem que tombar, não tem que tombar. Mas a situação estava indo meio empurrada com a barriga. E o que que acontece? Sábado, durante o jogo do Brasil, passaram o trator. Tem imagens disso aí, virou entulho. Eu estaciono ali perto, o que eram casas. Então é só para fazer esse registro aí. Até onde vai a memória de São Paulo, até onde pode, não pode.
0: Vai até onde entra a especulação, o dinheiro da especulação imobiliária.
3: Por aí.
0: E às vezes a gente nem sabe quem está atrás da especulação imobiliária. Aí o cara diz assim, na reunião do conselho desses caras aí, eles não queriam que tombasse, a gente foi lá e tombou tudo. Não é? Tem imagens aí, não tem imagens?
3: Tem imagens na internet.
0: Os,
3: né,
0: caras simplesmente derrubando tudo, as vilinhas centenárias e coisas que tais. Parece que tem na internet, mas aqui a gente não tem nesse momento, mas acaba. Quantas casas eram?
3: Posso tentar, é uma meia dúzia de casas, é um terreno que fica ao lado de uma mureta. Enfim, eu posso tentar mandar essas imagens para vocês o mais rápido que eu consigo.
0: Saber por que foi, para que foi ser utilizado esse terreno. Não é?
3: Olha, Datena, em função daquela questão de uma lei, acho que do período de uns 10 anos atrás, de que poderia haver construções de prédios maiores próximos às estações de metrô, ali se encaixa. A especulação cresceu.
0: Provavelmente. Fica
3: 200 metros da Ana Rosa, né?
0: Provavelmente uma torre ali, vai surgir uma torre.
3: Muito provável. Eu vou tentar mandar esse vídeo agora para cá, ele deve chegar daqui a pouquinho.
0: A gente mostra.
3: É, exato.
0: Não podemos esquecer.
3: Não, não.
0: Tá? Questão a gente esquece.
3: Eu vou encaminhar aqui para o grupo, vamos ver, acho que pode ser rapidinho, né? Pronto. Tá encaminhado aqui pelo Instagram, foi
0: você?
3: O Nabil Bonduque. É.
0: Vamos ver as casinhas caindo, né? Porque o que tem de residência que é tombada, que é mexida, que é derrubada e que ninguém fica sabendo, né? Porque jogaram no lixo, a grande realidade é que jogaram no lixo a história. Olha lá, ó, tem um vídeo aí, já foi pro Serginho?
4: Já.
0: Pelo buraco da fechadura dá para ver ali, ó, pelo buraco do portão dá para ver as casas. É uma área grande, hein?
3: Uma área grande, passaram o trator.
0: É uma área grande, uma área, cara. Grande. Olha lá, ó, com um helicóptero, ó. Tem uma com helicóptero, drone deve ser, né? Helicóptero acho que nem tem mais, né? Helicóptero tem no rio, um bateu no outro, daqui a pouco a gente vai dar a notícia. Morreram 6 pessoas, um rapper americano, um influencer argentino e coisa parecida. Olha lá, ó. Olha lá as casas sendo derrubadas, nós vamos... Já tá na mão do Serginho, quando tiver eu vejo ali em cima. Ele vai botar no ar. Cara, é uma área enorme ali.
3: É uma área grande. Olha, deve ter, vou avaliar por alto, assim, lá debaixo daquela praça, que não lembro o nome.
0: Cara, para é
3: até a Rodrigues Alves.
0: Não, você falou uns... 6 casinhas.
3: Deve dar uns 30 por 200 metros, uma conta assim de
0: que
3: padeiro.
0: Que mais, hein? Pelo que eu vi o terreno ali. Já passou lá ou não?
4: Já.
0: Acho que agora chegou lá com o Serginho, vai botar aí. É uma área enorme sendo destruída. Os caras passam o carro. Assim.
3: Passa o trator. E lembrando que...
0: Calma, acorda, Agostinho. Falei, Agostinho.
1: Tá, ele tá falando aqui.
0: Não, mas você tá com sono de baixo.
1: Não, não
0: tô.
1: Tava mandando mensagem pro Dr. Silvio Marques, pra ver se ele consegue entrar com a gente aqui pra falar da investigação que tá em curso envolvendo a Via Mobilidade, né? Mais uma vez, se é uma coisa que não falha nesse país, são problemas nas estações da Via Mobilidade. Não falha. Você já percebeu?
0: Já percebi.
1: Já percebeu.
0: Percebi que eu acho que você devia chegar mais tarde aqui. Isso eu percebi também, porque tá certo que você me superou hoje. E eu não tava com sono. Só de fazer o programa com você, eu já fiquei com sono. E o Vicente, com nós dois, ele dormiu aqui.
1: É contagioso.
0: E o Leandro não vai dormir porque já deu a notícia.
1: É contagioso.
3: Eu não vou dormir porque eu não assisti o jogo das 11 da noite, que agora tem jogo 11 da noite, não. Né? Eu assisti os do meio do dia.
1: Chance zero.
0: Eu não vi nenhum jogo ontem.
1: Chance zero.
0: Eu se recusei a ver.
3: Eu...
0: Agostinho, acorda, Agostinho, pô. Pô, é hora de dormir, pô. Da Chega às 5 horas da manhã, dorme das 8 às 10, não adianta.
3: Só para complementar esse caso de demolições e também de tombamentos, na semana passada, uma demolição não vai acontecer, aquela da Escola Pan-Americana, ali perto de Higienópolis.
0: Não, tem... aí... Ah, viu...

0: seria um pecado. Seria
1: aquela...
0: Que é uma obra de arte.
1: Uma obra de arte.
0: Virou, foi tombada, né? Totalmente tombada. Aí tombaram foi as casas. Olha aquela casinha bonitinha, cara.
1: É, não, muitas casas bonitas de 100 anos. E ali foi durante o Jogo do Brasil, né? Quer dizer...
0: Ih, rapaz. Estão derrubando coisas de 100 anos, né?
1: É, de 100 anos.
0: Eu já estou arriscado. Ninguém... Eu estou arriscado alguém me derrubar. Olha o tamanho da área. E vai surgir uma torre ali, daqui a pouco ninguém fala mais nada e pronto, acabou. Estão passando por cima da história de São Paulo e do Brasil, isso é no Brasil inteiro, né?
2: Não, e não tem dúvida, você imagina, né? Onde tinha 6 casas, você falou, Leandro?
1: Mas 6 casas grandes, casas não geminadas e ao lado de um estacionamento, que já é uma área que você vê que no futuro já vai ser quase todo estacionamento na... Vira depois um empreendimento, né?
2: É, então, aí sobe um arranha-céu ali, com mais não sei quantas pessoas morando, e aí energia elétrica sobrecarregada, falta de água também, o trânsito vai para o espaço. É isso, essa é a realidade da nossa cidade.
0: Olha o tamanho
2: cidade.
0: Da área, cara.
2: É incrível.
0: O estacionamento e tudo.
2: É.
0: Quer dizer, já deve estar encomendado isso aí, como diz o outro.
2: Ah, e plano diretor para quê, né? É. Plano diretor não, não
0: aliás,
2: vale,
0: aliás, São
2: né?
0: Paulo não tem plano diretor, não teve plano diretor.
2: É.
0: Bom, vamos ao nosso Odair. Vamos ao nosso Odair que vem aí com notícia internacional. Agora parece que vão assinar aquele acordo de paz que a gente duvida, e o Irã também, mas Estados Unidos e Irã. Mesmo porque esse acordo de paz inclui que Israel retire tropas do Líbano, e parece que não vai retirar. Não está querendo retirar. Porque o Netanyahu não quer acabar a guerra nunca.
3: Exatamente.
0: Foi ele não ir para a cadeia, porque tem acusação em cima de acusação. Não é sobre guerra, é sobre corrupção e coisas que tais. Pois não, bom dia, Odair.
3: Bom dia, Datena, bom dia a todos. Bom, é isso mesmo que você falou. Na noite de ontem, o presidente dos Estados Unidos, Donald Trump, foi às redes sociais dele próprio para anunciar esse acordo de paz que foi fechado com o Irã. Ele foi muito empolgado ele se empolgou muito para fazer esse post, né? Foi um momento que ele anunciou com muito, muito prazer ali, né? E segundo a postagem dele, o Estreito de Hormuz vai ser reaberto e sem o pagamento de taxas, e também esse acordo inclui o cessar-fogo em toda a região, inclusive os ataques de Israel ao Líbano. O Irã, por sua vez, disse que não confia nos Estados Unidos e que vai seguir monitorando ali as decisões tomadas pelo país, mas que o acordo realmente foi fechado e que será assinado na sexta-feira. Só que até sexta-feira tem muito tempo, né? Então, por exemplo, hoje Israel já disse que não vai retirar suas tropas do sul do Líbano, e além disso já fez um ataque ali à região ao sul do Líbano, né? Então assim, tem esse acordo, ele deve ser assinado na sexta-feira.
0: Você lembra que eu falei aqui? Eu falei, não, o mundo está falando, né? De repente o Trump vai lá e ele quer sair da guerra porque ele está ferrado com a popularidade e o custo da guerra. E, de repente, quando ele quer sair da guerra, todos os acordos foram assim. Israel vai lá e acaba com um acordo, porque ele rompe com o cessar-fogo e mete bala. Eu nunca vi um cessar-fogo com tanto tiro. A última vez, quem deu foi o Trump, o primeiro tiro. Diz ele que o helicóptero foi abatido pelo Irã.
3: Sim.
0: E depois ele meteu fogo também e pronto, acabou. Agora não. Agora é Israel. Quando não é um, é outro. Então... Eu nem sei se a gente pode confiar nesse acordo de sexta.
3: Então, por isso que eu falei que até sexta tem muito tempo, né? Em se tratando dessa guerra. Mas o Donald Trump, ele foi muito enfático nas redes sociais dele. Ele comemorou mesmo esse acordo e falou que a negociação resultou, entre aspas, né? Que é a citação dele, num grande acordo. Né? Então, quer dizer, ele está botando fé mesmo, ele vai ter que trucar ali o Netanyahu e fazer esse acordo sair, né?
0: Ele estava acordado quando ele comemorou, porque do jogo do New York Knicks, aliás, os Knicks foram campeões, né? Depois, não sei
3: os Knicks foram campeões,
0: anos,
3: 53 anos, parece, né?
0: Da época que eu transmitia jogo do Pat Ewing e Companhia Limitada. Mole ou não? Caramba, faz tempo isso.
3: E o Knicks não era nem favorito,
0: mais ou menos,
3: hein?
0: Isso, era mais ou menos isso.
3: E o Knicks não era nem favorito.
0: O Knicks não figurava entre os 10 favoritos para ganhar a NBA. Ganharam na base que nem nós aqui. Ninguém acredita da gente, a gente vai lá, né? Faz suas bolas de 3, o Agostinho domina o garrafão. Você tem

0: dominar o garrafão. Então, eu tenho... Sábado e domingo,
1: eu sei me mover
0: toma
1: ali,
0: conta do
1: garrafão.
0: Naquela
1: área eu sei me mover. Agora, é o seguinte, com essa proposta de acordo, né, da Atena, Leandro, o pessoal que está ouvindo a gente, o preço do barril do petróleo caiu,
2: sim,
1: né?
2: Sim, caiu, eu ia falar isso agora. O preço do barril tipo Brent, né? Caiu para US$ 82,96.
0: Acho que é o preço mais baixo depois dessa guerra.
2: Estava acima de 100, né? E também teve...
0: Chegou a 120, 130, né?
2: Sim, as bolsas asiáticas subiram. Enfim, tá todo mundo apostando aí nesse acordo de paz aí que vai sair.
0: E aí os caras,
2: né,
0: fazem agora... negócio 4, 5 dias, ganham bilhões, para não dizer trilhões, que nem o Elon Musk. Elon Musk é o primeiro trilionário do mundo.
1: Parabéns
0: pra ele. Aí os caras fazem acordo, falam assim, agora pode vender e pá, tiro de novo.
2: Agora não? Tem que combinar lá com Israel agora, né?
0: Não, Israel não tem acordo. Israel quer acabar com o Hezbollah como acabaram com o Hamas.
2: Sim, Israel disse que não vai tirar...
0: Enquanto acabar com o Hezbollah...
2: Sim. Israel disse que não vai tirar as tropas nem da Síria, nem do sul do Líbano e nem de Gaza. Então...
0: E aí fica a pergunta que os americanos estão fazendo. É do ovo e da galinha, né? Quem começou a guerra? Israel ou os Estados Unidos? Quem chamou para a guerra? Israel ou os Estados Unidos? Quem não quer acabar com a guerra? Israel ou os Estados Unidos? E aí o Trump continua se ferrando com isso.
2: Continua se ferrando.
0: Violentamente, né? Porque se ele sair dessa guerra, há uma chance de uma... recuperação em relação ao seu prestígio político, que está altamente embaixo, uma rejeição de mais de 60%, que é muito para qualquer presidente em qualquer lugar do mundo.
2: Sim.
0: É isso, né?
2: É isso.
0: Temos mais alguma coisa, Agostinho?
1: Temos várias coisas aqui, ó. Você falou agora há pouco desse acidente incrível, né? Inexplicável, de dois helicópteros que colidiram no ar no Rio de Janeiro, no Recreio dos Bandeirantes. 6 pessoas mortas. A investigação já está em curso para tentar entender. O CENIPA, que é o Centro de Investigação e Prevenção de Acidentes Aeronáuticos, já está investigando o caso. Não há muita explicação, as imagens que se tem do acidente também não são muito claras. É isso, estranhamente, dois
0: caiu
1: helicópteros.
0: No meio da avenida, né?
1: Dois helicópteros caíram
0: foi.
1: E incendiaram carros, enfim. 20
0: mais de
1: carros.
0: 20 carros.
1: Exatamente. E aí o rapper americano, Oliver Tree. Morreu também, estava aqui em turnê aqui no Brasil, e o youtuber argentino Gaspar Prim. Entre...
0: E mais 4 caras.
1: E mais 4 pessoas que eram 5 ocupantes em um helicóptero e no outro apenas o piloto, todos morreram.
0: Bom, depois tem essa imagem absurda que eu quero crer que o Serginho tem, daqui a pouco a gente vai dar com o Vicente, daquela menina que foi arremessada no penhasco,
1: né,
0: lá em Limeira, que eu nunca vi isso na minha vida.
1: Isso é uma...
0: Que joga as pessoas normalmente numa corda elástica, essa parecia ser uma corda comum. A única coisa que esqueceram foi de amarrar a corda na menina. Ela de 20 anos foi arremessada de uma altura de 40 metros. Já já vou mostrar essa imagem, mas antes tem um bairro com Stallone direto de Minas Gerais. O jogo foi preso, acho que de novo. Já foi preso algumas vezes, né? Jogador de seleção brasileira, jogou na Inglaterra, no City acho que ele jogou. Durante um bom tempo, ganhou dinheiro pra caramba e não paga pensão, é isso? Foi por causa da pensão? De novo por causa da pensão. Que coisa, por que não paga a pensão do filho, cara? Que coisa absurda isso. Pois não, o excelente Michael Stallone aqui na tela do Tubo e na Rádio Nacional.
3: Oi, Datena e Agostinho Ferreira, muito bom dia a todos que acompanham também a Rádio Nacional. Pois é, Datena, mais uma vez... O ex-jogador de futebol, Jô, com passagens marcantes pelo Corinthians, Atlético Mineiro e pela Seleção Brasileira, foi preso por débitos relacionados à pensão alimentícia. Essa prisão aconteceu em uma casa noturna no bairro Castelo, região da Pampulha, aqui em Belo Horizonte. Esse estabelecimento é conhecido por receber um público de alto padrão aquisitivo e ter grande movimentação nos finais de semana. Segundo informações da polícia, através dos policiais do 34º Batalhão, a abordagem foi realizada por volta das 4 horas da manhã de ontem, após as equipes receberem a informação que o ex-atleta estava no local. Esse mandado de prisão foi expedido pela 3ª Vara da Família do Fórum Regional de Santo Amaro, em São Paulo, contra João Alves Jaci Silva, usou por falta de pagamento de pensão alimentícia. De acordo com os dados do processo, a dívida já somava cerca de R$ 145 mil em junho de 2025. Agora, o valor deve passar por uma nova atualização, já que houve mais de um ano de acúmulo de débitos. Essa, da pena, não é a primeira vez que o ex-jogador é preso pelo mesmo motivo. Em maio de 2024, ele foi detido em Campinas, no interior de São Paulo, quando defendia o Amazonas Futebol Clube. Em dezembro do mesmo ano, foi preso em Contagem, aqui na região metropolitana de Belo Horizonte. Em junho de 2025, a prisão ocorreu no Aeroporto Internacional de Guarulhos, na Grande São Paulo. Meses depois, em novembro, Jô voltou a ser detido, desta vez em um quiosque, na orla do Rio de Janeiro. Revelado pelo Corinthians, Jô contribuiu uma carreira de destaque no futebol brasileiro. Pelo Atlético Mineiro, foi campeão da Copa Libertadores da América em 2013. No ano seguinte, defendeu a seleção brasileira na Copa do Mundo disputada no Brasil. O ex-atacante também passou por diversos clubes do futebol nacional e internacional e anunciou a aposentadoria em 2025. Em nota, né, a equipe do Jô informou que ele enfrenta um período de dificuldades financeiras e que já busca uma solução para o caso. Datena, eu volto com vocês aí no estúdio.
0: Peraí, mas o Jô deve ter grana, não?
1: Ah, deve ter.
0: Ele não paga a pensão do filho.
1: Então, não é incomum isso, infelizmente mesmo, né? Quem foi preso recentemente também por não pagar a pensão alimentícia foi o zagueiro da seleção brasileira, o Ricardo Rocha.
0: Foi preso também. Quase que ele não embarcou para fazer a transmissão.
1: Indo para a Copa, né?
0: Indo para a Copa e ficou na cozinha.
1: Foi.
0: Porque o Ricardo é gente boa, também por causa de pensão, que coisa. Os caras devem ter grana, no mínimo, para pagar a pensão, né? Devem ter, né?
1: Deve ter, imagino
0: paga,
1: que...
0: Você imagina o Jô acumulando aí 145 mil de pensão não paga, né? E dá prisão, dá cadeia mesmo. E tem que dar,
3: foi uma,
0: né?
3: Foi uma pessoa, da pena, que observou o Jô na balada, rodeado ali com os amigos, né? Que fez um contato com a polícia, dizendo, olha, tem uma pessoa que é foragido da justiça, que está com mandado de prisão em aberto, e se encontra aqui nessa casa de show. Uma casa de show muito bem frequentada.
0: Mas ninguém achava o Jô? Sou do cara falar que ele estava na casa de show? Claro que a polícia devia saber onde é que estava o Jô, né?
3: Aí quando os militares chegaram lá, por volta de 4 da manhã, chamaram ele num canto, né? Da danceteria. A presença dos policiais chamou a atenção de outros convidados. Lá ele foi informado sobre os direitos dele e a informação do que seria esse mandado de prisão. O valor de 145 mil é baseado em junho de 2025. Agora, a advogada, né, da mãe do filho do Jô já entregou já a papelada para a advogada e agora vai ter uma nova somatória com um valor alterado, com juros e correção e por aí vai. É muito dinheiro ainda, Tena. E lembrando que o Jô tem uma casa aqui em Belo Horizonte, na mesma região que foi preso.
0: Ninguém sabia que ele estava na casa dele. Quer dizer, a polícia foi chamada, foi lá e cumpriu o papel. Mas todo mundo devia saber onde está o Jô, porque ele tem 2 metros de altura. E é um cara conhecido pra caramba. Entendeu como é que é o negócio? Olha, eu não quero me meter na vida dos outros, mas acho que esse negócio de não pagar pensão é um mau caratismo, a exceção de que o cara não tenha como pagar. E aí quando não tem como pagar, parece que há um dispositivo legal dizendo que o cara não pode ser preso. Ele tem que trabalhar para poder pagar. Não é o caso do Jô, que deve ter um pé de meia razoável. Estou falando sem saber, vai que o cara perdeu tudo. Mas se ele tem grana, eu não sei se o Michael Stallone pode me informar, se ele tem grana, ele tem que pagar a pensão, senão é mau-caratismo mesmo. Hein, ô Michael?
3: Pelo jeito que a assessoria de comunicação do ex-jogador e também o advogado que o defende, diz que ele não está passando um momento financeiramente bem. Parece que ele está um pouco endividado, com algumas contas em atraso. Mas essa balada que ele foi é uma balada muito cara, né, Datena? Pode saber o que aconteceu. Será que ele ganhou um convite para ir nessa balada ou ele pagou o ingresso? O ingresso dessa balada custa entre 300 a 400 reais.
0: Olha, se o cara tem dinheiro para pagar e não paga, é mau caratismo. E pronto, acabou. Não tem o que falar. Você paga a pensão, não paga? Paga a pensão.
4: Datena, eu pago sim. Pago para minha
0: filha
4: de 13 anos.
0: Com dificuldade, não é?
4: Muita dificuldade.
0: Você tem que rapar o tacho para pagar a pensão.
4: Exatamente.
0: Você atrasa a pensão?
4: Nunca atrasei.
0: Tá vendo?
4: Nunca atrasei.
0: É, o jogo é ter o mínimo para pagar a pensão.
1: Fazer filho é legal, né? Fazer filho é legal. Só que depois você tem que... Aí, o casal, né, toma o seu rumo e tal. Nem sempre o matrimônio se mantém até que a vida o separe. Mas assim, mas tem que pagar. Tem que pagar. O filho continua sendo seu. A filha continua sendo sua. É questão de prioridade, Datena.
0: Não precisa nem ser pensão, né?
1: É.
0: E quando cresce, ficou um negócio muito chato.
3: Datena. Ficou um negócio muito chato pro Jô, né? Porque, segundo as informações que eu obtive agora há pouco, as pessoas que estavam ali nessa casa noturna fizeram vídeos da abordagem policial. Fizeram vídeos.
0: Sei, mas ele já foi preso outras vezes, então não deve ter ficado chato.
3: Até a viatura da PM.
0: Não, mas é então, não deve ter ficado chato. Porque ele já foi preso outras vezes, pô. Se ficasse chato, ele nunca mais seria preso. Teria que pagar a pensão e pronto, acabou. Essa história de ter dinheiro. Se o cara não tem, eu não tenho como criticar o cara. Vai tirar de onde o dinheiro? Vai roubar para pagar? Tem que trabalhar, entendeu? Agora, filho é filho mesmo. E não adianta. Com pensão ou sem pensão, quando o filho precisa de você, se você tem condição de ajudar, você ajuda. O dia que não tiver mais condição de ajudar, dificilmente ele vai te ajudar. Mas enquanto for seu filho, você tem que ajudar. Porque claro. Tem gente que não ajuda pai de jeito nenhum também, né? Isso é, bota pai naqueles asilos que não são asilos, que são pardieiros e tal, mas não justifica. Se o cara tem dinheiro, tem filho, a justiça determina que ele tem que pagar a pensão, e a justiça não vai determinar à toa, faz levantamento... E, de repente, se o cara tem condição de pagar, tem que pagar. Se não, tem que ir para a cadeia e pronto, acabou. Simples assim. Tomara que as outras leis do Brasil funcionassem desse jeito rapidamente como funciona a justiça nesse caso. Tá?
5: Inclusive, Datena, tem uma curiosidade sobre essa ação de alimentos.
0: Na casa
5: que ela não prescreve nunca. Por quê? Porque a todo tempo a fortuna dos pais pode sofrer algum tipo de mudança,
0: lei não,
5: né?
0: Prescreve.
5: E não, essa daí não é que ela não prescreve, ela não transita em julgado. Ela sempre cabe revisão. Sempre cabe revisão.
0: É.
5: E
0: se o cara quebra...
5: E a única dívida civil que o cara paga com o corpo, né? O único tipo de dívida civil que o cara paga com o corpo é a pensão alimentícia.
0: Tem outros também.
3: Aqui em Contagem, na região metropolitana de Belo Horizonte, um empresário muito conhecido aqui no ramo de alimentação, né? O filho dele completou os 18 anos e ele automaticamente ele parou de pagar pensão alimentícia. Ele não entrou com a papelada, como manda a justiça, né? O filho completou 18 anos, ele parou de pagar pensão e depois desses 6 meses que ele mesmo parou de pagar pensão, ele foi preso. Porque ele não deu entrada com a papelada no fórum, que o menino já tinha completado os 18 anos. Então tem que ter um trâmite, né? Tem que completar os 18 anos, tem que ir lá no fórum, avisar
0: lei.
3: O juiz, olha, o menino completou 18 anos.
0: Lei
3: não,
0: é lei.
3: Não pode ser automático.
0: Não, tanto que lei é lei, lei é fria. Se você não assinou um negócio, não mandou lá, não foi atrás, não botou advogado, é ferro. Você pode ter gasto o dinheiro que você gastou. Se você não comprovar isso, acabou, ferro e acabou. Ah, mas ele fez 18 anos, não depende de você, depende de decisão judicial, senão para que ter juiz, embargador, ter lei, para que ter lei é lei, tem que cumprir e pronto, acabou. Obrigado, Michael, tem mais alguma coisa de Minas Gerais aí que te chama a atenção? A ponte já voltou para o lugar, a ponte que roubaram?
3: Já voltaram com a ponte no lugar da tenda, já voltaram, já instalaram câmeras de monitoramento. Tem uma equipe da segurança também que faz ali o patrulhamento na região, evitando que novos furtos acontecem ali na região de Prado.
0: Ah, nós temos, porque roubaram uma ponte, quantos metros tinha? 20 metros. E é uma ponte histórica. O cara roubou...
3: É a ponte 58.
0: Ponte 58 que virou 171. Os caras levaram uma ponte, roubaram uma ponte metálica, pegaram... Aqueles,
3: venderam por 700 mil.
0: Venderam por 700 mil, mas pegaram aqueles tratorzão, botaram em cima do caminhão, roubaram a ponte. Será que não tinha ninguém olhando na hora? A ponte sendo roubada, que coisa. Venderam
3: por 700 mil. Entramos com esse caso aqui, né, Datena? E uma testemunha que prestou depoimento à Polícia Civil ali da região do Campo dos Vertentes contou para o delegado que um dia antes observou pessoas fazendo vídeos, fotos, né? possivelmente articulando como que eles iriam retirar essa ponte para vender para essa pessoa que pagou 700 mil. E um detalhe interessante é que quem comprou a ponte entregou todos e venderam a ponte para esse empresário.
0: Bom, o Serginho, que é outro moço sagrado, fez uma inteligência artificial da ponte. De um lado está o Agostinho Teixeira e do outro também, não é? Ou não?
1: Não.
0: Ah,
1: não,
0: sou eu ali? E a ponte no meio foi roubada. Eu espero que ali a gente está de operário, né? Ou nós estamos disfarçados para roubar a ponte?
1: Não, não.
0: Como é que os caras fizeram? Disfarçaram de operário para roubar a ponte ou simplesmente roubaram, Michael?
3: Desculpa, Datena, picotou aqui, eu não entendi essa pergunta.
0: Não, põe de novo aí embaixo, Serginho, que foi genial. Porque o Serginho fez uma inteligência artificial insinuando que eu e o Agostinho, de operários, levamos a ponte de 20 metros, ponte histórica 58, até... E o cara que comprou, o que era? Fazendeiro, o que ele era? Botou na propriedade dele, pô?
3: O boletim de ocorrência só informa que ele é empresário. Empresário... Tem muita grana, interessou pela ponte, as pessoas foram até ele, procuraram ele.
0: E ele sabia que era uma ponte roubada.
3: Nós temos uma ponte para vender, uma ponte que vai ficar maravilhosa aí na sua propriedade. Ele se interessou e acabou comprando.
0: Não, mas é claro que ele sabia que a ponte era roubada ou não?
3: Ah, com certeza.
0: Claro, olha, tem uma ponte maravilhosa e tal. É, daqui a pouco estão roubando a Golden Gate dos Estados Unidos, como eu falei aqui, que é aquela ponte de São Francisco, aquela ponte do Bronx. Como é que chama aquela ponte do Bronx? Ponte do Bronx. Não é isso? Como é que é o nome da ponte?
5: Ponte do Brooklyn, né?
0: Brooklyn.
3: Aqui é conhecido como Ponte 58.
0: Não, lá deve ser um pouco mais. Lá deve ser... Sei lá. É ponte do Brooklyn. É do Brooklyn.
5: É.
0: Aliás, tem aqueles apartamentos maravilhosos virados para a ponte, coberturas viradas para a ponte. Essa ponte é uma ponte do início do século passado, acho. Né? Acho que até, não sei se do retrasado, porque ela é bem antiga. É. Vê aí, Karina, por gentileza, por fineza, vê de que, quando que começaram a construir ou inauguraram a ponte do Brooklyn.
3: Ô, Datena, um outro caso também que está chamando a atenção aqui da imprensa, aqui em Belo Horizonte, é do caso de Limeira, né?
0: Roubaram um túnel.
3: Essa equipe aí que foi presa em Limeira, por ter arremessado essa jovem de 21 anos, eles teriam agenda aqui no interior de Minas Gerais, para esse tipo de esporte.
0: Que esporte? Jogar os outros no penhasco?
3: É, mas
0: o esporte é uma canalice, pô. Que coisa absurda. Eles iriam para Belo Horizonte? É isso?
3: Não, eles iam para o interior de Minas Gerais, chamado Rio Casca.
0: É, mas deve ter montanha alta pra caramba. O esporte é jogar ponte, gente sem corda.
3: É uma ponte desativada, né?
0: Outra ponte.
3: Eles vendem esse tipo de esporte por 180 a 200 reais. E as informações é que eles teriam passagens aqui para Belo Horizonte para fazer esse tipo de esporte.
0: Esse cara tem que tomar uma cana lascada para aprender. Esse é o detalhe. Marco, obrigado. Eles iam para outra ponte desativada.
3: Um abraço, Datena, na terça-feira. Amanhã estamos de volta.
0: Bom, não vai ter lá. Eles não vão jogar lá porque eles vão ser presos aqui. Agora, estão presos, acho. Não? Estão presos. Então, por isso que eles não vão jogar a gente lá em Minas Gerais. Mas o empresário que roubou a ponte lá deve estar interessado nessa ponte desativada. Mais uma lá. Pois não, Vicente.
5: Então, Datena, a morte da Maria Eduarda Rodrigues de Freitas, de 21 anos, continua repercutindo muito em todo o Brasil. Ela faleceu, para quem não sabe, durante um salto de rope jump no interior de São Paulo, e isso causou uma enorme comoção entre familiares, amigos e ex-professores. Conhecida como Duda, ela sonhava em se tornar professora de educação física, inclusive já trabalhava, viu, Datena, em uma academia na região de Jandira, onde começava a construir a sua carreira, que ela tanto desejava. O acidente aconteceu na Ponte do Esqueleto, entre Limeira e Cordeirópolis, e segundo a Polícia Civil, a Maria Eduarda foi lançada de uma altura de 40 metros, aproximadamente, sem estar conectada ao equipamento de segurança. A corda deveria conter a queda, ficou esquecida no chão da plataforma. Vídeos registrados no local mostram o momento do salto, os gritos de desespero, enfim, toda a comoção do momento logo após a queda. Os organizadores foram presos em flagrante por homicídio com dolo eventual. E em depoimento eles alegaram que não souberam explicar como a falha aconteceu. A polícia informou que o grupo não tinha nenhum tipo de autorização, viu, Datena, para realizar saltos na região da ponte.

0: Monte do Esqueleto, onde aconteceu. E mesmo sem a permissão local para uso do espaço, a atividade organizada por eles naquele sábado reunia cerca de 100 participantes.
1: É por isso que jogaram a moça sem corda. Tinha 100 para pular.
0: Pois é.
1: Então aquela rapidez, vai jogar, jogaram a moça sem corda. A cena é simplesmente lamentável.
0: É estarrecedora.
1: Não, é estarrecedora. É. Parece que é coisa de filme de... É pastelão, entendeu? Mas é um horror. Seria cômico se não fosse trágico. Entendeu?
0: Pois é,
1: seria cômico se não fosse trágico. Concorda comigo ou não?
2: Não, é um inacreditável, absurdo. Inacreditável.
1: Esses caras não são só assassinos com dolo eventual. Eles são imbecis assassinos com dolo eventual. É. 100 pessoas ali. O duro é porque não tinha ninguém para fiscalizar. Prefeitura, polícia,
0: mas,
1: não tinha ninguém para fiscalizar.
0: Não era nem autorizado.
1: Não, mas não é questão de ser autorizado, exatamente. Porque não era autorizado que tinha que ter alguém lá, polícia, alguém tinha que ter lá. Cadê, onde é que estava a polícia no momento como esse aí? Isso é um absurdo, cara. Isso aí devia estar sendo realizado há dias ou foi só naquele dia?
0: Então, já vinha acontecendo outras vezes. Para ter 100 pessoas interessadas é porque já tinha uma ampla gama de convites.
1: Jogaram a moça rapidamente e esqueceram de botar corda.
0: Exatamente.
1: Você pode perceber que tem 3 caras. Um deles, quando olha para ver a corda, está de boné, olha lá, ó, é que o cara vai descer logo a imagem. O cara que está olhando ali, ele está esperando a corda ser puxada. Quando ele não vê a corda sendo puxado, ele leva um susto. Eles não tinham sacado. Põe na tela inteira que dá pra ver, Serginho, se der. Eles não sacaram. O cara leva um susto quando não vê que a corda vai junto, ó.
0: Gente.
1: Quando ele viu que a corda... Tinha um cara que
0: aí começou a
1: ali.
0: Gritaria e tal. Olha lá, um susto, aquela coisa.
1: É um absurdo isso, é um absurdo.
0: Absurdo.
1: Absurdo e mais absurdo ainda que não tivesse ninguém ali pra impedir esse absurdo acontecendo. Que coisa, que morte terrível, imbecil e evitável, não?
2: Não, olha, é incrível mesmo, a imagem é incrível mesmo.
1: Que absurdo.
2: É uma jovem que perde a vida desse jeito, e é isso, né? É, o delegado que está investigando o caso disse que os 3 que estão presos, né, que vão responder por homicídio com dolo eventual, estavam... desorientados, né? Desorientados. É o mínimo que
1: não,
2: se espera.
1: Não, eles não queriam matar 100 pessoas, eles não queriam. Eles não queriam matar 100 pessoas. É, foi descuido total, só que isso é uma irresponsabilidade.
2: Pessoas incompetentes, né?
1: É um negócio que não é legalizado, é um negócio que não deve ser realizado. Mesmo o bungee jump, quando é realizado, tem uma série de seguranças e passa por cheque e o caramba e tal. Mesmo assim, eu acho um troço perigoso pra caramba. Eu, por exemplo, quando eu operei do coração, eu tinha quase todas as artérias entupidas e não sabia. Né? Andava de avião. Então imagina se o cara me joga de uma ponte dessa daí com toda a segurança, mesmo com aquele troço lá. O susto que eu levo pode me matar. Pergunta se alguém faz exame pra se jogar de ponte. Coisa nenhuma. E aí é uma coisa que você vê que é absolutamente rústica. É uma corda qualquer, não é nenuma corda elástica.
0: Qualquer,
1: e que os caras não tiveram preocupação nenhuma em amarrar. Eu sabia que tinha muita gente. Porque ali, da ânsia de jogar um atrás do outro, esqueceram de botar corda na menina. Isso é uma morte terrível. Lamentável. Não quero nem comentar mais isso. Tem alguma coisa a dizer, Agostinho?
2: Não, é só a gente espera que seja investigado mesmo e que as pessoas também, né? Óbvio que a gente aqui lamenta a morte dessa jovem, é uma tragédia.
1: Não, é
2: imagina
1: triste
2: a família,
1: demais. Imagina a família vendo
2: imagina
1: isso.
2: Imagina a família vendo isso. Agora, as pessoas têm que tomar cuidado, né? Tem que se precaver, ver com quem estão lidando, quem oferece esse tipo de serviço.
1: Se você quiser participar de esporte de risco, totalmente o risco é seu, né? Mas tome cuidado, porque nem sempre aquilo que você procura tem a segurança necessária. Mesmo que tenha, são esportes arriscados e você precisa saber se tem condição física de participar. Não é esse o caso, isso é uma irresponsabilidade total, desde as autoridades que não estavam lá para impedir, até quem foi lá pular desse lugar, que é um lugar terrível, sem a mínima condição de segurança. a chance de dar errado era quase que

0: 100%. Quase que 100%. Tinha muita gente, foram jogando um atrás da outra e jogaram a menina com 20 anos, perde a vida. Que apenas seja exemplar. Muito obrigado a todos vocês, a gente volta amanhã no mesmo horário. Tenham uma boa semana e fiquem com Deus.
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1: Agora são 10 horas em Brasília. Muito bom dia, eu sou Daniel Ito e este é o Nacional Notícias com um destaque do momento. O presidente Lula já está em Genebra, na Suíça, cidade próxima lá de onde vai ser realizada a cúpula do G7, que será na França. G7, relembrando, né, que reúne aí os países mais industrializados do mundo. O Brasil não faz parte desse grupo, mas vai participar como convidado. Inclusive, olha, esse encontro pode representar a oportunidade de uma reunião entre Lula e o presidente dos Estados Unidos, Donald Trump. Vamos com informações do repórter Gabriel Correa.
2: Estão confirmados encontros com a primeira-ministra do Japão, Sanae Takaichi, e o presidente da França, Emmanuel Macron. Ainda não há confirmação de uma reunião com o presidente norte-americano, mas Donald Trump foi convidado. O Brasil tenta rever as novas tarifas que os Estados Unidos anunciaram sobre produtos brasileiros. Os líderes do G7 também querem saber detalhes do acordo anunciado para encerrar a guerra entre Estados Unidos e Irã, como quais as consequências para o programa nuclear iraniano e a possível reabertura do Estreito de Hormuz. Nessa segunda, o presidente brasileiro já se encontrou com o presidente suíço Guy Parmelin em Genebra, que fica próxima a Evian-le-Bain, cidade francesa que recebe os líderes mundiais. Na terça-feira, Lula participa de reunião sobre parcerias internacionais ao lado dos países membros: Alemanha, Canadá, Estados Unidos, França, Itália, Japão e Reino Unido. Na quarta, será debatido o crescimento econômico, onde o Brasil deve defender a reforma das instituições e governança global. Também haverá almoço para debater inteligência artificial. E a questão dos minerais críticos está na pauta.
1: Perfeito. Informações do repórter Gabriel Correia. 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Então fique ligado, é daqui a pouquinho aqui na nossa programação. 10 horas e 2 minutos, esse foi o Nacional Notícias. Mais informações ao meio-dia no Repórter Nacional.
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0: 5, pouco mais de um ano antes do nascimento da nossa emissora. Ele descreve o cenário e os desafios das rádios do então Distrito Federal.
1: O ano corrente terá uma importância excepcional para as estações de rádio do Rio de Janeiro. Quando estiverem funcionando as 12 estações cariocas, onde irão os diretores de estúdio buscar artistas apreciáveis para seus programas? Estarão mais uma vez confiados nas improvisações? Não é possível que eles já não tenham compreendido que os ouvintes perderam a ingenuidade. A missão universal do rádio é imprevisível e de consequências imensuráveis.
2: Mas quem era o ouvinte de rádio da época? O professor da Universidade Federal Fluminense, João Batista de Abreu, conta pra gente.
3: O censo de 1940 indicava que o Brasil tinha em torno de 45 milhões de habitantes e desses, 56% dos adultos eram analfabetos. Imagina o que isso significa em termos de abertura de informação. O primeiro veículo de comunicação popular, comunicação de massa, a falar para o analfabeto foi o rádio.
0: A audiência ainda enfrentava a barreira do acesso aos aparelhos de rádio, ainda caros e artesanais. Mas isso também começou a mudar quando outro personagem da nossa história, o Ademar Cazé, tem uma ideia.
3: Ademar Cazé era um grande radialista, mas com uma cabeça comercial muito grande. Quando ele vem de Pernambuco para cá, ele quer investir em rádio, mas ele quer investir em rádio para tornar aquilo um negócio lucrativo. E o número de aparelhos ainda era insignificante. Então, o que ele faz? Ele pega a lista telefônica. Qual é o raciocínio dele? Naquela época, quem tinha telefone tinha dinheiro. Ele vai e oferece um aparelho de rádio para essas pessoas. Deixava lá em consignação e voltava 3 dias depois. O marido comprava.
2: É nesse clima que a Rádio Nacional vai ser inaugurada em 1936. A emissora nasce vinculada a um já consolidado veículo de comunicação, o jornal A Noite, e com a compra de equipamentos e frequência da Rádio Philips, que desistiu de operar.
0: Vamos voltar para o centro do Rio de Janeiro, um importante espaço cultural, financeiro e político da então capital do Brasil. Você está andando pela calçada e recebe um panfleto escrito assim.
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2: E é assim, com um discurso grandioso, que nasce a maior emissora da história do nosso país, que vai marcar época e difundir a cultura nacional.
0: Mas calma! A nossa jornada pelos 90 anos da Rádio Nacional tá só começando. Prepara a emoção, porque tem muita história pela frente.
2: Este episódio contou com pesquisa e trechos do livro Rádio Nacional, o Brasil em Sintonia, de Luiz Carlos Saroldi e Sônia Virgínia Moreira. As locuções são de Guilherme Strozzi e Raquel Júnior. César Fatioli faz a voz de Gilberto de Andrade e Cíntia Cruz do Panfleto de Época. A produção e roteiro são de César Fatioli, Guilherme Strozzi e Raquel Júnior. A pesquisa é de Aline Bretas, Maria Carnevale, Mariana Nazaré e Tiago Guimarães. Os trabalhos técnicos são de Jaime Batista, Lucas Alexandre, Lúcia Safatle, Márcio Freitas, Marcos Inácio, Rafael Espíndola, Rafael Napoleão e Rafael Tomás. A montagem, sonoplastia e mixagem é de Jailton Sodré. Concepção da série, Tiago Regoto.
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2: Olá, os nossos cumprimentos e vamos nós iniciando a partir de agora mais uma edição do Revista Brasil. E já vamos direto aqui à notícia. Eu já aciono o Aécio Amado por conta de um acidente que ocorreu numa rodovia no Ceará, onde 7 atletas do basquete estavam num veículo, se acidentou, perderam uma vida. Lamentável. Aécio Amado, bom dia.
3: Bom dia, Walter Lima. Bom dia, ouvintes do Revista Brasil. Walter, esse acidente na rodovia CE-187, no Ceará, ocorreu entre os municípios de Tauá e Quiterianópolis. O veículo transportava jovens atletas de Juazeiro do Norte, Walter, que retornavam de uma competição esportiva na cidade de Sobral. Esse ônibus, as informações dão conta, que ele saiu da pista e tombou em um trecho da rodovia estadual. Segundo o Corpo de Bombeiros, Walter Lima, as equipes de resgate foram acionadas por volta das 3 horas desta madrugada para atender a ocorrência. A operação mobilizou diferentes órgãos de emergência devido ao número de vítimas. Até agora, contabilizado 7 mortos, Walter Lima. As informações iniciais dão conta que o ônibus trafegava pela rodovia quando saiu da pista e tombou. O acidente aconteceu em um trecho de reta, circunstância que deverá ainda ser, Walter Lima, analisada pela perícia, né, que já está no local. O veículo transportava 41 passageiros, além do motorista. Entre os ocupantes estavam integrantes de uma equipe de basquete de Juazeiro do Norte, como eu já destaquei, que retornava após participação em uma competição esportiva na cidade de Sobral. As causas do tombamento, Walter, ainda não foram esclarecidas. A dinâmica do acidente será investigada pelos órgãos responsáveis, que deverão realizar perícias para identificar os envolvidos na ocorrência. Conforme informações divulgadas pelas equipes de atendimento, Walter, mais de 21 vítimas foram encaminhadas ao Hospital Regional Dr. Alberto Feitosa Lima, em Tauá. Outras 9 foram levadas para a unidade de pronto atendimento do município. Participaram da ocorrência, que continua ainda no local, a região ainda está interditada, Walter. O Corpo de Bombeiros Militar do Ceará, a Polícia Militar do Ceará e também o pessoal da perícia forense, também do Ceará. Também foram para lá o serviço de atendimento móvel de urgência do SAMU. As circunstâncias que provocaram o tombamento do ônibus, Walter, ainda estão sendo investigadas, Walter. Triste, mais um episódio de acidente, o ônibus tomba numa pista e a gente só tem que lamentar pelo número de mortes de pessoas.
2: A gente lamenta muito, né? Lamentamos e daqui a pouco, inclusive, também vamos estar falando sobre esse acidente com 2 helicópteros no Rio de Janeiro, onde também 4 pessoas perderam uma vida. Daqui a pouquinho. Valeu, Aécio. São 10 horas mais 13 minutos. Já também iremos aos estúdios da Rádio Universitária. É que eu já estou com a Luana Karen, ela que é repórter da nossa EBC, e ela está acompanhando o presidente Luiz Inácio Lula da Silva. Presidente Lula, que foi convidado para participar da cúpula do G7 na França, e a Luana já está conosco ao vivo. São 10h14. Luana, muito bom dia para você. Obrigado por estar conosco. Que horas são agora aí na capital francesa? Aliás, na França você se encontra, Luana. Aqui são 10h14. E aí, bom dia para você.
4: Oi, Walter. Bom dia para você. Bom dia para todos aí no Brasil. Bom dia para a Rádio Nacional. Olha, aqui já é tarde, primeiro, né? Primeiro respondendo a primeira pergunta. Aqui são exatamente 3h14 da tarde de segunda-feira. Portanto, nós estamos 5 horas à frente do horário de Brasília. E toda a imprensa que está cobrindo o G7 está reunida no centro de mídia que fica em Poublier, que é uma cidade francesa vizinha a Évian-les-Bains, onde de fato acontecerá a cúpula do G7. Essas, como eu disse, são duas cidades francesas, mas o aeroporto mais próximo fica em Genebra, que é na Suíça, por onde chegou o presidente Lula nessa manhã, por volta das 9 horas da manhã, ainda era madrugada no Brasil. E foi lá mesmo, em Genebra, que o presidente Lula teve o primeiro compromisso oficial dessa viagem, que foi uma reunião bilateral com o presidente da Suíça, Guy Parmelin. Eles falaram sobre comércio e se comprometeram, Walter, em trabalhar para diversificar a pauta de exportações entre os dois países. Em seguida, depois desse compromisso na Suíça, o presidente Lula veio para a França e foi direto para Évian-les-Bains, onde chefes de Estado e de governo estão reunidos para a cúpula do G7. Ainda hoje está prevista uma reunião bilateral do presidente Lula com o presidente da França, Emmanuel Macron. É a 10ª vez que o Brasil participa da cúpula do G7. Em todas as vezes que o país foi convidado a participar, o presidente era o presidente Lula. Por isso, são 10 vezes que o presidente Lula participa da cúpula do G7. Bom, o encontro em Évian acontece logo após o anúncio de um acordo de paz entre Estados Unidos e Irã. Tema que deve fazer parte das discussões aqui, além da guerra entre Ucrânia e Rússia. Também haverá espaço para conversas sobre impasses econômicos entre as grandes potências, além segurança transnacional, inteligência artificial e saúde. Bom, além das reuniões do G7, o presidente Lula deve ter encontros bilaterais. A expectativa é de reuniões amanhã e depois com a primeira-ministra do Japão e a presidente da União Europeia. Walter Lima, eu volto com você.
2: Bom trabalho para você, Luana. Muito obrigado pela sua participação aqui conosco, hein, Luana?
4: Obrigada.
2: Obrigado. Bom dia. São 10 horas mais 16 minutos. Deixa eu buscar o Leandro de Souza, ele que está nos estúdios da Rádio Universitária de Roraima. Já nos traz já as primeiras informações da região norte do país. Ô Leandro, Brasília, são 10h16. Em Boa Vista, que horas são? Bom dia.
5: Bom dia, Walter. Olha, aqui em Boa Vista são 9 horas e 16 minutos. A capital volta amanhã a sair parcialmente nublada, tem potencial de chuva ainda agora pela manhã, vai bater um solzinho pela tarde, mas aí hoje durante o dia vai permanecer aí de 26 a 28 graus, que aqui para a gente é considerado um friozinho aí. E olha, Walter, aqui em Roraima, o prefeito de Normandia, o Dr. Raposo, do Progressista, foi detido na madrugada deste domingo no Cantar, município norte aqui do estado. Ele dormiu dentro de um carro parado no meio da rodovia BR-401. E a polícia militar foi acionada por motoristas que passavam pelo local, pois o veículo estava atravessado e bloqueava a pista, gerando aí riscos de acidentes. Os policiais encontraram o carro ligado e o prefeito sozinho no banco do motorista. E segundo a PM, ao ser acordado, Raposo estava desorientado. Ele admitiu que havia bebido em um bar em Boa Vista e tentava ir a caminho de casa, mas não suportou o cansaço e dormiu. E durante a abordagem, o prefeito reagiu de forma agressiva, ofendendo a equipe responsável pela ocorrência. O prefeito também tentou intimidar os agentes, ameaçando acionar autoridades superiores contra os policiais. E a Polícia Rodoviária Federal foi chamada para realizar o teste do bafômetro, mas ele se recusou e foi multado. De acordo com os agentes, foram registrados sinais de embriaguez do político, como cheiro de álcool, fala alterada, desorientação e agressividade. E após resistir inicialmente, o prefeito se acalmou e ligou para um irmão que também é policial militar e acompanhou o desfecho do carro. O carro foi entregue a um motorista habilitado e Raposo foi levado para a delegacia para prestar esclarecimento. E o caso foi registrado como embriaguez ao volante, lesão corporal dolosa contra agente de segurança pública e desacato. E olha, um aluno do curso de formação de praças do Corpo de Bombeiros Militar do Pará morreu neste sábado, dia 13, durante uma aula de instrução aquática na Praia Grande, no distrito de Outeiro, em Belém. Segundo o Corpo de Bombeiros, a vítima foi identificada como Alexandre Carlos Sassi Neto, de 27 anos, e chegou a ser levada para uma unidade de saúde para receber atendimento médico, mas não resistiu. Em nota, o Corpo de Bombeiros informou que todos os protocolos de salvamento foram adotados de imediato pelos bombeiros militares. A corporação também declarou que foi aberto um procedimento administrativo interno para apurar as circunstâncias do ocorrido. E aí, ainda segundo a instituição, a corporação presta assistência aos familiares da vítima. Walter, volto com você.
2: Tá certo, então. Valeu, Leandro. São 10 horas mais 19 minutos. Vamos lá, Miguelzinho, também, já com a informação. Bom dia, Miguelzinho.

0: Ok, Walter, bom dia a você, aos ouvintes da Rádio Nacional. Bem, a Polícia Rodoviária Federal encontrou na tarde de sexta-feira, Walter, uma ossada e cinzas humanas sendo transportadas de forma irregular em um ônibus de turismo na BR-020, em Planaltina, região administrativa do DF. O material estava dentro de uma mala, no compartimento de bagagens, e não tinha qualquer documentação que autorizasse o transporte. De acordo com a Anvisa, para transportar ossos ou cinzas humanas no Brasil, é necessário ter uma série de documentos, como certidão de óbito e autorização sanitária, além de acondicionar o material em urna apropriada. A abordagem ocorreu durante fiscalização em um ônibus de turismo que fazia o trajeto entre São Paulo e Guaribas, no Piauí. Durante a vistoria, os policiais localizaram uma mala trancada com cadeado em condições precárias e sem identificação. Segundo a PRF, a bagagem havia sido embarcada na capital paulista e tinha como destino final a cidade de Campo Alegre de Lourdes, na Bahia. Diante da situação suspeita, a equipe decidiu abrir a mala. Dentro da bagagem, os policiais encontraram ferramentas de construção civil, uma caixa plástica com ossos humanos sem identificação e uma embalagem com cinzas humanas, acompanhado de uma etiqueta com o nome de uma mulher. Sem a documentação legal e sanitária exigida para esses casos e para transporte de restos mortais, o material foi apreendido. Esse material e também o motorista responsável pelo veículo no momento da abordagem foram levados para a 16ª Delegacia de Polícia na região de Planaltina, Walter.
1: E eu já vou com o Leandro Martins de São Paulo, já também nos trazendo os principais assuntos de Sampa. Bom dia, Leandro.
2: Bom dia, Walter. Bom dia a todos. Olha, depois de uma noite de chuva até meio forte em algumas regiões aqui de São Paulo, a cidade amanheceu com chuva fraca, mas persistente, e o tempo deve continuar úmido por aqui durante o dia todo. A temperatura também não sobe não, tá friozinho, e a máxima vai parar nos 18 graus nesta segunda-feira. Walter, a gente começa destacando sobre uma tragédia, que houve um salto de uma ponte sem equipamento de segurança que matou uma jovem de 21 anos no interior do estado. A justiça barrou um decreto da Prefeitura de São Paulo que permitia ruídos mais altos em obras da construção civil acima dos níveis do limite federal previsto na Constituição. E uma pesquisa da USP vai fazer com que o Brasil terá a primeira termoelétrica do mundo a produzir eletricidade a partir de etanol. Esse projeto é aqui da USP, mas está em fase de testes lá em Pernambuco. Walter, já eu volto com detalhes.
1: Ok, são 10 horas mais 22 minutos, horário de Brasília, redação do nosso Rádio Jornalismo na Capital Federal, Priscila Mazenotti. Bom dia, Priscila.
3: Bom dia também para os nossos ouvintes. A semana começando, mais uma semana começando, né? Terceira semana de junho entrando com a expectativa da PEC 6x1 lá no Senado. Até o momento não tem reunião de líderes marcada, não tem conversa do Alcolumbre, Davi Alcolumbre, que é o presidente do Senado, marcada com o presidente da CCJ, que é a Comissão de Constituição e Justiça, o senador Otto Alencar. Ou seja, parado por lá. No Senado, na Câmara, está andando, viu? Amanhã os deputados se reúnem em plenário para discutir possibilidade de votação do projeto de lei do governo. É aquele projeto de lei que tem o mesmo teor, né, da PEC, na verdade, traz só mais algum detalhamento ali com relação às categorias. E aí ele vai também para o Senado. Corrida contra o relógio, porque falta pouco mais de um mês aí para o início do recesso, todo mundo preocupado, Davi Alcolumbre até agora não se pronunciou oficialmente sobre a PEC 6x1, o Walter.
1: Tá aí, né, Ana Lúcia Caldas, nos atualizando com mais informações. Aliás, Priscila. Valeu, Priscila, um abração para você. A Aninha tá do outro lado, né? Ana Lúcia Caldas, bom dia, Ana.
4: Oi, Walter, isso é saudade, né? Tá tudo certo. Vamos lá, Walter. Olha só, os trabalhadores que nasceram nos meses de julho e agosto recebem hoje o pagamento do abono salarial PIS-PASEP 2026, referente ao ano base 2024. Tem direito aqueles que receberam no ano base 2024 remuneração média de até R$ 2.766. Além disso, o trabalhador tem que estar cadastrado no PIS-PASEP há pelo menos 5 anos, ter trabalhado com carteira assinada para empregadores contribuintes por pelo menos 30 dias no ano base e ter seus dados informados corretamente pelo empregador na Relação Anual de Informações Sociais, a RAIS, né, ou no E-Social. O valor pago, Walter, é proporcional ao tempo de serviço e equivale ao salário mínimo.

0: ano vigente, dividido por 12 e multiplicado pela quantidade de meses trabalhados. O salário mínimo este ano é de R$ 1.621. Bom, os valores, né, vão ficar disponíveis para saque para o trabalhador até o encerramento do calendário em 30 de dezembro de 2026. Trabalhadores da iniciativa privada recebem preferencialmente pela Caixa Econômica Federal. Já os servidores públicos recebem pelo Banco do Brasil. Mas quem quiser mais informações, saber o calendário, tudo direitinho, elas estão disponíveis no aplicativo Carteira de Trabalho Digital ou então no portal gov.br. Walter.
1: Tá certo, Ana. Um bom trabalho para você. Valeu, Maninha. Muito obrigado, hein? São 10 horas mais 25 minutos. Pois bem, outro acidente que chocou o país foi justamente esse no Rio de Janeiro, onde dois helicópteros chocaram no ar e acabaram, portanto, despencando e 6 pessoas perderam a vida. E um desses helicópteros acabou caindo sobre o pátio de uma venda de veículos elétricos, isso na Avenida das Américas, no Recreio dos Bandeirantes, na zona sudeste, aliás, sudoeste do Rio de Janeiro. E dentre os mortos tem inclusive um cantor norte-americano muito famoso, né, Miguelzinho Martins?
2: Isso, Oliver Tree, que tem quase 20 milhões de seguidores, Walter, nas redes sociais, e estava no Rio de Janeiro em meio a uma turnê mundial. No último dia 6 de junho, ele realizou um show em São Paulo e faria seu primeiro show na fase europeia em Lisboa, em Portugal, no dia 1º de julho. O artista tem mais de 11 milhões de ouvintes mensais no Spotify, possui músicas com mais de 700 milhões de plays, como Life Goes On e Miss You. Sua última publicação no Instagram foi um store em um estúdio com outros nomes da música ainda neste sábado. Uma das vítimas, Gaspar Prim, é o youtuber argentino Gasp, que tem quase 7,5 milhões de seguidores nas redes. Ele estava na aeronave junto com Oliver Tree e não resistiu à queda, Walter.
1: Inclusive, claro, né? A gente teria uma música do Oliver.
2: Isso, nós temos aqui Life Goes On, que realmente é uma das músicas para que a gente possa tentar ouvir e conhecer um pouco o som de Oliver Tree. Mas é importante destacar também que teve um youtuber também muito famoso, muito conhecido, que estava neste acidente, neste equipamento, e que, na verdade, também veio a óbito nesse trágico acidente.
1: E foi um acidente, né, que se deu em pleno dia, muita gente testemunhou, estava, dia claro no Rio de Janeiro, e de repente acontece, portanto, aí este acidente extremamente lamentável, né? Então nós temos aqui, o Miguel, a gente está buscando aqui, né? Só para a gente mostrar para você quem era este cantor famoso lá nos Estados Unidos. Vamos lá. Ainda não, né? A gente está tentando.
2: Agora aqui. Sim.
1: Agora
2: vamos
1: sim,
2: lá.
1: Vamos.

0: Walter, apenas destacando também uma outra pessoa muito conhecida que estava nesse acidente. Como eu disse, entre os mortos está o produtor musical Lucas Brito Chaves, conhecido como Lucas Frota, brasileiro e morador de Miami. Ele estava com o cantor norte-americano nos últimos dias, publicando em suas redes que fez Oliver Tree cantar forró. Lucas era produtor de música eletrônica, principalmente de house, e postava vídeos de suas músicas e viagens para vários países.
1: Ok, são 10h29. O Revista sai para o intervalo, volta em instantes. Até já.

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4: Vamos lá, são 10 horas mais 30 minutos. Vamos lá, Renato também aqui comigo, né? Para nos trazer as principais informações do nosso rádio jornalismo, né, Renato? Bom dia.
5: Bom dia, Walter. Vamos agora de uma informação que interessa milhões de pessoas, né? O presidente Lula sancionou o novo marco legal do transporte público coletivo. A lei que moderniza as regras da mobilidade urbana no Brasil e que busca aí dar mais transparência ao setor, criar diferentes fontes de financiamento e promover sistemas mais sustentáveis. O novo marco busca romper com o modelo de financiamento do transporte público aqui no Brasil, em que o usuário é quem paga a conta, ou seja, por meio da tarifa da passagem. E a lei também abre caminho para a discussão da tarifa zero e autoriza o uso de novas fontes de custeio, como publicidade, exploração comercial de espaços e uso de recursos da CID combustíveis. O texto trata ainda, Walter, da integração dos sistemas de transporte, transição para fontes renováveis de energia e também cria aí parâmetros mínimos de qualidade, como pontualidade, segurança, acessibilidade, regularidade e conforto e também satisfação dos passageiros. E o governo vetou alguns pontos, como por exemplo, que poderiam gerar obrigações financeiras sem previsão de custeio para estados e municípios, especialmente em relação à implementação de gratuidades e descontos tarifários. Mas esse marco legal vai começar a valer só daqui a um ano, e porque agora esse prazo aí para que a União, estados, Distrito Federal e municípios possam se adequar às novas regras e poder fazer a implementação. Uma outra notícia, Walter, é que o Supremo Tribunal Federal começa a julgar amanhã o ex-deputado Eduardo Bolsonaro por coação e tentativa de obstrução da justiça. Ele é acusado de incentivar o tarifaço norte-americano contra as mercadorias brasileiras, além de articular a suspensão de vistos de ministros do governo federal e do STF. A gente lembra que Eduardo está nos Estados Unidos desde o fim de fevereiro do ano passado. Ele perdeu o mandato na Câmara dos Deputados em dezembro do ano passado por excesso de faltas não justificadas. E no Supremo, o caso será julgado pela primeira turma, que é formada pelo ministro Alexandre de Moraes, que é o relator, e também por Flávio Dino, Cristiano Zanin e Carmen Lúcia. Em novembro do ano passado, ao aceitar a denúncia da Procuradoria-Geral da República, os ministros entenderam haver indícios de que o ex-parlamentar pretendia criar um ambiente de instabilidade institucional e social. Segundo a acusação, as ações de Bolsonaro teriam contribuído para a aplicação de sanções norte-americanas contra autoridades brasileiras e causado prejuízos econômicos ao Brasil. E o objetivo do ex-deputado seria intimidar os ministros responsáveis pelo julgamento de seu pai, o ex-presidente Jair Bolsonaro, condenado à prisão por tentativa de golpe de Estado. Walter.
4: Um abraço, muito obrigado a você, Renato. São 10 horas mais 33 minutos. Pois bem, Nós vamos agora, e já está na linha conosco, o doutor Bruno Bugarelli. Ele é professor de Direito do Consumidor da PUC de Minas, São Paulo. Nós vamos conversar com ele sobre um julgamento em andamento no Superior Tribunal de Justiça, mais precisamente na segunda sessão, onde se julga, portanto, a contratação de empréstimos consignados por pessoas analfabetas. E a discussão é se esse público que está, portanto, que recebe benefício do INSS, daí busca, portanto, o empréstimo consignado, se depende da existência de um instrumento público. Inclusive, a informação que se tem é que relatórios da Controladoria Geral da União e também da Polícia Federal têm revelado que pessoas analfabetas e idosos têm sido os principais alvos de fraudes envolvendo descontos não autorizados em benefícios. Doutor Bruno, seja bem-vindo aqui ao nosso Revista Brasil. Muito obrigado por aceitar o nosso convite. Muito bom dia para o senhor, doutor Bruno.
0: Caro Walter, mais uma vez uma satisfação estar conversando com vocês. Bom dia aos nossos ouvintes.
4: Muito obrigado ao senhor. Sempre também é um privilégio também ter o senhor aqui nos microfones da Rádio Nacional. Como é que o senhor avalia justamente esse julgamento? Passou da hora de se ter, portanto, um instrumento que de alguma forma dê mais segurança, portanto, às pessoas analfabetas que buscam empréstimo consignado, convencendo esse julgamento no STJ, doutor Bruno?
0: Veja só, né? Essa discussão no STJ, ela está no tema repetitivo 1116 e pode ser um passo importante na defesa do consumidor desses mais vulneráveis. Porque há muito tempo, né, Walter, em nossos ouvintes, se discute a questão do empréstimo consignado, como que ele é atrativo para levar o consumidor, inclusive, a um próprio endividamento, dependendo da circunstância. E a questão da pessoa analfabeta, é claro que você aumenta a vulnerabilidade do consumidor. E por que que eu estou insistindo na questão da vulnerabilidade? Porque exatamente um dos princípios básicos da defesa do consumidor é você ter uma postura mais protetiva quando o consumidor se coloca uma posição mais frágil, mais vulnerável na relação de consumo. E é indiscutível que uma pessoa analfabeta, ela tem muito mais fragilidade ao ponto de não conseguir, né, de forma clara e adequada, ter percepção do que está escrito no contrato. Então, ela precisa ter um suporte, precisa ter um apoio mais técnico, né, nas feituras do contrato. Então, embora o Código Civil, você possa interpretar de um lado, se você não tem uma exigência formal, você não poderia exigi-la em alguns contratos específicos, mas o Código de Defesa do Consumidor é uma lei especial. E ela é bem clara ao dizer, né, que precisa se aumentar essa vulnerabilidade. Então, eu creio que pode ser um passo importante para evitar fraudes, inclusive bancárias, em várias circunstâncias que acontecem.
4: Agora se fala justamente nesse instrumento público. Esse instrumento público seria o quê, doutor Bruno?
0: Olha, seria um instrumento público firmado em cartório. Esse, por um lado, é um problema, Walter, porque, claro, que isso gera um custo ao consumidor. Então, eu acho que nós temos que pensar, no primeiro momento, a importância desse instrumento público firmado em cartório para que haja validade do consumidor analfabeto com duas testemunhas confirmando o ato de vontade do consumidor. Então, uma vez que o instrumento público tem fé pública e se pressupõe que realmente houve aquela manifestação de vontade do consumidor de forma clara e adequada. Agora, realmente, a questão do custo, nós temos que, a médio prazo, pensar uma forma de minimizá-lo a esse tipo de consumidor. Ou seja, num primeiro momento ele auxilia, porque você tem de fato a vontade ali manifesta, em conteste, né? Então, vai minimizar as fraudes, mas por outro lado, pode talvez inviabilizar contratos futuros. Então, eu acho que num primeiro momento se concordar com o instrumento, mas no segundo pensar numa alternativa através dos órgãos de defesa do consumidor, outras estruturas, para tentar diminuir o custo para o consumidor no dia a dia.
4: Agora, para ficar bem claro para o nosso ouvinte, esse instrumento, ele agiria de que forma? Porque, geralmente, o contrato é o banco com o cliente. Aí tem, portanto, esse instrumento que se busca, portanto, no cartório. Como é que seria essa triangulação, doutor Bruno?
0: Uma vez o contrato ofertado ao consumidor analfabeto, o banco faria a assinatura e o consumidor, para assinar, ele precisaria comparecer a um cartório, né, um órgão público, ou seja, um cartório, e lá vai manifestar a sua vontade perante o tabelião e ele faria o registro dessa vontade naquele instrumento contratual. Então, seria mais ou menos essa operacionalidade. Uma vez firmado o cartório, ele retornaria com esse contrato ao banco para aí sim consolidar o empréstimo consignado.
4: Pois não. Doutor Bruno, o programa é Em Rede, o senhor conhece a dinâmica. Comigo aqui no estúdio está Miguelzinho Martins, jornalista. Na nossa agência de notícias, Agência Brasil, está o Aécio Amado, também jornalista. E o jornalista Leandro Martins está na Nacional São Paulo, também conversa com o senhor. Primeiro, Miguelzinho Martins. Vamos lá, Miguelzinho.
6: Bom dia, doutor Bruno. Antigamente falava-se muito sobre assinatura a rogo. O que significa na prática essa chamada

0: assinatura a rogo, e como a legislação brasileira realmente trata essa situação?
1: Ela é exatamente a coleta da digital da pessoa analfabeta, né? Então, ela tem validade em termos contratuais. Porém, o que tem se questionado, uma vez que é uma relação de consumo, e aí essa pessoa estando mais vulnerável, então você precisaria aumentar a proteção contratual dessa pessoa. E aí essa solução que tem sido dada, que é exatamente o reconhecimento formal, aquele ato de vontade via cartório, você está, de certa forma, protegindo mais esse consumidor. Então, ou seja, você não está eliminando a assinatura através da digital do consumidor de forma alguma, mas você está apenas protegendo ele mais para que não seja enganado. Porque ele, se ele é analfabeto, obviamente ele não tem compreensão daquele contrato. Então ele precisa de ter um suporte. E uma vez feito via cartório, que tem fé pública, pressupõe-se que aquele ato de vontade ele está legitimado.
0: Perfeito. Apenas para reforçar então, como o avanço dos canais digitais e das contratações eletrônicas muda essa discussão jurídica sobre empréstimos para pessoas analfabetas?
1: Com certeza. Essa é a ideia de você ter uma formalização maior. É claro que você cria uma burocracia, isso é indiscutível, mas é uma burocracia, nesse caso, protetiva, porque, infelizmente, nós sabemos até mesmo em pessoas que não são analfabetas, nós estamos sujeitos a fraude a todo momento nesses contratos bancários. Se uma pessoa analfabeta, certamente está mais vulnerável ainda a essa situação.
0: Perfeito. Nós vamos agora até a Agência Brasil. Lá está o jornalista Aécio Amado, que participa com a gente dessa entrevista. Aécio.
2: Bom dia, doutor Bruno. Prazer falar com o senhor. Doutor Bruno, a minha preocupação aí com essa questão, eu gostaria de que o senhor esclarece, não tratar o analfabeto como uma pessoa incapacitada, né? Mas tem que protegê-lo porque ele não teria como ler o contrato. Mas até nós, que não tem muito conhecimento na área do direito, que vai ler um contrato daquele, aquelas letras miudinhas, há um juridiquês muito forte. O ideal é sempre ir com um advogado. Eu queria saber, e normalmente, né, uma pessoa que vai fazer um contrato desse leva um advogado, né, para poder assinar um contrato que isso vai ser prejudicial para ele. E eu pergunto para o senhor o seguinte, esse olhar de exigir, né, um tipo de proteção não é um tanto preconceituoso?
1: Olha, não, eu creio que não. Até porque a gente tem que lembrar qual é o princípio em relação ao contrato em si. Primeiro, muitas vezes a gente se esquece que o consumidor, seja analfabeto ou não, você tem que o direito de exigir cópia desse contrato para que ele seja realmente analisado junto ao advogado ou pessoas de maior conhecimento para depois ser feito a assinatura. Então, esse primeiro momento não há nenhuma alteração. Mas na hora que você tem políticas protetivas, que são a partir da defesa do consumidor, você, na verdade, não é questão de preconceito, mas sim de igualar a relação. Porque uma vez que há maior vulnerabilidade, ela se aplica em outras situações. Então, por exemplo, contratos bancários que envolvam pessoas idosas. O próprio Código de Consumidor também cria uma série de proteções maiores a pessoas idosas. A pessoas analfabetas, que nesse caso também tem maior proteção, exatamente para reigualar a relação contratual. Então, não há de se falar de preconceito, pelo contrário, há de se falar realmente de um auxílio maior a essas pessoas para que elas não possam ser iludidas dentro de pressões que, infelizmente, acontecem e nós sabemos disso a partir de alguns fornecedores. Claro, sem generalizar, mas que quando você vai analisar o perfil de fraudes bancárias, realmente envolve pessoas idosas, pessoas analfabetas, entre outras, então é realmente para proteger ainda mais essas pessoas.
2: E nesse caso aí, na questão da assinatura do contrato, a assinatura com o polegar, ela ainda é válida?
1: Sim, ela continua sendo válida, só que ela vai ser tratada agora com fé pública a partir do cartório.
2: Ok, doutor Bruno, obrigado.
3: Deixa eu ir agora até o Leandro Martins. Vamos lá, Leandro, também entrevistando o nosso convidado, doutor Bruno.
4: Claro, Walter. Bom dia, doutor Bruno. Olha, hoje em dia... Bom dia, como vai? Doutor Bruno, hoje em dia as transações são muito eletrônicas, né? Inclusive há disponibilidade, por exemplo, de contratar empréstimo consignado no próprio celular, né? E

0: Agora, com essa modalidade para o correntista analfabeto, ele teria que usar o polegar. Então, conforme a decisão do Superior Tribunal de Justiça, a minha dúvida é se, em sendo permitido, em passando essa regra no STJ, a pessoa analfabeta que quiser contratar um empréstimo consignado teria que necessariamente ir até a agência, né, para fazer isso. Já não poderia esse tipo de pessoa analfabeta fazer só direto pelo aparelho. Seria isso, doutor?
1: Sim, isso até é um dos ônus em relação a essa decisão, ou seja, você torna a contratação mais burocrática. Então, necessariamente, ela tem que ser presencial, tem que se coletar esse contrato deve ser encaminhado a um cartório, de lá coletar a declaração para ter fé pública desse consumidor e retornar com esse contrato, né, à instituição bancária. Realmente, a contratação via digital, no meu entender, ela se torna inviabilizada. Claro que você pode criar alguns mecanismos intermediários. Então, por exemplo, o banco pode digitalmente, por exemplo, fornecer esse contrato ao consumidor. Esse consumidor, ele faria a impressão desse contrato de alguma forma com identificação de assinatura digital, levaria o cartório, depois de assinado ele poderia digitalizar novamente e enviar ao banco. Talvez algumas etapas você pode ainda mantê-las digitais, ao meu entender. Mas realmente, aquela contratação que é mais imediata, que é a mais comum que nós temos hoje, ela ficaria inviável nos termos atuais.
2: Agora,
0: Obrigado.
2: mais alguma pergunta, Leandro?
0: Não, por enquanto não. Obrigado.
2: Tá, então eu sigo aqui com o doutor Bruno. Doutor Bruno, se a gente aqui imaginando, quer dizer, no mundo e no Brasil, e em Brasília, nós temos aí exemplos de analfabetos que, de alguma forma, cresceram na vida, ou seja, se transformaram realmente em grandes empreendedores, principalmente isso. Quer dizer, analfabeto é para ser subestimado? Como é que, né, de repente não pode causar um certo constrangimento na pessoa que é analfabeta? Mas se o senhor vê também esse aspecto social, doutor Bruno?
1: Não, eu creio que nesse caso não é uma questão de constrangimento, até porque o ato de vontade ele continua sendo individual. Então, ou seja, a pessoa vai continuar tendo sua manifestação de vontade. E até porque a ida a um cartório continua sendo algo muito pessoal, a pessoa vai realizar de forma não publicizada. Então, eu acho que, na verdade, toda essa situação visa realmente a proteção daqueles que se encontram mais vulneráveis. E certamente a gente tem que lembrar que a declaração de analfabetismo é uma declaração pessoal, né? A pessoa tem que se declarar analfabeta em relação a esses atos em si. E daí, claro, tem a sua condição civil. Então, eu creio que essa medida que se torna protetiva, ela vem mais auxiliar do que prejudicar, embora, claro, sempre bom reforçar que aumenta a burocracia na feitura desses contratos. Mas, pelo perfil que nós temos atual, ele tende realmente mais a proteger, porque realmente, infelizmente, o número de golpes que envolvem esse perfil, ele é percentualmente muito mais elevado do que em outros perfis, tal qual, por exemplo, pessoas idosas.
2: Entendo. Um outro ponto também, doutor Bruno, que eu levanto com o senhor. Quer dizer, hoje em dia ninguém tem paciência, claro. Não vamos aqui, de certa forma, generalizar, mas a maioria do pessoal não tem paciência para ler, portanto, ou seja, para ler, portanto, um contrato, né? Principalmente um contrato de empréstimo, principalmente um contrato de empréstimo consignado. Quer dizer, como é que vai ser? Ou seja, se passar, portanto, nesse julgamento, se vier a valer essa regra. Ou seja, a pessoa, então, analfabeta, terá que comparecer até o cartório. No cartório, ele vai ter disponibilizado, portanto, o contrato. E terá que ler item por item para que a pessoa possa realmente entender, para depois ela concordar e assinar, doutor Bruno.
1: O procedimento, para que o nosso ouvinte entenda, é muito parecido, por exemplo, quando você vai firmar um testamento dentro de um cartório. Ou seja, você primeiro manifesta sua vontade testamental. O escrivão ou a escrivã coleta aquela vontade, produz um documento de fé pública, faz a leitura integral item a item, concordância ou não com aqueles itens, depois que há a coleta de assinatura com as testemunhas. Então, é um procedimento muito similar, né? Claro, como eu disse, ele tem um custo, e isso é uma coisa que tem que ser discutida a médio prazo, pode realmente ser um problema, tem um tempo a ser destinado. Mas a gente tem que imaginar também que os consumidores com esse perfil que vão buscar esse tipo de contrato também, ele tem um percentual mais reduzido dentro do somatório geral dos que são os consumidores de consignado. Porque consignados normalmente são, por exemplo, servidores públicos. Então, se são servidores públicos, pressupõe-se em sua imensa maioria que são letrados, né? Ou pelo menos tem um certo grau de formação para a leitura e compreensão das palavras. Então, a gente está colocando aqui um público que é muito reduzido, mas que precisa realmente dessa medida protetiva.
2: Como também tem, né, os aposentados, os que têm os benefícios, né, doutor Bruno, e que às vezes não têm o devido conhecimento. Mas só para fechar esse tema, o senhor falou realmente no custo. O justo seria o quê? Né? O banco está emprestando a assumir, portanto, aí esse custo, ou esse custo vai acabar sobrando para quem realmente está buscando aí esse, ou seja, esse consignado?
1: É isso que é um ponto que o precedente precisa deixar bem claro. Quem que assume esse custo com esse perfil? Porque se você transfere esse custo ao consumidor, na prática você está onerando um direito que ele teria e, portanto, inviabilizando esse direito. No meu entender, esse custo deveria ser assumido pela instituição bancária, uma vez que oferece essa modalidade.
2: É um tema que, com toda certeza, ele sendo concluído, nós vamos voltar a buscar o senhor. Se o senhor puder nos atender, será ótimo, tá bom, doutor Bruno?
1: Será uma satisfação, sempre um prazer imenso estar conversando com vocês.
2: Muito obrigado ao senhor, tenha um bom dia, doutor Bruno.
1: Obrigado, forte abraço.
2: Para o senhor também. Nós conversamos com o doutor Bruno Burgarelli, né? Ele que nos trouxe essa informação. Esse assunto tem muita brecha aí pela frente, precisa de alguma forma essas brechas serem solucionadas, porque senão vai acabar sobrando realmente para quem já busca o consignado, e geralmente tem gente que acaba perdendo o controle no consignado, pega consignado para pagar o consignado, para pagar outro consignado, e assim a pessoa fica realmente, e ainda vai ter mais essa aí de correr até o cartório, e só Deus sabe qual será o custo também desse serviço, né, Aécio?
3: É exatamente isso, Walter Lima. O custo tem que saber para quem vai ser o custo, para quem está emprestando ou para quem está tomando emprestado. Eu acho que a entrevista traz esclarecimentos importantes e saber que ela ainda, como você falou, está em tramitação na justiça, já que um dos ministros pediu vista ao processo. Então, tem que acompanhar para que aquele que o Brasil, a gente tem um número imenso de pessoas que fazem empréstimos consignados e pessoas analfabetas acabam sendo penalizadas ainda mais com um custo maior do que o normal, Voterino.
2: Já tem muitos analfabetos no Brasil, né, Miguelzinho?
4: Com certeza. E outra, você bem ponderou aí aspectos que devem ser esclarecidos, não é? Ou seja, a questão do custo disso, a questão de como será feito justamente esse procedimento via cartório, enfim, são lacunas ainda que a gente espera que nessa decisão sejam esclarecidas essas lacunas.
2: Apesar que eu acho que tinha que acontecer era os nossos órgãos de segurança terem realmente um sistema de segurança perfeito para poder evitar esses ataques de estelionatários que avançam realmente nas contas. Porque aí é a mesma coisa, né? Para resolver, bom, já que não temos polícia, vamos pegar então um aposentado, você tem que ir no cartório. Por que não se faz um trabalho para desbaratar essas quadrilhas? Esse eu acho que seria o caminho, e deixar os aposentados em paz, principalmente aqueles que não tiveram a oportunidade de estudarem. Bem, são 10h53, vamos lá, Leandro de Souza, mais uma vez conosco dos estúdios da Rádio Universitária. Brasília, são 10h53, cravado. Boa Vista, que horas são, Leandro?
5: Obrigado, Walter. Olha, aqui em Boa Vista são 9h53. E olha, Walter, o Ministério Público Federal entrou com uma ação na Justiça para responsabilizar os envolvidos por um desastre ambiental que deixou cerca de 100 famílias isoladas e causou danos à vegetação, rios e garapés da região de Oriente Novo, no distrito de Machadinho do Oeste, em Rondônia. O caso ocorreu em março de 2019. A ação pede a recuperação total da área degradada e a indenização por prejuízos ambientais e sociais. Na época do desastre, a lama atingiu cerca de 114,57 hectares, destruiu vegetação nativa, contaminou cursos d'água, matou peixes, piorou a qualidade da água e também destruiu pontes usadas pelos moradores. Entre os réus estão a empresa Metal Mig Mineração, a Cooperativa dos Garimpeiros do Estado de Rondônia, 4 proprietários rurais, além da Agência Nacional de Mineração e o governo de Rondônia. A investigação começou logo após

0: desastre por meio de um inquérito civil. E, de acordo com o MPF, o problema ocorreu após o colapso de estruturas como aterros, diques e barramentos usados na atividade de mineração, que cederam após fortes chuvas na região. Na ação, o MPF pede que a área seja recuperada por meio de um plano de recuperação de área degradada, além da condenação dos responsáveis ao pagamento de indenizações pelos danos ambientais e pelo período em que a área permanecer degradada, além de dano moral coletivo. E ainda a Polícia Civil segue com as buscas pela empresária Cláudia Fernanda Cândido da Silva, que é investigada por suposta fraude no contrato de terceirização das unidades de pronto atendimento de Palmas, em Tocantins, que tem o valor de R$ 139 milhões. Pode estar foragida desde o dia 10 de junho, quando a Divisão Especializada de Repressão à Corrupção deflagrou uma nova fase da operação chamada Falsa Emergência. A secretária de Saúde, Diane Kaminski, e o superintendente de Atenção à Saúde, Andrés Vicente da Costa, também foram presos. A empresária é apontada pelo Ministério Público como a representante da Santa Casa de Misericórdia de Itatiba, entidade beneficiada pelo contrato firmado com a Secretaria Municipal de Saúde. A Santa Casa afirmou que a empresária não representa a instituição e o advogado da empresária afirmou que não teve acesso aos autos e disse que ela só irá se apresentar após ter acesso aí ao processo e saber por que está sendo preso. As defesas de Diane Kaminski e Andrés Vicente informaram que entraram com habeas corpus na sexta-feira e obtiveram uma decisão liminar garante acesso aos autos. Os advogados esperam aí consultar o material hoje para se manifestar sobre as prisões. Walter, volto com você.
1: Ok, muito obrigado, Leandro. São 10h56. Vamos lá, Leandro Martins, São Paulo, também com as informações. Vamos lá, seu Leandro.
2: Walter, já está quase pronta para entrar em operação a primeira usina termoelétrica do mundo, que vai substituir o combustível fóssil por etanol na geração de eletricidade. Isso aqui no Brasil, hein? O projeto é fruto de uma parceria da Suape Energia com uma multinacional finlandesa. O estudo é aqui da USP, Universidade de São Paulo, e o projeto já está em testes, mas lá em Pernambuco, começou no mês de maio. A termoelétrica de reserva, como vem sendo chamado esse tipo de usina, fica pronta para entrar em operação ao qualquer momento, por exemplo, quando cai a geração solar por falta de luminosidade, ou quando o vento fica mais fraco e as eólicas reduzem a energia, ou ainda quando a demanda supera tudo disponível no sistema. Esse papel de garantia ainda é cumprido no Brasil e quase no mundo todo por usinas que queimam combustíveis fósseis. A mais comum é aquela, a termoelétrica diesel, que temos muito aqui no país, também tem de carvão mineral e gera muita quantidade de CO2, né? O gás do efeito estufa, enfim, um gás muito mais prejudicial do que o etanol, que é limpo. Bom, a termoelétrica, como eu disse, está em fase de testes. O projeto piloto com um gerador de 4 megawatts deve consumir 6 milhões de litros de etanol ao longo de 4 mil horas de operação. Se confirmado que os dados preliminares já estão indicando, o próximo passo é uma usina inteira a etanol com capacidade de produzir pelo menos 100 megawatts. Mas o projeto prevê uma expansão podendo alcançar até 600 megawatts. Mas o que significa esse número? Energia suficiente para abastecer 2 milhões de residências. Ainda que o rendimento do etanol seja um pouco inferior ao dos combustíveis fósseis, é uma alternativa muito mais limpa e renovável para a geração de eletricidade, fortalecendo, portanto, a transição energética e a segurança elétrica com os biocombustíveis. Tomara que dê certo. Volto com vocês em Brasília.
1: Tá certo, então. Vamos lá, Miguelzinho.
3: Walter, uma mala foi abandonada na noite desse domingo em frente ao Ministério da Educação, na Esplanada dos Ministérios, e levou a suspeita, ou seja, levantou a suspeita da Polícia Militar. A PM deu início à Operação Petardo em frente ao Bloco L, onde está localizado o Ministério. Neste caso, o protocolo de segurança é acionado, ou seja, em situações de ameaça de bomba, localização de artefatos explosivos ou volumes suspeitos. O objetivo da operação foi isolar a área, evacuar o público e neutralizar o perigo com apoio especializado do Esquadrão de Bombas do Batalhão de Operações Policiais Especiais, o BOPE. O esquadrão realizou uma varredura para descartar a suspeita da presença de eventual artefato explosivo no local. Por volta de 21h30, a operação foi finalizada. Dentro da mala de viagem abandonada, foi encontrado somente um cabo USB de celular e também pipocas. Essa foi a 10ª ocorrência de objetos suspeitos abandonados em 2026 no Distrito Federal.
1: Walter. Será que não é daqueles casos que a pessoa acha que um traslado fica caro? Então, por ignorância, coloca na mala os restos mortais que buscou, às vezes, não se sepultou. Enfim, então é uma...

0: assunto realmente que merece ainda muito debate, mas com certeza a polícia está apurando isso aí, tudo de pertinho. É isso aí, valeu Miguelzinho, são 10h59, voltamos em instantes, até já.
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0: Ok, vamos nós, são 11 horas agora no horário de Brasília, estamos entrando na segunda hora do programa e também já estamos lá, já estamos em Paris, já estamos na redação da Rádio França. Hoje quem está conosco é a jornalista Ana Carolina Pelis. Eu já vou direto aqui na Ana para perguntar o seguinte: ô Ana, os Estados Unidos e o Irã anunciaram um acordo preliminar para cessar a guerra no Oriente Médio. Aí eu te pergunto, você tem mais informações sobre esse acordo, Ana? Bom dia.
3: Bom dia. Até agora, as informações sobre o acordo de paz entre os Estados Unidos e o Irã são limitadas. Na verdade, trata-se mais de um memorando de entendimento do que de um tratado detalhado e definitivo e também oficial. O ponto que está mais claro é o encerramento imediato e permanente das operações militares entre os Estados Unidos e o Irã, que entrou em vigor imediatamente após o anúncio. Um período de aproximadamente 60 dias de negociações técnicas está previsto para definir os detalhes finais. Há um consenso de que o documento inclui a reabertura do Estreito de Hormuz, mas existem divergências sobre a data. Indicações de fontes diplomáticas apontam um alívio das sanções econômicas ao Irã, especialmente sobre o petróleo e a liberação de ativos congelados. Mas as condições dessas medidas ainda não estão definidas. Sobre o programa nuclear iraniano, que é o ponto mais sensível e indefinido, um compromisso geral de não produzir armas parece ter sido aceito por Teerã, mas os detalhes serão negociados nos próximos meses. Líderes mundiais e organismos internacionais reagiram positivamente nesta segunda-feira ao anúncio do acordo de paz. Washington e Teerã devem enviar delegações a Doha, no Catar, ainda esta semana para conversas preparatórias indiretas antes da assinatura prevista para sexta-feira em Genebra, na Suíça. O encerramento imediato e permanente das operações militares previsto no acordo preliminar vale para todas as frentes, inclusive conflitos indiretos como o do Líbano. Nesta segunda-feira, na primeira reação de um oficial israelense, o ministro da Segurança Nacional, Itamar Ben-Gvir, afirmou que Israel não está vinculado aos termos do acordo e criticou o anúncio feito por Estados Unidos e Irã. Independentemente dos termos deste acordo preliminar entre Estados Unidos e Irã, seu anúncio já fez o preço do petróleo despencar na segunda-feira, atingindo o menor nível desde março, com o Brent em torno de $83 o barril e o WTI em torno de $80.
0: Ô Ana, e é nesse contexto que acontece a cúpula dos países industrializados do G7, na cidade, lá nos Alpes franceses. O Brasil participa como país parceiro a convite do governo francês. Aí eu te pergunto, você tem mais informações sobre este encontro?
3: Pois é, a cúpula do G7 acontece em um contexto de crise de confiança entre antigos aliados. Os países do grupo, Estados Unidos, Reino Unido, França, Alemanha, Itália, Canadá e Japão, se reúnem por 3 dias a partir dessa segunda-feira. A agenda do evento está carregada de desafios de peso, a começar pela guerra na Ucrânia, com a presença do presidente Volodymyr Zelensky. A primeira ambição é que todos os países concordem com a necessidade de manter o apoio à Ucrânia, incluindo a soberania do país sobre o seu território ocupado pela Rússia. Os Estados Unidos praticamente abandonaram o apoio militar e financeiro a Kiev. A intenção de Paris é voltar

voltar a atrair a atenção de Trump para o conflito na Europa, que foi deixado em segundo plano após a ofensiva contra o Irã. E esse é exatamente outro.

0: e os Estados Unidos. O Brasil participa como país parceiro dos debates ao lado da Coreia do Sul, Índia, Quênia e Egito, a convite do governo francês. Nesse primeiro dia, as reuniões são fechadas aos membros plenos do grupo de potências desenvolvidas, mas o presidente Lula, que está em Evian, que chegou na manhã de hoje, ele poderá aproveitar a ocasião para ter encontros bilaterais com lideranças presentes no encontro. O Planalto não esconde o desejo de uma conversa com o presidente dos Estados Unidos, Donald Trump, que é esperado para o jantar de recepção dos chefes de Estado do G7 esta noite. Até o momento, nenhuma reunião entre os dois está prevista, mas os líderes poderiam manter um diálogo informal à margem da agenda oficial, como já ocorreu no passado. Para Brasília, a cúpula representa uma oportunidade para tentar amenizar as novas tarifas de 25% que o governo americano anunciou sobre uma série de produtos brasileiros importados há 2 semanas.
1: Para fechar, Ana, sobre a guerra na Ucrânia, o presidente ucraniano fez um apelo após nova ofensiva russa, é isso mesmo?
0: É isso mesmo. O presidente ucraniano Volodymyr Zelensky pediu nesta segunda-feira aos líderes do G7 que apoiem a Ucrânia após uma nova ofensiva russa ao país. Pelo menos 11 pessoas morreram e 20 ficaram feridas em uma série de ataques aéreos russos contra várias cidades na madrugada desta segunda-feira. Em Kiev, um incêndio devastou a Catedral da Dormição, uma igreja ortodoxa do século XI, classificada como Patrimônio Mundial da Unesco. Mas o Ministério da Defesa russo negou ter atacado a catedral, que também tem grande importância religiosa para a Rússia, e afirmou que ela foi atingida por um míssil Patriot de fabricação americana disparado pelo sistema de defesa aérea ucraniano. Em comunicado, o exército russo informou que realizou um ataque maciço contra instalações da indústria militar em Kiev, Kharkiv e Dnipro, com 70 mísseis e 611 drones. Em resposta, um ataque ucraniano com drones atingiu duas pontes que ligam a região de Kherson, controlada por Moscou, à península da Crimeia, anexada pela Rússia. O tráfego na região foi totalmente suspenso. Do lado russo, o Ministério da Defesa afirmou que suas defesas aéreas derrubaram 123 drones ucranianos durante a noite. Estes são os destaques da Rádio França Internacional para o Revista Brasil.
1: Ok. Muito obrigado, viu, Pelis, pela sua participação aqui. Tenha um bom dia, até a próxima. Vamos em frente, são 11 horas mais 8 minutos. Chegou a hora.
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1: Não tem outro assunto. O Brasil todo está falando deste assunto desde a segunda-feira. Aliás, segunda-feira não, desde do sábado, né? Quando o Brasil se empatou, portanto, aí com a seleção do Marrocos. Então, o pessoal questiona o técnico da seleção, questiona o plantel, questiona alguns jogadores e também questiona por que que alguns também não entraram. Então tá, né? Todo mundo sabe que o brasileiro, ele tem um pouquinho de técnico de futebol, ele tem um pouquinho de médico, ele tem um pouquinho de loucura, ele tem um pouquinho de tudo, né? Então, tá todo mundo, inclusive no pouquinho de loucura, o pessoal tá pensando em resgatar aí o fenômeno, aplicando nele aquele. Como é que chama aquela caneta, né? Pra ver se ele ganha, né? Fica legal,
3: Mondiaro,
1: né? Mandiaro, pra ver se ele recupera. O gaúcho, né? Bota ele mais na linha, né? Leva ele numa A pra ficar mais legal, né? E assim, você sabe como é que o brasileiro, ele realmente é
3: é
1: brincalhão,
3: criativo,
1: né? É bem criativo. Mas já que o Aécio e o Miguelzinho, vocês perdem para o Leandro, que é mais ajuizado, eu vou começar com o Leandro. Leandro Martins. Que seleção é esta, Leandro Martins?
4: Pois é, Walter, que seleção é essa? Walter, o que me chamou a atenção logo no início do jogo, quando deram as escalações, é a força do Marrocos. O Marrocos tem ali uns 4 ou 5 jogadores espanhóis naturalizados marroquinos e mais uns 3 ou 4 holandeses nacionalizados marroquinos. Ou seja, é um pessoal bom de bola, que não teria muita chance na da Holanda e da Espanha, que são fortíssimas, mas que poderiam ser jogadores ali, até reservas. Ou seja, a gente não estava com uma seleção de jogadores fracos, não. Mas o problema foi a nossa seleção, um monte de jogadores bons que não estão entrosados,

0: errava um passe curto. Marrocos dominou, depois que fez o primeiro gol, parecia que ia vir um monte. Por sorte, pela genialidade do lance ali do Vini Júnior, a gente saiu com um empate, mas eu acho que tem que melhorar um pouquinho aí, senão lá na frente, não sei se passa não, hein, Walter?
1: Ah, é, seu amado, por que que o Endrick não entrou?
2: Walter Lima, esse é o grande mistério que o Brasil inteiro está querendo saber. Por que que Ancelotti não colocou o Endrick no lugar do Igor Thiago, que estava apagadão na partida, todo o primeiro tempo, ainda ficou umas 15 minutos do segundo tempo. Foram feitas várias trocas de jogadores, mas o Endrick, de 18 anos, não entrou. Basta dizer que o melhor jogador de Marrocos, o número 6, o Bouassi, ele é recém-chegado à seleção marroquina. Saiu também da base do sub-20, o Bouassi, que ele sozinho conseguiu engolir todo o meio de campo do Brasil, se é que havia meio de campo da seleção brasileira. Então, o que vimos foi o Brasil escapar de uma goleada no primeiro tempo. O time só melhorou no segundo tempo, mesmo após o gol do Vini Júnior, que foi uma jogada só dele, o time não apresentou nenhuma melhora, só foi melhorar com as mudanças ocorridas no segundo tempo. A saída do Ibanez e a entrada do Danilo, e também a entrada do Danilo do Botafogo, deu uma melhorada. Não ficou bom, mas melhorou. Vamos esperar para a próxima partida contra o Haiti, no dia 19, sexta-feira, que estarei aqui trabalhando na parte da tarde, estarei também acompanhando esse jogo, Walter Lima.
3: A propósito, deixa eu só aproveitar aqui que o Aécio falou em relação ao Endrick. A câmera pegou, né? Ele conversando com o Neymar no banco de reserva, e ele realmente meio que desabafando, né? Poxa, se eu pudesse, eu entrava, não é? Ou seja, a necessidade de jogar, mas não depende de mim, eu queria estar em campo.
1: Mas aí é que tá, o Miguelzinho, deixa eu lhe perguntar, porque você sabe que o brasileiro discute tudo, né?
3: Claro.
1: Há quem diga que o Ancelotti não foi ele que escalou o time para a estreia, foi a turminha. É, tem a turminha, né? Aquele panelinha. A, aquele B, a panelinha, né? Que escalou, não, bota esse aqui que é melhor. Não, aquele não. Ah, não, deixa o Endrick para lá, essa coisa, né? Há quem diga que não foi ele, foi a panelinha que escalou, mas que agora ele ficou tão bravo da vida, para não dizer outra coisa, que agora ele disse, agora é comigo.
3: Ah, ele já tinha que ter dito isso desde que assumiu a seleção. Não é? Ou seja, eu não vou me deixar influenciar por terceiros, não. Eu sou o técnico, eu sou o responsável, a escalação é minha. E quem entra e quem sai ao longo do jogo,
1: porque
3: a decisão também é minha.
1: Quem vai cobrar é dele, né?
3: Claro.
1: Leandro, como é que você vê isso, Leandro?
0: Ah, é muito complicado, né? Eu sou um fã do Endrick, que acho um baita jogador, um menino forte, um menino jovem, um menino que vai pra cima. E a gente imagina que ele, no seu melhor, ele seria um jogador pra ser testado, já pelo menos no segundo tempo. É a expectativa, acho que, de muitos brasileiros, né? Mas eu acredito que o Ancelotti, ele conhece muito futebol. Eu acho que ele optou ali pelo Luiz Henrique, que é um bom jogador. O Igor Thiago é bom, ele quase acerta uma cabeçada ali que mudaria tudo, né? Assim como o Paquetá quase acertou aquele voleio à la Bebeto, que também consagraria ele. Mas o C não adianta, né? Então, como diz o Skank, bola na trave não altera o placar, etc, né? Então não aconteceu, mas acho que o Endrick vai ser testado ainda, é um menino com muito potencial, vai que ele arrebenta, vai que é a Copa dele, né?
3: Mas eu acho que o Ancelotti, assim como todo e qualquer outro técnico, ele tem que sentir ali o feeling do jogo. Esse jogo tá mais para fulano do que para ciclano.
1: Exatamente.
3: Isso aqui é um jogo mais para quem tem as características deste jogo de acordo com o adversário que está enfrentando a nossa seleção. É para Écio e não para Walter. Exato. Agora, dependendo do outro jogo, não. Esse aqui tá mais para o estilo do Walter Lima do que a Écio. Então, Écio
1: fica no banco. Também é da seleção.
3: Qual é? Eu tô colocando isso justamente porque. Eu tô colocando isso porque. Como? Ah, um jogo bacana, botou o Luiz Henrique. Mas aquele jogo ali não era para o Luiz Henrique.
1: Há quem fale que o ataque tem que ser o Luiz Henrique, o Endrick e qual é o outro? Falou de um terceiro aí.
3: Rayan.
1: Não, o Vinícius.
3: O Vinícius.
1: Né? Os três ali.
3: Tá, para começar, você pode começar com esse daí. Aí você vai alterando de acordo com o que o jogo vai exigindo.
1: Mas eu acho assim, se tivesse o Pedro ali, não teria.

0: Dessa situação.
1: O João Pedro, toda, né, que você está falando?
0: Não, o Pedro. Ou oh, então Rayan, o seu lá, o do Vasco.
2: É bom lembrar e destacar que a última Copa do Mundo foi vencida pela Argentina. No primeiro jogo, a Argentina perdeu de 3-1 para a Arábia Saudita. No jogo seguinte, o treinador, o Scaloni mudou 7 jogadores. Nossa, o que isso, que aconteceu? A Argentina, campeã do mundo. Isso.
0: Pronto, pronto.
3: Também concordo, acho que tem que ser assim.
0: Ô Leandro, e aí, Leandro? Brasil, próximo jogo vai ser na sexta-feira, às 21h30, contra o Haiti. O Haiti, ele perdeu, mas ele convenceu. Ou seja, a seleção que acabou convencendo, ou seja, muita gente, mas o Haiti... Não, é aquilo que a gente já diz, né? Não tem seleção boba,
3: ele
0: não tem
3: perdeu,
0: seleção...
3: Ele perdeu, mas ganhou, Walter?
0: Não é que ele perdeu, né? Ele deixou de ganhar. Vamos colocar assim, eu acho que fica melhor. E aí, Leandro, será que vamos realmente sair desse atoleiro, como o Aécio disse? Hoje a Espanha encara Cabo Verde, né? Uma seleção, portanto, africana. E vamos ver, né? Como é que fica aí essa situação. Brasil e Haiti, Leandro, você está preocupado?
4: Olha, na verdade, foi realmente como você falou, o Haiti perdeu de 1-0 para a Escócia, o Haiti teve chances, eu até não vi a escalação, mas eu acho que o Haiti deve ter atletas ali franceses, alguma, porque tem uma conexão com a França, quer dizer, hoje não tem, tirando o Curaçao, né, que foi atropelado pela Alemanha, não tem time ainda muito, muito atrás em relação aos outros. Os treinadores são de países que têm um futebol mais forte em alguns jogos de times menos tradicionais. Ontem, por exemplo, eu assisti 2 jogos que eu gostei muito, né? Holanda e Japão. O Japão lutou muito, empatou com a Holanda no final. E a Costa do Marfim, que foi até uma injustiça, junto com o Equador, um jogo de alto nível, passes acertados. E no finzinho, a Costa do Marfim venceu o Equador. Exato. Olha, o Plata do Flamengo jogou muito bem, por sinal, nesse jogo, né? E... Então, quer dizer, tá tudo em aberto, né? Muitos times têm chance de virar. O Haiti pode complicar pro Brasil, né? E como você disse, de fato, hoje tem... Depois a gente vai ver os jogos de hoje, né? Mas a Espanha estreia, por exemplo, hoje contra Cabo Verde, que é um time que também não se espera muito, mas às vezes incomoda um pouco, né?
0: Agora, cá pra nós, nenhum time sul-americano, seleção sul-americana ainda... Chegou lá, o Paraguai levou uma surra.
1: Opa! Né, como jogou bem os Estados Unidos, hein?
3: Toque de bola refinado. Isso.
0: O americano está escondendo o leite ali.
2: O nosso zagueirão do Palmeiras, Gomes, não viu a cor da bola.
0: Ficou igual um gatinho, exatamente, né? Geralmente ele é aquele leão, né? No Palmeiras, aqui não passa.
1: 4-1. Jogou muito os Estados Unidos. Inclusive, isso gerou repercussão com a torcida, que agora a busca por ingressos no próximo jogo aumentou consideravelmente.
0: Mas o ingresso tá caro lá.
1: Pois é, mas assim, como é um futebol, como é um esporte que não é tão tradicional nos Estados Unidos, a procura agora, em razão daquele belo jogo, ou seja, bela atuação que teve da seleção americana, encantou o público que está buscando agora um ingresso para assistir as próximas partidas.
0: Ô Leandro, vamos lá, vamos para os palpites hoje, Leandro?
4: Vamos sim, não, inclusive vocês mencionaram o jogo entre o Equador e a Costa do Marfim, estava lotado, tinha 60 mil pessoas pagantes ali, ou seja, o pessoal acho que economizou para ir para a Copa. Mas enfim, nós temos 5 jogos hoje, né? O primeiro é daqui a pouco, Espanha estreando a 1 da tarde, né? Todos os horários de Brasília, contra Cabo Verde, lá em Atlanta. Já vamos dar o palpite, eu acho que a Espanha passa por 2-0.
0: 2-0. O seu palpite, Oécio, Espanha e Cabo Verde?
2: Não vai ser jogo fácil, não. Cabo Verde é um time surpreendente. Vou botar aí 2-1 para a Espanha.
0: Poxa, surpreendente, mas quem vai ganhar é a Espanha. Hein? Você fala bem de um e quem ganha e fala mal do outro?
2: Não, eu disse que todo mundo está achando que vai ser uma goleada, e não vai ser.
0: Não vai ser, eu tô achando que você ia dizer que quem vai ganhar é o outro. Aí você fala que é a Espanha? Você é europeu?
2: Não, eu falei que o Cabo Verde é um time surpreendente.
0: Você sabe pelo onde fica Cabo Verde?
2: Fica ali uma ilhazinha ali na costa do Atlântico, do Oceano Atlântico. Quando a gente viaja para a Europa, sempre dá uma paradinha
1: quando
2: ali.
1: Quando a gente viaja para a Europa.
0: O lugar mais longe
2: isso,
0: que eu fui.
2: Não é avião que vai direto, aquele tem que ir abastecer.
0: O lugar que eu fui mais longe foi Anápolis, passando por Alexânia, Abadiânia. Né?
2: Foi uma ilha que foi descoberta quando os portugueses.
1: Quando no mundo dá a chegada de Pirinópolis, né?
0: Em Pirinópolis.
1: Quando no muito.
0: O Atlântico que eu tenho é o Córrego das Antas, nem Anápolis, o Córrego. Tá bom. O seu palpite, o Miguelzinho, é Espanha e Cabo Verde.
1: Objetivamente, 3-1 Espanha.
0: 3-1, eu vou de Cabo Verde. É, só para vocês morderem a língua e a mais. Como é que você sabia?
1: Tomara.
0: 4-0 para Cabo Verde. Pronto. Vamos lá, seu Leandro.
1: Quanto que você falou?
0: 4-0.
2: Ele falou a mesma coisa de Curaçao contra a Alemanha.
0: Mas sabe, Curaçao gostou?
1: Ah, aliás, você viu que repetiu o placar, né?
0: Mas
1: nós levamos 7-1.
0: Mas o título é nosso. Nós ganhamos primeiro.
1: Ah, é?
0: Queira Curaçao que ele ganhar.
1: Não, mas agora não. A gente tá abraçado. Alguém abraçou a gente.
0: Curaçao.
1: Abraçou o Curaçao. Ou seja, o coração, alguma coisa assim.
0: É Curaçao, né?
1: Exato.
0: Mas o Curaçao tá feliz da vida.
2: Tá.
0: Eles fizeram primeiro, fizeram um gol. E segundo, eles estão na Copa. Pra aí, tá.
2: Chegou a empatar o jogo, fez 1-1.
0: Foi 1-1, né?
1: Mas pelo menos assim, nas estatísticas, nós não fomos o único clube que levou de 7-1 da Alemanha.
2: Da Alemanha, exatamente.
0: Não faça essa comparação, não, meu Deus.
1: Claro que tem que fazer. Eu não posso ficar sozinho nesse barco, Walter. O Brasil não pode.
0: O Curaçao daqui ainda vai melhorar muito. Tem muitas Copas pela frente, né? Vai melhorar bastante. Mas vamos lá, ô Leandro, qual o próximo jogo, Leandro?
4: E inclusive o teu treinador de Curaçao não tá desanimado, falou, olha que nós ainda podemos surpreender, hein?
0: Sim, eu gosto disso.
4: Então, agora à tarde, 16h, um jogo muito interessante, novamente um duelo da escola europeia contra a nova escola africana, que cada vez melhor. É Bélgica contra Egito. Eu acho que vai ser um jogo difícil, o Egito tem muita gente jogando na Liga Europeia. Então eu estou apostando num empate de 2-2.
0: Aécio.
2: Olha, a Bélgica tem um time muito bom, tem o De Bruyne, tem o Lukaku, jogadores importantes que jogam na Europa. Acredito que a Bélgica ganha. Bota aí um placar de 3-1 para a Bélgica.
0: Você está me surpreendendo, né, Écio? Mas vamos lá, Miguelzinho Martins.
1: A gente não tem boa lembrança com a Bélgica, não, né? Vamos ser sinceros.
2: É verdade. Vamos.
1: Eu vou torcer para o Egito, então.
0: Pega aqui, Miguelzinho.
1: 2-0. Ainda vou colocar assim, 2-0 para o Egito.
0: Eu vou de 4-0 para o Egito. Pegar a Bélgica, se esfolar a Bélgica. Né? Esfolar no bom sentido, né? Brigar no campo, né? Enfiar 4 gols lá na rede lá da Bélgica. Tá aprendendo, viu, seu Écio? Vamos lá, seu Leandro.
4: Vamos lá, às 19h, a Arábia Saudita enfrenta o Uruguai. O Uruguai, o Arrascaeta ainda não está bem, parece que ainda não joga hoje, que é um dos bons jogadores uruguaios. Olha, jogo meio imprevisível, mas o Uruguai estava bem na eliminatória. Eu vou no Uruguai, 2-1.
0: Gostei, Leandro, gostei. O Aécio que é contra, vamos lá, seu Aécio.
2: Não, eu vou pela Arábia Saudita. A Arábia Saudita que derrotou a Argentina, mesmo a Argentina depois conquistando o título mundial. 2-0 da Arábia Saudita.
0: Você é árabe, Aécio?
2: Hein?
0: Você é árabe?
1: Não, mas qual quando ele vai para a Europa, ele...
0: Ah,
1: ele
0: faz uma curva.
1: Faz ali, uma curva e faz ali um pit stop lá na Ásia, entendeu? É. Enfim, aí vai.
0: Aí descansa lá no deserto de Saara.
2: Isso.
0: Caça água lá no deserto. Aí não tem, ele caça um camelo para ver se...
2: Né, aquela
0: se
2: música.
0: Um pouco mais. Você não é música, você é carnaval, você está falando de Copa do Mundo.
2: Viemos do Egito.
0: Mas vamos lá, Miguelzinho, qual é o seu palpite?
1: Uruguai. 2-0.
0: 2-0. Eu também vou de Uruguai. Conseguiu o seu palpite do Leandro. 2-0. Vai ser a primeira seleção sul-americana. Vai dar alegria aqui para o continente. Mas vamos lá, seu Leandro.
4: A gente está desconfiado. Vamos lá. E fechando a rodada, o quarto e último jogo, quinto e último jogo do dia, né? Quarto ou quinto? Não, são quatro jogos. Às 22h10, o imprevisível Irã, que a gente não sabe como chega em meio a uma crise no país, contra a Nova Zelândia, que, se não me engano, classificou-se na repescagem, né? Rapaz, eu não tenho ideia o que vai ser esse jogo, não sei como é que estão jogando, então eu vou no chute puro e simples. Ah, 1-0 pro Irã, pronto.
0: Leandro, olha, Aécio.
2: Nova Zelândia, um futebolzinho ainda incipiente. O Irã, não, é um time melhor.
0: Futebolzinho, Aécio, depois você despreza a seleção.
2: Mas eu tô assim. Falando a verdade.
0: Não, senhor, pra estar numa seleção não é futebolzinho.
2: Mas lá naquela região lá,
0: sim,
2: futebol
0: mas e daí?
2: Ainda é...
0: Não, senhor, entendeu? Você tem que respeitar.
2: É o cricket, você gostam tem que... de jogar cricket ainda.
0: O que é cricket?
2: É
0: baralho?
2: Pega aquela bolinha e arremessa... Não é igual o beisebol, o cricket é inglês, o beisebol é americano.
0: Né? É técnico. Ele passa por lá também, né? Nova Zelândia.
2: Então,
0: né? Quando
2: já
0: pode,
2: falei,
0: ele,
2: então vai ganhar.
1: Faz um pit stop lá também.
0: Passa um pit stop. Lá que tem um canguru?
2: Não. Não, não
0: é Austrália.
2: Não, o canguru é Austrália.
0: É Austrália. É, mas você Austrália quase que morde a isca aí, né?
2: A Nova Zelândia é uma série de ilhas. Uma série de ilhas que foi conquistada pelos ingleses, fez parte do Império Inglês.
0: Tudo. Esse, né? você é britânico?
2: Ali naquela região do sul da Ásia.
0: Conhece, é britânico, é que mais, né? Árabe.
2: Árabe, vocês é que me
0: alemão.
2: Eu agradeço, porque eu sou um ser diverso, mundialmente cidadão. Gostou? Um cidadão do mundo. Não sou Pelé, mas sou um cidadão do mundo.
0: Ué, você mal passou do Sergipe. Mas vamos lá.
1: Mas ele falou o placar, afinal?
0: É, qual é o seu placar mesmo?
2: Nova Zelândia, 0. E o outro time, 0 também.
0: Esqueceu.
1: Por isso que eu conto.
0: Eu sabia que ele esqueceu.
1: É o Irã.
2: E o Irã? O Irã.
0: Tá, o Irã ganha então, na sua opinião. Ou é Nova Zelândia?
1: É, você falou Nova Zelândia, é 0.
2: 0 a 0.
0: Miguelzinho Martins.
1: Objetivo, 1-1.
0: 1-1. Eu vou de Irã. O povo iraniano precisa de uma alegria. Não é possível. Não precisa sorrir. Então vamos lá. Irã 4, Nova Zelândia 0. Eu acho que fica legal assim, né? O povo precisa sofrer muito sofrimento.
2: Mas mais uma informação que é importante.
0: Vamos lá, essa.
2: O Neymar deve fazer treino com bola hoje. Né?
0: Lá, e se ele machucar?
2: Hein?
0: E se ele machucar?
2: Volta, Lima. O Brasil espera.
0: Acho bom deixar fazer.
2: A panturrilha ou a batata da perna.
0: Acho bom ele fazer esse teste já jogando. É. Acho que é melhor.
2: Que a batata da perna esteja bem sadia, né? Boa panturrilha, né?
0: Tá,
2: tem gente que chama que é o terceiro coração.
0: Tá bom, essa, tá bom essa. Você já deu sua notícia. Leandro, para arrematar por ele, Leandro. Mais uma informação?
4: Vamos lá, torcendo para que se o Neymar entre mais para o fim do jogo, aos pouquinhos, né? Eu boto o Endrick antes, que está mais forte, mais novo. O Real Madrid anunciou a contratação do Cucurella, jogador espanhol, né? Aquele que tem um cabelão que parece um varejão correndo, né? Muito, muito bom jogador. Então, essa época já começa as janelas de contratações. Vocês já mencionaram, acho que foi o Miguelzinho, que o centroavante que fez o gol aqui na gente, o marroquino que fez o gol no Brasil, já está sendo sondado pelo Bayern de Munique. Ou seja, já começa a vitrine da Copa do Mundo da garotada que está brilhando. É isso aí, vamos.
0: É isso aí, para a gente fechar, mais uma informação, é só um minutinho para a gente arrematar, um minutinho. Você, de certa forma, você concorda com o Ancelotti que ele tem que realmente mudar a nossa seleção?
2: Tem que fazer uma mudança, sim. Botar a seleção mais jovem, Rayano em campo, o Dendrick
0: em campo. Não, tem que botar, tem que colocar quem
2: joga. O Neymar futebol. Jogando, então.
0: Mas Neymar só está com a perna. Neymar só está com a perna.
2: E só para acrescentar, o Cucurella joga atualmente no Chelsea, ele é espanhol e vai passar a jogar no Real Madrid.
0: Miguelzinho Martins, quem é que você tiraria se você fosse um Ancelotti? Você já tem sua chance, um abração aqui para você.
1: Olha, o Casemiro. Casemiro não jogou nada, eu acho que realmente ele deixou muito a desejar e era alguém que se esperava bastante, né? Com quem a torcida toda estava confiante.
0: Gente,
1: infelizmente não foi possível ele mostrar o futebol que sabe.
0: O Elcio Ramalho, que é um dos gerentes da nossa Rádio França Internacional, que está cobrindo a Copa, ele está rapidinho, né? Vamos que ele está, né, à nossa disposição aqui, pelo menos uns 2 minutinhos. Ô Elcio, bom dia. A gente está justamente falando aqui de esporte, falando aqui mal da nossa seleção brasileira. Quer dizer, nós estamos certos em falar mal, mas a gente tem que acreditar nela, né, ô Elcio? Bom dia.
5: Saudações alvinegras.
0: Deixa ele abrir seu microfone ali. Isso. Elcio. Cadê o Elcio? Elcio?
6: Caiu
0: a linha. Oh, só porque eu fui falar mal. Né? Bem que ele aceitou, né? Falar com a gente. Tá aí.
1: Mas ele vai falar.
0: É. Isso, Sueli.
1: Com todo esforço, Sueli. Ele fala com a gente.
0: O dedinho da Sueli. Oi, Elcio. Caiu. Isso, Sueli. Isso, agora chegou.
1: Recorremos à NASA.
0: Agora chegou. O Elcio está portando nos Estados Unidos e nos traz também agora a sua palhinha. Elcio, bom dia. Para você é bom dia também, né, Elcio?
5: Muito bom dia, Walter Lima. Pois é, caiu a ligação. No momento que você estava comentando que estava falando mal da seleção brasileira, tinha razão, não, de fato, eu acho que a seleção brasileira não jogou bem também, concordo com as críticas. Tem muita coisa aí para o Ancelotti consertar, né, Walter? Mas vamos ver aí para os próximos jogos. Como você mesmo disse, é preciso confiar na seleção brasileira. Quem sabe aí, a partir do segundo jogo, aí, as peças aí vão se encaixar melhor. Eu estou aqui, Walter, vocês devem estar ouvindo.
0: Estou ouvindo.
5: Com a torcida, pois é, é a torcida. De Cabo Verde. Eu estou em Atlanta aqui, onde a equipe de Cabo Verde vai estrear na Copa pela primeira vez. É uma das equipes, então, que vão jogar pela primeira vez a Copa do Mundo. É a comunidade cabo-verdiana aqui nos Estados Unidos resolveu vir aqui para acompanhar esse momento histórico, que consideram realmente um feito histórico essa chegada dos tubarões azuis aí, como são chamados os jogadores da seleção de Cabo Verde. Então, estão fazendo uma grande festa aqui, como vocês devem estar ouvindo. Então, Cabo Verde estreia na Copa do Mundo nesta segunda-feira. Daqui a pouco vai ser ao meio-dia pelo horário local aqui de Atlanta. E o jogo vai ser contra a Espanha. Os cabo-verdianos aí pegaram uma parada logo dura no início da competição. Walter, mas tem muito entusiasmo aqui. Eles estão aí muito contentes pelo fato de já estarem numa primeira Copa do Mundo e há muita festa aqui, como vocês podem estar percebendo.
0: Ô Elcio, eu não vou tomar muito o seu tempo, porque eu sei que você está no corre. Só conta para nós. Quer dizer, como é que está o país, né? Está recebendo mais turistas para essa Copa? Você tem mais gente chegando ou quem tinha que chegar já chegou, Elcio?
5: Olha, Walter, eu estive então em Nova York, né, para o jogo de estreia da seleção brasileira. Estou aqui em Atlanta nesse momento. A percepção, pelo menos geral, que eu tive, foi que está tudo correndo bem. Não teve, pelo menos até agora, o registro de maiores incidentes nessa Copa. É claro que existe, né, uma preparação, uma organização, assim, que dá para perceber que está sendo muito cuidadosa em relação às pessoas que, claro, né, conseguiram entrar e tiveram seus vistos aprovados, né? A gente sabe que teve essa questão migratória aí que impediu que muitos torcedores de alguns países aí não puderam entrar, infelizmente, mas enfim, de qualquer forma, quem pôde entrar aqui, acompanhar a sua equipe, está fazendo festa, Walter, está curtindo essa Copa do Mundo.
0: Só para fechar, o Elcio, você tem alguma informação sobre a nossa seleção brasileira, alguma coisa que pode acontecer, ou por enquanto está tudo no quieto, o Elcio?
5: A previsão hoje da seleção brasileira que iria retomar aí o treinamento, né? Já com vistas aí ao jogo contra o Haiti. Então, a previsão, pelo menos, da segunda-feira é a retomada do treinamento e, claro, a expectativa aí de saber as condições físicas do Neymar, né? Que, por enquanto, ainda não está de um jeito muito bem definido, né?
0: Tá muito.
5: Ficamos sem expectativa.
0: Tá bom. Deixa eu só registrar. Isso, abre o microfone. Isso. Vai, Miguelzinho.
1: Deixa eu só registrar aqui com a Aécio e também com o Elcio Ramalho, até porque a informação vem do nosso querido Aécio, é que o prefeito de Nova York estava presente no estádio, inclusive com a camisa do Corinthians, hein, Elcio?
0: Isso é coisa sua, né, Elcio?
1: Não, exaltando justamente a democracia corintiana. E exaltando Sócrates.
0: Eu não acredito.
5: Ele fez um vídeo que viralizou muito nas redes sociais, né, Miguel?
1: Isso.
5: Onde ele falou, ele defendeu a democracia corintiana e reforçando muito o papel, né, do Sócrates em respeito à democracia. Vamos lembrar que o Mandani, que é o prefeito de Nova York, ele é um político muito crítico em relação ao presidente dos Estados Unidos, Donald Trump. Ele é um prefeito muçulmano, né? Então é uma novidade, digamos assim, foi uma novidade aí a eleição dele. Então, ele se posiciona muito firmemente, né, em defesa dos valores democráticos, né? E o vídeo dele, de fato, elogiando a democracia corintiana, resgatando, então, o trabalho que foi feito pelo Sócrates, realmente agradou a muitos brasileiros e particularmente aos corintianos. Né,
0: é porque você não viu o Elcio.
1: Não.
0: Em Miami,
1: não.
0: Governador de Miami,
1: agora
0: o prefeito
1: pronto.
0: Também estava com a camisa do
1: ciúmes.
0: Flamengo, viu, seu Elcio?
1: Ô, Elcio, olha os ciúmes do rapaz, hein?
5: Pois é, isso aí, né, Miguel?
1: Olha o que o Corinthians provoca.
0: Olha, o Flamengo, quer dizer, o governador de Miami.
7: Ai, Corinthians!
0: O governador de Miami com a camisa do Flamengo. Você não, isso aí você não reporta, não, né, seu Elcio?
5: Nós estamos bem na fita, viu, Miguelzinho?
1: Com certeza.
0: Ô, Elcio, valeu. Vai lá, Elcio. Prazerzão sempre tê-lo aqui no programa. Sabemos da sua correria. Muito obrigado, Elcio.
5: Ok, um bom dia a todos vocês.
0: Um abraço também, muito bom dia. É isso aí, né? Gostou, seu Aécio?
2: Olha, gostei, você, alegria.
0: Você que soprou
1: para aqui. Sim, por isso que eu falei, a informação vem do Aécio para o Elcio.
0: Quer dizer, o de Miami lá com a camisa do Flamengo, você não falou não, né?
2: Camisa do Flamengo, não é?
0: A camisa do Flamengo.
2: Eu acho que tava com a camisa do Vasco.
1: Nada, né? Não existiu esse fato aí, não. Ele criou agora.
2: É.
1: É o ciúmes, é o que o Corinthians provoca,
2: que
1: é isso.
2: O que o ciúme faz, né?
1: Ah, para com isso.
0: Do Corinthians.
1: Olha,
0: na
1: esse
0: Copa
1: ciúme,
0: do

0: Alguém, tem algum jogador
1: tem do vários que passaram pela tem base alguém? Do Corinthians. Ô,
0: Leandro,
1: tem
0: alguém do Corinthians convocado para a Copa do Mundo, Leandro? Sim.
2: Olha, eu não vi ninguém com camiseta do Vasco nem do Grêmio ontem lá, infelizmente. Mas
1: sobrou para você, A.S.O.
0: Boa, gostei. Mas do Flamengo você viu, né, Leandro?
2: É, eu vi, pois é, eu vi.
3: Tá muito com o Corinthians, não.
0: Tá convicto, ele falou com firmeza.
1: Agora, eu fiquei feliz que vários artistas estiveram presentes e estavam com a camisa do Brasil. Flamengo. Não, do Brasil, falando sério. Backstreet Boys, o ex da Gisele Bündchen também estava lá.
2: Jay-Z estava também.
1: Olha aí, muitos, eram muitos artistas que estavam lá com a camisa do Brasil.
0: Gostei. O Brasil tem que ajeitar, né? A gente espera
1: que ele realmente...
3: Vamos botar a garotada pra jogar.
0: É isso aí, gente. Valeu. Valeu, Leandro. Valeu, Miguelzinho. Valeu também aqui o Aécio. Vamos pro intervalo. São 11h36. Voltamos em instantes. Até já.

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2: 11 horas mais 38 minutos, de volta com o nosso Revista Brasil, levando a você as informações, os fatos e acontecimentos de Brasília, do Brasil e do mundo. E vamos agora até o Maranhão, saber dos destaques da Rádio Nacional de São Luís em 93,7 FM. Quem está com a gente é Madison Euler. Olá, Madison, bom dia.
3: Olá, um bom dia para vocês aí no estúdio, um bom dia para os ouvintes do Revista Brasil, trazendo como destaque hoje aí uma celebração da música aqui do Nordeste. A Universidade Federal de Pernambuco reconhece hoje, a partir de 3 da tarde, numa cerimônia no Clube Universitário da Universidade, o legado e a contribuição artística da compositora e cantora Anastácia, com o título de Doutora Honoris Causa. Essa homenagem ela foi proposta pelo Programa de Pós-Graduação em Música da Universidade, que destacou aí a importância de Anastácia na preservação das tradições culturais aqui do Nordeste, especialmente do forró, além da projeção da obra dela no Brasil e no exterior. Nascida na cidade pernambucana de Igaraçu, com o nome de batismo Lucinete Ferreira, né, o nome de batismo da Anastácia, ela acaba de completar 86 anos no último dia 30 de maio e soma mais de 70 anos de carreira dedicados à música nordestina. Ela que é consagrada como rainha do forró e reconhecida como uma das pioneiras femininas do gênero, ela é autora de mais de 800 canções, entre elas clássicos como Tenho Sede e Eu Só Quero um Xodó. E ao lado de Dominguinhos, com quem ela foi casada por 12 anos, construiu uma das parcerias mais marcantes da música nordestina. São mais de 260 composições. A Anastácia fez sua estreia no rádio aos 14 anos, já acompanhada de outra lenda da MPB, o compositor, arranjador e multi-instrumentista alagoano, o Hermeto Pascoal. Sua discografia aí reúne mais de 30 álbuns, consolidando esse legado fundamental para a cultura brasileira. Volto com vocês no estúdio.
2: Ok, Madison, obrigado pela participação, pelas informações. Faltando 20 minutos para o meio-dia, vamos até São Paulo. Leandro Martins, o comando é seu.
4: Ok, Miguelzinho. Olha, o Tribunal de Justiça de São Paulo barrou um decreto da Prefeitura Paulistana que permitia ruídos mais altos em obras da construção civil em níveis superiores ao limite federal. O tribunal considerou uma ação ajuizada pelo Ministério Público aqui de São Paulo como inconstitucional, já que estabelecia níveis máximos de pressão sonora acima dos definidos em resoluções do CONAMA, que é o Conselho Nacional do Meio Ambiente. Para a Prefeitura, não cabe neste caso discussão sobre constitucionalidade, por se tratar de decreto regulamentar com caráter secundário, portanto, que trata de diretrizes do plano diretor da cidade. Mas o relator do caso, o desembargador Aldemir Benedito, rejeitou o argumento, apontando que se trata de um regulamento que fixa outros limites e cria exceções, e acrescentou que é evidente que não é de interesse da população da cidade de São Paulo estar submetida a níveis de ruídos ainda mais intensos do que os suportados pelos habitantes de outras cidades, com, claro, prejuízo direto à saúde e ao bem-estar. Ainda segundo o desembargador, o Supremo Tribunal Federal já criou um entendimento de que o município é competente para legislar sobre o meio ambiente com a União e o Estado, no limite do seu interesse local, mas desde que o regulamento seja harmonioso com a disciplina estabelecida pelos demais entes federados. Finalizando, aproveitando o assunto de construção civil, ou destruição da construção civil, uma vilinha de casas centenárias no bairro da Zona Sul, aqui de São Paulo, na Vila Mariana, foi derrubada. Agora, detalhe, quando ela foi derrubada? Durante o jogo do Brasil, no sábado, para ninguém prestar atenção. É uma luta entre a demolição e o tombamento que se arrastava há quase 20 anos, mas o Compresp, que é o Conselho de Preservação de São Paulo, acabou dando o aval e agora quem passar por lá só vai ver entulho, Miguelzinho.
5: Ok, obrigado, Leandro. 11 horas mais 42 minutos. Olha, entender o que motiva homens a cometerem feminicídio foi um dos principais objetivos da pesquisa inédita Panorama da Violência contra a Mulher no Distrito Federal, apresentada na sexta-feira pelo GDF. O levantamento, considerado o primeiro desse porte feito por um ente federativo no país, ouviu mais de 5 mil pessoas e 39 autores de feminicídio presos no Complexo da Papuda para mapear fatores associados à violência contra a mulher e subsidiar políticas públicas de prevenção, acolhimento e proteção. Entre as motivações apontadas pelos autores de feminicídio estão a honra, o machismo e o sentimento de posse. Desde 2015, o DF registrou 242 vítimas desse crime. Segundo o estudo, 77,6% das mulheres relataram já ter vivido alguma situação de violência ao longo da vida. 44,8% reconhece ter sido vítimas e, entre essas, 15,4% ainda mantém relação com o agressor. A dependência financeira aparece como principal fator associado à violência por parceiros íntimos. Outros dados mostram que 93,5% das vítimas sentem alguma consequência da violência, como depressão, ansiedade, estresse, entre outras condições de saúde mental. 58,3% delas informaram que seus filhos ou enteados presenciaram a violência. E 78,5% das pessoas entrevistadas conhecem ao menos uma amiga ou familiar que vivenciou violência doméstica. A pesquisa jogou luz em um tipo de violência doméstica pouco comentado, a violência patrimonial, 39,6%. Essa modalidade ocorre quando o agressor faz tolhimento financeiro da parceira. Produzido pelo Instituto de Pesquisa e Estatística do DF, o estudo deve subsidiar o aperfeiçoamento de políticas públicas de prevenção, acolhimento e proteção às mulheres. Na ocasião, a governadora Celina Leão destacou a importância desse levantamento e por que entrevistar os feminicidas.
6: É inovador porque é a primeira pesquisa pública feita por um estado, uma das maiores do Brasil pelo número de pessoas que foram entrevistadas, são mais de 5 mil pessoas entrevistadas. A importância da pesquisa, eu acho que ela sai do achismo. O achismo, eu acho isso, eu penso isso, ela vai para dados técnicos, ela traz fatos, ela traz realidades, e realidades chocantes como a realidade que nós trouxemos aqui para vocês. Ela traz disputa por autoridade, quem manda nessa casa? Ou seja, o homem acha que ele é uma autoridade. Por isso, quando a gente fala em igualdade de gênero, não é você ter privilégio, é você ter igualdade. Traições, ou seja, é o homem sentimento de posse pela mulher. Eu sou o dono dela. Ela é minha propriedade, é um sentimento de propriedade. Situação de rebaixamento, ou seja, ela me humilhou, ela me traiu, ela me trocou. Um sentimento de quando ela toma uma decisão de largá-lo, ele foi traído. Isso mexeu com a honra dele. São comportamentos que reforçam todo um estereótipo machista. Eu sou o provedor, eu mando, eu sou o dono da casa, minha mulher tem que vestir roupa de mulher honesta, minha mulher, se me trair, eu tenho direito, né, de fazer alguma coisa, porque essa é a percepção deles até hoje dentro da cadeia. Eles abriram mesmo

0: o que os motivaram e é todo o comportamento de estereótipo machista que até hoje temos na nossa sociedade. Algumas nos chocam. Os homens cumprindo pena e ainda acreditam que foram desonrados. E ainda acreditam que estavam em legítima defesa, que são autoridades na sua casa. Então são coisas que precisam de ser refletidas.
1: Celina também anunciou a assinatura de um decreto para institucionalizar o estudo, que passará a ser feito a cada 2 anos. 11 horas mais 46 minutos, Agência Brasil, Aécio Amado.
2: Muito bem, meu Galzinho Martins, olha só, desde sexta-feira estão abertas as inscrições para o processo seletivo simplificado do IBGE. Para a contratação temporária de pessoal para as atividades do 12º Censo Agro, Pecuário, Florestal e Agrícola. Ao todo, o Miguelzinho, são oferecidas 8.238 vagas para pessoas com nível médio, distribuídas em 5 funções. Agente censitário administrativo, 1.110 vagas. Agente censitário de informática, 1.089 vagas. Agente operacional regional, 948 vagas. Agente censitário regional, 948 vagas também. E agente censitário supervisor, 4.143 vagas. Os contratos temporários dos aprovados terão duração de até 12 meses, podendo ser prorrogados conforme a necessidade da operação censitária. Miguelzinho Martins.
1: Ok, Aécio Amado, 11 horas mais 47 minutos. Olha, e o plenário... Eu digo o plenário da Câmara dos Deputados, que deve votar o projeto do governo que limita em 40 horas semanais a jornada de trabalho. Vamos saber de mais detalhes na reportagem de Antônio Vital.
3: A semana no plenário da Câmara começa com um único projeto na pauta, o que define a jornada máxima de trabalho em 40 horas semanais sem redução de salários. No final de maio, a Câmara aprovou proposta que inclui esse limite na Constituição, o que deve ser ainda analisado pelo Senado. A diferença é que o projeto, enviado pelo governo ao Congresso em abril, detalha a aplicação da redução da jornada e altera 9 leis, além da consolidação das leis do trabalho, a CLT. Acrescenta esse limite em legislações específicas que tratam do repouso semanal remunerado, do esporte e de profissões como aeronautas, seguranças privados, trabalhadores domésticos e radialistas. O projeto chegou à Câmara em abril com regime de urgência constitucional, com prazo para ser votado. Como isso não ocorreu, passou a trancar a pauta do plenário a partir de 30 de maio. Desde então, os deputados ficaram impedidos de votar qualquer outro projeto de lei. Na semana passada, o presidente da Câmara, Hugo Mota, designou como relator o deputado Léo Prates, do Republicanos da Bahia, o mesmo da proposta de emenda à Constituição que acaba com a escala 6x1. O projeto do governo define que a duração normal do trabalho não poderá ultrapassar 8 horas diárias e 40 horas semanais, o que vai valer também para trabalhadores com escalas especiais. Estabelece ainda que todos os trabalhadores terão direito a 2 dias de folga remunerados por semana, de preferência aos sábados e domingos. Abre exceções para negociações coletivas, de acordo com as peculiaridades de cada atividade. Também permite escalas de até 12 horas seguidas, mas mantendo o limite de 40 horas semanais. A proposta do governo se aplica aos contratos em vigor e passa a valer imediatamente assim que virar lei. Já a proposta já aprovada, que acrescenta esses limites ao texto da Constituição, define que a adoção da medida será gradual, com prazo de 2 meses para começar a valer limite de 42 horas e de 1 ano para a jornada de 40 horas. Prevê ainda medidas de transição para microempreendedores individuais, microempresas e empresas de pequeno porte e admite manutenção da jornada atual para terceirizados do serviço público até que ocorra nova licitação. O projeto do governo foi defendido pelo líder do PT na Câmara, deputado Pedro Czai, do PT de Santa Catarina.
4: Redução da jornada de trabalho de 44 horas para 40 horas semanais, portanto, ter 2 dias para viver, para descansar, para ficar com a família, qualidade de vida e tempo para viver e tempo para trabalhar. Estamos convencidos que a redução da jornada de trabalho vai permitir o aumento da produtividade, ganha a sociedade, ganha a economia, ganha as famílias brasileiras.
3: Já a proposta que acrescenta o limite máximo de 40 horas semanais de trabalho na Constituição, quando foi votada na Câmara, recebeu críticas de deputados da oposição, deputados do PL, do Novo e do Missão disseram que a medida vai acarretar aumento do trabalho informal, diminuir a produtividade e aumentar o custo para

0: as empresas. Da Rádio Câmara, de Brasília, Antônio Vital.
1: Aliás, falando em fim da escala de trabalho 6x1 e também de redução de impostos, enfim, ou aumento de impostos, como queira, Aécio Amado nos amplia com mais informações. É isso, Aécio?
2: Exatamente, Miguelzinho. Olha, o relator da proposta que atualiza limites do Simples Nacional defende medidas compensatórias por causa do fim da escala de trabalho 6x1. Quem conta mais detalhes é Silvia Mugnalto.
3: O deputado Jorge Guetem, do Republicanos de Santa Catarina, relator da proposta que busca atualizar os limites de faturamento das empresas que estão no Simples Nacional, defendeu que as empresas que precisem contratar mais funcionários por causa do fim da escala 6x1 fiquem isentas de pagar contribuição previdenciária patronal por 2 anos. O deputado participou do seminário em São Paulo, promovido pela comissão especial que analisa a correção e pelo programa Câmara pelo Brasil. Várias entidades empresariais presentes pediram a correção imediata dos tetos de faturamento para microempreendedores individuais e empresas do Simples, sem ajuste há 10 anos. Eles lembraram que a Constituição determina um tratamento diferenciado para pequenas empresas e que, portanto, isso não poderia ser considerado renúncia fiscal. Esta semana, o Ministério da Fazenda informou que a correção dos limites do Simples custará R$50 bilhões por ano em perda de arrecadação. Mas Jorge Guetem discorda.
4: Não é correção, é atualização. Nós temos que mudar a nossa narrativa. Não tem impacto. Quem tem que fazer, se tem impacto, a equipe econômica que faça. Porque no nosso entendimento não tem impacto, tem a justiça.
3: Para o deputado, a proposta aprovada na Câmara, que acaba com a escala de trabalho 6x1, fala em medidas de mitigação dos impactos da mudança para os pequenos empresários. Segundo ele, a correção dos limites também pode ser enquadrada como uma dessas medidas, assim como a isenção da contribuição previdenciária. Outra reivindicação é a possibilidade de o MEI contratar mais de um empregado. O deputado também tem falado em prever o reajuste automático dos limites pelo IPCA. A proposta, já aprovada pelo Senado, aumenta de R$ 81 mil para R$ 130 mil a receita bruta anual permitida para enquadramento como MEI. Segundo o relator, a correção pelo IPCA indica hoje R$ 134 mil. Para as microempresas, sairia de R$ 360 mil para R$ 800 mil. E para as pequenas empresas, de R$ 4,8 milhões para R$ 8 milhões. O deputado informou ainda que as conversas com o presidente da Câmara, Hugo Mota, indicam que a votação da proposta pode ocorrer na segunda semana de julho. O secretário de Projetos Estratégicos de São Paulo, Guilherme Afif Domingos, disse que as empresas do Simples são consideradas bons contribuintes pela própria Receita.
5: Esse é um estudo que a Receita fez, mas que botou escondido na gaveta. E aqui mostra a pontualidade no recolhimento dos tributos e no acolhimento das normas da Receita.
3: Os empresários também pediram a correção do limite do microcrédito para os MEIs, que estaria em R$ 21 mil desde 2019. Da Rádio Câmara de Brasília, Silvia Minhar.
1: 11h54, reta final do nosso Revista Brasil. Vamos a São Paulo novamente com mais informações. Leandro Martins.
6: Ok, Miguelzinho. Olha, uma tragédia que poderia ter sido evitada. A jovem Maria Eduarda Rodrigues de Freitas, de 21 anos, morreu depois de ser lançada de uma altura de cerca de 40 metros sem a corda de segurança durante um salto de rope jump. É tipo um bungee jump, né? Da Ponte do Esqueleto, que fica na divisa entre Limeira e Cordeirópolis, no interior de São Paulo. Ela sofreu politraumatismo, não resistiu aos ferimentos e morreu no local. No velório da jovem, nesse domingo, na Grande São Paulo, o professor de Maria Eduarda, Valdinei Barbosa, relata que ela queria estudar educação física e ele sempre a incentivou a seguir a mesma carreira dele. Só que ele criticou a falha que resultou na tragédia. Valdinei diz que os procedimentos de segurança teriam evitado o acidente. Agora, a Superintendência do Patrimônio da União, aqui do Estado de São Paulo, informa que tinha solicitado à Prefeitura de Limeira o bloqueio do acesso a essa ponte depois da morte de uma ciclista no local há 2 anos que teria caído ao se apoiar em uma mureta. Já a Prefeitura acusou a União, no caso a SPU, de omissão sobre a Ponte do Esqueleto e disse ter encaminhado ofício aos órgãos responsáveis cobrando medidas de segurança ainda no início do ano passado. Só que a Secretaria de Patrimônio da União afirma ter pedido apoio às prefeituras locais para bloquear o acesso à ponte, que chegou a ser bloqueada por alguns meses de 2024, mas depois foi reaberta e

0: defendida por empresários locais em sessão na Câmara de Vereadores de Limeira, já que o turismo de esportes radicais é muito procurado na região. Bom, nos stories do Instagram, a rede social, a jovem tinha postado uma foto mostrando que já tinha chegado ao local para o passeio de rope jump. Na imagem é possível ver uma placa com a sinalização perigo, risco de morte. Agora, o que realmente é impressionante nas imagens que estão na internet do salto, que a menina é levantada por dois impulsionadores, digamos assim, e não tem nenhuma corda amarrada nas costas. Como é que ninguém viu isso? É uma coisa impressionante. Volto com vocês em Brasília, Miguelzinho.
1: Pois é, essa questão, não é, Walter Aécio, ou seja, da falta de fiscalização para se evitar o acesso a essa ponte, é que tem causado assim uma surpresa para todos. Porque qualquer um pode passar e utilizar, inclusive, aquela ponte para esportes radicais como esse, por exemplo, se é que podemos chamar de esportes radicais.
2: Até porque, Miguelzinho, não tem uma regulação. Inclusive, essas empresas de fazem turismo de aventura, muitas delas não têm nem CNPJ,
3: então,
2: nada.
3: Não é empresa, né? Essas são as aventureiras aí, coloca no site,
2: coloca
3: aí o pessoal
2: coisa,
3: vai.
2: Ou seja, agora, há uma ilegalidade.
3: Agora, eu sou mais radical. Para mim, esses três sabiam o que, é que eles estavam fazendo. Não é possível que uma pessoa, para arremessar uma outra, sabendo que a primeira coisa que tem que fazer é justamente aquele pino de segurança, né? E colocar, portanto, a corda de segurança.
1: Esse é o princípio básico.
3: Tinha,
1: né,
3: dois segurando, mais um atrás, que inclusive chutou a corda, como disse o Miguelzinho. Tinha um noivo, tinha não sei o quê. Não é possível que dê um apagão em todo mundo. Então é bom a polícia apurar direitinho essa situação, porque cá pra nós, essa história, eu não vi, não lembro, não sei o que é que aconteceu, pra mim não tem conversa, né? Pra mim o pessoal se atirou foi por maldade, alguma coisa nesse sentido, eu sou radical mesmo, a não ser que apareça uma outra coisa, porque não é possível, de dia, tempo claro, quer dizer, sol quente, todo mundo ali do lado, tinha plateia, todo mundo ali, ainda teve alguém que gritou, acorda!
2: É verdade.
3: Olha a corda! E o pessoal não estava com nada tapado nos ouvidos. Que conversa é essa? Para mim foi pura maldade mesmo não ter essa conversinha, né? Houve um apagão, eu não sei o que, é que aconteceu comigo. Será que foi um ET que chegou lá, jogou ali alguma coisa assim para
1: E o apagão
3: tirar todo
1: foi
3: mundo?
1: Geral? Porque não foi só uma
3: geral?
1: Pessoa. Foram duas carregando a moça, um atrás, um terceiro, fora os outros que estavam ali
3: foi
1: na proximidade.
3: Foi maldade. Isso aí para mim foi maldade. Uma covardia realmente fizeram com essa moça. E vamos embora, né, seu Aécio?
2: Vamos embora, Walter Lima. Amanhã tem mais Copa, tem mais informação. Esse é o Revista Brasil, o melhor programa informativo de entretenimento do rádio brasileiro.
3: Vou te pagar seu almoço hoje, ué.
2: Obrigado, Walter Lima.
3: Ô, amigo, assim, um abraço.
1: Falar o quê depois de tudo isso que o Aécio falou? É só respaldar. Sim, é só respaldar tudo isso que ele falou.
3: Pro Leandro. Você quer ver?
1: Mas como é que é não? Pagar o quê? Uma massa?
3: Antigamente eu falava macarrão.
1: Macarrão.
3: Agora aprendeu.
1: Você aprendeu,
3: uma massa.
1: Né? Uma massa.
3: Tem outro nome também.
1: Uma pasta.
3: Né? Uma pasta, exato. Eu vou pagar uma pasta pro Leandro. Você quer ver? Ô, Leandro, até amanhã, seu Leandro.
0: Uma pizza. Boa semana, pessoal. Até amanhã.
3: Quase que não sai o pedaço da pizza. Só sai um pedaço.
1: Só a fatia.
3: Só a fatia. Valeu, seu Leandro. Um abração pra você. Sueli Maria da Silva Pereira da Conceição também. Um abraço pra você, fazendo a produção do Revista. Muito obrigado também. Adriana Shimoda, também produtora do Revista Brasil. Muito obrigado ao nosso Cláudio Lima. Muito obrigado ao Antônio. Muito obrigado. Aí hoje foi o nosso lá da Rádio Nacional, ou seja, da Rádio Metropolitana, né? O Leandro Souza. Um abraço. Paulinho, um abraço pra você, Paulinho, e nós vamos embora. Amanhã estaremos de volta firme e forte, tá bem? Às 10h10, tá bom? Porque nós vamos ter sempre agora o programa especial sobre os 90 anos da nossa Rádio Nacional. É isso aí. Bom dia, Brasil!

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2: Meio-dia em Brasília.
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0: Olá, muito boa tarde a você que nos escuta de todo o Brasil. Está no ar o Repórter Nacional, que tem hoje os seguintes destaques. Estados Unidos e Irã sinalizam acordo de paz. Israel diz que não vai cumprir e mantém tropas no Líbano. Assinatura de acordo deve ser na próxima sexta-feira. Apesar disso, a reabertura do Estreito de Hormuz ainda pode levar meses. E mais...
1: STF. Moraes nega pedido de adiamento e mantém julgamento de Eduardo Bolsonaro nesta terça.
2: A Advocacia Geral da União entra hoje na Justiça dos Estados Unidos em defesa de Alexandre de Moraes no caso Rumble.
3: No Ceará, acidente com ônibus que transportava adolescentes deixa 7 mortos. Os jovens voltavam de uma competição de basquete.
4: A Alemanha faz 7-1, mas não foi no Brasil. Ancelotti pode mexer na seleção brasileira para o jogo contra o Haiti.
0: Tudo isso e muito mais aqui no Repórter Nacional, produzido pela nossa equipe de radiojornalismo da EBC, a Empresa Brasil de Comunicação. Estamos ao vivo nas emissoras da Rádio Nacional em Brasília, São Paulo, Rio de Janeiro, Amazônia, Alto Solimões, São Luís, Recife e, claro, também nas emissoras parceiras de todo o Brasil com a nossa Rede Nacional de Comunicação Pública. Eu sou Daniel Ito e você acompanha agora as principais notícias desta segunda-feira, 15 de junho de 2026.
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0: Nós abrimos esta edição com uma notícia esperada há meses. Irã e Estados Unidos anunciaram a conclusão da primeira fase de um acordo pelo fim do conflito que começou lá em fevereiro, quando Estados Unidos e Israel lançaram um ataque coordenado contra vários locais no Irã. Notícia, olha, que foi recebida com otimismo, viu, por líderes em todo o mundo, como nos conta a nossa colega Ana Carolina Pelis, da Rádio França Internacional. Vamos ouvir.
6: Líderes mundiais e organismos internacionais reagiram nesta segunda-feira ao anúncio do acordo de paz preliminar entre os Estados Unidos e o Irã. Washington e Teerã devem enviar delegações à Doha, no Catar, ainda essa semana, para conversas preparatórias indiretas antes da assinatura prevista para sexta-feira em Genebra, na Suíça. Até agora, o que já se sabe sobre o acordo é bem limitado. Trata-se mais de um memorando de entendimento do que de um tratado detalhado e definitivo. O ponto mais claro é o encerramento imediato e permanente das operações militares entre Estados Unidos e Irã, que entrou em vigor imediatamente após o anúncio. Um período de aproximadamente 60 dias de negociações técnicas está previsto para definir os detalhes finais. Há um consenso de que o documento inclui a reabertura do Estreito de Hormuz. Indicações de fontes diplomáticas apontam um alívio das sanções econômicas ao Irã, especialmente sobre o petróleo e a liberação de ativos congelados. Mas as condições dessas medidas ainda não estão definidas. Sobre o programa nuclear iraniano, o ponto mais sensível e indefinido, um compromisso geral de não produzir armas, parece ter sido aceito por Teerã, mas os detalhes serão negociados nos próximos meses. O encerramento imediato e permanente das operações militares do acordo preliminar vale para todas as frentes, inclusive conflitos indiretos, como no Líbano. Nesta segunda-feira, na primeira reação de um oficial israelense, o ministro de Segurança Nacional Itamar Ben-Gvir afirmou que Israel não está vinculado aos termos do acordo e criticou o anúncio feito por Estados Unidos e Irã. Independentemente dos termos deste acordo, seu anúncio já fez os preços do petróleo despencarem na segunda-feira, atingindo o menor nível desde março.
0: Ana Carolina Pelis, da Rádio França Internacional. E olha, quase 600 navios permanecem retidos lá no Golfo Pérsico à espera de atravessar o Estreito de Hormuz e, segundo agências internacionais, um navio já teria passado por Hormuz hoje, depois desse anúncio, então, do acordo entre Estados Unidos e Irã, mas a expectativa é de que o tráfego de navios por lá leve aí algum tempo, talvez até meses, para ser normalizado. Bom, a gente segue falando sobre esse possível acordo entre Estados Unidos e Irã, que pode baixar a inflação e acalmar o mercado de petróleo, repercussões aí na economia global, né? A ideia de pôr fim à guerra é uma tentativa aí de Donald Trump de recuperar diante da opinião pública a imagem dele, mas pode complicar a situação de Benjamin Netanyahu, primeiro-ministro de Israel. Pelo menos é o que avalia o especialista com quem conversou há

0: 46% nesses quase 4 meses de guerra, tentar recuperar alguma popularidade e tentar chegar com uma chance maior de vitória nas eleições internas dos Estados Unidos.
1: Bem, a dúvida que fica com esse acordo que foi anunciado é a posição de Israel, que já disse ser contra o acordo. Na avaliação do professor, a paz pode ser um problema para o primeiro-ministro israelense Benjamin Netanyahu, que é impopular e enfrenta acusações criminais na justiça.
0: A paz para Netanyahu significa enfrentar todas essas acusações nos tribunais e também enfrentar a população que é contrária a Netanyahu e que quer a sua saída.
1: Bem, o anúncio do entendimento alcançado na noite de ontem fez os preços do barril de petróleo caírem de 100 para cerca de 80 dólares. Se um acordo realmente for implementado, a tendência é que a inflação global caia com menos incertezas sobre o combustível, diz o professor de economia da Universidade Federal do Paraná, Marcelo Curado. A
0: Porque
1: demora
0: você
1: para
0: tem fontes.
1: normalizar a produção e distribuição do petróleo na região não deve afetar tanto os preços, acredita ele.
0: Porque você tem fontes alternativas, né? Você tem outros players no mercado que podem suprir uma eventual redução, no caso da produção da região do Irã, né? Claro que regionalmente isso é um problema, porque afeta a economia iraniana, que já é uma economia que já está bastante abalada, né? Há algum tempo por toda a restrição, pelos embargos que foram feitos pelos americanos, né?
1: E aí, com mais tranquilidade no cenário internacional, mais fácil, né, baixar as expectativas de inflação e juros aqui no Brasil, avalia o economista. Boletim Focus de hoje, por exemplo, com dados de antes do memorando, do anúncio do memorando, apontava a inflação a 5,30% e Selic em 13,75% em 2026.
0: Tem que ver depois as variáveis domésticas para que você tenha reduções na expectativa de inflação e, com isso, reduções também na taxa Selic, né? Acho que outra coisa interessante é que a economia brasileira é muito dependente da importação de fertilizantes, né? E o conflito ameaçava. Eu estava ameaçando, gerando movimentos em preços nesse setor. E para a nossa economia é muito bom que seja normalizada essa produção.
1: Bem, Daniel, o memorando é que deve ser assinado na sexta-feira. Ele significa que as partes aceitam negociar sobre os pontos que depois vão virar um acordo final. Aí essa segunda rodada de negociações pode aí levar até 60 dias.
2: Ou seja, ainda tem um caminho a ser percorrido, né,
1: Tem
2: Gabriel?
1: mais uma perna aí de negociação para fazer ainda.
2: Perfeito. E os mercados do mundo inteiro reagiram aí positivamente, muitos apresentando alta, inclusive aqui no Brasil. A gente teve aí 3 mil pontos de alta no começo do dia do Ibovespa, agora caiu para 1.400 mais ou menos, né? Os mercados do mundo inteiro já otimistas com esse possível acordo, que olha, tem muito a render, viu? Inclusive pode ser tratado na reunião de cúpula do G7 na França. O Brasil não faz parte do G7, mas participa como convidado. E hoje o presidente Lula desembarcou em Genebra, na Suíça, que fica ali perto da cidade francesa que sedia essa cúpula do G7. E quem tem os detalhes para a gente é o repórter Gabriel Correa, que está na linha. Gabriel, muito boa tarde. Presidente Lula, que inclusive já teve agenda hoje, né?
3: Exatamente, Daniel. Boa tarde para você, boa tarde para os ouvintes. Essa é a 10ª vez que o presidente Lula é chamado para um encontro do G7. Inclusive, ele desembarcou hoje e já se encontrou com o presidente suíço, Guy Parmelin. Os dois trataram do comércio bilateral e se comprometeram a diversificar as exportações e a cooperação em áreas como inteligência artificial, transição energética e minerais críticos entre os dois países. E nesse contexto, também discutiram o acordo Mercosul, Associação Europeia de Livre Comércio, do qual a Suíça faz parte. Esse encontro foi em Genebra, que fica próxima à cidade de Evian-les-Bains, a cidade francesa que recebe os líderes mundiais. Amanhã, Lula participa da reunião sobre parcerias internacionais, ao lado dos países membros do G7: Alemanha, Canadá, Estados Unidos, França, Itália, Japão e Reino Unido. Na quarta-feira, será debatido o crescimento econômico, quando o Brasil deve defender a reforma das instituições de governança global. Também haverá um almoço para debater inteligência artificial. E a questão dos minerais críticos também está na pauta, com o Brasil defendendo a agregação de valor no local onde os minerais forem extraídos. E nesse tema, os Estados Unidos querem aumentar a produção mundial por meio da regulação de preços, para não depender mais da China, maior produtor mundial e que impõe preços no mercado global, isso segundo a agência Reuters. O presidente Lula também tem previstas reuniões bilaterais já confirmadas, com a primeira-ministra do Japão, Sanae Takaishi, e com o presidente da França, Emmanuel Macron. Ainda não há uma confirmação de reunião com o presidente norte-americano. Donald Trump desembarcou na França agora há pouco. O Brasil quer

0: rever as novas tarifas que o governo dos Estados Unidos anunciaram sobre produtos brasileiros. E os líderes do G7 também querem saber os detalhes desse acordo inicial anunciado para tentar encerrar a guerra entre Estados Unidos e o Irã, como quais as consequências para o programa nuclear do Irã e a possível reabertura do Estreito de Hormuz. Além do Brasil, Daniel, também foram convidados para o encontro do G7, Índia, Quênia, Coreia do Sul e Egito. Eu volto contigo.
1: Perfeito, e a gente segue acompanhando então na expectativa de um possível encontro, né, Gabriel, entre Lula e Donald Trump lá no G7. Agora, 12:11. Mudando de assunto agora, porque a AGU, a Advocacia Geral da União, quer defender os interesses do Brasil na ação contra o ministro Alexandre de Moraes, movida lá nos Estados Unidos pelo conglomerado de mídias do presidente dos Estados Unidos, Donald Trump, e também por uma plataforma de compartilhamento de vídeos lá no país norte-americano, portanto, contra Alexandre de Moraes. Priscila Mazenotti está aqui no estúdio com a gente. Boa tarde, Priscila. Pedido da AGU vai ser feito ainda hoje à Justiça Americana. Explica pra gente. Boa tarde pra você.
2: Oi, Dani. Boa tarde pra você e pros nossos ouvintes. Pois é, a AGU, que é a Advocacia Geral da União, vai entrar lá na Justiça dos Estados Unidos com uma manifestação de intervenção na ação judicial proposta pela Rumble e pela Trump Media, né? Isso para que possa atuar em defesa de decisões do ministro Alexandre de Moraes, né? O que, que aconteceu? Em fevereiro do ano passado, o ministro suspendeu o funcionamento da Rumble aqui no Brasil por descumprimento de ordens judiciais brasileiras. Agora, as duas empresas tentam barrar essas ordens de bloqueio, acusam Alexandre de Moraes de censura. E aí é nessa ação que a AGU deve atuar. Por que que precisa, né? Precisa dessa manifestação de intervenção do Estado brasileiro perante a justiça norte-americana para que a AGU possa fazer essa defesa, né? O argumento é de que decisões judiciais aqui do STF, no Brasil, não podem ser questionadas por tribunais estrangeiros, né? É uma grave ofensa à imunidade de jurisdição. A expectativa das autoridades brasileiras é que esse processo seja extinto sem julgamento, né? Vamos lembrar que no último dia 4, o ministro Edson Fachin, que é presidente do STF, autorizou a AGU a entrar no caso, certo, e a atuar em defesa de Alexandre de Moraes, que chegou a ser notificado por e-mail para responder às acusações. Aí o entendimento de Fachin é o seguinte: olha, não é uma questão pessoal, não é o Alexandre de Moraes que está sendo processado, é uma ação toda, representa uma ameaça à independência do próprio judiciário. Por isso que a AGU vai entrar no caso com essa representação no dia de hoje, Daniel.
1: É uma decisão do judiciário brasileiro, uma questão, sim, inclusive de soberania, né?
2: Exatamente.
1: Priscila? Perfeito, a gente com certeza segue acompanhando, então vamos ver como vai ser a resposta a esse pedido da AGU à Justiça dos Estados Unidos. Obrigado, Priscila. Por falar em justiça, olha, está mantido para amanhã o julgamento no STF do ex-deputado Eduardo Bolsonaro, ele que está nos Estados Unidos. Vamos então com informações também aqui no estúdio do Renato Ribeiro, que está aqui ao meu lado, né, Renato? Pedido então de adiamento que foi feito, negado pelo ministro Alexandre de Moraes, confirmado para amanhã então esse julgamento, né?
3: Pois é, isso mesmo, Daniel. O ministro Alexandre de Moraes negou o pedido da Defensoria Pública da União para adiar o julgamento do ex-deputado Eduardo Bolsonaro por coação e tentativa de obstrução da justiça. Eduardo é acusado de promover o tarifaço norte-americano contra as mercadorias brasileiras, além de articular a suspensão de vistos de ministros do governo federal e do STF. Como você bem disse, né, Daniel, ele está nos Estados Unidos desde fevereiro do ano passado e perdeu mandato na Câmara dos Deputados em dezembro por excesso de faltas não justificadas. Sim. E quatro ministros vão julgar o caso na primeira turma: o relator Alexandre de Moraes e os ministros Flávio Dino, Cristiano Zanin e Carmen Lúcia. A defensoria assumiu a defesa do ex-parlamentar após ele não apresentar advogado para se defender das acusações. E a DPU também pediu a Moraes que convocasse o ministro da segunda turma para completar a composição da primeira, já que o colegiado está com um integrante a menos. No entanto, o ministro Alexandre de Moraes também rejeitou esse pedido. Segundo ele, o julgamento pelas turmas exige a presença de, no mínimo, três ministros. Portanto, o quórum está plenamente preenchido, não havendo qualquer prejuízo à defesa. A gente lembra que em novembro do ano passado, ao aceitar a denúncia da Procuradoria-Geral da República, os ministros entenderam haver indícios de que o ex-parlamentar pretendia criar um ambiente institucional e social de instabilidade. As ações de Bolsonaro teriam provocado a aplicação de sanções norte-americanas a autoridades brasileiras e causado prejuízos econômicos ao país. E o objetivo do ex-deputado seria intimidar as autoridades responsáveis pelo julgamento do pai dele, o ex-presidente Jair Bolsonaro, condenado à prisão por tentativa de golpe de Estado. Daniel.
1: É isso tudo que vai estar em jogo, então, no julgamento de Eduardo Bolsonaro, ex-deputado, a partir de amanhã no Supremo Tribunal Federal. Renato, muitíssimo obrigado pelas informações aqui no estúdio. 12:16 é a hora certa em Brasília. Fique ligado, você vai ouvir ainda hoje.
4: A ANAC investiga se helicópteros que se chocaram no ar, no Rio de Janeiro, operavam regularmente. 6 pessoas morreram no acidente.
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1: Pois é, que tristeza, né? Mas antes disso, a gente vai falar de uma outra tragédia, notícias tristes que a gente não gostaria de dar, mas que é importante pelo interesse público. A gente vai falar agora sobre um acidente com um ônibus que transportava adolescentes, viu? E que deixou 7 vítimas fatais hoje de madrugada no interior do Ceará. Jovens que haviam participado de uma competição de basquete na cidade de Sobral e estavam aí retornando para a cidade de Juazeiro do Norte. Gabriel Corrêa está de volta com os detalhes desse acidente para a gente. Gabriel, é com você.
0: Exatamente, Daniel. Foi por volta das 3 horas da manhã que o Corpo de Bombeiros do município de Itauá, no Ceará, foi acionado para atender essa ocorrência na rodovia estadual 187, envolvendo o ônibus que levava 46 passageiros, incluindo o grupo de adolescentes. Menos de uma hora depois, as equipes de resgate encontraram diversas vítimas em estado de choque, mas que já haviam conseguido sair do interior do veículo capotado. Os bombeiros tiveram que usar uma ferramenta hidráulica para retirar uma das vítimas em situação estável, que estava com braço preso às ferragens. O jovem foi atendido por uma equipe médica do SAMU. As 7 vítimas fatais só puderam ser retiradas por volta das 6 horas da manhã. Elas estavam presas na carroceria do ônibus, que precisou ser desvirado. Só depois a área foi liberada para a perícia e a polícia militar. Essas informações foram confirmadas pelo tenente-coronel Rômulo Freitas, do Corpo de Bombeiros de Itauá.
6: Confirmada, né? 7 óbitos mesmo, eram 46 passageiros, 7 óbitos. Essas outras pessoas, só escoriações, não corre risco de... Não tem nenhum grave, né? Só escoriações, inclusive já foram liberados, nenhum ficou internado, só mais o susto mesmo. A maioria era jovem, da categoria sub-15 e sub-19, categoria deles, da equipe de basquete.
0: O governador do Ceará, Eumano de Freitas, escreveu em uma rede social que manifesta solidariedade às famílias e aos amigos das vítimas. Daniel, segue no estúdio.
1: Poxa vida, que tristeza, Gabriel. Adolescentes aí com muito pela frente, né? Obrigado pelas informações. Agora a gente fala sobre a outra tragédia, o acidente aéreo no Rio de Janeiro, porque a ANAC, a Agência Nacional de Aviação Civil, investiga se havia irregularidades, viu? Com os helicópteros que colidiram ontem no ar, num acidente que deixou 6 pessoas mortas. Ao vivo lá da capital fluminense, a repórter Cristiane Ribeiro traz os detalhes atualizados sobre isso pra gente, né, Cris? Boa tarde.
7: Isso mesmo. Boa tarde, Daniel. Boa tarde, ouvintes. A Agência Nacional de Aviação Civil está apurando a situação dos pilotos e também dos 2 helicópteros que se chocaram no ar e caíram, deixando 6 mortos. O acidente aconteceu neste domingo, por volta das 8:30 da manhã, no Recreio dos Bandeirantes, zona sudoeste da cidade do Rio de Janeiro. Depois da colisão, as 2 aeronaves caíram no estacionamento de uma concessionária de veículos elétricos. Uma delas explodiu e provocou um incêndio em pelo menos 20 carros. Em nota, a ANAC reiterou que é fundamental que os passageiros de voos da chamada aviação geral verifiquem antes do embarque se as empresas operam de forma regular. Também destacou que o transporte ilegal de passageiros é crime e coloca vidas em risco. Já as causas do acidente estão sendo investigadas pela Polícia Civil e pelo CENIPA, que é o Centro de Investigação e Prevenção de Acidentes Aeronáuticos. Os 2 helicópteros haviam decolado do aeroporto de Jacarepaguá, que fica nas proximidades onde houve o acidente. A aeronave que explodiu seguia para Angra dos Reis, na Costa Verde, com o piloto Alexandre Souza e 4 passageiros. O brasileiro e produtor musical Lucas Frota, o cantor e produtor americano Oliver Tree e os argentinos Gaspi, que era youtuber, e Lucas Vinagre, que era diretor de videoclipes. No outro helicóptero estava apenas o piloto Charles Marcilac, que seguia para

0: região serrana. Um total de 50 militares e 15 viaturas do Corpo de Bombeiros foram empenhadas na ocorrência. Volto com você, Daniel.
1: Vamos aguardar, então, a investigação da ANAC. Cris, obrigado pelas informações. Vamos em frente, 12:21.
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1: É a Copa do Mundo de Futebol Masculino que segue hoje com mais 4 jogos. E olha, uma das seleções favoritas estreia daqui a pouquinho, viu? André Luiz Mendes conta pra gente os destaques da Copa, inclusive da seleção brasileira, depois daquele empate no sábado contra Marrocos.
3: O destaque da rodada deste domingo foi a vitória da Alemanha 7-1 sobre Curaçao, que acabou ocasionando na demissão do treinador logo na primeira partida, toma de 7 e com isso está demitido do cargo. A seleção brasileira reinicia sua preparação, a expectativa pela comissão técnica é ter Neymar em campo já mexendo com bola e de repente até ser relacionado para o banco de reservas para a partida contra a equipe do Haiti. O Brasil não jogou bem, um empate de 1-1, primeiro tempo irreconhecível da seleção brasileira. E ao ser perguntado na coletiva por que demorou tanto a mexer no time, o técnico Ancelotti não gostou da pergunta.
4: Dopo substituição, minuto 45 e outra minuto 59, entendeu? Dois cambios, minuto 45, outro minuto 59 e outro. Acho que não é perdido tempo para fazer câmbio.
3: 4 jogos na programação de hoje, todos com horário de Brasília. 1 da tarde, a Espanha, uma das favoritas, enfrenta Cabo Verde. Às 4 da tarde, a Bélgica encara o Egito. Às 7 da noite, tem Arábia Saudita e Uruguai. E às 10 da noite, fechando a rodada de hoje, o Irã encara a Nova Zelândia. Da equipe de esportes da Rádio Nacional, André Luiz Mendes.
1: E como disse o André Luiz Mendes, a seleção da Espanha, que é uma das favoritas nessa Copa, joga daqui a pouquinho contra Cabo Verde em Atlanta, nos Estados Unidos, a 1 da tarde. E o enviado da Rádio França Internacional, Elcio Ramalho, fala da expectativa dos cabo-verdianos que vivem por lá.
5: Em clima de muita festa, com bandeiras, camisetas e acessórios, a comunidade cabo-verdiana começou a se reunir neste domingo em Atlanta para preparar a festa que prometem fazer no estádio onde a seleção nacional vai estrear em um mundial nesta segunda-feira. Pela primeira vez, Cabo Verde se classificou para jogar a Copa do Mundo, levando ao delírio os habitantes do arquipélago na costa ocidental da África e toda a diáspora espalhada pelo mundo. Nos Estados Unidos, a comunidade cabo-verdiana é estimada em 1 milhão de pessoas e muitas delas querem vivenciar esse momento inédito. Abner Cabral veio de Miami para realizar um sonho.
6: Não tem palavra isso, Cabo Verde na Copa, não tem palavra. Esse é um presente de Deus para os cabo-verdianos.
5: Vitória Brito disse que a comunidade recebeu os cabo-verdianos de vários países.
7: Os cabo-verdianos são assim, né? Nós dizemos que nós somos formigas. As formigas, onde está um, a comunidade se junta. Nesta parte estamos muito unidos e é um momento de união e de muito orgulho.
5: Johnny garante que o resultado do jogo contra a Espanha não importa.
8: É uma coisa que a gente sempre sonhava e hoje agora estamos numa Copa e hoje é festa e a festa continua. Depois de amanhã, nos outros jogos, a festa continua.
5: Depois da estreia nesta segunda-feira contra a Espanha, Cabo Verde joga contra o Uruguai e a Arábia Saudita. De Atlanta, Elcio Ramalho, Rádio França Internacional.
1: Vamos agora falar das bandeirolas coloridas, que são, claro, um dos símbolos mais marcantes das festas juninas. Tradição que vai muito além da decoração, viu? Com raízes religiosas e influências que atravessam séculos, as bandeirolas ajudam a contar a história de uma das manifestações culturais mais populares do Brasil. Vamos ouvir a reportagem do nosso colega Rafael Lopes, da Rádio Educadora de Salvador, da Rede Nacional de Comunicação Pública.
9: Durante os festejos juninos, elas enfeitam ruas e praças. Mas muito antes de virarem decoração, as bandeirolas tinham um significado religioso. A tradição chegou ao Brasil com os portugueses e foi se transformando ao longo dos séculos. O professor de história, Ricardo Carvalho, explica diferentes versões para o surgimento deste costume.
10: Já existia, mesmo nas comemorações pagãs na Europa ocidental, principalmente durante o solstício de verão, que é essa época mais ou menos do mês de junho, comemorações em que se acendia fogueiras, que se colocava adereços, estandartes, saudando a fertilidade, saudando aquele período de abundância que começava a ser marcado, né, por esse período. E aí, com a cristianização da Europa, essas práticas pagãs, elas acabaram, de alguma forma, sendo incorporadas dentro do imaginário cristão ocidental. Então, as festas de Santo Antônio, de São João e São Pedro acabaram adotando os estandartes com os santos, essas bandeiras com os santos, que faziam parte de um ato de, digamos assim, de devoção, mas ao mesmo tempo da liturgia católica em progressão na Europa, né? Com o trabalho jesuíta aqui no Brasil, o trabalho de catequese, que foi toda a aculturação cristã vindo através da Companhia de Jesus, essas práticas também foram incorporadas aqui aos festejos. Mas, curiosamente, não é essa a única teoria da origem das banderolas para os festejos juninos. Há alguns historiadores que defendem que elas vieram também do contato dos portugueses durante a expansão marítima comercial. Eles chegaram a ter contato com tradições budistas, né, no Himalaia, na região da Ásia Oriental, e que era muito costume se colocar orações budistas em bandeiras coloridas, em banderolas coloridas.
9: Por isso, mais do que enfeites, estes símbolos ajudam a manter viva uma das mais belas tradições da cultura brasileira. Da Rádio Educadora de Salvador, Rafael Lopes.
11: E a gente aproveita o clima junino para falar agora do reconhecimento em vida para uma das maiores referências da música nordestina. Estou falando da cantora e compositora Anastácia, que recebe hoje o título de doutora honoris causa da Universidade Federal de Pernambuco. A gente está ouvindo aí ao fundo Anastácia, e quem conta os detalhes dessa notícia para a gente é o repórter Madison Euler, que está na linha. Madison, é com você, boa tarde.
12: Oi, Daniel, boa tarde para você e para os ouvintes. Essa homenagem aí para a cantora Anastácia vai acontecer daqui a pouquinho, a partir das 15h, no Clube Universitário da Universidade Federal de Pernambuco. Essa homenagem ela foi proposta pelo Programa de Pós-Graduação em Música da Universidade, que destacou aí a importância de Anastácia na preservação das tradições culturais aqui do Nordeste, especialmente do forró, além da projeção de sua obra no Brasil e no exterior. Nascida na cidade pernambucana de Igaraçu, Lucinete Ferreira, que é o nome de batismo de Anastácia, acabou de completar aí 86 anos no último dia 30 de maio e soma mais de 70 anos de carreira dedicados à música nordestina. Ela que é consagrada como rainha do forró, tem mais de 800 canções de sua autoria, entre elas o clássico Tenho Sede e Eu Só Quero um Xodó. E ao lado de Dominguinhos, com quem ela foi casada por 12 anos, ela construiu uma das parcerias mais marcantes da música nordestina, com mais de 260 composições com ele. Anastácia fez sua estreia no rádio aos 14 anos, já acompanhada de outra lenda da MPB, que é o alagoano Hermeto Pascoal, e em sua discografia reúne mais de 30 álbuns, consolidando esse legado fundamental para a cultura do país. Volto com você, Daniel.
11: Muito bacana e merecidíssima essa homenagem à Anastácia, cantora Anastácia, portanto, e bacana, né? Em clima de festa junina, repito, para uma das maiores referências da música nordestina, título de doutora honoris causa da Universidade Federal de Pernambuco. Lembrando, daqui a pouquinho, uma hora, Espanha e Cabo Verde, jogão aí de uma das favoritas na Copa do Mundo, não perca, começa daqui a pouquinho. Meio-dia 29, repórter nacional fica por aqui. A gente lembra do site da Rádio Agência para que você possa conferir lá todas as nossas reportagens e nos siga também lá no Instagram, no @ Rádio Nacional Notícias. A gente fica por aqui, uma ótima semana para você. Tchau!
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17: Olá para você que está sintonizado na Rede Nacional de Comunicação Pública. Está no ar o Rádio Sociedade, a sua revista diária de educação e cultura. 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
17: 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Vamos começar? Vem aí o História Hoje. 30 anos atrás morria Ella Jane Fitzgerald, reconhecida como a primeira dama do jazz, apontada pelos críticos e músicos dos Estados Unidos como a maior cantora do século XX.

0: Nascida na Virgínia, Estados Unidos, no ano de 1917, Ella Fitzgerald era negra e de família pobre. Ainda na infância, ficou órfã e foi morar nas ruas. Seu maior sonho era tornar-se dançarina, mas foi com a música que conseguiu deixar a rua, apesar de ter sofrido muito preconceito. No início, por causa da cor e da falta de um endereço fixo, teve dificuldades em participar de programas de calouro. Ela chegou a ser impedida de receber um prêmio como melhor cantora num concurso promovido por uma boate por ser considerada negra e feia. Com o pai do jazz bebop, Dizzy Gillespie, começou a excursionar pelos Estados Unidos, deixando as boates de periferia para se apresentar em prestigiadas casas noturnas. Nos anos de 1950, Ella Fitzgerald já era mundialmente conhecida. Cantava para plateias dos Estados Unidos, Europa e Japão e aclamada pelo público e a crítica como a maior cantora de jazz da história, recebendo o título de primeira dama do jazz. A biografia de Ella Fitzgerald é um testemunho do racismo contra os negros nos Estados Unidos. Em um episódio, durante uma viagem de trem, quando ia fazer um show em outra cidade, quase foi retirada da ala reservada aos brancos, porque no trem não tinha espaço na ala dos negros. E em outra ocasião, num voo para a Austrália, ela e sua banda foram retirados para cederem seus lugares a brancos. A turnê foi cancelada. Nos anos de 1990, era considerada uma lenda viva e recebeu diversas homenagens e prêmios. Há até um prédio de universidade com seu nome nos Estados Unidos. Ella Fitzgerald morreu em Beverly Hills em 1996, aos 79 anos. 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
3: Agora é hora do Wagner Gomes. Hoje o professor fala sobre a importância de cuidar dos pés.
4: Os nossos pés, eles fazem parte da base de sustentação do corpo e precisam também de atenção nas sessões de treinamento. E muitas vezes a gente não dá bola para isso. Você sentar com os pés apoiados no chão e colocar uma toalha pequena embaixo dos dedos dos

0: pés. Aí você vai tentar recolher a toalha puxando com os dedos e depois fazer o movimento contrário. Fica também na ponta dos pés, fica de pé, de frente para uma parede, aí fica na ponta dos pés e depois apoia os pés no chão. Repete isso várias vezes. Caminhar na areia também é muito bom e movimentar os dedos dos pés para cima e para baixo, abrir e fechar. É importante cuidar dos pés. Afinal de contas, como eu disse no início, eles são a base de sustentação do nosso corpo.
1: O Wagner volta amanhã com o Boletim Esportivo. Vem aí o Fique Ligado.
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1: O Fique Ligado desta segunda-feira traz dicas de leitura. Queimem Todos os Professores, novo livro do professor e escritor Arthur Furtado, lança um olhar crítico para os desafios da docência no sistema educacional brasileiro. Ele conta os detalhes.
3: Olá a todos, eu sou o professor Arthur Vinícius Feitosa Furtado, doutor em Educação Escolar, e eu estou aqui para apresentar a vocês o meu novo livro de contos, cujo título é Queimem Todos os Professores. É claro que o título é irônico, sarcástico, provocativo, mas não gratuito, porque o meu intuito é justamente chamar a atenção para o que está acontecendo hoje dentro das escolas do nosso país, especialmente das escolas públicas. E o que está acontecendo? Um processo que mistura precarização, no qual falta de tudo dentro das escolas, material esportivo, funcionários, laboratórios, bibliotecas, folha de sulfite, às vezes até giz, violência, no qual quase, mais da metade dos professores, segundo pesquisa recente da USP, relata ter sido vítima de algum tipo de violência no seu ambiente de trabalho, e crescente e interferência de burocratas e políticos na educação e de limitação do trabalho do professor, a ponto de o professor não poder mais definir as práticas que ele entende mais adequadas para que seus alunos aprendam, as regras de conduta para que os alunos possam seguir dentro da sala de aula e definir as suas formas de avaliação, porque as avaliações também são descartadas para aprovar indiscriminadamente os alunos e melhorar artificialmente os dados da educação. Todo esse sistema provoca fracasso escolar, com péssimos resultados, por exemplo, no PISA, e, mas ao mesmo tempo, o professor é culpabilizado por esse fracasso escolar. Então, o professor que é vítima desse sistema, o professor que não pode nem escolher, muitas vezes, as formas de ensino, as práticas de ensino, é culpabilizado pelo fracasso escolar e perseguido, xingado, estigmatizado, desvalorizado por grande parte da sociedade. Esse processo produz o quê? Adoecimento. Hoje, no estado de São Paulo, segundo dados do Centro do Professorado Paulista, nós temos 95 professores afastados todos os dias por questões de saúde mental. Então, o meu livro traz essa questão por meio dos contos. Os meus personagens vivenciam essas situações no seu dia a dia. Situações de julgamento, de limitação, de controle, de violência, e mostra como que esses professores tentam enfrentar esses problemas que tantos professores enfrentam no seu dia a dia. Queria terminar, então, convidando vocês para ler o livro Queimem Todos os Professores, que está disponível em todas as plataformas digitais e algumas livrarias físicas também. Obrigado pela atenção.
1: O livro Harmonia Mundi, de Felipe Salles, discute o que existe por trás de obras artísticas capazes de marcar gerações, independentemente de preferências individuais. O Felipe fala mais sobre a obra.
4: Afinal, o que é arte? De onde vêm as ideias? Existe um conceito universal capaz de unificar as práticas culturais e artísticas em qualquer tempo e espaço? Qual a real importância da arte para a humanidade? Existe inspiração? Apesar da nossa tecnologia e ciência estarem muito avançadas no século XXI, essas questões ainda não foram respondidas. A abordagem tradicional não consegue enquadrar a arte e as relações estéticas, que envolvem justamente aspectos sensíveis, afetivos e subjetivos, nos paradigmas científicos vigentes, levando à conclusão de que a ciência é incapaz de abarcar certas

0: manifestações humanas, como, por exemplo, o sentimento estético. No entanto, eu proponho uma nova perspectiva. E se a limitação estiver na nossa maneira de encarar a própria ciência? E se houver uma harmonia subjacente que conecta natureza, arte e ciência? Eu sou o professor Felipe Salles, do Instituto de Arte da Unicamp. Estou aqui para apresentar a minha mais nova pesquisa, Harmonia Mundi, uma visão integradora entre a arte e a ciência, que apresenta uma metodologia sistêmica e transdisciplinar para responder a essas questões, conectando filosofia, arte, neurologia, psicologia e física. A pesquisa expõe de maneira lógica e científica uma solução para o problema da estética. Eu revelo um universo onde o sentimento e a razão caminham lado a lado, fornecendo uma visão ampla e concisa da nossa relação sensível com o universo. Esta nova visão sistêmica expande o conceito de arte além da perspectiva eurocêntrica, valorizando saberes ancestrais e práticas estéticas de diferentes povos. Ela pode ser aplicada a qualquer cultura, independentemente do contexto histórico e da localidade geográfica, permitindo compreender a razão e a necessidade da arte, bem como o nosso lugar no cosmos enquanto espírito e consciência. O livro já está disponível na Amazon em formato e-book e logo em breve também estará em formato físico.
1: Seguimos com o quadro Rádio Ciência na Rua, produzido pela Rádio da Universidade Federal de Ouro Preto. A cada semana um tema é colocado em pauta pela equipe da rádio. E especialistas de diversas áreas esclarecem detalhes sobre o assunto por meio de informação, educação e ciência. O episódio de hoje explica o que são alimentos gravídicos.
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4: Olá, ouvintes da Rádio FOP FM. Eu sou Yara Antunes, professora do Departamento de Direito da Universidade Federal de Ouro Preto. Hoje vamos falar sobre alimentos gravídicos. Os alimentos gravídicos, eles estão regulamentados pela Lei Federal de número 11.804, de 5 de novembro de 2008. Alimentos, em sentido jurídico, corresponde ao que conhecemos como pensão. Então, os alimentos gravídicos são os recebidos, né? Ela pede, né? E depois recebe pela gestante em razão das despesas adicionais que decorrem da gravidez desde a concepção até o parto. Então, não são as despesas normais da vida de uma mulher, de uma pessoa, como a moradia e alimentação, por exemplo, mas sim aquilo que é extraordinário em razão da gravidez. O que corresponde a essas despesas adicionais está previsto lá no artigo 2º da Lei 11.804 de 2008. E lá vai dispor expressamente que consideram-se despesas adicionais a alimentação especial da gestante, a assistência médica e psicológica à gestante, os exames complementares, internações, o próprio parto, medicamentos e demais prescrições preventivas e terapêuticas que são indispensáveis a juízo do médico à gestante. Além disso, o juiz da causa, a juíza, né, da causa, pode considerar outras questões importantes e pertinentes para a gestante que entra nesse cálculo aí dessas despesas adicionais para fins dos alimentos gravídicos. A importância dos alimentos gravídicos, tanto para a gestante quanto para o nascituro, que é aquele que está em desenvolvimento no útero da mãe e que muitos de nós chamamos de bebê já, né? É garantir as condições mínimas, tanto para que a gravidez ocorra com dignidade, quanto para que ela chegue ao fim, né? Chegue a termo com o nascimento, com vida da criança. A ideia da legislação é que as despesas adicionais da gravidez não corram apenas por conta da mãe, da gestante, mas que elas sejam divididas entre a gestante e o futuro pai, proporcionalmente aos recursos de cada um, às condições de cada um. A obrigação legal de arcar com os alimentos gravídicos é do suposto futuro pai, que, como eu já disse, né? É realizada na medida dos seus recursos, dividida, dessa forma, as despesas adicionais da gravidez com a própria gestante. Diante de um indício

0: exercício de paternidade, né, consistente numa prova de relacionamento anterior à gravidez, a gestante pode buscar judicialmente o pagamento dos alimentos gravídicos por meio de um advogado, de uma advogada ou de um defensor público ou defensora pública. O réu dessa ação, que é o suposto pai, ele vai ser citado para responder ao pedido em 5 dias. Seguindo-se, né, no processo de alimentos gravídicos, é garantido a esse suposto pai, bem como à própria gestante, né, todo o direito ao contraditório e à ampla defesa, realizando-se todas as provas necessárias, inclusive para comprovar, né, especialmente, né, para comprovar ou afastar os indícios da paternidade, para comprovar as despesas adicionais do período da gravidez, em que montantes são, quais são, e também para comprovar as necessidades da gestante e as possibilidades do suposto pai. Porque é esse binômio, necessidade da gestante, possibilidade do suposto pai, que vai ser levado em conta para quê? Para garantir a proporcionalidade na fixação dos alimentos gravídicos. Uma questão importante é que não é necessária a realização da prova de DNA para que os alimentos gravídicos sejam fixados, porque a realização do exame de DNA durante a gestação é feita com a coleta do líquido amniótico. E essa coleta, ela pode causar risco ao nascituro e normalmente não é recomendado, né, pelos médicos e pelas médicas que acompanham a gestante. Então, a prova de que aquele homem é o suposto pai se dá por meio de provas documentais, como fotos, mensagens em redes sociais, e-mails, outros documentos, né? E também por provas testemunhais, que buscam trazer a juízo comprovar o quê? Que havia o relacionamento e que há a probabilidade de que daquele relacionamento entre a gestante e o suposto pai é que nasceu, né, é que surgiu essa gravidez. Uma vez que o juiz julga procedente o pedido de alimentos gravídicos e eventualmente eles não forem pagos, né, não houver o cumprimento da decisão judicial, a gestante poderá entrar com outro meio processual, que se chama execução de alimentos, que é a forma jurídica de cobrar esses alimentos que são devidos e não foram pagos, né, por meio de 2 tipos de pedido. Ou se pode pedir a prisão do devedor, quando o vencimento desses alimentos se deu até 3 meses, né, da entrada da execução de alimentos, ou quando for maior esse prazo, ou seja, quando os alimentos já tiverem vencido há mais de 3 meses, vai se entrar com pedido de execução com penhora de bens do suposto pai. O direito aos alimentos é garantido tanto entre os ex-cônjuges e companheiros como entre parentes. Nos termos do Código Civil, a lei civil garante dessa forma, que é o próprio Código Civil, que é uma outra lei, que não é essa lei específica aqui dos alimentos gravídicos. Então, o que se entende da interpretação do sistema jurídico é que se o suposto pai não puder arcar com os alimentos gravídicos, seja por impossibilidade financeira total ou parcial, os seus pais, que são os supostos avós, né, desse nascituro, desse bebê que está em desenvolvimento no útero da mãe, eles podem ser chamados, né, numa ação de alimentos gravídicos para que eles cumpram essa obrigação. É importante consignar que se a gestante ela não está conseguindo arcar com as despesas adicionais da gravidez sozinha, é um direito dela exigir do suposto pai o pagamento dos alimentos gravídicos para suprir essas despesas adicionais em razão da gravidez. Se não for possível o acordo, que é a via mais adequada, né, que é uma forma melhor de se conseguir o direito, né, ela deve então procurar um advogado, uma advogada ou um defensor público, uma defensora pública, para fazer valer os seus direitos, para entrar então com uma ação de alimentos gravídicos. Outra questão importante para se consignar é que esses alimentos gravídicos, que são contra o suposto pai, pleiteados, uma vez ocorrido o nascimento do bebê, da criança, ele se transformam, né, em alimentos decorrentes do direito das famílias. E aí vai passar, né, a valer os alimentos em relação ao filho e não mais em relação à gestante.
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2: O Rádio Ciência na Rua, produzido pela Rádio UFOP, volta na próxima segunda-feira. Agora é hora de música. O Faixa Musical fala sobre o novo projeto da artista Karina Burr.
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5: O Faixa Musical traz o novo álbum de Burr, Feixe de Fogo.

artista baiana Karina Burr, além de nos brindar com um novo álbum, também nos apresenta o seu novo nome artístico, Burr. Um nome simples, que já era o sobrenome utilizado pela cantora, vem junto a uma identidade de gênero não binária que define pessoas que não se identificam exclusiva ou totalmente como homens ou mulheres. O álbum é o quinto álbum da carreira e traz 11 faixas autorais. Feixe de Fogo é o sucessor de Desmanche, lançado por Burr em 2019.

Tabor é também percussionista e traz uma riqueza rítmica neste novo trabalho. Ela retorna às suas origens. A artista, que cresceu em Pernambuco quando começou a carreira musical, se envolveu com a sonoridade do movimento Mangue Beat. Feixe de Fogo conta com as participações de Negadeza, Monkenzo, Josiara e Russo Passapusso. Confira agora a faixa 70 Cigarros.

0: Você ouviu 70 Cigarros, música de Burr, com Burr e Moon Kenzo. Esta faixa você encontra no álbum Feixe de Fogo, lançado e disponível nas diversas plataformas digitais de streaming.
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2: O Rádio Sociedade desta segunda-feira fica por aqui. O programa teve, na operação de áudio, Lucas Alexandre, na coordenação de programação, Rodrigo Soprana, na produção, David Isidoro e na apresentação, Felipe Rangel. Voltamos amanhã. Até lá!
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Bom dia, boa tarde, bola rolando aqui no Nacional na Copa e também lá nos Estados Unidos, viu? Copa do Mundo está rolando e eu sou Natália Mendes. Você está no Nacional na Copa, edição especial Batalhas da Copa. Durante toda a Copa, isso mesmo, nesse mês de junho e até metade, quase reta final do mês de julho, teremos esse programa nessa faixa aqui de 1 a 1h30 da tarde no horário de Brasília, de 11 às 11h30 da manhã no horário de Tabatinga. Então temos esse programa especial para falar de Copa do Mundo e para colocar seleções frente a frente nas nossas batalhas da Copa. Estamos no ar de segunda a sexta para a Rádio Nacional da Amazônia e Nacional AM de Brasília. Também estamos no ar com a Nacional do Alto Solimões. Você sintoniza o nosso programa em ondas curtas nas frequências 11.780 kHz, 6.180 kHz, 980 kHz para a Nacional AM de Brasília e na 96,1 FM para a Nacional do Alto Solimões. Quem me acompanha aqui nos trabalhos técnicos, Gasparzinho. Boa tarde, Gaspê. Falei pra vocês aqui, ó, bola rolando nos Estados Unidos. Tem mesmo, viu? Espanha e Cabo Verde já estão em ação aqui em jogo que abre o Grupo G da Copa. Então vamos acompanhar também a estreia da seleção espanhola. A espanhola La Fúria está em ação. Mas primeiro deixa eu falar um pouquinho sobre o nosso programa. Estamos apresentando aqui as Batalhas da Copa. São dois países que se enfrentam, os dois países que se enfrentam na Copa do Mundo protagonizam uma batalha sobre o futebol e também sobre tudo que há por trás dele, da geografia à culinária, da música à cultura. E você pode participar com a gente no WhatsApp no 61996741568. Você pode dizer quem venceu a batalha que a gente está apresentando aqui agora. Também pode pedir para a gente fazer uma batalha aí para você curtir. Nosso WhatsApp está liberado. E ó, nos duelos de hoje temos Bélgica e Egito, Arábia Saudita e Uruguai e Irã e Nova Zelândia. Também vamos ficar de olho aqui na estreia de Espanha e Cabo Verde. Mas antes da gente começar com as batalhas do dia, vamos falar sobre o que rolou na Copa no fim de semana? Vamos lá para as batalhas do fim de semana. Gente, tivemos 10 jogos desde que nos despedimos aqui na sexta-feira. Isso mesmo, é muita Copa, viu? 10 jogos. Vamos passar aqui rapidamente pelos placares, né? Ainda na tarde de sexta-feira, o Canadá ficou no empate com a Bósnia e Herzegovina. Tivemos a cerimônia de abertura lá no Canadá também, né? E também os Estados Unidos, também um dos países sedes, assim, um dos anfitriões da Copa, atropelou o Paraguai, viu? Quem diria aquela defesa, aquele ferrolho paraguaio que não passa ninguém? Pois é, os Estados Unidos foram lá e meteram 4-1 em cima do Paraguai. Pra quem viu o jogo, gente, fiquei impressionada com o futebol dos Estados Unidos, viu? Não é que eles aprenderam o tal do soccer. Pois é, 4-1 dos Estados Unidos pra cima do Paraguai. E aí no sábado já tivemos Catar 1, Suíça 1, Brasil 1 e Marrocos 1, viu? Colocaram chá no nosso chope, viu? Marrocos não deu pra, também não deu pra gente conseguir essa primeira vitória e ficou no empate. Gol do Vini Júnior pra garantir pelo menos um pontinho pro Brasil no grupo, né? No grupo C da Copa. E ainda também quem tá aí no grupo com a gente, Haiti e Escócia. O Haiti perdeu pra Escócia por 1-0. Aí logo na madrugada de domingo a gente teve Austrália 2-0 na Turquia e Alemanha, gente. Alemanha 7-1 para em cima de Curaçao, gente. Eu até brinquei. A Alemanha não cansa de nos humilhar, né? Porque agora a gente tá o quê? No mesmo nível de Curaçao.

sal. Os dois times que perderam de 7-1 para a Alemanha na Copa. Isso aí, 7 Alemanha, 1 Curaçao. Holanda e Japão, 2-2. Costa do Marfim.

0: Tô ligado no município de Presidente Jânio Quadros, na Bahia. E, Natália, a seleção brasileira estreou mal. Um empate com um jogo sofrido. Não tá muito animador esse time brasileiro, não, viu? Ó, sexta-feira tem mais. Sexta-feira é Brasil e Haiti. Mas antes da sexta, tem jogo hoje. Vamos começar com as nossas batalhas da Copa? Vamos lá!
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0: Nosso primeiro duelo de hoje entre Bélgica e Egito, os dois times do Grupo G. Então, pra gente começar, vamos falar de vitórias em Copas do Mundo. A Bélgica tem 21 vitórias em 15 participações, já contando com essa de 2026. O melhor lugar da Bélgica em uma Copa do Mundo foi um terceiro lugar na Copa de 2018, lembra? Brasil foi eliminado pela Bélgica nas quartas de final. Então a Bélgica bateu no terceiro lugar na Copa de 2018. Já o Egito, gente, não tem nenhuma vitória em Copa do Mundo. Essa é a quarta participação do Egito. Nas três participações anteriores, o Egito não venceu nenhum jogo. São 2 empates e 5 derrotas. Então os faraós, como eles são conhecidos, vão aí em busca da primeira vitória em Copa do Mundo. Trouxe uma história interessante aqui para vocês, que aconteceu na Copa do Mundo de 1930, primeira Copa do Mundo, e a Bélgica foi um dos países que estava presente, viu, nessa primeira Copa do Mundo. Ela estreou em Copas, né, em 1930, essa Copa foi realizada no Uruguai, e se hoje a gente tem 48 seleções jogando, naquela primeira Copa eram apenas 13, sendo que 4 vieram da Europa só para participar da Copa do Mundo aqui no Uruguai, a Bélgica entre eles. E o Egito, gente, o Egito teria participado dessa primeira Copa do Mundo. O presidente da FIFA da época, o Jules Rimet, isso, aquele mesmo que deu o nome à taça, ele tinha convidado o Egito para embarcar rumo à Copa. Eles chegariam até a França, da França eles embarcariam no navio junto com outras seleções e viriam aqui para a América do Sul, para o Uruguai, para essa primeira edição da Copa. Só que no caminho, gente, teve uma tempestade no caminho do Egito para a França, teve uma tempestade que atrasou a embarcação que levava a delegação egípcia, e aí o time acabou ficando de fora da Copa do Mundo por causa das condições climáticas. Então eles não conseguiram chegar a tempo para pegar o navio para o Uruguai. Só que aí, em 1974, a Copa aconteceu na Itália e o Egito se tornou a primeira seleção africana e árabe a disputar uma Copa do Mundo. Vamos agora falar sobre os craques, gente. Quem são os craques de Bélgica e Egito? Vamos falar primeiro dele, o De Bruyne. De Bruyne lidera a chamada geração de ouro da Bélgica, que teve nomes como o goleiro Courtois e o atacante Lukaku. Todos eles estarão ainda em campo hoje, né, nesse jogo de logo mais. Quando o De Bruyne estava no auge dele, a gente lembra muito bem, porque fomos eliminados pela Bélgica em 2018, né? Ele era o maestro do meio de campo do Manchester City e hoje ele defende o Napoli da Itália. Então, muita gente falando que essa Copa é definitivamente a despedida dessa essa chamada geração de ouro da Bélgica. E do outro lado, temos Mohamed Salah é a principal referência técnica da seleção do Egito. O atacante veloz, habilidoso e decisivo é considerado um dos maiores jogadores da história do futebol africano. O Salah defendeu o Liverpool por várias temporadas, deixou o time agora, né, no encerramento dessa última temporada, e hoje está completando 34 anos. Então vamos ver se Salah vai descolar um presentaço para ele de aniversário, essa primeira vitória aí do Egito na história em Copas do Mundo. Agora vamos falar um pouquinho sobre monumentos, o monumento mais conhecido do país. Na Bélgica, gente, é o Manneken Pis, é um dos símbolos mais queridos de Bruxelas. É uma estátua de bronze de mais ou menos 50 centímetros de um menininho pelado, fazendo xixi, urinando na bacia de uma fonte. O Manneken Pis fica lá nessa fonte. E, gente, esse monumento é um dos monumentos mais fotografados da Europa. E ele tem um armário, gente. Ele veste, cada dia ele veste uma roupinha diferente. Ele tem uma seleção de roupas que eles vestem, esse bonequinho que fica nessa fonte. Tem uma lenda lá na Bélgica que diz que esse menininho teria apagado fazendo xixi uma chama que poderia destruir a cidade. Então, desde então, ele virou um símbolo

0: da Bélgica. E, claro, que o monumento mais conhecido do Egito são elas, as pirâmides do Egito. Se a Bélgica tem um monumento de 50 centímetros, as gigantescas pirâmides do Egito foram erguidas há aproximadamente 4.500 anos, durante o período do Antigo Império. Elas, as pirâmides, foram construídas para servir de túmulos para os faraós. O país possui mais de uma centena de pirâmides conhecidas, sendo que as mais famosas são a de Quéops, Crefem e Miquerinos, localizadas no complexo de Gizé, nos arredores do Cairo. E para a gente fechar essa batalha, vamos comparar os doces que chegam lá de cada um desses países que se enfrentam daqui a pouco. A Bélgica é uma das dos países que mais exportam chocolate no mundo. Quem nunca ouviu falar do famoso chocolate belga? Pois é, esse aí é um chocolate finíssimo. O país produz mais de 220 mil toneladas de chocolates por ano e é famoso por causa da qualidade deles, né? Hoje existem mais de 2 mil chocolaterias espalhadas pelo país. E já o Egito, gente, é o maior produtor mundial de tâmaras, com um cultivo que remonta a mais de 5 mil anos. A tâmara, gente, é conhecida como o caramelo natural e muito utilizada para adoçar coisas, de tão docinha que ela é. Então temos aí o duelo do chocolate contra a tâmara daqui a pouco, viu? Essa foi a nossa primeira batalha do dia, vamos que tem mais, bora lá!
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0: Deixa eu ver o que o meu amigo Breno, lá de Pernambuco, me conta aqui. Diga lá, Breno.
2: Fala, Natália Mendes. Tudo bom, ô, Natália? Primeiramente, eu quero lhe parabenizar por esse programa e a Rádio Nacional também, porque colocou nessa época da Copa um programa aí com a sua apresentação, porque você entende de futebol e eu também.
0: Obrigada,
2: agora, eu
0: amigo.
2: Não gostei do jogo do Brasil, viu, Natália?
0: Ah.
2: Gostei não. A defesa, eu fiquei tão assim pensativo. Eu falei, rapaz, essa defesa aí vai entregar. E não deu outro. A defesa tá igual a cano de água, tá entregando tudo, rapaz.
0: Oh, meu Deus.
2: Pelo amor de Deus. E ainda por cima, Natália, o Brasil vai enfrentar o Haiti. Tem que ganhar a sexta-feira,
0: sim,
2: viu?
0: Vamos.
2: Se não
0: pra
2: ganhar,
0: cima.
2: Adeus ingrata, aí pronto, aí a vaca vai pro breve com bezerro, com gado, com tudo. Então tem que ganhar. E a Alemanha ontem humilhou, massacrou. A Alemanha massacrou.
0: Lá vem
2: coração.
0: Eles de novo,
2: 7
0: né? Será?
2: Ô, Dô, chega, deu uma dor no coração ontem, ver o coração ser humilhado desse jeito.
0: Obrigada, Breno, pela sua participação. Vamos seguindo com mais um duelo aqui que eu trouxe para vocês. Teremos hoje Arábia Saudita e Uruguai. Deixa eu só confirmar que eu esqueci de botar aqui o horário desse jogo, né? Temos agora Espanha e Cabo Verde acontecendo. 13 minutos de jogo, 0-0 no placar. Bélgica e Egito, 4 da tarde, horário de Brasília, e 7 da noite, Arábia Saudita e Uruguai, esse duelo que abre o Grupo H. Então vamos começar esse duelo falando sobre os jogadores atuando no país. Entre os jogadores convocados, quantos deles atuam no país? A Arábia Saudita é um dos países com mais jogadores que atuam em seu próprio território. Dos 26 convocados, 25 jogam na Arábia Saudita. O lateral direito, Saud Abadumir. Agora, gente, esquece, viu? Acabou. Eu não consigo mais falar o nome dos jogadores, não. Porque é Arábia Saudita, é Irã, o negócio tá meio enrolado aqui pro meu lado hoje. É o Saud Abdulhamid. É o único jogador que joga fora do país. Ele defende o Lens na França. Já o Uruguai, no outro extremo, não conta com nenhum jogador jogando no campeonato uruguaio. Registra um recorde de atletas que jogam aqui no campeonato brasileiro, viu? São 7 jogadores da seleção uruguaia que defendem as cores do... que jogam aqui no nosso campeonato brasileiro, defendendo as cores dos nossos times nacionais. A gente tem o Rocher no Internacional, De La Cruz do Flamengo, Arrascaeta do Flamengo, Varela do Flamengo, Canóbio do Fluminense, o Martinez do Palmeiras e o Piquerez também do Palmeiras. O Uruguai é conhecido por ser um país que exporta seus craques para o mundo, né? Agora vamos colocar frente a frente Arábia Saudita e Uruguai para a gente falar sobre animais. Isso mesmo, animais. Quando a gente pensa na Arábia Saudita, a gente lembra de quê? Dos camelos. Os camelos são tão populares entre os sauditas que o país tem o maior mercado de camelos do mundo, em Riad, onde cerca de 100 desses animais são vendidos todos os dias. E diz que é caro, viu? Diz que é caro comprar camelo. Então, quando alguém quer comprar camelo, tem que ter o bolso cheio de ouro, que também é farto lá na região da Arábia Saudita. E sabe o que acontece muito lá? Corrida de camelo. São considerados uma forma de promover a unidade nacional. Então, a galera se reúne para assistir corrida de camelo. Assistiria, Gasper, uma corrida de camelo? Né? Não deve ser tão emocionante assim, né? Quanto um jogo entre Arábia Saudita e Uruguai. Eu fico com futebol, não vou ficar com a corrida de camelo, não. E o Uruguai, gente, é um país conhecido por um fato muito curioso. Ele possui mais cabeças de gado do que habitantes humanos no país. Isso mesmo, tem mais boi do que gente no Uruguai, viu? A população do Uruguai tem 3,5 milhões de pessoas. E o país tem o maior consumo de carne per capita do mundo. Eles estão entre os 5 maiores consumidores de carne do planeta. Vamos falar um pouquinho de águas, gente, porque a Arábia Saudita é o maior país do mundo sem a presença de rios ou lagos. Não tem rio e nem lago lá na Arábia Saudita. Boa parte do território fica no deserto, né? Por isso eles sofrem bastante com escassez de água e eles fazem dessalinização da água do mar. A capital, Riad, é abastecida por água transportada por 370 quilômetros do Golfo antes de ser purificada. Isso mesmo, é um grande duto que traz água do mar lá para a cidade e eles tiram o sal dessa água para poder beber. Então, a água é um bem muito precioso na Arábia Saudita. Já o Uruguai, por outro lado, é um dos países com a maior disponibilidade de água doce por habitante da América do Sul. O país é cortado por centenas de rios, arroios e lagoas, e praticamente toda a população tem acesso à água potável tratada. A gente lembra que o Uruguai compartilha com o Brasil, a Argentina e o Paraguai o sistema aquífero Guarani, que é uma das maiores reservas de água doce subterrânea do planeta. Então, enquanto a galera lá da África, da Arábia Saudita, tá penando para tomar um copo de água, no Uruguai eles estão esbanjando. Tem água para todo mundo lá. É isso, segunda batalha do nosso dia. Vamos para a terceira e última batalha.
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0: Terceira e última batalha, Irã contra Nova Zelândia, fechando o grupo H. O Irã, gente, como eu falei para vocês na semana passada, traz toda uma carga geopolítica, né? Porque é um país que até semana passada, na verdade, né, estava em guerra. Houve o anúncio de um acordo de paz entre os Estados Unidos e o Irã no fim de semana. Vamos ver se isso também repercute dentro do campo, né? Mas foi difícil para o Irã para participar dessa Copa. Muita gente falando até que o Irã chega em desvantagem, não tem igualdade de condição com as outras seleções, porque primeiro, não pôde nem montar sua base nos Estados Unidos, eles iriam ficar em Tucson, no Arizona, mas tiveram que transferir essa base para o México, então eles estão em Tijuana. A seleção, ela vai para os Estados Unidos, esse jogo é nos Estados Unidos, vai jogar e aí vai e tem que sair do país, ela vai jogar e voltar para o México. E também teve toda uma questão de vistos, jogadores e membros da comissão técnica ficaram lá sendo entrevistados por 7 horas para conseguir entrar no país. Então, muita gente olhando muito de perto como que vai ser esse jogo de estreia hoje do Irã. Mas quem tá lá do outro lado é a Nova Zelândia. Então vamos falar primeiro sobre o jogo mais histórico em Copas, tanto pro Irã quanto para a Nova Zelândia. O Irã, gente, a gente vai lembrar de uma vitória que eles tiveram para cima dos Estados Unidos, 2-1, pela fase de grupos da Copa do Mundo de 1998. Esse é considerado um dos jogos mais políticos da história dos mundiais, porque Irã e Estados Unidos

eles se enfrentam, né, desde a década de 80. Então, muita gente olhando com muita atenção para como seria esse jogo entre Irã e Estados Unidos. Copa do Mundo de 98 deu Irã. Os iranianos levaram a melhor nesse jogo que entrou para a história. O jogo mais histórico da Nova Zelândia, gente, lembrando que a Nova Zelândia, por muitas vezes, ela nem conseguia se classificar para a Copa, né? Então, como agora tivemos mais vagas, abrimos mais vagas, então a Nova Zelândia conseguiu uma vaga direta. Foi a primeira vez que a Nova Zelândia conseguiu uma vaga direta. Mas voltando aqui, que esse jogo mais histórico foi um empate em 1-1 contra a Itália, que era a então campeã mundial, na Copa do Mundo de 2010, na África do Sul. Então, era tipo, foi uma zebraça, porque tava todo mundo esperando que a Itália fosse passar fácil pela frágil Nova Zelândia, mas eles engrossaram pra cima dos então campeões mundiais e conseguiram arrancar um pontinho, 1-1. Foi esse jogo mais histórico. Pro jogo de hoje, gente, teremos um duelo de artilheiros, viu? O Irã contra com Mehdi Taremi, que já defendeu a Inter de Milão, Porto e hoje joga pelo Olympiacos da Grécia. O Taremi é o segundo maior artilheiro da história da seleção iraniana. Ele tem 58 gols em 104 jogos, o que dá uma média de 0,56 gol por partida. Do outro lado, o goleador da Nova Zelândia é o Chris Wood, que hoje joga no Nottingham Forest, da Inglaterra. Wood é o maior goleador da Nova Zelândia, que são conhecidos como os All Whites. Ele tem 45 gols em 90 partidas, média de 0,5 gol por partida. Então, os dois chegam com uma média bem equilibrada para esse duelo, né? Vamos ver quem vai levar a melhor no final. Vamos agora comparar cinema, gente, porque o Irã tem uma tradição forte no cinema e é conhecido por produzir filmes que conquistam prêmios em festivais internacionais. Muitos diretores iranianos ficaram famosos por contar histórias do cotidiano com poucos recursos e muita criatividade. Os filmes iranianos são conhecidos pela sensibilidade, pelo realismo e pelas reflexões sociais. A Nova Zelândia, por outro lado, não é uma grande criadora do cinema, mas ela ficou muito conhecida no mundo inteiro por suas paisagens naturais que serviram de cenário para as trilogias de O Senhor dos Anéis e O Hobbit. Então, um grande blockbuster foi filmado lá na Nova Zelândia. As montanhas, florestas e vales do país ajudaram a criar o universo da Terra-média nas telonas. Então, tem esse laço aí que conecta as duas seleções. E também vamos falar agora sobre rituais milenares. O Irã preserva a tradição do Pahlavani, uma prática esportiva e cultural com raízes na antiga Pérsia, que mistura exercícios físicos, luta e valores de cavalheirismo. Já a Nova Zelândia é conhecida pelo Haka, a dança cerimonial Maori, que é um povo indígena tradicional da Nova Zelândia, que ficou mundialmente famosa por ser apresentado pelos All Blacks antes das partidas. Então era aquela apresentação do time de rugby, né, que eles faziam. É um canto tradicional meio que para afugentar, para assustar os adversários. Esse é o Haka, que é uma tradição milenar da Nova Zelândia. E agora, pra gente já ir fechando o nosso programa aqui, separei duas músicas. Vamos ouvir um trechinho de uma música tradicional do Irã com Rastak. Ei Awa é uma música folk iraniana. Vamos curtir esse som.

agora trouxe pra vocês uma música cantada justamente em Maori. Vamos com a mais rica Tangaroa Waka Maotai.

É isso, batalha de música entre Irã e Nova Zelândia, que mais tarde, logo mais às 10 da noite, se enfrentam pela Copa. Às 19, ó, é, 10 da noite. Às 10 da noite, horário de Brasília, se enfrentam pela Copa do Mundo. E o Nacional da Copa tá ficando por aqui, gente. Amanhã tem mais batalha, amanhã temos mais jogos. Ó, só pra atualizar vocês, segue 0-0 Espanha e Cabo Verde lá pela Copa do Mundo. Eu volto amanhã com muito mais informação, muito mais curiosidade, muito mais bola no pé aqui com o nosso Nacional na Copa. Você segue com a programação da Rádio Nacional AM de Brasília, Rádio Nacional da Amazônia e Rádio Nacional do Alto Solimões. Tô de volta, vamos terminar aí ouvindo mais um pouquinho do som Maori, em homenagem à Nova Zelândia que faz sua estreia na Copa do Mundo. Tchau, gente, até amanhã!

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Oi, gente amiga, boa tarde. Está no ar o programa Sintonia Nacional, aqui na Rádio Nacional AM Brasília, 980 kHz. A boa música, notícias, entretenimento, sua participação pelo telefone. Muito bom estar com você. Convido a ficarmos juntos até às 15 horas aqui no nosso Sintonia Nacional. Você pode pedir a sua música preferida. Nossos telefones para você participar: 61 3799 5741, 5742.

5743. Se você quiser mandar uma mensagem escrita, então, ou seu áudio, a sua voz, é 61 99674-1536. 13h32. Boa tarde, meu amigo, minha amiga ouvinte. Boa tarde, João Cláudio. Tudo bem? Na técnica de som, Jaider Ribeiro, programação musical e na coordenação, Mário Sartorello. Aí, você, ouvinte, importante. Já vamos trazer as notícias da Rosemary Cavalcante e também da Deogracia Pinto. 13h32. Hoje, minha gente, hoje é segunda-feira, né? Dia 15 de junho de 2026. O que se comemora hoje? Hoje destaca-se pela data a conscientização global, Dia Mundial da Conscientização da Violência contra a Pessoa Idosa. E conscientização global, a campanha Dia Mundial da Conscientização sobre o Abuso contra a Pessoa Idosa busca proteger os mais velhos contra abusos físicos, psicológicos e financeiros, né? Também é feriado regional, onde no Acre, boa tarde Acre, celebra sua data magna, né? Aniversário do estado do Acre. E é isso aí, minha gente. Como é de costume, vamos trazer a nossa mensagem de fé e de esperança nesta semana, nesta segunda-feira, tarde gostosa de segunda-feira, em que iniciamos mais uma semana. Escuta a voz de Deus.

Meu querido, minha querida amiga, Deus está aqui, está no ar que você respira, no sol da manhã, no sol da tarde, na criança que atravessa o seu caminho, em tudo. Deus está em todas as coisas e Ele fala com você. Deus não precisa propriamente de palavras para transmitir a sua mensagem. Ele usa o amor e a vida. Portanto, meu amigo, minha amiga, não importa a sua religião, fique atento às mensagens de Deus. Elas estão onde você menos imagina. Abra o seu coração, desperte a sua sensibilidade. Deus ama você e estará sempre ao seu lado. Não tenha medo, não se sinta abandonado. Ele é um pai fiel. Na vida, tudo tem um porquê de ser, não é? Tenha um olhar generoso sobre você, sobre as suas experiências, sobre a sua história, e não se culpe, não se arrependa de nada. Se há algo de mal em sua vida, escute o que Deus diz através das batidas do seu coração e mude. Muito bom. Tenha paciência, calma, seja persistente, nunca perca o otimismo, nunca perca a esperança. Escute a voz de Deus. Ela está dentro de você e está ao seu redor. Meu Senhor, anjos de resgate, abrindo o programa de hoje, complementando a nossa mensagem, 1h35.

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0: Que coisa linda, hein?
2: Pedro Pecado, 13h42, vamos seguindo.
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2: Vamos nessa, meu Brasil. É isso aí, minha gente. 13 horas 42 minutos. Hoje, segunda-feira, estamos começando mais uma semana. Eu desejo que nesta semana você consiga tudo aquilo que não conseguiu na semana que passou, beleza? Um abraço. Muito obrigado você que nos dá carona. Obrigado você ligadinho na gente aí em casa, no trabalho, né? Onde você estiver. Sinta-se abraçado fraternalmente, irmão para irmã, para irmão, por este amigão Frank Silva. 13h42, olha aí, minha gente, termina na quarta-feira o prazo para os candidatos ao Enem, Exame Nacional do Ensino Médio de 2026, pagarem a taxa de inscrição, viu? A guia, no valor de R$ 85,00, está disponível na página do participante no portal do INEP, que é o Instituto Nacional de Estudos e Pesquisas Educacionais Anísio Teixeira. É preciso usar a senha do Portal de Serviços Digitais do Governo Federal, o gov.br. O pagamento pode ser feito em qualquer banco, casa lotérica ou aplicativos bancários, por Pix, cartão de crédito, débito em conta corrente ou poupança. Não deixe passar o prazo. Mamãe já... Menino, como é que tá? Tu já fez, se inscreveu no Enem? Já pagou a taxa? Vou fazer, mamãe. Então, olha, termina esta semana, viu? Depois de amanhã. Depois você não vai chorar. São 13h44. A galerinha deixa sempre para depois, né, John? Vamos seguir. Último dia. Aí aquela correria danada. Aí ele não quer fazer. E aí, meu filho? Não, eu cheguei, o portão estava fechado, não deu mais tempo. Ele não queria fazer. São 13h44. Vamos seguindo. Vamos cantando. Vamos trazendo aí. Tem gente chamando aí?
4: Não.
2: Vamos trazer agora, da seleção do Jaider Ribeiro, esta música. Chamou. A música que vamos tocar é para aquelas pessoas que se sentem assim perdidas na vida e ficam olhando para trás, né? Perdida, mas com tudo. Aquelas pessoas que choram de barriga cheia, né, John? Daqui a pouquinho a gente toca. Alô, bom dia, boa tarde.
5: Boa tarde, Frank.
2: Boa tarde, tudo bom, Manuel?
5: Tá só o ouro, Frank. Não tem o que reclamar, não. Tá ótimo.
2: Rapaz, cuidado se derreter esse ouro. E aí, meu irmão, você viu o jogo do Brasil?
5: Ô, Frank, eu não escuto o jogo, eu não escuto.
2: Você fica de boa.
5: Eu não tenho nada a ver, eu não tenho nada a ver, mas eu não gosto do evento,
2: tá.
5: Né? É verdade.
2: Isso aí, muito bom. Ok, cada um na sua, né, Mané?
5: Com certeza, mas eu não tenho nada contra, não.
2: Beleza.
5: Claro, é verdade.
2: Então tá bom. Mas, meu caro Manuel, o que você manda?
5: Tem aquela música do... Eu não sei se é o Dema Dutra ou é o Moacy Franco, é aquela que... É balada número 7 ou é balada número 7?
2: Balada. Você não gosta? Mas esta música o Moacy fez pro Garrincha, não foi?
5: Verdade, é muito mulher, é linda essa
2: jogador.
5: Letra, né, do Moacy Franco. Se você tiver lá, roda ela para nós, viu?
2: Vamos procurar. Moacy Franco, balada número 7.
5: Exato, muito linda essa letra.
2: Tá na mão.
5: Eu mando um abraço aí pra Joinha, né, do Paranduá, e a Milena Madona Maria. Maria Jesus da Samambaia, né? Manézinho lá do Nosso Senhor do Livramento, Ana Célia e a Bernabé também, a Elina aqui do Guaraúm também. E quero mandar um abraço também para a menina aqui de Brasândia, né? A Márcia, né? A Márcia e a

0: Marlene também.
1: Sim. Eli
0: Cordo, Antônio Nunes também, mandou um abraço para o Antônio Nunes, né? O Natan lá da Malacacheta também.
1: Uhum.
0: E mandou um abraço também para. Para a negra da estrutural, essa mulher está sumida. Né? Mandou um abraço para ela, né? E todos que estiverem me ouvindo, né? A minha lá de Uruaçu, a Ilka de Uruaçu e a Lourdes Costa também, né?
1: Uhum.
0: E muito obrigado, valeu a pena, fica com Deus, viu, Funac?
1: Pois não, meu irmão. Você também. Muito obrigado aí pelo carinho da sua audiência, viu?
0: Obrigado, obrigado.
1: Beleza, então tá bom, abração.
0: Tchau.
1: Pois é, minha gente, esta música aí, Moacir Franco é o compositor e intérprete da famosa música Balada Número 7, também conhecida como Balada Número 7, Mané Garrincha. A canção foi lançada no início dos anos 70 e é uma homenagem emocionante ao lendário craque das pernas tortas, narrando a saudade, o fim da carreira nos gramados e a eternidade de suas jogadas no futebol e do talento do jogador brasileiro que hoje sentimos falta na nossa seleção, né? E o jogador brasileiro, ele sempre foi observado pelo mundo como um artista da bola, né? É, sempre com sua iniciativa, coragem, garra, vontade de vencer, né? É, conseguia fazer gols, conseguia fazer com que o time ganhasse. Hoje está tudo matematicamente calculado e os times adversários fizeram um cálculo mais apurado, a matemática mais apurada, e pelo primeiro jogo nós vamos ficar para trás, viu, João? Deus queira que não. Você viu o primeiro jogo?
2: Vi.
1: Pois é. Matemática ali não tá batendo, né? Não tá dando certo. Agora são 13h48, vamos ouvir esta música para o grande Mané Garrincha, feita por Moacir Franco, Balada Número 7, a pedido do Manuel do Pessoa.

Muito bom. Outro cantor, ou outro jogador, né? Que virou canção. É, e inspirou Jorge Benjor, foi o Fio Maravilha, era jogador do Flamengo, né? Fio Maravilha encantou uma geração de rubro-negros, inclusive Jorge Ben, né? Antes de adotar o nome Jor, né? O cantor e compositor era tão devoto do jogador que resolveu fazer uma música para homenageá-lo, descrevendo um gol marcante contra o Benfica, cujas imagens se perderam com o tempo. Então vamos ouvir aí mais um jogador homenageado pelo cantor e compositor Jorge Benjor. Primeiro foi o Garrincha, né? Por Moacir Franco. 13h53. Fio Maravilha!

gostamos de você. Muito bom, muito bom. É isso aí, minha gente. É a literatura, né, do nosso futebol, composta por Moacir Franco e Jorge Benjó, gravada por eles, né? Transformada aí em música. São 13h55, os lendários, né? Garrincha e Fio, maravilha. Vamos seguindo, minha gente. Olha, o prazo para as instituições privadas de educação superior aderirem ao processo seletivo do FIES, Fundo de Financiamento Estudantil, segundo semestre de 2026, termina 23h59 de hoje, viu? As instituições privadas de educação superior, com certeza, estão devidamente antenadas, ligadas. A inscrição é feita exclusivamente pelo sistema do FIES do MEC, viu? É, o FIES beneficia estudantes que não tenham concluído o ensino superior e que não tenham sido beneficiados pelo financiamento estudantil, né? É isso aí. Vamos seguindo, minha gente.

0: vamos trazendo agora aí a música que eu anunciei, até falei, não ande olhando para trás, não fica dirigindo, olhando para o retrovisor, e não chore de barriga cheia. Gustavo Lima, Retrovisor.
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1: Agora são 2 horas no horário de Brasília. Boa tarde, eu sou Daniel Ito e este é o Nacional Notícias com destaque do momento. Vamos falar agora sobre aquele processo nos Estados Unidos contra o ministro do STF, Alexandre de Moraes. É que a Advocacia Geral da União, a AGU, aqui do Brasil, entra hoje com pedido para atuar na defesa do ministro do Supremo nessa ação lá nos Estados Unidos. Quem explica os detalhes para a gente é Priscila Mazenotti.
2: A Advocacia Geral da União entra nesta segunda-feira no Tribunal dos Estados Unidos com uma manifestação de intervenção na ação judicial proposta pela Rumble e pela Trump Media. Isso para que possa atuar em defesa de decisões do ministro do Supremo Tribunal Federal, Alexandre de Moraes. Em fevereiro do ano passado, o ministro suspendeu o funcionamento da Rumble por descumprimento de ordens judiciais brasileiras. As duas empresas tentam barrar essas ordens de bloqueio e é nessa ação que a AGU deverá atuar. A manifestação de intervenção do Estado brasileiro perante a justiça norte-americana é necessária para que a AGU possa fazer essa defesa. O argumento é o de que decisões judiciais proferidas pelo STF aqui no Brasil não podem ser questionadas perante tribunais de estados estrangeiros numa grave ofensa à imunidade de jurisdição, segundo a própria AGU. A expectativa das autoridades brasileiras é que esse processo seja extinto sem julgamento. No último dia 4, o presidente do Supremo, ministro Edson Fachin, autorizou a AGU a entrar no caso e a atuar em defesa do ministro Alexandre de Moraes, que chegou a ser notificado por e-mail para responder às acusações. O entendimento de Fachin foi o de que o caso ultrapassa uma questão pessoal e representa uma ameaça à independência do próprio judiciário.
1: Uma decisão do ministro, mas que o judiciário brasileiro, então, acaba sendo uma questão de soberania nacional. É isso que defende, então, a Advocacia Geral da União, que vai se pronunciar, então, pedindo para participar da defesa do ministro do STF, Alexandre de Moraes, nessa ação contra ele lá nos Estados Unidos. 2 horas e 2 minutos agora. Esse foi o Nacional Notícias. Próxima edição às 3 horas.

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5: Oi, oi, gente amiga, com muito prazer, trabalhando para você nesta tarde gostosa. Muito obrigado, meu amigo, minha querida amiga, onde você estiver. Isso aí, cada dia é uma dádiva, cada semana é uma dádiva, uma oportunidade de transformar sonhos em realidades. E por mais este dia, por mais esta semana, vamos agradecer ao Todo-Poderoso. 14 horas, 4 minutinhos. Vamos seguindo, vamos mandando abração para o nosso amigo Wesley. Olha só, Wesley, viu, John? Wesley conseguiu ser campeão na corrida. Chegou em primeiro lugar, não, rapaz, acredito. Na corrida. Não, boa tarde, Frank, a Johnny. Todos ligados no Sintonia Nacional, sou Wesley. Quero mandar abração para Milena, Ângela, Manelzinho, Manelzinho da Bahia, Manuel do Pessoa, Acela, Márcia Ferreira de Braslândia, Ivanilde, Corsina, Joia, Ellen Couto, Japa, Maria Irandi, Carminha, Aldenora, Antônio Lopes e todos. Frank, fiz 10 quilômetros em 45 minutos no sábado. Gostei do circuito de corrida de Sobradinho DF. E no domingo foi a vez das crianças, onde meu pequeno Eduardo foi incentivado a correr também. Muito bom, parabéns aí, viu, garoto? Felicidades para você, que continue nesse trote, né, João? Uhum. Trota. É nessa corrida, viu? Porque eu quero ver você nas Olimpíadas, viu, Wesley? Quero ver você nas Olimpíadas. Se precisar, se for falta de empurrão, você chega lá. Todo dia eu vou te dar uma empurradinha. Rapaz, tu vai para a Olimpíada. Procura um professor de educação física. Talento ele tem, né, João? Talento ele tem. Então é isso aí, Wesley. Peso também tem, né, João?
6: Peso. Não, não tem. Peso ele não tem.
5: Tem peso, ele tem peso para correr. Abraço, Wesley. Leve que o vento carrega. Ele vai no vácuo, né?
6: Vai.
5: Abração, Wesley. O John quer ver as medalhas aqui, viu? O João tá. Pois é. Abraço, Wesley. Sucesso para você e sua corrida.

14 horas 6 minutinhos. Opa, Rosemary, esqueci de passar lá na sua mesa, Rosemary. Desculpa. Obrigado. E ela traz aqui, Rosemary Cavalcante.

0: circulação de ar-condicionado na Asa Norte, com duas vagas abertas, olha só. Também motorista entregador no Jardim Botânico, com uma oportunidade disponível. Ambos exigem experiência na função. Para o cargo de mecânico, é necessário ensino fundamental completo. O cargo com maior número de vagas é o de operador de caixa, 55 oportunidades abertas. O salário oferecido chega a R$ 1.700, além de benefícios. Para participar dos processos seletivos, basta cadastrar o currículo no aplicativo da Carteira de Trabalho Digital ou ir a uma das 16 agências do trabalhador, das 8 às 17 horas durante a semana. Se você não precisa, informe alguém que no momento está aí correndo atrás do emprego e orienta. Não, vai lá, cadastra aí o seu currículo no aplicativo da Carteira de Trabalho Digital ou vai a uma das agências do trabalhador, tá, em Brasília. Mesmo que essas vagas não sirvam para você, mas você cadastrando, quando chegar a sua vez, pronto, não terá nenhum trabalho. Só levar os documentos e ir lá fazer as entrevistas, né, John? É isso aí. Agora são 14 horas mais 8 minutos. Nós vamos seguindo. Tem mais alguém chegando aqui? Deixa eu ver quem é. Boa tarde, sou da cidade de São Francisco de Assis, Rio Grande do Sul. Sou ouvinte da Rádio Nacional AM Brasília. Osmar Pivoto, muito obrigado pela audiência, meu amigo. Um abraço para você, viu? Muito obrigado. Outra pessoa que está chegando é a Aldenora. Aldenora, ô Aldenora, boa tarde, Aldenora.
1: Boa tarde, Silva. Boa tarde. Como é que está você?
0: Tudo bem.
1: Estou aqui participando da Sintonia Nacional
0: Nacional.
1: e quero para te cantar parabéns para essas mulheres que estão aniversariando hoje.
0: Sim.
1: Para todos que tiver aniversariando hoje.
0: Muito bem.
1: E para te tocar a música Luz Divina, para me oferecer para ela e para todos os ouvintes que
0: Sim.
1: estão na sintonia, para Elisângela, para todos que estão na sintonia, né? Para todos.
0: Luz Divina, Roberto
1: Para o
0: Carlos.
1: Sebastião Danta, o Sr. Raimundo Brito, para o Sr. Irã, Antônio, Zé Flamengo. E todos os meus amigos, tá? Que
0: Muito
1: Deus
0: bom.
1: abençoe, proteja, saúde e paz.
0: A nós todos, muito obrigado, Aldenora de Viana Maranhão.

0: Muito bom, e tem gente chegando aí também nos fixos. Alô, boa tarde.
1: Alô, boa tarde.
0: Edileuza, Teresina, Piauí, bairro São Pedro, tudo bem?
1: Dona Sul de Teresina.
0: Sim, muito bem. Oi. Você, que eu sei, é uma flamenguista, desportista, gosta de futebol. O que você achou do jogo da seleção?
1: Vamos dizer que foi uma apresentação não muito legal, um futebolzinho médio, eu diria que de passagem, viu, o Frank?
0: Sim.
1: Realmente não foi muito boa a estreia. Por pouca gente não perde, viu?
0: É, por pouco, né?
1: Pois é, precisa melhorar. Eu não gosto desse... Esse modo de jogar atrasando a bola para o goleiro ou ali para a defesa. Isso corre um sério risco de um estar bem próximo ou bem atento. Quando o cara vai atrasar a bola, o cara, o adversário, chega primeiro, toma a bola e aí complica, viu? Aconteceu no primeiro gol.
0: Essa tática do italiano, vou chamar de tática caranguejo, anda para trás.
1: É, o Ancelotti precisa mudar essa tática, pois caranguejo aí. É.
0: Tira do caranguejo, bota outro animal que vá para frente, né?
1: Eu sou do tempo em que o caboclo dizia chuta de patente de qualquer maneira, viu?
0: Pois é.

0: É, chuta pra frente aí, seja o que Deus quiser, né?
1: Para trás não dá certo, não. Se eu
0: Ah,
1: quiser
0: mas é
1: alguém.
0: gol contra, né, Dileuza?
1: Ah, pois é, porque corre um sério risco de o cara estar super atento e bem próximo e ter estar em uma forma física bem legal. Ele vai correr primeiro, ele vai pegar a bola primeiro do que o que está um pouco desatento e um pouco mais distante. Aí corre um sério risco de levar um gol.
0: Eu não gostava dessa tática quando o Diniz estava no meu Fluminense. Mas não é possível, rapaz. Começar o jogo na pequena área, que é isso? Joga essa bola para frente, para depois do meio de campo, que já é meio caminho andado, não é?
1: Ah, eu concordo com você plenamente. Eu acho que tem que jogar, chuta para frente de qualquer maneira. Melhor do que você ficar brincando ali na boca de área, ali na intermediária, porque você corre o risco de perder a bola e tomar um gol, viu?
0: Como tem acontecido, não é, Edileuza?
1: Como tem acontecido, não é a
0: Isso.
1: primeira nem a segunda vez que. No, quando aquele amistoso contra o Egito foi assim, e agora na estreia foi desse jeito. Aí precisa ver esse conceito de ser um Ancelotti, e alguém lá da comissão técnica mudar essa tática aí, como de você.
0: Fala para ele quem é que deve começar a jogar contra o Haiti.
1: Como assim?
0: Seu time. Quem deve
1: Meu time?
0: mudar ali?
1: Vixe, aí. Eu não sei não, viu? Mas preciso mudar umas coisinhas ali. Eu não gostei quando ele tirou aquele atacante lá do Flamengo. Aí ficou um pouquinho mais difícil. Eu acho que tinha que ter tirado outro e deixado lá o Paquetá e o Vini Júnior e depois ter botado o Endrick. O Endrick é que precisa começar jogando.
0: Exatamente. Muito
1: Juntamente,
0: bom. É a voz do povo, viu, Edileuza?
1: com certeza. E o Vinícius tem tudo para ser um artilheiro, mas precisa a colaboração de todo mundo,
0: É
1: viu?
0: aquele outro menino lá que entrou também, que jogava no Fluminense, é muito bom, muito rápido, né? Desenrola.
1: Pois é, tem que desenrolar, então.
0: Isso, tem que botar um jogador que joga pra frente. Tá? Deixa essa tática de caranguejo.
1: Isso, tem que ajeitar, tem que corrigir essa parte aí do caranguejo. Parece que isso não é bom não,
0: É não,
1: viu?
0: perigoso.
1: Muito perigoso.
0: Falou, meu amor. Um beijão aí.
1: Valeu,
0: Edileuza
1: meu
0: é
1: bem.
0: uma flamenguista, gosta de esporte, acompanha tudo. Por
1: Gosto,
0: isso que ela fez
1: eu
0: esse
1: fico até
0: comentário
1: triste, né?
0: maravilhoso, nota 10.
1: Eu gosto, eu sou apaixonada pelo Flamengo, é uma seleção brasileira, o Flamengo. Agora, essa seleção brasileira de hoje, chegou o Ancelotti, que ganha milhões e milhões aí, ele não tem a mínima ideia do quanto a seleção brasileira, o povo gosta da seleção, e ele não sabe nem o quanto que isso mexe com a gente. Mas já pensou, senhor?
0: Pois
1: Tem
0: é.
1: que passar e tem que ir para a final, porque. Eita, tem que melhorar e tá
0: Fica aquela
1: passando.
0: dúvida. Será se ele vai chorar se a gente perder? Vai não. Os meninos, com certeza que Deus nos livra, né? Vão chorar, mas ele não. Não tem aquele amor pela camisa, pela pátria, né? Não vibra. Ficar só mascando aquele chiclete dele lá.
1: Rapaz, isso aqui é um mastigado sem fim, mas de caboclo, viu?
0: Pois é.
1: Eu não sei nem se fosse Itália e Brasil, afinal, porque se eu fosse um repórter, eu chegava para ele, perguntava, afinal, Brasil e Itália, para quem ele ia torcer, hein?
0: Então, tá
1: Aí
0: certo.
1: ele ficava em cima do muro,
0: É
1: eu ia
0: claro.
1: torcer.
0: Exatamente.
1: Já está com salário garantido aí, bem
0: Pronto,
1: gordo, né?
0: isso. Se mandar embora, tem multa. Que quer mais?
1: Pois valeu, Frank. Foi um
0: Falou,
1: prazer
0: querida.
1: enorme falar contigo. Uma boa semana e eu ofereço as próximas músicas para todo mundo que está nesse programa. Eu fico até sem entender quando a pessoa diz que não gosta de futebol. Eu fico assim, de que será? Ah, dizia o rapaz, quem não gosta de futebol, bom sujeito não é, da cabeça e doente da cabeça e ruim dos pés, viu?
0: Pois é.
1: É,
0: Falou, minha
1: Curitiba é uma
0: fofa.
1: paixão nacional, viu?
0: Isso. Muito
1: E,
0: bom.
1: já falei demais, e se puder tocar uma música aí com Boate Azul, Manuel e esqueci o nome do outro.
0: Tá.
1: Joaquim
0: Boate
1: Manuel.
0: Azul, Joaquim
1: Joaquim.
0: e Manuel, né?
1: Boate Azul. Essa vai para todo mundo que está na escuta do programa, viu?
0: Tá bom.
1: Um
0: Boate
1: abraço,
0: Azul, Joaquim
1: tchau.
0: Manuel. Vamos procurar aqui, viu, Edileuza?
1: Ok, um abraço,
0: Achou,
1: boa
0: Júnior,
1: tarde.
0: achou. Beleza, um beijão para você, viu? Vamos torcer. Tomara que no próximo jogo os meninos acordem e joguem para frente. 14 e 18. Vamos cantar, John? Quem tá chegando aí? Roberto Carlos. Luz Divina para Aldenura. E Joaquim Manuel Boate Azul para Edileuza. Flamenguista, desportista, gosta de futebol,
2: Comentarista.
0: comentarista. É isso aí. 14 e 18. Mora lá no bairro São Pedro, Teresina, Piauí. Tá aí para você também.

0: Muito bom! 14 horas e 26 minutinhos.
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0: Agora 14h26, chegou ali o irmão do Cláudio Lima, João. Irmão do Claudinho Lima, boa tarde, tudo bem? Isso aí, nosso colega Cláudio Lima. Tá com visual novo, né, João, viu? Aí, rapaz. 14h26, nós vamos seguindo, olha aí, gente, olha. Veja bem. É, água mineral ganha bancos com azulejos inspirados em desenhos de estudantes. Olha só, rapaz. Inverno e baixa umidade exigem atenção redobrada com a hidratação no DF. Operação Copa Segura flagra 56 condutores alcoolizados no fim de semana. Esses foi de desgosto, se tivesse ganho. Se o Brasil tivesse ganho a partida, né? Aí seria uns 500. Ai, olha, meu amigo, vá para a sua baladinha, vá comemorar o jogo, mas vá de Uber, rapaz. Olha quanto prejuízo. Pense assim, não quero que esta Copa marque a minha vida com acidentes, entendeu? Então vá de Uber, né? Então vai de Uber, pra você não contar a história daqui a 2 anos. Ah, cadê teu carro? Não, perdi no jogo da Copa. Bêbado. Então, olha, de boa, viu? Vá sem tomar nada. Agora, 14 horas e 28 minutos, alguém chamou aí?
2: Não.
0: Olha aí, gente, desenhos criados por cerca de 400 estudantes da rede pública de ensino do Distrito Federal vão ganhar espaço permanente no Parque Nacional de Brasília, mais conhecido como Água Mineral. As obras foram usadas como inspiração para a criação de azulejos que serão fixados em 10 bancos de concreto distribuídos pelo Centro de Visitantes e na Ilha da Meditação. A inauguração do mobiliário ocorre nesta terça-feira no Centro de Visitantes do Parque. As ações atenderam crianças de 6 a 12 anos. Portanto, Água Mineral ganha bancos com azulejos inspirados em desenhos criados por cerca de 400 estudantes da rede pública de ensino do Distrito Federal. Eu vou lá para o Espaço da Meditação, né? Tem um Espaço da Meditação, viu, Claudinho?
2: Já fui lá.
0: É Ilha da Meditação, né? Isso, você sabe onde é, né? Muito bom, é isso aí, tem que meditar, conversar com Deus, né? São 14h29, vamos seguindo, minha gente, vamos trazendo aí mais participações. Quem está chegando é o meu amigo Sérgio Rocha Silva, lá de Minas Gerais, lá das Três Marias, da represa de Três Marias. Boa tarde, Sérgio.
3: Boa tarde, Frank Silva. Ótima tarde para você e todos os seus ouvintes. Hoje é Dia Mundial do Vento, tem como pôr a música Vento Ventania com Biquíni Cavadão? E o pra cá, do Brasil, o que você acha que vai dar? Vai dar Brasil ou não?
0: Sim, sempre na esperança, eu acredito, viu? Acredito, peço a Deus ajuda e inspiração para os nossos jovens jogadores, né? Brasil precisa de alegria, nossos torcedores precisam desses resultados positivos, né? É um motivo de orgulho para nós e cada gol que a gente faz, né? O povo grita e você não sabe quantos músculos se contraem naquela hora daquele grito de alegria e como faz bem a saúde, né? 14h30, vamos seguindo. Vamos falar com Márcia Ferreira de Braslândia. Boa tarde, Márcia.
4: Olá, meu amigo Frank Silva, que é a Márcia Ferreira de Braslândia. Estou ligada na Nacional. Gosto muito do seu programa. Manda um alô para mim aqui em Braslândia. Gostaria de ouvir uma música com Barton Galeno, Só Lembranças. Ofereço a todos da Nacional, todos os ouvintes, todos meus amigos, para o Manelzinho lá na Bahia, na cidade Nossa Senhora do Livramento, para a Milena no Recanto das Emas, para o Manuel Messias e para todos caminhoneiro. Manda um alô para mim aqui em Braslândia, Franca, ofereço para você também, para o João e todos da Nacional. Um abraço, tenha uma ótima tarde, uma ótima semana. ofereço também para todos da cavalgada dos Derleis aqui de Braslândia. A cavalgada foi ontem, boa demais, lá na chácara da Dona Carmelita. Foi muito boa a festa. Eu ofereço para todos eles, da Cavalgadas dos Derleis de Braslândia.
0: Muito bom, abração bem forte para esta família maravilhosa que continua aí com esta tradição, né? Tradição. Um abraço a todos. Agora são 14 horas 31 minutos. Quem chega primeiro? O vento? Vamos pedir, vamos atender aqui o nosso amigo Sérgio. Como é o nome da música,
2: Vento
0: João?
2: Ventania.
0: Vento Ventania com o
2: Biquíni
0: Cavadão.
2: Biquíni
0: Cavadão, tá certo. Depois, o Só Lembranças, o clássico aí, popular, com o Bartô Galeno, para a nossa querida Márcia de Braslândia, 14h32.

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Muito bom, agora 14 horas 41 minutinhos. John, prepara aí a orquestra, daqui a pouco vamos cantar parabéns, né? A Maria Erandi, boa tarde, tá ligadinha na gente lá no povoado de Mercês, Novo Horizonte, Bahia. Boa tarde, Frank, tudo bem? Melhor agora, Maria Erandi, recebendo seu recadinho através do nosso WhatsApp, 619-9674-1536. Frank, eu quero dizer que estou na escuta do programa Sintonia Nacional, e quero que você cante aí parabéns para Nildinha de Porangatu, Goiás, que hoje está completando mais um ano de vida. E eu desejo tudo de bom para ela, que esta data se repita por muitos e muitos anos. Ô, minha querida Nildinha de Porangatu, parabéns!

0: Muito obrigado pela audiência. A Maria Erandi ainda manda um alô para o Wesley, Milena, Ângela, Neri, Manuelzinho, Zezé Borges, Aldenura, Japa, Japa de Sorriso, Mato Grosso, boa tarde. Corsina, Goiânia, Antônio Lopes, Goiânia. E a todos os amigos e amigas na escuta do Sintonia Nacional, Rádio Nacional AM Brasília. Muito obrigado, Maria Erandi. Um abraço para você. Vamos seguindo. Terci, deixa ver. Está mandando um abração bem forte. Uma boa tarde para todos. Terci, muito obrigado pelo carinho da audiência. Quem mais? Marlene Souza Reis. Olá, Frank Silva, boa tarde. Estou na escuta, roda para mim. João e Maria. E o João e Maria, acho que é do Chico, né? E um abraço para você. Muito obrigado aí pelo carinho da sua audiência, minha querida Marlene Souza Reis, lá no estado do Pará. Muito obrigado, um abraço, hein? Agora são 14 horas 43 minutinhos. Vamos de quê, João?
1: Nara Leão.
0: João e Maria, composição do Chico Buarque, né? Isso. 14 e 43.

0: Beleza, 14 horas 48 minutos.
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0: Olha aí, minha gente, o SUS, Sistema Único de Saúde, incluiu uma nova terapia para pacientes adultos com leucemia mieloide. O tratamento é combinado de venetoclax com azacitidina para pacientes adultos com leucemia mieloide aguda recém-diagnosticada. Combinação das medicações dos medicamentos é indicada a pacientes que, por condições clínicas, não são elegíveis ao tratamento padrão com quimioterapia intensiva, sendo mais uma alternativa de terapia para esse público. A nova opção será disponibilizada na rede pública de saúde em 180 dias, conforme prevê norma federal que regula a incorporação de tecnologias no SUS. Olha, gente, combinação entre frio, baixa umidade, dor, ar e menor sensação de sede exige atenção redobrada com a hidratação durante o inverno, viu, gente? A ingestão insuficiente de líquidos pode provocar desde cansaço e dores de cabeça até problemas na pele, na saúde bucal e no funcionamento do organismo. Por isso, a hidratação permanece essencial para o bom funcionamento do organismo e para a manutenção do bem-estar físico e mental. A menor sensação de sede não significa que a necessidade de água diminui, viu, gente? Olha aí, Operação Copa Segura. Entre sexta-feira e domingo, Detran mobilizou suas equipes na Operação Copa Segura com ações de patrulhamento e fiscalização voltados para a prevenção de acidentes e o combate à condução de veículos sob efeito alcoólico, né? Durante a operação, foram abordados 401 veículos e aplicados 401 testes de etilômetro. Foram flagrados 56 condutores dirigindo após o consumo de bebida alcoólica, 15 inabilitados e 2 com o direito de dirigir suspenso. 16 veículos foram autuados por escapamento irregular e, ao todo, 202 autuações por motivos diversos. Detran, de olho aí em você que vai comemorar pensando em beber. Pode ficar sem o carro por alguns tempos, né? E cada dia, se eu não estou enganado, é 90 conto por dia, viu? Que ele fica guardado lá. Você paga o estacionamento lá no depósito. Eu acho que é R$90, ou é mais, não sei, vou procurar saber. Mas você vai gastar para tirar o carrinho de lá. 14,51. Se demorar, é pro leilão, né? Milena chegou. Oi, Milena, boa tarde.
2: Oi, Frank, só a Milena aqui de Brasília. Tô correndo rapidinho aqui só para dar um salve e dizer que tô na escuta. Queria mandar um feliz aniversário pra Nildinha de Purangatu, que tá fazendo aniversário hoje. E pra Catita de Vanderlândia, eu acho que é no Tocantins ou Mato Grosso, não sei. Tocantins. É um desses dois estados, mas ela é da cidade chamada Vanderlândia.
0: Tocantins.
2: Aí eu queria mandar um feliz aniversário para as duas. E de música eu não vou pedir, porque eu já tô servida com essa que tá tocando aí na rádio, é nóis. Quero mandar um alô Presley de Brasília, para Cursina e Ivanilde de Aparecida de Goiânia.

0: Antônio Lopes de Goiânia, pro Manuel Messias do PSUL, Manuelzinho de Livramento de Nossa Senhora na Bahia, Maria de Nova Mercedes, no município Novo Horizonte, na Bahia. A Terci Diniz do Amazonas, Maria Aldenoreia Ângela do Maranhão. E todos os ouvintes de Azeis, era assim, para não esquecer de ninguém, é nóis.
1: Beleza, muito bom, muito obrigado, querido. Um abraço, hein? Olha aí. Você tem medo de avião, John? Não? Ah, foi por medo de avião que segurei na sua
2: Não
1: mão.
2: cortei.
1: Canta, Belchior!
2: Tinha.
1: Tá aí o Belchior, grande, saudoso Belchior. Medo de avião, 14h53.

Muito bom. Olha aí, gente, o GDF garantirá transporte gratuito a usuários, dos restaurantes comunitários da Estrutural e de Ceilândia Norte a outras unidades, enquanto durar a paralisação dos funcionários da empresa terceirizada Servi Gastronomia. Foram disponibilizados ônibus para transportar gratuitamente os frequentadores dessas unidades até outros restaurantes comunitários em funcionamento. O benefício é exclusivamente para o período do almoço. Não há transporte para café da manhã nem jantar. Segundo o GDF, todos os pagamentos foram realizados à empresa e a situação está em dia. Portanto, aí, usuários dos restaurantes comunitários de Ceilândia Norte Estrutural têm transporte gratuito para almoçar em outras unidades, viu? É isso aí. É, gente amiga, já estamos na reta final do programa de hoje. Só quero agradecer a Deus por mais uma oportunidade e a você por mais uma tarde gostosa que passamos juntos através da Rádio Nacional AM Brasília 980 kHz no nosso programa Sintonia Nacional. João, muito obrigado aí pelo empenho, pelo carinho, pelo esforço aí para que o programa saísse 10. Abraço também ao Jaider Ribeiro do Amorim. Obrigado, Jaider, na programação musical. Música de bom gosto para você que tem bom gosto musical, ouvinte. Na coordenação, Mário Sara Torello. E aqui este amigão Frank Silva, convidando para estarmos juntos durante toda esta semana, de segunda a sexta, 1 da tarde.

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1: Agora são 3 horas em Brasília. Muito boa tarde. Eu sou Daniel Ito e este é o Nacional Notícias com um destaque do momento. O ex-deputado federal Eduardo Bolsonaro vai ser julgado no STF a partir de amanhã. Vamos entender aí os detalhes dessa ação na justiça contra ele com o repórter Renato Ribeiro.
2: O ministro Alexandre de Moraes, do Supremo Tribunal Federal, negou o pedido da Defensoria Pública da União para adiar o julgamento do ex-deputado Eduardo Bolsonaro por coação e tentativa de obstrução da justiça. O caso começa a ser analisado nesta terça-feira pela primeira turma. Eduardo é acusado de promover o tarifaço norte-americano contra as mercadorias brasileiras, além de articular a suspensão de vistos de ministros do governo federal e do STF. Ele está nos Estados Unidos desde o fim de fevereiro de 2025 e perdeu mandato na Câmara dos Deputados em dezembro por excesso de faltas não justificadas. 4 ministros vão julgar o caso na primeira turma: o relator Alexandre de Moraes, além dos ministros Flávio Dino, Cristiano Zanin e Carmen Lúcia. A defensoria assumiu a defesa do ex-parlamentar após ele não apresentar advogado para se defender das acusações. Em novembro do ano passado, ao aceitar a denúncia da Procuradoria-Geral da República, os ministros entenderam haver indícios de que o ex-parlamentar pretendia criar um ambiente institucional e social de instabilidade. As ações de Bolsonaro teriam provocado a aplicação de sanções norte-americanas a autoridades brasileiras e causado prejuízos econômicos ao país. O objetivo do ex-deputado seria intimidar as autoridades responsáveis pelo julgamento do pai dele, o ex-presidente Jair Bolsonaro, condenado à prisão por tentativa de golpe de Estado.
1: Portanto, amanhã começa esse julgamento do deputado federal Eduardo Bolsonaro. Claro que a gente vai acompanhar e trazer todas as informações para você aqui na nossa...

0: informação. 3:02, esse foi o Nacional Notícias, próxima edição às 4 horas.
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boa tarde, seja muito bem-vindo, seja bem-vinda ao Tarde Nacional que está começando agora. Começando junto com a semana novinha para a gente fazer ótimos programas e muitas coisas boas. Eu sou Fátima Santos e sigo com você até às 5 da tarde. Comigo nos trabalhos técnicos o João Cláudio. A produção do programa é da Andrea Quintieri com Monique Sinaide. A programação musical do Jaider Ribeiro. Aqui na produção do estúdio, Rosemary Cavalcante e depois Fátima Araújo. Todos nós bem juntinhos com você, claro que você é a nossa convidada e o nosso convidado mais importante. Vamos juntos fazer nossa segunda-feira, dia 15 de junho, uma tarde muito agradável, com muita informação e música boa. Hoje é o Dia Mundial de Conscientização da Violência contra a Pessoa Idosa. Uma data muito importante, a gente vai falar sobre esse assunto. E também vamos te atualizar sobre todos os outros acontecimentos que estão rolando por aí, por aqui, no DF, pelo mundo inteiro, como o acordo de paz, que parece que dessa vez é sério, entre Estados Unidos e Irã, com a possível abertura do Estreito de Hormuz. A expectativa é grande, os mercados financeiros já estão repercutindo essa possibilidade e a gente vai comentar com você no decorrer do programa. Para começar, a gente traz música boa, tudo o que a gente quer. Andar com Fé, Gilberto Gil.

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1: Vamos andar com fé, vamos seguindo na nossa segunda-feira. Como eu já disse, hoje, 15 de junho, é Dia Mundial de Conscientização da Violência contra a Pessoa Idosa. Nós vamos ouvir agora uma reportagem do Marcos Aleixo, da Rádio Cultura FM de Belém, que foi conhecer de perto o trabalho desenvolvido com os idosos no Lar São Vicente de Paula, no bairro da Pedreira, lá na capital paraense. Aqui também a gente tem um Lar dos Idosos, que chama São Vicente de Paula, inclusive, mas a gente vai conhecer um pouco essa história lá de Belém, para ver se tem alguma semelhança, e a gente depois continua falando sobre este assunto. Marcos Aleixo.
2: O mês de junho é considerado o mês do combate à violência contra o idoso, e neste dia 15 de junho, o Dia Mundial de Conscientização da Violência contra a Pessoa Idosa. Com isso, o Abrigo São Vicente de Paula oferece ações de cuidado e amor com idosos no bairro da Pedreira, em Belém. A data foi estabelecida pela Organização das Nações Unidas em 2006. Tem por objetivo chamar a atenção para um problema social crescente: os diversos tipos de violência que afetam os idosos, seja física, psicológica, emocional ou financeira. A presidente da instituição de longa permanência, Silvia Cruz, detalha a importância para estes cuidados.
3: Um dia, se nós tivermos sorte, nós seremos idosos. De que maneira que nós desejamos ser tratados? Nós temos que pensar isto, porque todos nós vamos envelhecer, se não morrermos jovens. As instituições de longa permanência, elas existem exatamente para dar este caráter da dignidade a muitas pessoas que não têm condições de morar sozinha, não têm mais familiares, não têm laços ou vínculos familiares. E esta é uma questão e que deve ser vista com muito carinho, muito cuidado pelas políticas públicas. Nós não temos uma retaguarda ainda precisa e necessária para o atendimento a esta população que envelhece cada vez mais. Então, existe a necessidade de que as pessoas tenham consciência do respeito com que tem que tratar as pessoas idosas.
2: No Pará, a violência contra a pessoa idosa registrou redução de 7,6% entre janeiro e maio de 2025, em comparação ao mesmo período de 2024. Segundo dados do Centro Integrado de Operações CIOP da Secretaria de Estado de Segurança Pública e Defesa Social, SEGUP, foram 132 chamados relacionados ao tema no ano passado, contra 143 no mesmo período do ano retrasado. Em junho de 2025, no Pará, o SINAN notificou 144 violências praticadas a pessoas com mais de 60 anos, das quais 78 por violência física, 31 por violência psicológica e moral, 23 por negligência e abandono e 6 por violência financeira. A população pode também acessar o canal do 190 do SIOP para chamadas de urgências e o canal do Disque Denúncia, o Disque 100. Silvia Cruz chama atenção também para situações de cuidados, incluindo a alimentação.
3: Com alimentação que precisa ser diferenciada, a idade traz algumas limitações, sim, seja no deambular, seja na alimentação, na capacidade cognitiva, mas as pessoas continuam vivas e elas continuam sendo a mãe de alguém, a madrinha de alguém, foram a cozinheira da casa de alguém, prestaram serviços, apenas envelheceram e precisam de todo carinho, amor e respeito para continuar vivendo bem. Vamos colocar a mão na consciência e pensar: quando eu ficar idosa, quando eu for idosa, de que maneira que eu quero ser tratada, de que maneira que eu quero ser olhada?

0: e teremos a resposta para todas estas situações.
1: Marcos Aleixo, da Rádio Cultura de Belém, para a Rádio Nacional em Brasília.
2: Aí a reportagem do Marcos Aleixo. A gente vai seguindo no Tarde Nacional, mas voltamos a falar sobre este assunto ainda no decorrer do programa, porque é muito importante para todos nós. Você conhece algum idoso que é vítima de algum tipo de maus tratos e de violência? Porque violência não é só aquela física, aquela que machuca e que todo mundo vê. Violência é aquela psicológica, aquela tortura, aquela coisa de ficar criticando, impedindo que a pessoa tenha qualquer tipo de liberdade, aquela que toma conta do cartão, da aposentadoria e vai gastando dinheiro, aquela que faz uma pressão desnecessária no emocional. Tudo isso é violência contra a pessoa idosa e precisa ser denunciado. Não é possível que depois de uma vida inteira, provavelmente de muito trabalho, criando filhos, fazendo muitas coisas, a pessoa envelheça assim, sendo torturada. E o pior, gente, a maior parte dos casos e das denúncias acontecem onde? Dentro de casa, por pessoas próximas, por familiares. A gente vai falar sobre isso daqui a pouco aqui no Tarde Nacional. Agora a gente traz uma notícia boa. O pagamento do abono salarial foi liberado hoje para quem nasceu em julho e em agosto. Vamos saber mais com a Ana Lúcia Caldas.
3: Trabalhadores que nasceram nos meses de julho e agosto recebem nesta segunda-feira o pagamento do abono salarial PIS/PASEP 2026, referente ao ano base 2024. Têm direito aqueles que receberam no ano base 2024 remuneração média de até R$ 2.766. Além disso, o trabalhador tem que estar cadastrado no PIS/PASEP há pelo menos 5 anos, ter trabalhado com carteira assinada para empregadores contribuintes por pelo menos 30 dias no ano base e ter seus dados informados corretamente pelo empregador na relação anual de informações sociais ou no e-social. O valor pago é proporcional ao tempo de serviço e equivale ao salário mínimo vigente dividido por 12, multiplicado pela quantidade de meses trabalhado. O salário mínimo em 2026 é de R$ 1.621. Os valores ficarão disponíveis para saque até o encerramento do calendário em 30 de dezembro de 2026. Trabalhadores da iniciativa privada recebem preferencialmente na Caixa Econômica Federal. Já os servidores públicos recebem pelo Banco do Brasil. As informações estão disponíveis no aplicativo Carteira de Trabalho Digital e no portal gov.br. Da Rádio Nacional em Brasília, Ana Lúcia Caldas.
2: Aí, né? Se você estava esperando o pagamento desse abono, já saiu. E outra informação que tem a ver com o prazo é que o MEC, o Ministério da Educação, abriu hoje as inscrições para vagas remanescentes do SISU, o Sistema de Seleção Unificado. Esta é a primeira vez que é feita uma repescagem para as vagas ociosas. Quem traz para a gente os detalhes é a repórter Cristiane Ribeiro.
4: Os estudantes que não conseguiram classificação para uma vaga em universidades com as notas do Enem têm agora nova chance de se inscrever no SISU, o Sistema de Seleção Unificado. É a primeira vez que o Ministério da Educação faz esta repescagem para preencher vagas ociosas. As inscrições para o SISU Mais começaram nesta segunda-feira pelo Portal Único de Acesso ao Ensino Superior e vão até a próxima sexta-feira. Os aprovados começam a estudar já no segundo semestre deste ano. Para se inscrever, o candidato deve ter participado de uma ou mais edições do Enem nos últimos 3 anos e ter concorrido a vagas na etapa regular do SISU 2026. De acordo com o MEC, a análise dos dados da etapa regular do SISU 2026 demonstra melhoria nas taxas de ocupação de diversas instituições participantes em relação aos últimos anos. E agora, esta iniciativa visa ampliar o acesso ao ensino superior e garantir mais oportunidades aos candidatos. Da Rádio Nacional no Rio de Janeiro, Cristiane Ribeiro.
2: E agora a gente segue aqui no Tarde Nacional trazendo informações do Renato Ribeiro. Ele vai falar sobre a ação do presidente Lula de sancionar o novo marco legal do transporte público coletivo. Vamos ouvir a reportagem do Renato Ribeiro.
5: O presidente Lula sancionou com vetos o novo marco legal do transporte público coletivo. Publicada neste domingo, a lei moderniza as regras da mobilidade urbana no Brasil. A ideia é dar mais transparência ao setor, criar diferentes fontes de financiamento e promover sistemas mais sustentáveis. O novo marco busca romper com o modelo de financiamento do transporte público, em que o usuário é quem arca com os custos por meio da tarifa da passagem. A lei também abre caminho para a discussão da tarifa zero e autoriza o uso de novas fontes de custeio, como publicidade, exploração comercial de espaços e recursos da CID combustíveis. O texto trata ainda da integração dos sistemas de transporte, da transição para fontes renováveis de energia e do compartilhamento nacional de dados. Há também parâmetros mínimos de qualidade, que incluem pontualidade, regularidade, acessibilidade, segurança, conforto e satisfação dos passageiros. Entre os vetos, por exemplo, estão trechos que poderiam gerar obrigações financeiras sem previsão de custeio para estados e municípios, especialmente em relação à implementação de gratuidades e descontos tarifários. O marco legal começa a valer daqui a um ano. Esse prazo serve para que União, estados, Distrito Federal e municípios possam se adequar às novas regras e implementá-las. Da Rádio Nacional em Brasília, Renato Ribeiro.
2: Tá aí o Renato Ribeiro trazendo pra gente essas informações sobre o novo marco legal do transporte público coletivo. Agora a gente vai direto até o Instituto Nacional de Meteorologia. Quem conversa comigo hoje é a Bárbara Lius, que já está conosco aqui no Tarde Nacional. E eu já vou começar te perguntando, Bárbara, se você viu a chuva que caiu essa madrugada. Mas antes de tudo, boa tarde, seja bem-vinda.
6: Boa tarde, Fátima. Obrigado pela participação. O Inete agradece. Bom, nós vimos essa chuva, né, de madrugada. Uma pancada de chuva aqui no DF. É, no caso, já era uma chuva prevista mesmo. A gente estava com essa condição de chuva para o DF. Né? A gente tem muita umidade disponível, a gente tem uma condição que mantém uma estabilidade atmosférica aqui para a região centro-oeste, então a gente já tinha para parte do Goiás, inclusive o DF, essa previsão de chuva com pancada de chuva. E essa condição de chuva para o DF, ela se mantém, a gente ainda tem essa possibilidade de chuva hoje, para a madrugada de amanhã, e de uma forma um pouquinho mais fraca e bem isolada, ainda tem essa condição que pode se estender até amanhã também. É, as temperaturas, a previsão aqui para o DF é em torno de 27 graus, e hoje a gente teve uma mínima de 15 graus.
2: É. 15 graus ela... é boa, né?
6: É, deu para esfriar um pouquinho, né? Mais confortável. É. A gente...
2: Oi. Não, pode falar, desculpa.
6: Não, eu ia falar. E a gente mantém essa previsão, também se estende para a parte do centro-oeste. Então, a gente tem o Goiás com essa previsão de chuva ainda, a gente tem Mato Grosso com essa previsão. E o que vai estar um pouquinho mais seco é o Mato Grosso do Sul, né? Que é só com muitas nuvens, mas sem previsão de chuva.
2: Pois é. Mas a gente fica aguardando, então. Eu, particularmente, amei a chuvinha na madrugada, né? Olhei lá pela janela, estava um vento e muito relâmpago, né? Tinha muito relâmpago, muita
6: sim,
2: gente com medo.
6: Sim. Teve relâmpago, trovoado. Pois é. E bem atípico para a época do ano, né? Que é uma época mais seca.
2: As pessoas já estão achando, eu também, que como está chovendo assim já em junho, coisa que não é característica aqui do DF, provavelmente a seca vai chegar mais tarde e vai até mais tarde, né? Então, ao invés de esperarmos a chuva já no início de setembro, quem sabe ela volta lá para dezembro, hein? O que você acha? O que vocês estão prevendo por aí, Bárbara?
6: Esse ano a gente tem uma condição um pouco atípica em relação às mudanças que vão ter variações no clima por causa da presença do El Niño um pouco mais forte. Então, a gente espera que seja um pouco atípico mesmo para os próximos meses, né? Eu não tenho como afirmar que essa seca ela vai vir um pouco mais prolongada, Mas pode ser que tenha realmente mudanças em relação ao que a gente espera, né? Devido

0: devido a essas condições alteradas, né, do clima.
1: Tá certo.
0: É difícil afirmar agora.
1: Não, tudo bem.
0: Só.
1: Claro que vocês não trabalham com achismo, né? Só a gente aqui que fica no achismo. Vocês têm uma previsão científica. Ô, Bárbara, tem algum
0: Sim.
1: outra região, outro estado com destaque para situações diferenciadas na previsão do tempo?
0: Sim, olha, a gente tem uma condição com um pouco mais de severidade, assim, com pancadas de chuvas e trovoadas para o oeste do Amazonas e para Roraima, né? E em relação à tempestade, pancada de chuva, essa condição se estende entre Minas, Espírito Santo, Rio de Janeiro e São Paulo, principalmente nas divisas de Minas e no Vale do Paraíba, na divisa com o Rio de Janeiro também. Aí já tem uma condição de uma pancada de chuva mais forte, com possibilidade de raio, trovoada. É uma condição mais para tempestade mesmo. Essas são as condições para agora, o final da tarde e para a noite nessas regiões.
1: Certo.
0: Por
1: E...
0: aí,
1: Mas assim, a gente está agora nessa coisa do El Niño que está chegando. Você acha que vai ter muita mudança na rotina? O inverno está chegando também, né? Dia 21 começa o nosso inverno, é isso?
0: sim, agora em junho a gente tem a chegada do inverno, né? A gente espera condições de tempo mais frio para o DF, né? E as condições nessa época do ano elas devem esfriar bastante. Em relação ao El Niño, a gente vai começar a ver a diferença dos impactos da presença do El Niño mais para os próximos meses. Por enquanto ainda está muito cedo para a gente associar as mudanças que a gente está tendo agora à ocorrência do El Niño. A gente vai conseguir associar melhor mais para frente. Mas é um evento que realmente ele modifica a dinâmica atmosférica, né? Então ele acaba possibilitando uma maior energia na atmosfera. Então a gente acaba vendo processos, eventos meteorológicos enormes, com mais intensidade, às vezes ciclones com ventos mais fortes, né? Normalmente em épocas de El Niño a gente acaba vendo essas diferenças em eventos ocorrendo no Brasil, né? Então, como é uma extensão territorial muito grande, né? Cada região acaba tendo um impacto diferente, né? Então, tem regiões no Nordeste e Norte que às vezes são influenciados mais com uma seca, às vezes mais chuva no Sul, mudanças de temperatura no Sudeste. Então, acaba tendo uma diferença realmente quando a gente tem a presença do El Niño. E como está sendo previsto um El Niño um pouco mais intenso, né, diferente da normalidade em relação aos índices do El Niño, aí espera-se que realmente os impactos sejam um pouco maiores, né? Mas a gente vai averiguar isso mais para frente. Quando ele estiver melhor constituído, a gente vai conseguir observar melhor isso.
1: Tá certo, Bárbara. Foi um prazer te receber, falar um pouquinho sobre a situação do tempo. A gente segue acompanhando com vocês do IMED, que gentilmente sempre estão conosco aqui no Tarde Nacional. Aí a gente se encontra. Boa semana para você.
0: Ok, muito obrigada. O IMET agradece.
1: Um abraço. A gente segue agora aqui no Tarde Nacional com um sorriso maroto, perdas e danos.

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4: Agora são 3 horas e 31 minutinhos, horário de Brasília. A gente já está aqui recebendo o nosso colega, repórter da Agência Brasil, Lucas Por Deus Leon, que também faz jus ao título da música que a gente ouviu agora há pouco, Sorriso Maroto. É o próprio Lucas, sempre sorridente, muito competente, nos dando o privilégio de trazer as informações. Tudo bem, Lucas?
5: Olá, Fátima, boa tarde a todos os ouvintes, tudo bem?
4: Lucas, eu quero saber se dessa vez a gente tem realmente um acordo para o fim da guerra Irã-Estados Unidos. O Trump já assinou esse negócio, Lucas? Conta pra gente.
5: Olha, Fátima, ainda não foi assinado, tá, o acordo, que é um memorando de entendimento, que, digamos, é um rascunho para um possível futuro acordo. E a diferença dos outros anúncios do presidente Donald Trump é que, dessa vez, o Irã confirmou que existe mesmo um rascunho de acordo, vamos dizer assim, para o fim do conflito no Oriente Médio, né? Porque toda semana a gente voltava com essas notícias que geralmente são plantadas por fontes não identificadas.

0: indicadas. Autoridades ouvidas na Casa Branca informam que vai chegar num acordo. Mas o Irã nunca confirmava, então a gente avaliava que esses acordos, esses anúncios, perdão, não tinham tanta substância na realidade, né? Muitas vezes é um jogo de informação e contra-informação, até mesmo para manipular os mercados de petróleo, né? A bolsa do petróleo subindo e descendo no mundo todo por conta do fechamento do Estreito de Hormuz, né? Que é por onde transitavam aí 20% do petróleo do planeta. Com o início da guerra, o Irã impõe ali um controle no Estreito de Hormuz, e isso fez o preço do petróleo subir. Então, era de interesse da Casa Branca anunciar que estava se chegando a um acordo para evitar que que o preço do petróleo subisse ainda mais. Então, a gente sempre via com muito ceticismo esses anúncios da Casa Branca de estamos próximo a um acordo, ou de fontes ligadas ao Washington sem identificação nos jornais dos Estados Unidos dizendo que o acordo estava próximo. Dessa vez é diferente, porque o Irã veio a público confirmar, e a informação foi divulgada também pelo primeiro-ministro do Paquistão, né? O Paquistão que atua aí como intermediador entre as duas partes em conflito, de que foi acordado um memorando de entendimento para ser assinado na sexta-feira na Suíça, em Genebra, na Suíça. E a partir desse memorando de entendimento vai ter um prazo de 60 dias, onde tanto o Irã quanto os Estados Unidos vão avaliar se todos estão cumprindo com todos os acordos, para no final desses 60 dias, a partir da assinatura do memorando de entendimento em Genebra, na Suíça, aí sim, digamos assim, entrar numa fase de pacificação do Oriente Médio. O problema é o Líbano, né? Que, como a gente já trouxe aqui para os nossos ouvintes, Israel não tem aceitado incluir o Líbano dentro desse acordo, e o Irã insiste que todas as frentes de batalha no Oriente Médio devem cessar para que um acordo de paz duradouro seja eficiente no Oriente Médio. Então, poucas horas antes do anúncio do acordo ontem, né, à noite, pelo Trump e pelo Irã, Israel realizou ataques no subúrbio de Beirute, a capital do Líbano, dizendo que estava atacando a infraestrutura do Hezbollah, e isso levou críticas de autoridades iranianas, que afirmaram que os Estados Unidos não controlam o seu principal aliado na região, que isso demonstra falta de interesse de seguir no acordo. Então, eu acho que a partir desse momento a gente tem que ficar de olho no Líbano para ver como que as coisas se desenvolvem nessa semana até a sexta-feira, que seria a assinatura desse memorando de entendimento, para avaliar se o Líbano vai entrar no cessar-fogo, né? Hoje foi divulgado agora há pouco um comunicado do Hezbollah dizendo que eles atingiram uns tanques de Israel no sul do Líbano, que estariam passando de um certo local onde eles não concordavam. Ou seja, já teve trocas de tiros, vamos dizer assim, no sul do Líbano hoje. Então, a gente tem que ver como que isso vai evoluir até a sexta-feira para que esse acordo se concretize de uma forma mais duradoura, né? Porque até então é só esses acordos de da boca para fora, né, Fátima?
1: Inclusive, Lucas, depois do anúncio desse possível acordo, os mercados financeiros no mundo inteiro reagiram bem, né?
0: Sim, o preço do barril de petróleo despencou, os mercados reagiram bem, e acreditando, né, que possa chegar a um acordo no final da guerra. Isso, por um lado, tem um certo respaldo na realidade, uma vez que o presidente dos Estados Unidos, Donald Trump, vai enfrentar em novembro eleições, né, para o parlamento, eleições do meio de mandato, que trocam toda a Câmara dos Deputados, onde o Trump hoje tem maioria, e caso ele perca, ele perde a maioria na Câmara, e aí limita muito os poderes dele nos Estados Unidos, hoje que ele tem maioria nas duas casas, né? Então, a guerra no Irã, com o fechamento do Estreito de Hormuz, está aumentando a inflação nos Estados Unidos, e isso tem derrubado a popularidade dele dentro dos Estados Unidos, e a guerra também é impopular nos Estados Unidos. Então, os analistas que eu acompanho avaliam que é do interesse de Donald Trump encerrar esse conflito o mais rápido possível para que ele não interfira nas eleições de novembro.

0: outro lado, esses mesmos analistas avaliam que Israel não tem interesse no fim do conflito, até porque o primeiro-ministro Benjamin Netanyahu é alvo de diferentes processos por corrupção dentro de Israel, e assim que a guerra terminar ou suspender, ele teria que enfrentar o judiciário. O próprio Donald Trump já pediu ao presidente de Israel um indulto, né, para Netanyahu, dizendo que ele deveria ser indultado e tudo mais, porque existe esses processos contra Netanyahu, e isso é colocado pelos analistas como um fator de instabilidade ali no Oriente Médio.
1: Pois é, Lucas, nada como ter você aqui para traduzir para a gente, com toda clareza, para os nossos ouvintes, essa situação. A gente vai seguir acompanhando e eu já deixo um convite para amanhã você abrir um espacinho na sua agenda supercorrida. Eu sei que você tem outros assuntos, outras pautas que também são do nosso interesse, e todo mundo pode conferir todos os temas abordados pelo Lucas lá na Agência Brasil diariamente, né? Porque o Lucas está lá produzindo. Hoje mesmo você está produzindo sobre o Ebola, né, Lucas?
0: É, isso mesmo. Hoje eu passei boa parte do tempo produzindo uma reportagem sobre o Ebola, né, na República Democrática do Congo e em Uganda, uma situação bastante preocupante. E a matéria vai sair amanhã de manhã cedo sobre esse processo aí de combate ao Ebola no continente africano.
1: Então pronto, o Lucas amanhã vai voltar, tomara que dê tudo certo, para falar sobre a assinatura desse acordo que a gente espera que aconteça e também sobre o Ebola. É um assunto que preocupa o mundo inteiro, né? Aqui no Brasil, felizmente, têm sido descartadas as possibilidades de contágio, mas a gente quer saber tudo o que está acontecendo. Lucas, muito obrigada por sua participação ao vivo aqui com a gente no Tarde Nacional. Bom trabalho para você.
0: Obrigado, Fátima. Boa tarde a todos.
1: É isso, gente. Lucas Bordeus Leon aqui ao vivo com a gente no estúdio. Muito bom ele poder participar ao vivo com a gente, porque ele nos atualiza sobre tudo o que está acontecendo por aí. Vamos seguindo, já já a gente vai ter aqui a participação da doutora Ângela Santos, que é a delegada titular da DECRIM, que vai nos falar um pouco sobre a situação da violência contra os idosos aqui no Distrito Federal. É muito importante que ela esteja conosco, já já, aqui no Tarde Nacional.

0: Vamos seguindo aqui no Tarde Nacional. Já já a gente vai ter um tempo curto, mas a gente vai conversar com a doutora Ângela Santos, que é delegada titular da DECRIM, a delegacia que trata de vários assuntos, inclusive da violência contra a pessoa idosa. E hoje é o Dia Mundial de Conscientização de Defesa da Pessoa Idosa, né? Da violência contra a pessoa idosa. Então é importante que a gente fale sobre este assunto. O Distrito Federal registrou um aumento considerável no número de denúncias de abandono, falta de assistência e maus tratos contra idosos. A doutora Ângela Santos, delegada titular da DECRIM, já está conosco aqui no Tarde Nacional. Seja muito bem-vinda, doutora Ângela. Muito obrigada por sua participação.
1: Eu que agradeço o convite.
0: Doutora Ângela, hoje, nesse Dia Mundial de Conscientização de Violência contra a Pessoa Idosa, qual é a percepção da situação aqui no Distrito Federal em relação ao número de denúncias, de ocorrências que têm sido registradas aí na DECRIM?
1: Então, o número de ocorrências, ele vem aumentando e, por um lado, isso é bom, né? Porque Sim. significa que as pessoas estão denunciando mais, tendo mais confiança no trabalho da polícia, fazendo as denúncias anônimas também, tendo mais consciência, né, de que dos seus direitos, os vizinhos, os parentes fazendo denúncias, se comprometendo com a causa do combate à violência contra a pessoa idosa.
0: Agora, doutora Ângela, quais são os tipos? Porque são vários tipos, né? Muita gente acha que é só questão da violência física que precisa ser denunciada, mas são várias possibilidades de violência. Quais são as mais comuns aqui no Distrito Federal?
1: Então, nós temos visto aqui mais que acontece são as violências praticadas no interior da casa mesmo das pessoas idosas. Geralmente por filhos, por netos, por parentes ali. E aí sim, temos os maus tratos, que é a violência física, mas temos também a violência moral, a violência psicológica, que ela caracteriza, ela é muito sutil, né? Então, assim, é tirar a autoestima da pessoa idosa, a autodeterminação, dizer que essa pessoa não é capaz de resolver seus problemas, sua vida financeira. Então, tudo isso pode caracterizar a violência psicológica. E a partir da violência psicológica, abre portas para outras violências, como a violência física, a violência patrimonial, que é muito comum, e a gente tem recebido muitas denúncias nesse sentido.
0: Certo, porque é muito triste a gente perceber que é dentro de casa e por essas pessoas mais próximas, né? Neto, filho, outros parentes próximos, né? É uma situação bem complicada. Agora, as penas também têm sido mais rigorosas já de acordo com o Estatuto do Idoso, né? Como é que é? A pessoa pode denunciar como, doutora Ângela? Se eu percebo alguma situação irregular num vizinho, numa pessoa próxima, que eu veja que está sendo ali submetida a algum tipo de violência e maus tratos, como eu posso denunciar?
1: Então, nós temos vários canais, né? Temos primeiro o Disque Denúncia. A denúncia anônima, ela tem salvado vidas, não é clichê. Nós temos resgatado pessoas em situação de cárcere privado, até tortura mesmo, em razão de uma denúncia que foi feita por um parente.

0: por um vizinho. É, nacionalmente, nós temos o Disque 100, né, que é dos direitos humanos, então pode fazer a denúncia, a identidade ela é preservada. Então, se percebeu que seu vizinho, seu parente, ele está sofrendo algum tipo de violência, e como que você percebe? Às vezes, essa pessoa idosa, ela está muito reclusa, ela não quer ter contato com ninguém, ela está isolada, ela está com algumas marcas no corpo, que pode ser indício de violência, percebe que ela está sendo explorada, do ponto de vista material, patrimonial, né? Tendo sua aposentadoria desviada, o cartão retido. Então, pode ser feita a denúncia. E aqui no Distrito Federal, nós temos a DECRIM, que é uma delegacia especializada também na proteção à pessoa idosa, que ela funciona, de segunda a sexta, de meio-dia às 19, mas todas as delegacias do DF têm uma seção especializada de atendimento à pessoa idosa. Temos também aqui no DF a delegacia eletrônica. Então, são vários meios, né, vários canais para que se seja denunciado, para que se informe esse crime que está acontecendo, para que seja levado às autoridades policiais. É importante denunciar, é importante registrar a ocorrência, para que a gente tenha estatística, saber onde estão acontecendo os crimes, para que a partir daí se formule políticas públicas para combater esse crime tão nefasto, né, tão triste, tão cruel ainda na nossa sociedade.
1: E aqui no Distrito Federal tem acontecido no mundo inteiro, não é exclusividade nem do Brasil e nem nossa aqui do DF. Mas a gente tem noticiado, inclusive, muitos casos de agressão de filhos e até com óbitos, né, das pessoas idosas, em casos bem icônicos, tipo colocar fogo no apartamento, tipo não alimentar, casos de negligência. E também tem a questão do abandono, inclusive abandono em clínicas, casas de saúde, asilos, abrigos, aqueles idosos que não recebem nenhum tipo de visita, e nos hospitais, inclusive, onde as pessoas são internadas para um tratamento e ninguém da família mais volta para buscar. Nesses casos também cabe uma denúncia pelas próprias instituições, e como é que se busca a responsabilidade?
0: Sim, principalmente nos casos de abandono nas instituições, essas instituições, sejam os hospitais, UPAs, as clínicas, o que eles fazem quando eles percebem que tem um abandono? Às vezes já está numa situação de alta, num hospital, numa UPA, e os parentes não buscam, né? Isso caracteriza o abandono. Então, eles fazem um relatório, encaminha para nós, para a polícia, e a polícia faz essa investigação, saber quem são os responsáveis, dessa pessoa idosa, se tem filhos, se tem parentes, se tem, irmãos, alguém que possa dar esse suporte. Então, dentro da responsabilidade, né, ali parental, pode ter sim a responsabilidade criminal de não cuidar, de abandonar ou não cuidar dessa pessoa idosa. E aí a gente busca no, durante, por meio de uma investigação e achando a autoria, tendo alguém que precisa dar esse cuidado e não dá, essa pessoa é indiciado e a gente instaura o inquérito policial e encaminha para a justiça.
1: Da mesma forma, em relação à questão da violência patrimonial, né? Porque tem sido muito comum, a gente ouve muito falar, recebe denúncia aqui de filhos, gente da família que se apodera do cartão do idoso, onde ele recebe a aposentadoria e tudo mais, e movimenta. Nesse caso, também tem uma dificuldade na investigação, né? Porque a movimentação é feita na conta do idoso, e a menos que ele seja uma pessoa totalmente impossibilitada de fazer essa prática, aí a pessoa responsável que está praticando a violência vai sempre dizer que foi o idoso que fez.
0: Se a pessoa idosa, ela é curatelada, né? Se alguém está responsável por gerir os bens, gerir a vida financeira da pessoa idosa, ela precisa prestar conta de como ela gere, né? Esse patrimônio ou essa conta bancária da pessoa idosa. Mas se a pessoa idosa disser que não foi ela, a gente verifica, a polícia tem os meios de prova, né? Não é porque a pessoa, às vezes, não tem a prova naquele momento que ela não deve denunciar. Cabe à polícia também o ônus da prova, por isso que existe uma investigação. Então, nós temos, independente se o idoso, se a pessoa está dizendo que o idoso autorizou, a gente tem os meios também de se provar isso, né? Então, com oitivas especializadas, por isso é uma delegacia especializada. Então, a investigação também é uma investigação especializada, focada nessa vítima. Então, assim, denunciar sempre, porque a polícia vai ter os meios de se buscar se foi ou não produzido, se alguém praticou esse crime, se usou indevidamente o cartão, se usou indevidamente o dinheiro. Se fez um desvio, um furto, então a polícia tem condições para fazer essa investigação.
1: Doutora Ângela, para a gente encerrar, a DECRIM é uma delegacia especializada que, além de trabalhar com essa questão da violência, né, prestando assistência, socorro aí às pessoas idosas, também trabalha com outros tipos de crime, como a intolerância, o racismo, a homofobia, né? Queria que rapidamente a senhora contasse um pouquinho para a gente sobre essas outras áreas de atuação de vocês.
0: Então, a DECRIM, ela trabalha, ela combate o crime de, os crimes de discriminação envolvendo raça, religião, LGBT, pessoa idosa e pessoa com deficiência. E é muito importante ter uma delegacia com todas essas temáticas, porque a gente trabalha numa perspectiva interseccional. Porque a pessoa idosa, ela também pode ser uma pessoa negra, ela pode ser uma pessoa da comunidade LGBT. Além de idosa, ela pode ser também uma pessoa com deficiência ou praticante de uma religião que sofre mais discriminação. Então, nós consideramos, é a única do Brasil que tem todas essas temáticas trabalhando juntos, extremamente importante essa perspectiva, porque o nosso policial, ele é capacitado para ouvir essa pessoa idosa, que chega uma pessoa idosa, que seja uma mulher, que seja negra e lésbica, por exemplo. Então, esse policial é capacitado para entender as dores dessa pessoa para além da idade, né? Então, as dores dela como uma pessoa, uma mulher lésbica, como uma mulher negra, como uma mulher com deficiência. Então, nós trabalhamos a nossa investigação com essa perspectiva interseccional.
1: Ótimo. Agora, doutora Ângela, para a gente encerrar de verdade, a senhora poderia deixar aí para todos os nossos ouvintes, para o nosso público, uma recomendação para que a denúncia seja feita, porque é segura, pode ser anônima, mas é importante denunciar.
0: Em primeiro lugar, antes da denúncia, eu gostaria de deixar um recado, né, para as pessoas idosas,
1: Sim.
0: que elas se empoderem cada vez mais delas, né, estudando, frequentando centros de convivência, frequentando as UPAs, os programas que tem para as pessoas idosas, porque isso faz com que a pessoa idosa não se sinta isolada, porque cada vez mais que o idoso se isola, a chance é muito maior de ser vítima de uma violência psicológica e aí abrir porta para outras violências, né? E se aconteceu a violência, não ter vergonha, porque quem tem que ter vergonha é o agressor, né? Então, procurar sim a polícia. A polícia não vai só punir o agressor. A polícia pode também caminhar para um programa de mediação, para reestruturação familiar, né? Porque muitas vezes a pessoa idosa não quer denunciar porque o agressor é o filho, né? Então, assim, pode ser que seja encaminhado para um programa para que seja reestruturado esses vínculos e a pessoa idosa tenha uma vida mais digna perto das pessoas queridas, que estão ali perto dela.
1: Tá certo. Foi muito bom recebê-la aqui, doutora Ângela, não só para falar sobre a questão da violência contra a pessoa idosa, mas de todo o trabalho que vocês desenvolvem. É muito importante que a comunidade saiba onde pode procurar ajuda, com quem pode contar. Agradeço muitíssimo o seu tempo destinado aqui para esse bate-papo, que foi curto, mas que foi muito importante para todos nós.
0: Eu que agradeço. Muito obrigada pelo convite.
1: Boa tarde.
0: Boa tarde.
1: Essa foi a doutora Ângela Santos, delegada titular da DECRIM. A DECRIM é uma delegacia especializada de repressão aos crimes por discriminação. Então, tem combate aos crimes de intolerância, racismo, homofobia e violência contra pessoas idosas e com deficiência no Distrito Federal. Fica localizada ali no complexo da Polícia Civil do DF. E é fácil o acesso ali no edifício sede da DPE, né? Todo mundo sabe onde é o caminho para o Parque da Cidade. A gente vai caminhando agora, vamos trazer uma música para aliviar a nossa tarde. Depois tem o rádio jornalismo com as informações e depois a gente volta. Titãs canta para gente Enquanto Houver Sol.

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1: Agora são 4 horas em Brasília. Boa tarde para você. Eu sou Bianca Paiva e este é o Nacional Notícias, com o destaque do momento. Vamos falar do acidente entre 2 helicópteros no Rio de Janeiro que se chocaram no ar e caíram, levando à morte de 6 pessoas. A ANAC, a Agência Nacional de Aviação Civil, está apurando a situação dos pilotos e das aeronaves para entender o que causou a colisão. Detalhes com Cristiane Ribeiro.
2: O acidente aconteceu neste domingo, por volta das 8h30, no Recreio dos Bandeirantes, zona sudoeste da cidade do Rio de Janeiro. Depois da colisão, as 2 aeronaves caíram no estacionamento de uma concessionária de veículos elétricos. Uma delas explodiu e provocou incêndio em pelo menos 20 carros. Em nota, a ANAC reiterou que é fundamental que os passageiros de voos da chamada aviação geral verifiquem antes do embarque se as empresas operam de forma regular. Também destacou que o transporte ilegal de passageiros é crime e coloca vidas em risco. Já as causas do acidente estão sendo investigadas pela Polícia Civil e pelo CENIPA, o Centro de Investigação e Prevenção de Acidentes Aeronáuticos. Os 2 helicópteros haviam decolado do aeroporto de Jacarepaguá, nas proximidades. A aeronave que explodiu seguia para Angra dos Reis, na Costa Verde, com o piloto Alexandre Souza e 4 passageiros. O brasileiro e produtor musical Lucas Frota, o cantor e produtor americano Oliver Tree e os argentinos Gasp, que era youtuber, e Lucas Vinali, diretor de videoclipes. No outro helicóptero estava apenas o piloto Charles Marcelac, que seguia para a região serrana. Um total de 50 militares e 15 viaturas do Corpo de Bombeiros foram empenhados na ocorrência.
1: É, que tragédia, gente. Agora são 4 horas e 2 minutos. Esse foi o Nacional Notícias. Próxima edição às 5 horas.

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0: Nacional já está de volta. 4 horas, 9 minutinhos, 10 minutinhos no horário de Brasília. Hoje, segunda-feira, dia 15 de junho de 2026. A gente já falou sobre muitas coisas, né? Conversamos agora há pouco com a doutora Ângela Santos, delegada titular da DECRIM, a delegacia especializada em crimes de racismo, homofobia e também de violência contra a pessoa idosa, porque hoje é o Dia Mundial de Conscientização da Violência contra a Pessoa Idosa. Já conversamos com Lucas Por Deus Leon ao vivo, falando sobre a assinatura do acordo para o fim da guerra Estados Unidos e Irã. Tomara que tudo se consolide, as bolsas já reagiram bem e a grande expectativa do mundo é para a abertura oficial e definitiva do Estreito de Hormuz. A gente também já falou sobre as chuvas. Eu sei que você também acordou, deu uma olhadinha, tinha deixado a janela aberta, né? Foi lá fechar, porque choveu muito forte na madrugada aqui no Distrito Federal. E pode acontecer de novo, segundo o Instituto Nacional de Meteorologia. A gente vai seguindo agora, trazendo para você outras atualizações do que está acontecendo por aqui e por aí afora, mundo afora. Vamos falar sobre a viagem do presidente Lula para a Suíça. O repórter Gabriel Correia acompanha e vai contar para a gente. O presidente está na Suíça e depois vai para a França, onde participa da cúpula do G7. O G7 é um grupo formado pelas maiores potências mundiais: Estados Unidos, Canadá, Reino Unido, França, Alemanha, Itália e Japão. E embora não faça parte do grupo, o Brasil participa da cúpula como país convidado. Vamos ouvir o Gabriel Correia.
1: O presidente Lula desembarcou nesta segunda em Genebra, na Suíça, cidade próxima ao encontro da cúpula do G7 na França. O Brasil participa convidado e é a 10ª vez que Lula é chamado para participar. Nesta segunda, o presidente brasileiro já se encontrou com o presidente suíço Guy Parmelin em Genebra, que fica próxima a Evian-le-Bain, cidade francesa que recebe os líderes mundiais. Na terça-feira, Lula participa de reunião sobre parcerias internacionais ao lado dos países membros: Alemanha, Canadá, Estados Unidos, França, Itália, Japão e Reino Unido. Na quarta, será debatido o crescimento econômico, onde o Brasil deve defender a reforma das instituições de governança global. Também haverá almoço para debater inteligência artificial. E a questão dos minerais críticos está na pauta. O Brasil quer a agregação de valor no local de extração dos minerais. Nesse tema, os Estados Unidos querem aumentar a produção dos minerais críticos por meio da regulação de preços no Ocidente, para não depender mais da China, maior produtor mundial e que impõe preços ao mercado global, segundo a agência Reuters. O presidente Lula também tem previstas reuniões bilaterais. Estão confirmados encontros com a primeira-ministra do Japão, Sanae Takaishi, e o presidente da França, Emmanuel Macron. Ainda não há confirmação de uma reunião com o presidente norte-americano, mas Donald Trump foi convidado. O Brasil tenta rever as novas tarifas que os Estados Unidos anunciaram sobre produtos brasileiros. Os líderes do G7 também querem saber detalhes do acordo anunciado para encerrar a guerra entre Estados Unidos e Irã, como quais as consequências para o programa nuclear.

0: iraniano e a possível reabertura do Estreito de Hormuz. Além do Brasil, também foram convidados para o encontro do G7, Índia, Quênia, Coreia do Sul e Egito. Da Rádio Nacional em São Luís, Gabriel Correa.
1: Pois é, Gabriel Correa atualizando a gente sobre a viagem do presidente Lula. Agora a gente vai ouvir a repórter Priscila Mazenotti. Sabe aquele acidente, não sei se foi um acidente, mas que chocou o país inteiro quando uma jovem de 21 anos, Maria Eduarda Rodrigues de Freitas, morreu num salto porque os instrutores esqueceram de amarrar as cordas. A Prefeitura de Limeira, que fica no interior de São Paulo, vai processar o governo federal por omissão na ponte do Esqueleto, onde aconteceu esse acidente. Vamos ouvir a reportagem da Priscila Mazenotti.
2: A Prefeitura informou que a responsabilidade pela fiscalização, manutenção e controle de acesso ao local é do governo federal e que desde o ano passado vinha encaminhando ofícios, cobrando medidas de segurança e alegando falta de controle de acesso. Nesse sábado pela manhã, Maria Eduarda, de 21 anos, foi fazer um salto da ponte, mas os instrutores não amarraram o equipamento de segurança nela. Pelas redes sociais, é possível ver os vídeos da jovem sendo arremessada e os amigos falando que os profissionais esqueceram de amarrar a corda. A empresa responsável pelo salto é particular, 6 pessoas foram presas, a polícia investiga os responsáveis e a jovem foi velada em Jandira, no interior de São Paulo, onde morava. Da Rádio Nacional em Brasília, Priscila Mazenotti.
1: Agora, outro acidente que também chocou o país. A colisão de 2 helicópteros. A Polícia Civil e a Aeronáutica estão investigando essa colisão, como conta pra gente a repórter Cristiane Ribeiro.
3: A Polícia Civil do Rio de Janeiro e o CENIPA, o Centro de Investigação e Prevenção de Acidentes Aeronáuticos, investigam as causas de uma colisão no ar e queda de 2 helicópteros. 6 pessoas morreram. O acidente aconteceu no Recreio dos Bandeirantes, na zona oeste da cidade do Rio de Janeiro, por volta das 8h30 deste domingo. Segundo relatos, os helicópteros teriam se chocado no ar e caído no estacionamento de uma concessionária de carros elétricos na Avenida das Américas. Uma das aeronaves, que além do piloto levava 4 passageiros, explodiu e provocou o incêndio de pelo menos 20 veículos. A coluna de fumaça foi vista a quilômetros de distância. A outra, onde estava apenas o piloto, caiu no mesmo local, mas não explodiu. Os 2 helicópteros haviam decolado do aeroporto de Jacarepaguá, nas proximidades. O helicóptero que explodiu seguia para Angra dos Reis, na Costa Verde, com o piloto Alexandre Souza e 4 passageiros, o brasileiro e produtor musical Lucas Frota, o cantor e produtor americano Oliver Tree e os argentinos, youtuber Gasp e Lucas Vinali, diretor de videoclipes. No outro estava apenas o piloto, Charles Marcelac, que seguia para a região serrana. Um total de 50 militares e 15 viaturas do Corpo de Bombeiros foram empenhados na ocorrência. Da Rádio Nacional no Rio de Janeiro, Cristiane Ribeiro.
1: Muito tristes estes 2 acontecimentos. A morte da menina Maria Eduarda, de 21 anos, e também essa colisão entre 2 helicópteros que acabou provocando a morte de 6 pessoas. Jovens, trabalhando, pessoas com muito futuro. A gente quer uma explicação. Vamos aguardar aí um anúncio das autoridades competentes em relação às investigações. Agora a gente vai trazer o Gabriel Brum para falar para a gente sobre uma campanha que está buscando reciclar o papel das figurinhas do álbum da Copa do Mundo. Vamos saber como isso vai acontecer?
4: A febre do álbum da Copa do Mundo diverte muita gente, mas criou um problema. O que fazer com aquele papel bem liso que fica colado atrás da figurinha? O nome dele é liner e tem que ser reciclado de forma especial. Uma campanha que viralizou na internet quer resolver isso. Tudo começou em 2022, quando a consultora em sustentabilidade Patrícia Meirelles e o marido ficaram incomodados com o tanto de papel que sobrava depois que os 3 filhos colavam as figurinhas.
5: Eu falei, vou criar um flyerzinho, a gente coloca aqui no condomínio, pode também mandar para na classe, né, no grupo de classe dos meninos, e aí quem aderir a gente pode pedir para deixar aqui na portaria, enfim, era uma coisa bem pequena, só entre amigos. Isso foi num domingo à tarde. Aí no dia seguinte começou a chegar assim, muitas mensagens no meu celular, assim, de São Paulo inteira, de vários lugares do Brasil, pessoas me ligando.
4: Neste ano, a campanha ganhou ainda mais força quando influenciadores das redes sociais começaram a divulgar a iniciativa.
5: Em 2022, a gente reciclou quase 1 milhão de liners em figurinha. Então, assim, foi muita coisa, mas acho que esse ano está muito maior o movimento. Que bom, assim, ele saiu do nosso das nossas mãos e foi para o mundo, para o Brasil todo.
4: O liner é um papel com uma fina camada de silicone que permite que a figura seja destacada com facilidade. Como o silicone não é biodegradável, não pode ser jogado no lixo comum. Também não pode ir para reciclagem normal, porque atrapalha o processo e pode quebrar os equipamentos. A campanha pede que o material seja enviado para a única empresa do país que faz esse tipo de reciclagem, a Poupel, empresa de Guarulhos, em São Paulo. Toda a renda gerada com a venda posterior vai ser doada para o Hospital Graac, do Grupo de Apoio ao Adolescente e à Criança com Câncer. O objetivo é recolher mais de 2 toneladas até 10 de agosto, diz o diretor executivo Ailton Alves. Empresas, shoppings e escolas tem ajudado a campanha de forma voluntária.
6: Além de sustentável, ela é educacional, ela é solidária, ela é colaborativa e assim que tem que ser numa sociedade que quer atingir um grau de conhecimento, um grau de colaboração, não só com a sociedade em si, com a sustentabilidade, com o meio ambiente, com o bem do próximo, precisa ser uma ação colaborativa. Ninguém consegue fazer nada sozinho.
4: Quem estiver interessado em participar pode mandar os liners para a empresa no endereço Rua Padre Marcos, 761, Cidade Aracília, em Guarulhos. O CEP é 07-250-071. Pontos de coleta podem ser consultados no perfil Movimento Sobre Nós, tudo junto, no Instagram da Rádio Nacional em Brasília, Gabriel Brum.
1: Quatro horas e 4:20. Vamos seguindo com Tarde Nacional. Tá na hora de uma musiquinha, né? Porque a gente já trouxe tanta informação. Eu sei que você fica até assim... Nossa, quanta informação, muita coisa acontecendo. Mas antes da gente trazer o Vanderly para cantar, vou trazer só um aviso aqui. Termina na quarta-feira, depois de amanhã, o prazo para os candidatos ao Enem, o Exame Nacional do Ensino Médio, pagarem a taxa de inscrição. A guia, no valor de R$ 85,00, está disponível na página do participante no portal do INEP. O INEP, você já sabe, é o Instituto Nacional de Estudos e Pesquisas Educacionais Anísio Teixeira. É preciso usar a senha do portal de serviços digitais do governo federal, o GovBR. O pagamento pode ser feito em qualquer banco. Depende desse pagamento para você garantir a sua inscrição. Vamos cantar? Vanderly aqui no Tarde Nacional, cantando pra gente agora, Onde Deus Possa Me Ouvir.
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0: 4:30. 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Agora são 4:31, horário de Brasília. E a gente segue trazendo para você outras informações importantes. Vamos falar da Copa? Todo mundo está comentando do 7-1 da Alemanha. O fim de semana teve 7-1 alemão, demissão. E o Brasil empatou, né? Não era o que a gente queria. Mas vamos saber mais sobre estes assuntos com o André Luiz Marques.
1: A Alemanha faz 7-1, mas não foi no Brasil. Tunísia é goleada pela Suécia e tem seu treinador demitido. Seleção volta aos treinamentos. Um fim de semana movimentado e com muitas goleadas. A Alemanha parece que gostou. 7-1 em cima de Curaçao. Já a Suécia derrotou a Tunísia por 5-1, que ocasionou na demissão do técnico da Tunísia. Já a seleção brasileira reinicia sua preparação. A expectativa pela comissão técnica é ter Neymar em campo já mexendo com bola e de repente até ser relacionado para o banco de reservas para a partida contra a equipe do Haiti. O Brasil não jogou bem, um empate de 1-1, primeiro tempo irreconhecível da seleção brasileira. E ao ser perguntado na coletiva por que demorou tanto a mexer no time, o técnico Ancelotti não gostou da pergunta.
2: Fez dopo substituição, minuto 45 e outra minuto 59, entendeu? Dois cambio, minuto 45. Outro minuto 59, eu acho que não é perdido tempo para fazer câmbio.
1: Mais três jogos dão sequência à rodada de hoje. Às 16h, a Bélgica encara o Egito. Às 19h, a Arábia Saudita e Uruguai. E o Irã enfrenta a Nova Zelândia às 22h, todos horário de Brasília. Da equipe de esportes da Rádio Nacional, André Luiz Mendes.
0: Olha, o prazo para as instituições privadas de educação superior aderirem ao processo seletivo do FIES, o Fundo de Financiamento Estudantil, no segundo semestre de 2026, termina hoje, segunda-feira, às 23h59. A inscrição é feita exclusivamente pelo sistema do FIES no MEC. O FIES beneficia estudantes que não tenham concluído o ensino superior e que não tenham sido beneficiados pelo financiamento estudantil. As mantenedoras das faculdades privadas devem preencher as informações sobre curso, turno e local da oferta. Mas lembrando que o prazo termina hoje, faltando um minuto para meia-noite. O SUS, Sistema Único de Saúde, incluiu uma nova terapia para pacientes adultos com leucemia mieloide. O tratamento é um conhecido venetoclax com azacitidina para pacientes adultos com leucemia aguda recém-diagnosticada. A combinação dos medicamentos é indicada a pacientes que, por condições clínicas, não são elegíveis ao tratamento padrão com quimioterapia intensiva, sendo mais uma alternativa de terapia para esse público. A opção será disponibilizada na rede pública de saúde em 180 dias. Olha, o Brasil passa a contar hoje com uma rede de proteção e defesa aos direitos da pessoa idosa. Nós já falamos sobre a pessoa idosa hoje aqui em entrevista, em reportagem. Agora, a medida visa fortalecer a articulação entre governo e entidades da promoção de políticas públicas voltadas a essa população. Segundo a portaria, a rede vai promover ações coordenadas para assegurar o acesso a direitos com base nos princípios da equidade, da não discriminação e do respeito à diversidade das etapas de envelhecimento. A coordenação da iniciativa caberá à Secretaria Nacional dos Direitos da Pessoa Idosa, em parceria com o Conselho Nacional dos Direitos da Pessoa Idosa. Agora são 4 horas e 35 minutos, horário de Brasília. Vamos ver aqui o que, que eu vou trazer agora de informação para você. Já falamos da Copa, já falamos da política, da guerra. Agora a gente vai falar sobre as festas juninas. Você sabe o que significa a tradição das bandeirolas, sabe aquelas que dão vida, que enfeitam os espaços onde acontecem as festas juninas? Vamos ouvir a reportagem do Rafael Lopes para ficar sabendo de tudo isso.
3: Durante os festejos juninos, elas enfeitam ruas e praças, mas muito antes de virarem decoração, as bandeirolas tinham um significado religioso. A tradição chegou ao Brasil com os portugueses e foi se transformando ao longo dos séculos. O professor de história, Ricardo Carvalho, explica diferentes versões para o surgimento deste costume.
4: A origem é bem mais distante daqui, mais ancestral, né? Já existia, mesmo nas comemorações pagãs na Europa Ocidental, principalmente durante o solstício de verão, que é essa época mais ou menos do mês de junho, comemorações em que se acendia fogueiras, que se colocava adereços, estandartes, saudando a fertilidade, saudando aquele período de abundância que começava a ser marcado, né, por esse período. E aí, com a cristianização da Europa, essas práticas pagãs, elas acabaram, de alguma forma, sendo incorporadas dentro do imaginário cristão ocidental. Então, as festas de Santo Antônio, de São João e São Pedro acabaram adotando os estandartes com os santos, essas bandeiras com os santos, que faziam parte de um ato de, digamos assim, de devoção, mas ao mesmo tempo da liturgia católica em progressão na Europa, né? Com o trabalho jesuíta aqui no Brasil, o trabalho de catequese, que foi toda a aculturação cristã vindo através da Companhia de Jesus, essas práticas também foram incorporadas aqui aos festejos. Mas, curiosamente, não é essa a única teoria da origem das bandeirolas para os festejos juninos. Há alguns historiadores que defendem que elas vieram também do contato dos portugueses durante a expansão marítimo comercial. Eles chegaram a ter contato com tradições budistas, né, no Himalaia, na região da Ásia Oriental, e que era muito costume se colocar orações budistas

0: em bandeiras coloridas, em banderolas coloridas. Talvez essa influência também tenha marcado essa presença portuguesa e que acabou migrando para os nossos festejos aqui no Brasil.
1: Com o tempo, as antigas referências visuais foram dando lugar às cores e aos recortes geométricos que hoje marcam a decoração dos arraiais.
0: As banderolas, elas passam a ter um significado muito rico, né? Elas são quase que uma arquitetura efêmera, assim. Elas fazem parte de um componente, de um teto novo que faz as praças se transformarem em arraiais, as ruas em desfiles de quadrilhas. Então é muito forte.
1: Por isso, mais do que enfeites, estes símbolos ajudam a manter viva uma das mais belas tradições da cultura brasileira.
2: Da Rádio Educadora de Salvador, Rafael Lopes.
3: Vamos de música. Eu gostei dessa musiquinha aí no fim da reportagem do Rafael Lopes. A gente traz uma música. Tem uma música aí de São João, Celso, pra gente tocar. Vamos tocar Elba Ramalho, pode ser? Então pronto, Elba Ramalho. Tá aí, o Celso tá... Tem algumas aí, né? Tem Araqueto. Pode escolher uma música, Celso, porque nessa época do ano não tem lugar que não queira uma música, uma festa junina, uma comida típica, uma canjica bem quentinha, né? Que delícia! Vamos fazer uma canjica, trazer aqui para o Tarde Nacional. Lembrando que a gente ainda vai comemorar a festa junina aqui ao vivo no nosso programa, com a presença de representantes de quadrilhas juninas, que vem alegrar a nossa tarde semana que vem. Vamos aguardar. Que vai...

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1: Agora são 4

0: 4:48. A gente vai falar sobre um outro acidente. Já viu que a gente falou de três coisas tristes e graves, né? O acidente que matou a menina lá de 21 anos, a Maria Eduarda. A gente falou sobre a colisão de dois helicópteros e teve um acidente com um ônibus que matou 7 jovens no Ceará. O veículo levava 46 passageiros depois de uma competição esportiva muito triste. Vamos ouvir mais informações com o repórter Gabriel Correia, que volta ao Tarde Nacional.
1: Um acidente com um ônibus que transportava adolescentes deixou 7 vítimas fatais na madrugada desta segunda-feira no interior do Ceará. Os jovens haviam participado de uma competição de basquete na cidade de Sobral e estavam retornando para Juazeiro do Norte. Por volta das 3 horas da manhã, o Corpo de Bombeiros do município de Itauá foi acionado para atender a ocorrência na rodovia estadual 187, envolvendo o ônibus que levava 46 passageiros, incluindo o grupo de adolescentes. Menos de uma hora depois, as equipes de resgate encontraram diversas vítimas em estado de choque, mas que já haviam conseguido sair do interior do veículo capotado. Os bombeiros tiveram que usar uma ferramenta hidráulica para retirar uma das vítimas em situação estável, que estava com o braço preso às ferragens. O jovem foi atendido por uma equipe médica do SAMU. As 7 vítimas fatais só puderam ser retiradas por volta das 6 horas da manhã. Elas estavam presas na carroceria do ônibus, que precisou ser desvirado. Só depois a área foi liberada para a perícia e a polícia militar. As informações foram confirmadas pelo tenente-coronel Rômulo Freitas, do Corpo de Bombeiros de Itauá.
2: São confirmadas, né? 7 óbitos mesmo, eram 46 passageiros, 7 óbitos. Essas outras pessoas, não, só escoriações, não corre risco de... Não, não tem nenhum grave, né? Só escoriações, inclusive já foram liberados, nenhum ficou internado, só mais o susto mesmo. A maioria era jovem, da categoria sub-15 e sub-19, categoria deles, da equipe de basquete.
1: O governador do Ceará, Eumano de Freitas, escreveu em uma rede social que manifesta solidariedade às famílias e amigos das vítimas. Com produção de Luciene Cruz, da Rádio Nacional em São Luís, Gabriel Correa.
0: A gente também se solidariza com todos os familiares. É muito triste receber uma notícia dessa, né? A perda de uma vida jovem, adolescente, que estava praticando esportes. Muito triste mesmo. E olha... Trânsito é uma coisa que exige muito cuidado. 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É preciso ter cuidado, dirigir bem, porque o trânsito não é brincadeira, não. Ele rouba as vidas. Agora já são 4:52. O Tarde Nacional precisa fazer uma pausa, porque está na hora do Viva Maria. A gente está muito feliz em ter você aqui com todos nós no Tarde Nacional. Vamos ouvir a Mara Régia.
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5: Alô, alô, torcida verde amarela. Espero que tanto quanto nós aqui, vocês continuem aí firmes, com força de Maria, acreditando na raça e na fé da nossa seleção. O jogo foi duro, mas a gente sabe que Copa do Mundo nunca foi nem será fácil. E a partir de agora, haja coração. Chegou a...

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2: Mas vamos seguir com coragem, até porque quem traz no corpo essa marca possui a estranha mania de ter fé na vida e na luta, mesmo quando essa vida se reveste da mais covarde brutalidade. E neste 15 de junho, Dia Mundial de Conscientização da Não Violência contra a Pessoa Idosa, impossível não lamentarmos profundamente os episódios de agressão que seguem atingindo as pessoas mais velhas em nosso país, muitas vezes atravessadas pela intolerância política e pelo desrespeito à liberdade religiosa. Foi o que aconteceu com o senhor Mauro Figueiredo, cidadão de 69 anos, espancado com requintes de crueldade na última quinta-feira, dia 11, em frente ao prédio onde mora, em Copacabana, no Rio de Janeiro. E este caso vem nos lembrar o quanto ainda estamos distantes de uma convivência verdadeiramente democrática. Ele foi atacado por 3 pessoas simplesmente por carregar na bolsa o adesivo de uma candidatura petista às eleições deste ano. Além dos socos, o senhor Mauro teve que ouvir insultos partidários e ver o seu terço arrancado do pescoço sob ofensas à sua fé. Uma violência inaceitável que mistura o ódio político com a intolerância religiosa. E é por essas e por outras que nós aqui queremos mais uma vez reafirmar o respeito à diversidade, à escolha política, à fé e à dignidade humana, porque isso não é favor, é direito. E a polícia precisa investigar e punir exemplarmente os culpados, no rigor da lei. E em pleno junho violeta, é imperiosa também a gente lembrar e saber o porquê da existência dessa cor na paleta da saúde. Com a palavra, a doutora Janaína Cunha, diretora de Programas Sociais do Departamento Nacional do SESC. Seja muito bem-vinda ao nosso programa. Tudo bem, doutora Janaína?
3: Olá, Mara, todos os ouvintes da Rádio Nacional. É um prazer falar com vocês. Muito obrigada por essa oportunidade. Bom, esse é o mês em que a gente trabalha e reflete muito sobre a responsabilidade com a pessoa idosa, né? Uhum. É um trabalho que o SESC realiza há mais de 60 anos. Temos atendido regularmente, né, todos os anos, mais de 50 mil pessoas nessa faixa etária de 60 mais, atendendo uma série de demandas aí sociais, né, importantíssimas para a gente entender o posicionamento mesmo da pessoa idosa na sociedade. Uhum. A gente sabe que, lamentavelmente, né, é recorrente os casos de agressão contra a pessoa idosa, os casos de violência psicológica, de violência física, de violência, inclusive, financeira, né, contra a pessoa idosa.
2: Agora, eu gostaria que a doutora Janaína Cunha traduzisse esse conceito de envelhecimento mais ativo, com qualidade e autonomia. Será que isso é possível? Porque a gente tem dados aqui do censo de 2022 do IBGE que nos deixam tanto quanto apreensivos, porque o número de pessoas com 65 anos ou mais aumentou 57,4% em 12 anos, né?
3: Sim.
2: Mas isso não quer dizer que, na mesma proporção, o atendimento a essa faixa etária tenha se modernizado, tenha se expandido para atender a esse percentual da população, né?
3: Sim, na verdade, a sociedade como um todo, especialmente no Brasil, precisa acordar para isso, né? Primeiro, que o envelhecimento da população é um fato, né? Essa é uma questão, assim, que a gente precisa se dar conta dela para que todos os nossos espaços sociais, coletivos e também individuais dê conta dessa população com mais de 60 anos. Esse é o primeiro ponto, né, o da consciência. O segundo ponto é que já foi passado o tempo de que o envelhecimento implica necessariamente numa redução da condição ou da qualidade de vida, né? Então, sabemos hoje que é possível envelhecer com qualidade, com uma vida tranquila, longa, uma vida feliz, uma vida cercada, né, de cuidados e cercada de vitalidade de fato, né? Então, assim, é por isso que o SESC vem desenvolvendo esse trabalho há mais de 60 anos, é para gerar consciência e também para mostrar as oportunidades. Então, a gente tem que acreditar nessas oportunidades e deixar de ter preconceitos, né? Porque, assim, Quando uma pessoa idosa nos diz assim, nos diz ao SESC, né, queremos fazer uma oficina de hip hop, isso não é algo que nos assusta mais, né? Uhum. Isso é algo que a gente recebe com alegria, porque a gente fala, olha, essa pessoa quer se exercitar, quer se movimentar, quer dançar, quer fazer a dança de salão, quer, mas quer dançar o hip hop também, e por que não, né? Então, trata-se disso, né? De todos nós.

0: olharmos para essa pessoa idosa com a vitalidade que ela traz no âmbito do que ela deseja, né? Então, sim, o desejo é a nossa principal força motriz, né, para que tudo aconteça.
1: Pois,
0: né?
1: É, vamos aí aproveitar esse Junho Violeta para fazer essa e muitas outras reflexões em torno do tal etarismo, né? Onde a idade conta muito do ponto de vista do preconceito e da discriminação para a exclusão, que é terrível. E eu abraço a doutora Janaína Cunha, que é diretora de programas sociais do Departamento Nacional do SESC, e através dela, todas as pessoas que têm o privilégio de estar junto nessa programação e em muitas outras. Parabéns, então, e até breve.
0: Muito obrigada, Mara. Parabéns a você também pelo lindo trabalho que você faz aí na Rádio Nacional, tá? Um forte abraço a todos.
2: Viva Maria, produção e apresentação, Mara Régia.
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4: Beijos para todos vocês e até amanhã às 3 horas aqui na Nacional.

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1: Agora são 5 horas em Brasília. Boa tarde. Eu sou Bianca Paiva e este é o Nacional Notícias, com o destaque do momento. O assunto agora é aquele processo nos Estados Unidos contra o ministro do STF, Alexandre de Moraes. É que a Advocacia-Geral da União, aqui do Brasil, está entrando hoje com um pedido para atuar na defesa do ministro do Supremo. Quem explica os detalhes para a gente é a repórter Priscila Mazenotti.
2: A Advocacia-Geral da União entra nesta segunda-feira no Tribunal dos Estados Unidos com uma manifestação de intervenção na ação judicial proposta pela Rumble e pela Trump Media. Isso para que possa atuar em defesa de decisões do ministro do Supremo Tribunal Federal, Alexandre de Moraes. Em fevereiro do ano passado, o ministro suspendeu o funcionamento da Rumble por descumprimento de ordens judiciais brasileiras. As duas empresas tentam barrar essas ordens de bloqueio e é nessa ação que a AGU deverá atuar. A manifestação de intervenção do Estado brasileiro perante a justiça norte-americana é necessária para que a AGU possa fazer essa defesa. O argumento é o de que decisões judiciais proferidas pelo STF aqui no Brasil não podem ser questionadas perante tribunais de estados estrangeiros numa grave ofensa à imunidade de jurisdição, segundo a própria AGU. A expectativa das autoridades brasileiras é que esse processo seja extinto sem julgamento. No último dia 4, o presidente do Supremo, ministro Edson Fachin, autorizou a AGU a entrar no caso e a atuar em defesa do ministro Alexandre de Moraes, que chegou a ser notificado por e-mail para responder às acusações. O entendimento de Fachin foi o de que o caso ultrapassa uma questão pessoal e representa uma ameaça à independência do próprio judiciário.
1: A gente ouviu a repórter Priscila Mazenotti. 5 horas, 2 minutos, esse foi o Nacional Notícias. Mais informações às 6h30 no Repórter Nacional. Até lá.
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13: Olá, muito boa tarde. São 5 horas e 4 minutos. Começa agora É Tudo Brasil, ao vivo pela Rádio Nacional. Estamos no Rio de Janeiro, no FM 87.1 e no AM 1130. Também estamos em São Paulo, Brasília, no AM 980, São Luís, Recife, Ondas Curtas da Amazônia, Alto Solimões e a Rádio Ceará, transmitindo também É Tudo Brasil, programa ao vivo, de segunda a sexta-feira, das 5 às 6 da tarde, comigo, Luciana Valle. A Rádio Nacional está no YouTube, no Instagram, no Facebook e no X, lá no perfil @RadioNacionalBR. Hoje eu conto com Joca Sanz nos trabalhos técnicos e Rosalina Rocha na assistência de estúdio. Segunda-feira, 15 de junho de 2026, abrindo É Tudo Brasil com o maior encontro do samba. Reunindo Alcione, Jorge Aragão e Zeca Pagodinho. Depois da estreia no Maracanã, aqui no Rio de Janeiro, o show seguirá para São Paulo nos dias 20 e 21 de junho. Os artistas seguirão ainda para Brasília, Curitiba, retornam a São Paulo, seguem para Porto Alegre Belo Horizonte e finalmente chegam em Salvador, onde a turnê termina no dia 19 de dezembro. O roteiro do maior encontro do samba bota todo mundo para sambar, ao som de 39 músicas, entre elas Mutirão de Amor, de Sombrinha, Jorge Aragão e Zeca Pagodinho, e Gostoso Veneno, de Ney Lopes e Wilson Moreira. É o samba abrindo É Tudo Brasil desta segunda-feira.

0: agora? Obrigado.
1: Nada não, velho. Aliás, afinal de contas, a gente tinha que registrar porque o nosso primeiro samba feito junto, né?
0: Pode crer, e com emoção, né?
1: Vai assinar embaixo?
0: Toda hora.
1: Obrigado, velho. Obrigado mesmo.
0: Obrigado, não. É a nossa obrigação.
1: Vamos parar de ficar duro daqui pra frente.

Gostoso Veneno com Alcione Djavan no É Tudo Brasil. Agora são 5 horas e 14 minutos. No ETB tem destaque do Rádio Jornalismo. A Universidade Federal de

0: Pernambuco, concedeu o título de doutora honoris causa à cantora pernambucana Anastácia, de 86 anos de idade e mais de 70 na música brasileira. Você acompanha a reportagem de Madison Euler.
1: A Universidade Federal de Pernambuco reconhece nesta segunda-feira o legado e contribuição artística da compositora e cantora Anastácia com o título de doutora honoris causa. A homenagem foi proposta pelo Programa de Pós-Graduação em Música da Universidade, que destacou a importância da artista na preservação das tradições culturais do Nordeste, especialmente do forró, além da projeção de sua obra no Brasil e no exterior. Nascida na cidade pernambucana de Igaraçu, Lucinete Ferreira, nome de batismo de Anastácia, acabou de completar 86 anos no último dia 30 de maio e soma mais de 70 anos de carreira dedicados à música nordestina. Consagrada como rainha do forró e reconhecida como uma das pioneiras femininas do gênero, ela é autora de mais de 800 canções, entre elas clássicos como Tenho Sede e Eu Só Quero um Xodó. Ao lado de Dominguinhos, com quem foi casada por 12 anos, construiu uma das parcerias mais marcantes da música nordestina, com mais de 260 composições. Anastácia fez sua estreia no rádio aos 14 anos, já acompanhada de outra lenda da MPB, o compositor, arranjador e multi-instrumentista alagoano Hermeto Pascoal. Sua discografia reúne mais de 30 álbuns, consolidando um legado fundamental para a cultura do país. Da Rádio Nacional em São Luís, Madison Euler.

Nossa doutora honoris causa da Universidade Federal de Pernambuco, Anastácia, compositora, autora de Saudade Centenária, com Liane Ferreira.

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0: O baixista mineiro Yuri Popov, que tem um trabalho que vai do erudito ao jazz, passando pela MPB, é o destaque da Rádio Nacional São Paulo nesta segunda. Leandro Martins conta mais pra gente sobre o trabalho do artista, que também é compositor e tem trabalho novo a ser apresentado. O disco Linha, que trago nas mãos.
2: Maestro, professor de música, contrabaixista de orquestra sinfônica, músico de estúdio e compositor com 6 discos lançados, que transita do erudito ao jazz, passando pela MPB. Estamos falando de Yuri Popov, mineiro, filho de pai ucraniano, que aos 75 anos de idade, conta quase 60 deles dedicados à música. Como baixista ou arranjador, Popov participou de álbuns de artistas como Toninho Horta, Beto Guedes, Flávio Venturini, Cássia Heller, Wagner Tiso, Nana Caymmi, Maria Bethânia, Leila Pinheiro e João Donato. Também excursionou em turnês com alguns desses artistas. Mas é como compositor que o músico gosta de ser mais lembrado. Yuri tem 6 discos autorais lançados. O primeiro, Catopé, de 1992, recebeu Prêmio Sharp de Revelação na Música Instrumental Brasileira. Em 2020, participou como arranjador e baixista do álbum Belo Horizonte, de seu cunhado Toninho Horta, que recebeu o Grammy Latino. E aqui na Rádio Nacional de São Paulo, portanto, tivemos a honra de receber o primeiro artista gremiado, que conversou sobre a longa e vitoriosa carreira na música, incluindo experiências sobre pesquisa e ensino musical. A conversa começou pelo trabalho mais recente, o álbum Linhas que Trago nas Mãos, lançado no finzinho de 2025. Popov fala sobre o álbum.
3: Teve um momento que eu falei, bom, tá na hora de mostrar alguma coisa minha, porque eu componho bastante, não é compulsivamente, mas eu tenho bastante, eu tenho uma obra assim, com bastante músicas. Então eu convidei o Breno Ruiz para ser parceiro em algumas canções, convidei o Queco Brandão, que é produtor de uma dessas faixas, essa primeira que vocês ouviram, convidei o Renato Brás, e com essas letras, desses letristas maravilhosos que me ajudaram bastante, o próprio Márcio Borges.
2: Bom, então vamos ouvir agora a faixa Carpe Diem, que encerra o álbum de Yuri Popov, Linhas que Trago nas Mãos.

0: Popov começou os estudos musicais no Conservatório da cidade mineira de Montes Claros e mais tarde se formou maestro na Universidade Federal de Minas Gerais. Na década de 1970, entrou como contrabaixista na Orquestra Sinfônica de Campinas e depois na Sinfônica de Minas Gerais. Depois mudou-se para o Rio de Janeiro, onde lecionou na Universidade Estácio de Sá e no Conservatório Brasileiro de Música. Também dedicado à pesquisa musical, Popov andou pelos sertões do país para estudar o congado, trabalho que resultou em seu primeiro e premiado CD, Catopé. Ele ressalta a importância do ensino de música, principalmente para crianças e jovens carentes, que transformou a vida e a perspectiva deles.
1: Nós fomos para Belo Horizonte e eu fui o maestro da orquestra. A ideia é formar uma orquestra em duas escolas bem carentes e tal. E, cara, à medida que a gente foi ensinando música dessas crianças, como foi mudando mesmo a mentalidade dessas crianças. Aquelas crianças que no início estavam se dando porrada para tudo quanto é lado, jogando cadeira, os próprios pais iam falar, pô, meus filhos adoram estar aqui. E como é que eles vão mudando a mentalidade, como a música vai moldando o ser humano no sentido do bem.
0: Yuri salienta que seu trabalho autoral sempre foi independente e nunca teve patrocínio. Por outro lado, essa condição manteve a autonomia total de sua criatividade.
1: Como eu não tenho gravadora, eu não tinha ninguém para estar falando, ah, você tem que compor mais pop ou isso.

0: aquilo, eu sou livre. Eu não tenho compromisso com nada e nem com ninguém. Eu tenho compromisso com o meu coração, porque todos esses discos eu mesmo paguei. Todos, nunca tive um patrocínio, nada, zero.
1: Ao lado de Yuri, literalmente, já que completaram recentemente 50 anos de casados, participou da entrevista a flautista Lena Horta. Parceira de Yuri Popov na vida e na música, Lena é irmã de Toninho Horta e também tem uma carreira premiada. Mineira, Lena começou no violão e ensinava acordes aos amigos, então futuros integrantes do Clube da Esquina. Depois, trocou de instrumento. Passou a se dedicar à flauta transversal e participou de álbuns do irmão Toninho e outros artistas. A gente perguntou para Lena Horta sobre como é acompanhar como instrumentista artistas que muitas vezes têm fama de exigentes.
2: Não é tranquilo, não, porque geralmente eu tenho que ouvir a música e fazer uma análise dela e saber para onde eu vou transitar, né, não? Porque eu venho do clássico, venho do popular. Os dois muito juntos. E quando eu pego tem uma pessoa que é diferente, eu nunca ouvi as suas composições, eu tenho que me adaptar, né? A técnica eu tenho, a leitura da música eu tenho, mas preciso ver o espírito da música, né? Agora, quando o músico apresenta uma música livre totalmente, não tem partitura, vai de ouvido, vamos tocar assim, assado, aí é maravilhoso também.
1: Então agora que a gente conheceu melhor os músicos Yuri Popov e Lena Horta, que tal ouvirmos o casal tocando junto? Vamos escutar então a faixa Era Só o Começo do Fim, que também está no último disco de Popov.

0: Bom, eu fico por aqui e volto na semana que vem para falar sobre o que acontece de bacana na música e na cultura aqui da Pauliceia. Até lá!
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1: A gente segue com Marta Schmidt, da FM Cultura 107,7 de Porto Alegre. No destaque de hoje, o lançamento do álbum de Loma Solares, cantora negra, pioneira da música nativista do Rio Grande do Sul, com mais de 50 anos de estrada. Loma apresenta seu 5º álbum solo, Loma Solares Preta Gaúcha. Quem conta pra gente é a Marta Schmidt. Boa tarde, Marta.
3: Oi, Luciana. Hoje trago um lançamento, o álbum Loma Solares Preta Gaúcha, que chegou nas plataformas no mês de maio. Singles começaram a ser divulgados em outubro do ano passado e agora, em maio, o álbum completo.
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3: Loma é uma das cantoras fundamentais aqui da música feita no Rio Grande do Sul, uma pioneira, 72 anos de idade e mais 50 anos de trajetória. Ela começou cantando profissionalmente no grupo Pentagrama, um marco aqui na discografia gaúcha, grupo que juntou linguagem musical urbana, o rock, com a música tradicionalista, né? Os nossos ritmos aqui do sul, milonga, xot, chamamé. E a Loma construiu uma carreira importante, né? Como intérprete em festivais de música nativista aqui no estado. Para vocês terem uma ideia, né? Esse ano o calendário oficial dos festivais nativistas e tradicionalistas conta com mais de 100 festivais, né? Um dos mais antigos é a Califórnia da Canção, que está aí na sua 48ª edição. E Loma, uma mulher preta, uma pioneira nos palcos dos festivais nativistas, ambiente majoritariamente masculino. Ela foi premiada melhor cantora nativista na década de 1980 e ainda nos anos 80 passou uma temporada no centro do país, participou de várias gravações, né, fazendo backing vocals. Vou dar 3 exemplos: Álbum Luar, do Gilberto Gil, Manga Rosa, de Alceu Valença, e Nega Elza, da Elza Soares. E foi aí, no Rio de Janeiro, longe do Sul, que ela percebeu que o lugar dela era aqui, e voltou, decidida a gravar e a cantar artistas do Rio Grande do Sul. E aí começou, então, uma carreira discográfica. Em 1992, com o álbum Mate por Ti, segundo disco, né, da carreira solo, ela foi indicada ao Prêmio Sharp na categoria Cantora Regional, ao lado da Elba Ramalho e Margarete Menezes. E agora a Loma lança o seu 5º álbum solo, né, Loma Solares Preta Gaúcha. São 8 canções reunindo aí diferentes instrumentistas e arranjadores, diferentes compositores, né? Traz uma diversidade rítmica e também diferentes formações instrumentais, né? Para contar um pouco da história da Loma, um pouco da história da cultura negra dentro do cancioneiro regional do Sul, né? Tradições afro-litorâneas, nativistas, açorianas, né? Ritmos como valsas, chacareiras, milongas, maçambique e até mesmo uma incursão aí pelo boi da praia. O álbum fecha, né, com uma canção de Oliveira Silveira, poeta, né, professor, escritor, ativista, o principal idealizador do Dia da Consciência Negra, que é comemorado no dia 20 de novembro, né? E a própria Loma Solares, quem conta pra gente sobre a escolha desse tema, né, musicado pelo Vladimir Rodrigues.
5: O Oliveira, ele era um homem do interior, era um gaúcho em Rosário do Sul. E essas visões de Oliveira, como, por exemplo, é retratada nesse poema, era muito comum, né? Com certeza ele ouviu muito dos seus mestres griots, seus pais, seus bisavós, seus, né? Histórias contadas da escravidão. Com certeza, ainda mais no interior, Sesmarias de terra, entende? Então, assim, eu não queria colocar obras assim que lembrassem dessas coisas. Mas nós temos um problema sério, histórico, né, que precisa ser recuperado e a gente tem que continuar lembrando, sim. O que leva a crer a um tal X, uma tal X cor de pele, que deve, que tem o direito, né, de subjugar, enfim, de maltratar outros irmãos, né? Então, assim, eu acho que isso tem que ser falado, decidi colocar assim. O trigo fala justamente do homem que planta, mas não pode comer, né, o que ele planta. Mas lembrar o público que isso aconteceu, a gente ainda vai precisar lembrar por muito tempo, infelizmente.
3: E a gente vai ouvir, então, o trigo do álbum Loma Solares, Preta Gaúcha, aqui no É Tudo Brasil. Um beijo e até a semana que vem.

0: Lomas Solares, o trigo destaque de Marta Schmidt hoje no É Tudo Sul. 5 horas e 35 minutos. Seguimos ao vivo até às 6 com É Tudo Brasil na sua Rádio Nacional. Quinta-feira, dia 18, às 7h30 da noite, o Teatro Rival Petrobras, aqui no Rio, recebe o show Amizade, encontro de Áurea Martins e Cristóvão Bastos, que celebra uma parceria construída ao longo de décadas de convivência e música. A apresentação reúne canções do álbum inédito Amizade, gravado pela dupla com clássicos da música brasileira em voz e piano.
1: Boa tarde, ouvintes do É Tudo Brasil. Aqui quem fala é Cristóvão Bastos. Quero deixar um convite muito especial para todos vocês da Rádio Nacional. No dia 18 de junho, quinta-feira, às 19h30, eu e minha querida amiga e parceira de música, Áurea Martins, vamos subir ao palco do Teatro Rival Petrobras com o espetáculo Amizade. Esse show é uma festa dupla. Celebro os 86 anos que a Áurea completa agora no dia 13 de junho e antecipa também os meus 80 anos que chegam em dezembro. Mas, acima de tudo, celebro uma cumplicidade que começou há décadas nos bailes e subúrbios do Rio e que agora virou um disco inédito lançado pelo selo Garapa. No palco, faremos um diálogo bem intimista de voz e piano tocando músicas que fazem parte de nossa história. Canções minhas, como Todo o Sentimento, com Chico Buarque, e Meus Guardados, com Roberto Didio, além do clássico Doce de Coco, de Jacó do Bandolim, com Hermínio Belo de Carvalho, e outras. E não estaremos sozinhos nessa noite. Vamos receber os nossos queridos amigos Renato Braz, Daniela Spilma e Miguel Rabelo. O nosso encontro, então, está marcado para o dia 18, às 19h30, no Teatro Rival, na Cinelândia. Os ingressos vocês encontram no Simpla ou na bilheteria do teatro. Espero todos vocês lá para celebrarmos juntos a música e a amizade. Um grande abraço.
0: Fica aqui o nosso abraço também para Cristóvão Bastos, deixando o convite para os nossos ouvintes aqui do É Tudo Brasil. Só para lembrar, quem não conhece o Rival Petrobras, ele fica na rua Álvaro Alvim, 33, na Cinelândia, aqui no centro do Rio de Janeiro. Dessa amizade que atravessa décadas, É Tudo Brasil traz Áurea Martins e Cristóvão Bastos em voz de samba. Composição de Bastos e Roberto Didio. A dupla recebe o cantor Gabriel Cavalcante e o violão de Miguel Rabelo na faixa.

A gente falando aqui do compositor Roberto Didio, autor desta música com Aure Martins, na parceria com Cristóvão Bastos. Ele faz aniversário nesta data querida, 15.

15 de junho de 2026, Roberto Didio, completando 51 anos nesta segunda-feira. A gente já parabeniza o compositor, deixando aqui o nosso abraço e trazendo essa homenagem breve ao compositor. Dentre as suas muitas colaborações na música brasileira, Didio tem o disco A Cabeça, com Fred DeMarca, que é o segundo álbum do Fred, lançado no ano passado. O encontro dos autores ganhou o reforço do violonista João Camareiro, que divide a direção musical do trabalho com DeMarca e Didio. Alguém Cantando, é a música que você vai ouvir a seguir, ganha o brilho de vozes em coro, formado por Ilessi, Diogo Mirandela, Luísa Lacerda, Nívia Magno, Miguel Rabelo e Muato. É Fred DeMarca, do álbum A Cabeça, que é um trabalho em colaboração com Roberto Didio, o aniversariante de hoje. Alguém Sonhando.

5h49, você ouviu Fred Demarca, Alguém Sonhando, dele e Roberto Didio. Vamos conhecer agora o trabalho da Orquestra Mala Sombro. O grupo venceu o prêmio BTG Pactual da Música Brasileira, realizado dia 10 no Rio de Janeiro. Entre os concorrentes ao título de melhor lançamento de 2025 na categoria Raízes, o álbum Recife Início, Meio e Fim saiu vitorioso. Dona do Meu Coração é uma das faixas do disco premiado que você ouve no bloco a seguir. Além de levar a melhor como artista de MPB no prêmio BTG Pactual, Djavan também desbancou os concorrentes com Improviso, canção vencedora na categoria Melhor Lançamento de MPB. Aqui no É Tudo Brasil, você conhece a faixa título na sequência.

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Tudo o Brasil vai encerrando por aqui com o Djavan Improviso, premiado, né, na última semana no prêmio BTG Pactual da Música Brasileira.

0: Ferreira, com o melhor lançamento de MPB em 2025. Você também ouviu Orquestra Mala Sombra, Dona do Meu Cordão, outro trabalho premiado do grupo Orquestra Mala Sombra. Vamos fechando aqui, é Tudo Brasil desta segunda-feira. O programa volta amanhã a partir das 5 da tarde, ao vivo, na sua Rádio Nacional, comigo, Luciana Valle, com produção de Cláudio da Mata e coordenação geral de Cíntia Cruz, hoje com trabalhos técnicos de Joca Sanz. Uma ótima noite de segunda-feira para vocês, obrigada pela sua companhia. Não percam No Mundo da Bola, chegando aí com Luciana Zogaib, Rodrigo Ricardo e Bruno Mendes. Até amanhã.
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0: noite, 18 horas desta segunda-feira, dia 15 de junho de 2026, está no ar no Mundo da Bola, um programa que tem trabalhos técnicos de Roberto Barrucho e a produção executiva de Luiz Ferreira e Wagner Gomes. E a gente começa esse No Mundo da Bola falando de seleção brasileira. Após o empate contra o Marrocos no último sábado, o elenco ganhou folga e já retornou aos treinamentos visando o confronto diante do Haiti. Está marcado para a próxima sexta-feira na Filadélfia. E o técnico Carlo Ancelotti já sabe que vai ter muito trabalho para melhorar o desempenho da equipe. Rafael Monteiro explica tudo para a gente. Boa noite para você, Rafa.
1: Salve, salve, salve, salve, amigos ligados no programa No Mundo da Bola. Depois de empatar com Marrocos por 1-1 na estreia da Copa do Mundo, o técnico da seleção brasileira, Carlo Ancelotti, falou que a confiança continua inabalável.
2: A confiança é total. Eu acho que no futebol não tudo sai perfeitamente. Quando não sai perfeitamente, tem que fazer uma crítica construtiva para melhorar as coisas. La vamos a fazer e vamos a melhorar. Isto é só o princípio deste caminho.
1: Ancelotti também foi questionado sobre a ansiedade da equipe.
2: Temos que fazer uma avaliação disto. Obviamente pode passar. A pressão normal é muito alta. Mas pouco a pouco vamos a melhorar também nesse aspecto.
1: O treinador comentou as críticas que a equipe sofreu após o empate com os marroquinos.
2: A crítica tem que aceitá-la quando a equipe não joga bem, tem que aceitar a crítica. Eu creio que a escalação inicial era pensada, porque trabalhamos nisto, é mirar dos jogadores, me parecia a escalação correta. Eu não acho crítica individualmente aos jogadores que jogaram até o início do jogo. A crítica é a equipe que não jogou bem na primeira parte.
1: Ancelotti ainda falou sobre os pontos positivos no confronto de estreia.
2: Bom, a equipe lutou até o último minuto. A coisa positiva é bastante claro o que temos que melhorar. Lo que fizemos bem em los dos amistosos, na primeira parte não saiu bem. Temos que seguir trabalhando neste para ter um equipe mais equilibrado e mais agressivo na frente.
1: O Brasil volta a campo na sexta-feira para enfrentar o Haiti às 9:30 da noite. Forte abraço!
0: Forte abraço, Rafa. E a gente vai saber também como é que foi o dia hoje da seleção brasileira com ele, Marcelo Esmigo, que está direto dos Estados Unidos. Boa noite para você, Esmigo.
3: Muito boa noite a todos. Eu falo aqui direto dos Estados Unidos, onde estou para acompanhar a Copa do Mundo. E diferente da semana passada, como os treinos eram todos feitos na parte da manhã, a CBF programou um treinamento à parte da tarde, às 5 da tarde de New Jersey, justamente para os atletas poderem aproveitar um pouco mais a folga que eles ganharam depois da estreia de 1-1 contra o Marrocos. Vários atletas, né, puderam descansar, alguns até puderam turistar, tiveram o domingo de folga para passear com a família. Inclusive Luiz Henrique, né, foi visto turistando pela Quinta Avenida com a família e outros atletas puderam dar uma relaxada justamente para esticar um pouquinho essa folga. A CBF programou o treino de hoje para as 5 da tarde de New Jersey. E a expectativa toda é em cima do início do treinamento do Neymar no campo e bola junto com seus companheiros. Ele que vai fazer quarta-feira exatamente um mês da contusão na panturrilha, já vinha tratando na fisioterapia, agora é a fase de transição para o campo. Toda a expectativa da comissão técnica e de todos os brasileiros é que o Neymar possa entrar pelo menos alguns minutos no jogo de sexta-feira contra o Haiti, nem que seja no segundo tempo, 10, 15 minutos, que ele possa ser aproveitado e que possa ajudar a seleção brasileira a conseguir sua primeira vitória aqui. Outras mudanças são esperadas, já que o técnico Ancelotti ficou um pouco decepcionado com jogadores que eram considerados titulares absolutos, como Casimiro, até o Paquetá, que não foi bem. Então, há expectativa de que algumas mudanças possam ser feitas e que um outro esquema, até com novos jogadores, possam sair de início contra o Haiti, que é considerado uma seleção mais fraca do grupo. Lembrando que também o Haiti não é essa baba, né? Porque na estreia contra a Escócia perdeu só de 1-0. Então a expectativa é que o time, com essa semana de treinos até sexta-feira, possa ir melhor e se apresentar melhor. consiga os 3 pontos e um bom saldo de gols contra a fraca seleção do Haiti. É isso, eu estou aqui em Miami, onde a seleção brasileira enfrenta a Escócia no dia 24, aqui no Hard Rock Stadium, e encerra sua participação na fase de grupos. Se tudo der certo, classificada para a próxima fase de mata-mata. Um grande abraço a todos.
0: Valeu, Smigol, trazendo então as informações aí dos Estados Unidos. O treino está acontecendo agora, né? Começou agorinha, às 18 horas. Estou até acompanhando aqui algumas imagens do treinamento em busca, né, de achar o Neymar em campo, mas ao que tudo indica, o que parece, ele não veio a campo para esse treinamento de hoje. E a expectativa é que no decorrer dessa semana ele possa voltar aí aos treinamentos. Fato é, Rodrigo Ricardo, Bruno Mendes, que a seleção brasileira não estreou bem, não. Para além do resultado do empate, né? O jogo em si, no fim das contas, o empate que tem sabor de derrota foi uma vitória pelo que apresentou a seleção brasileira em campo, né, RR?
4: Boa noite, Luciana. Boa noite, Bruno. Boa noite a todos da Rádio Nacional. Foi uma decepção, sim, essa estreia do Brasil, mas se eu fosse dar uma nota para o Brasil, eu daria nota 5,5. Pelo seguinte, acho que tem o nervosismo da estreia, não era um adversário qualquer. O Brasil pegou, na verdade, a definição, que ainda continua indefinida, quem será líder dessa chave, se o Brasil ou o Marrocos. O Marrocos é uma equipe forte, uma equipe bem entrosada, tem bons valores individuais. Agora, aqueles 15 primeiros minutos foram horrorosos, né? Assim, enfim. Mas aos poucos o Brasil foi se assentando em campo e conseguiu um empate. Acho, claro, que a gente queria estrear com vitória, mas acho que nem tudo está perdido. Acho que também o importante não é como começa, mas como termina. E a gente tem um banco aí que eu acho que o Ancelotti é ele que pode olhar, né? Que a imprensa nem pode olhar, só ver aqueles 15 minutinhos. Há essa expectativa pelo Neymar, mas eu acho que não dá para depositar grandes confianças agora, ainda no Neymar. Eu acho que ele tem que procurar dentro do elenco quem já está mais pronto para assumir a vaga de titular e fazer, acho que dá para fazer com o Haiti alguns testes. Acho que o Haiti, com todo o respeito, é claro que as zebras estão rondando soltas por essa Copa do Mundo, mas não vejo o Haiti capaz de, mesmo esse Brasil ainda um pouco desequilibrado, não vejo o Haiti capaz de assustar ou mesmo vencer. Acho que o Ancelotti pode, nesse jogo com o Haiti, fazer algumas observações e, claro, tentar fazer o maior número de gol possível, porque esse pode ser um dos critérios de desempate em quem vai ser o líder ou não dessa chave.
0: E ó, a última informação é que Neymar deixou a concentração para realizar mais um exame de imagem, tá? A CBF trata esse exame como protocolar. Ele está avaliando, né, a recuperação do jogador e a previsão é que ele realmente não vá a campo, então, para o treinamento de hoje. Havia essa expectativa, né, de que ele já treinasse com os companheiros, treinasse com bola, mas isso não aconteceu. Bruno Mendes, queria saber de você, meu amigo, quais mudanças assim você proporia para a seleção, para esse duelo aí contra o Haiti, diante do que a gente viu, né, nessa estreia? Boa noite.
5: Muito boa noite, Luciana. Boa noite, Rodrigo Ricardo, a todos os nossos queridos ouvintes. Faria algumas modificações. Acho que o Danilo entra no lugar do Ibães. Tiraria o Casemiro e o Paquetá, não foram bem. Colocaria o Fabinho, que na minha visão até me surpreendeu, entrou muito bem, e o Danilo Santos. E de

0: Garuvini Júnior. O Igor Thiago é centroavante, ele depende que a bola chegue. Mas mesmo assim, eu colocaria o Endrick, colocaria o Luiz Henrique, depois colocaria o Rayan. Eu acho que essa molecada nova vai dar um tom mais novo para o futebol brasileiro, e a gente está precisando disso. Está muita pasmaceira, né, Luciano? E aí fica aquele jogo desinteressante, que o Brasil, como disse o RR, não foi nota 2, foi 5,5. É, poderia ter vencido o jogo, mas, e a gente sabia que seria um jogo duro contra Marrocos, que é o time mais difícil, teoricamente, mais difícil da chave. Mas eu faria essas modificações para o jogo contra o Haiti.
1: Tá certo, Bruno. Até para encerrar esse assunto aqui de seleção, né, RR, o Bruno tocou num ponto interessante, que é a questão da jovialidade. A gente tem grandes jogadores aí, jovens, no banco de reservas, principalmente o Endrick. E a gente vê que outras seleções lançam mão dos seus garotos. O Brasil tá com uma seleção com a média de idade alta, a maior, se não me engano, das últimas Copas. E não utiliza, né, os seus jovens jogadores. O que será que está faltando, né?
2: Renovação é fundamental. Acho que o processo, o ciclo da seleção foi prejudicado, né, pela própria CBF, né, que demorou a acertar a mão em ter um treinador. Nós tivemos Dorival, Diniz, Ramon Menezes. Eu acho que isso prejudicou essa coisa, um técnico. Acho que se a gente tivesse tido um técnico desde a saída do Tite, que começa a renovação com, né, mudando o treinador, né? Tivemos o Tite por 2 ciclos de Copas do Mundo, por 8 anos, e aí ele sai, e aí, enfim, não se acerta com o treinador. Eu acho que isso prejudicou um pouco. Acho também que os jovens podem dar um espírito, não só da força da juventude, uma gana, uma vontade de carregar ainda uma magia pelo esporte, um amor mesmo pelo esporte e pelo seu país. Eu acho que esses jogadores jovens estão mais próximos ainda disso. Não sei se os mais badalados, tirando o Vini Júnior, que eu acho que foi o se salvou aí dessa primeira apresentação do Brasil, acho que os mais badalados, não sei, a gente tem às vezes a impressão, e pode ser realmente, já ficaram um pouco mais blasé, né, um pouco mais endurecidos, né, pelo profissionalismo desse esporte, que é muito midiático, que gera muito dinheiro, muito business, para usar uma palavra aí do momento. Então, acho que essa juventude, mesmo já envolta nesse mundo dos negócios, me parece que ainda pode resgatar um encantamento e uma gana, uma vontade de realmente vencer com a camisa do seu país.
1: Chegou a hora do Momento Estádio. Sempre com ele, nosso professor Wagner Gomes.
3: O skate brasileiro não conseguiu bons resultados na Copa do Mundo de Skate Park, em Roma, na Itália. Era dia do Japão. E Issei Sakurai conquistou o título com a nota de 94.00. No feminino, a japonesa Hasegawa somou 92.15 na nota, ficando com o título. O Brasil não conseguiu atingir o top 5 entre os homens e as mulheres. A seleção brasileira masculina de vôlei terminou a primeira semana da Liga das Nações de forma invicta. No último jogo contra a Argentina, o Brasil não começou bem, perdendo os 2 primeiros sets por 18 a 25 e 24 a 26. No terceiro set, com as mexidas do Bernardinho, o time acordou e virou o jogo, vencendo os 3 últimos por 25-19, 25-23 e 15-19. O Brasil lidera a competição com 11 pontos, seguido do Japão com o mesmo número de pontos. Em terceiro vem os Estados Unidos com 9. Itália e Sérvia também têm 9 pontos. A segunda semana será a partir do dia 24 de junho em Ljubljana, capital da Eslovênia.
1: E a gente segue na vibe da virada do Brasil sobre a Argentina na Liga das Nações de Vôlei. O ponteiro Honorato foi o segundo maior pontuador da seleção masculina, com 13 pontos, sendo 10 de ataque e 3 de bloqueio. O camisa 8 afirmou que a equipe comandada por Bernardinho já esperava muitas dificuldades na partida diante da Albiceleste.
4: A gente sabia que a Argentina, por mais que tinha 3 derrotas, eles não iam entregar esse jogo de bandeja. E é um clássico, então é sempre muito difícil. Tem a parte da emoção também. Jogar aqui em Brasília foi muito legal, esses 4 jogos, muito especial. E bom, tô feliz com a vitória. A galera que saiu do banco pôde ajudar a equipe a conquistar

0: esse resultado positivo, um jogo difícil, que a gente começou um pouco oscilando e tal, mas a gente mostrou nossa força, mostrou o poder da nossa casa, de jogar aqui em casa, energia muito bacana da torcida, e só agradecer a torcida e ao grupo.
1: Quem brilhou na partida foi o central Judson. O camisa 11 foi o maior pontuador do Brasil com 15 pontos, sendo 13 de ataque, 1 de bloqueio e 1 de saque. Ele analisou a atuação brasileira.
2: Eu esperava realmente tudo isso que aconteceu, sabe? A gente viu que eles tinham 3 derrotas, não encontraram uma forma de jogar, eles estão alternando com o oposto, ponteiro jogando lá de oposto, e tiveram 3 derrotas, mas a gente sabia que eles não iam deixar moleza pra gente, porque é sempre assim, Brasil e Argentina é sempre clássico, é sempre guerra, jogo pegado, então a gente não esperava um jogo fácil pra nós, e começamos ali, as coisas dando certo pra eles, e a gente talvez sem muita paciência pra fazer as coisas acontecerem, isso prejudicou a nossa equipe, talvez foi o primeiro jogo que a gente sentiu um pouco mais a tensão também, assim, ficamos um pouco nervoso ali durante a partida, mas fico feliz que teve muita gente que entrou do banco, ajudou, e fico feliz também ter conseguido contribuir para a vitória.
1: E a VNL, a Liga das Nações de Vôlei, ainda não acabou. Depois de fechar a primeira semana com 100% de aproveitamento, a seleção feminina abre a segunda semana da competição na próxima quarta-feira contra a França, às 10 horas da manhã, no horário de Brasília, em Ankara, na Turquia. E falando de basquete, o Chicago Bulls está finalizando a contratação do brasileiro Thiago Splitter como técnico da franquia. A informação é da ESPN, lembrando que Splitter comandou interinamente o Portland Trail Blazers na última temporada da NBA. E a seleção brasileira encerrou a participação no Campeonato Mundial de Goalball, disputado em Hangzhou, na China. Entre os homens, a equipe ficou com a medalha de bronze. Após a derrota para a China na semifinal por 5-4, o Brasil derrotou o Japão por 10-6 e garantiu um lugar no pódio. Um dos mais experientes da equipe, o ala Leomon Moreno, analisou a participação brasileira.
3: A gente sai mais forte do que nunca dessa competição. É uma felicidade imensa se manter no pódio de um campeonato mundial. A gente fica muito feliz de saber que o nosso trabalho, os processos que a gente passou, as dores, as vitórias, tudo isso constrói o que a gente veio buscar aqui. Dessa vez não veio ouro, mas com certeza esse bronze tem o gosto de uma medalha dourada. A gente treinou muito nesses 6 meses até aqui, desse ano. Não foi só esses 6 meses de preparação, teve vários outros anos para trás. A nossa expectativa, claro, sempre é buscar o ouro, mas quando a gente sofre algum revés nesse sentido, a gente tem que saber se reinventar, tem que saber que esse time aqui é um time de vencedores, é um time da galera que sabe trabalhar, se entrega no dia a dia para chegar no campeonato e ter a conquista que merece.
1: Entre as mulheres, o Brasil ficou com a 5ª colocação ao bater as japonesas por 5-2. A equipe perdeu a chance de brigar por uma medalha com a derrota para a Turquia nas penalidades por 3-2, depois de um empate no tempo normal em 4-4. Chegou a hora do futebol feminino.
4: Copa delas.
1: E a CBF definiu os confrontos das oitavas de final da Copa do Brasil Feminina em sorteio realizado hoje à tarde na sede da Federação no Rio de Janeiro. Os jogos estão previstos para a semana do dia 22 de julho, em confrontos únicos. Em caso de empate, a vaga nas quartas de final será definida nas penalidades. Cada equipe recebeu R$100 mil por avançar de fase. Vamos então aos confrontos dessas oitavas de final, com o Fluminense pegando o Cruzeiro, o Flamengo enfrentando o Instituto 3B da Amazônia, Botafogo pegando o Red Bull Bragantino, Ferroviária e Corinthians, Vasco da Gama e São Paulo ou Mauaense, Curitiba Internacional, Itabirito de Minas Gerais e Bahia, Atlético Mineiro e Atlético Piauiense. Ao todo, 66 equipes iniciaram a briga pelo título da Copa do Brasil Feminina. Da fase preliminar até as oitavas de final, os confrontos são disputados em partidas únicas, com a vaga sendo decidida nos pênaltis em caso de empate no tempo regulamentar. A partir das quartas de final, os duelos serão de ida e volta.

0: PCR, confrontos definidos, né? No meio da Copa, esse sorteio acontecendo. Para os times cariocas, né? Fluminense, Flamengo, e Botafogo e Vasco da Gama, o Flamengo foi o que acabou tendo aí o confronto, na teoria, né? Mais tranquilo, que seria contra o Instituto 3B da Amazônia. O Fluminense pega o Cruzeiro, o Botafogo, Red Bull, Bragantino e o Vasco, podendo pegar aí o São Paulo ou o Moense, ou seja, equipes que são também da Série A1 do Campeonato Brasileiro.
1: É a sorte, né, Luciana? E contra a sorte, nada há o que se fazer. A sorte tem seus próprios critérios. Realmente, na teoria, o Flamengo, digamos assim, saiu beneficiado porque pegou um adversário mais fraco. Agora, a Copa do Brasil, assim como na masculina, ela mistura, né? Ou seja, equipes que estão lá na primeira divisão, na elite, com outras que estão em outras séries, na A2, na própria A3, enfim. Eu acho que isso é muito interessante. Agora, o que eu não acho interessante é a CBF, primeiro, a disparidade da premiação. É, eu acho que a CBF, ela tem uma responsabilidade de promover essa igualdade de gênero. Segundo, a questão do próprio regulamento. Não dá para ser igual do masculino, gente. Enfim, é, sei que tem características diferentes e tudo mais, tem as questões de infraestrutura, mas eu acho que a CBF tem que procurar fazer esse caminho, né, da equidade entre as categorias e também, né, até para facilitar a vida do jornalista, né? Cada competição, um regulamento diferente, agora vai ser jogo único, na outra vai ser de volta. Então, por que não faz jogo único até o final?
0: Pois é, e em relação a essa questão, a CBF também vem aumentando a premiação, vem aumentando a verba para os clubes, né, do feminino, mas ainda realmente um disparate muito grande. Haja visto que a CBF gastou bastante agora com essa Copa do Mundo, levando todos os presidentes de clubes, presidentes de federação, um dinheiro que talvez pudesse ser investido, né, no futebol feminino, já que a própria entidade disse que está apoiando, né, e vai ter a Copa aqui no Brasil no ano que vem, enfim.
1: É verdade, dinheiro não falta, né? Ou seja, mas enfim, vamos... E agora, lembrar que a CBF é uma entidade...
0: Privada,
1: né? Então,
0: exatamente,
1: ela
0: faz o que quer com o dinheiro dela.
1: Entre aspas, né?
0: É. Bruno Mendes, desses confrontos todos, né? Ferroviário e Corinthians é o confronto aí de maior destaque, né?
2: É, sem dúvida nenhuma. É o confronto de times tradicionais, embora o Corinthians esteja um pouco mais à frente, mas de todos eles, tô com o RR, o Flamengo acabou... dando sorte, não que vá passar, porque o futebol se decide dentro das quatro linhas, vai ser o grande favorito, mas sem dúvida nenhuma o que chama mais atenção é Corinthians Ferroviária, Luciana.
0: É isso, vamos voltar a falar de Copa do Mundo, relembrando aqui os resultados, né, deste final de semana. Na sexta-feira, o Canadá empatou com a Bósnia-Herzegovina por 1-1, Estados Unidos venceu o Paraguai por 4-1. Já no sábado, o Catar empatou com a Suíça em 1-1, o Haiti foi derrotado pela Escócia, 1-0 para a Escócia, e o Brasil ficou no empate em 1-1 contra Marrocos. Ontem, domingão, tivemos grandes jogos, né? A Austrália venceu a Turquia por 2-0, a Alemanha repetiu aquele 7-1, mas foi para cima de Curaçao. Holanda e Japão empataram em 2-2, Costa do Marfim venceu o Equador por 1-0 e a Suécia derrotou a Tunísia por 5-1. Dos jogos de ontem, né, vale a gente destacar essa goleada aí da Alemanha, que foi um 7-1 que faz a gente relembrar, né, esse 7-1, e até porque atingiu também o Brasil, porque esse 7-1 fez a Alemanha ultrapassar o Brasil e... passar a ser a seleção que mais marcou gols em Copa do Mundo, superando a seleção brasileira.
1: É verdade. Agora, com justiça, né? Os alemães sempre tiveram um apetite ofensivo muito grande. É a seleção que preza pela eficiência e que respeita os seus adversários.
0: Fazendo gols.
1: Fazendo gols. E foi muito bonito no final, inclusive, né? Alemães, a Curaçao, que estava jogando sua primeira Copa, marcou seu gol, conseguiu até empatar, né? Chegou a criar aquele clima ali, né? De absurdo. O Curaçao vai emparelhar com a Alemanha. Mas foi um resultado, um jogo muito bonito também, eu acho que por essa cena dos jogadores se abraçando no final. Agora, o time que mais me surpreendeu dos que eu vi até agora, Estados Unidos. Eu fiquei impressionado com os Estados Unidos pela dinâmica, pela movimentação, e pegou um adversário que tradicionalmente sempre se defende bem. E tem uma geração boa, o Paraguai. Então eu acho que os Estados Unidos é uma seleção a se olhar com cuidado para ver se vai repetir novamente a atuação da estreia.
0: Bruno, Holanda e Japão ficaram no 2.

0: 2-2, um jogo que também, né, atinge aí o Brasil, porque um desses dois pode ser aí o adversário da seleção brasileira. Aí, o que, que deu para ver de Holanda e Japão? Dá para o Brasil ficar tranquilo ou tem que ficar ainda mais preocupado, Brunão?
1: Ficar ainda mais preocupado. Holanda e Japão correram muito ontem, jogaram com uma vontade que eu não vi na seleção brasileira. Os caras têm que colocar na cabeça que é uma Copa do Mundo. E o Brasil tem que ficar de olhinho aberto, bem aberto, contra o Japão, contra a Holanda, seja qual for o adversário, porque eu vi duas equipes correndo e principalmente, estava com o espírito de Copa do Mundo. Eu acho que isso é o mais importante para uma seleção, o que eu não vi na seleção brasileira.
2: Ô Lua, ainda não tivemos 0-0, né? A gente estava comentando aqui, você falando que outro jogão que foi Equador e Costa
0: Rica. Teve hoje, né? Espanha e Cabo Verde.
2: É verdade, Espanha e Cabo Verde. Esse jogo horroroso, inclusive.
0: O primeiro 0-0.
2: Com vozinha fazendo grande defesa. E a Espanha burocrática, sonolenta, e jogando de sapato alto. Tipo assim, vou ganhar a qualquer instante. Acabou empatando.
0: E a goleada sofrida diante da Suécia em Monterrey, no México, acabou provocando a demissão do técnico Sabri Lamouche. A expectativa é que o auxiliar e ex-atacante Wahb Khazri assuma o cargo de técnico interino das Águias de Cartago. E mais duas partidas fecharam essa segunda-feira de muito futebol na Copa do Mundo. Tivemos a Bélgica empatando em 1-1 com o Egito e esse empate sem gols, né, de Espanha e Cabo Verde. Logo mais, às 19h, começa a Arábia Saudita e Uruguai pelo grupo H, e às 22h tem Irã e Nova Zelândia pelo grupo G. Dois jogos ainda para completar esse dia, que por enquanto só de empates, né?
2: É verdade. Apesar desse 0-0, a gente tá vendo bastante gols. Eu acho que isso é importante. E bons jogos. Eu gostei muito de Bélgica e Egito, foi um bom jogo também. Torcer para que o nível melhore cada vez mais.
0: É isso. A expectativa para hoje é desse Uruguai, né? Uruguai entrando em campo aí também com vários jogadores bem conhecidos aqui da galera do Brasil, né, Bruno?
1: Exatamente. Vamos ver. A Arábia Saudita aprontou para cima da Argentina na última Copa, mas foi ali que começou a caminhada da Argentina para o título. O Uruguai não tem seu principal jogador, que é o Arrascaeta, mas, na minha visão, favoritaço para o jogo de logo mais. Promessa também de um bom jogo Arábia Saudita e Uruguai, Luciana.
0: É isso, e a gente espera que Irã e Nova Zelândia possam transcorrer também com tranquilidade, com paz aí nessa final de segunda-feira. Copa rolando no Mundo da Bola, vai ficando por aqui. A gente está nesse clima, né, de Copa do Mundo, relembrando o gol marcado por Amarildo na vitória do Brasil sobre a Espanha no Mundial do Chile em 1962. A narração é de Oswaldo Moreira. Vem aí o Repórter Nacional com as últimas notícias no Brasil e no mundo. Uma ótima noite para você.
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Vai embora a Garrincha, na sua jogada característica.

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1: Seis e meia no horário de Brasília.
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1: Olá, muito boa noite para você que está sintonizado na Rádio Nacional em Brasília, São Paulo, Rio de Janeiro, Amazônia, Alto Solimões, São Luís e Recife. E também para você que nos acompanha em todo o Brasil, junto às emissoras parceiras da nossa Rede Nacional de Comunicação Pública. Eu sou Bianca Paiva e você vai ouvir a partir de agora as principais notícias desta segunda-feira, 15 de junho de 2026. Segunda-feira de surpresas na Copa do Mundo. Goleiro de Cabo Verde faz defesas importantes e consegue segurar a Espanha. Já Egito e Bélgica ficam no 1-1.
3: Após reavaliação médica, comissão técnica da seleção brasileira usa cautela e Neymar não vai a campo treinar com bola.
1: E mais...
4: Presidente Lula já está na França para participar da cúpula do G7. Brasil foi convidado pelo presidente francês Emmanuel Macron, anfitrião do encontro.
5: Programa Brasil contra o Crime Organizado apreende mais de 82 toneladas de drogas e gera prejuízo bilionário às facções em 30 dias de operação.
6: Anvisa libera detergentes e desinfetantes da IP fabricados a partir de 1º de março. Suspensão ainda vale para outros produtos.
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1: Agora são 6h32, muita expectativa para a estreia amanhã da campeã da última Copa, a Argentina. E na noite de hoje, a atenção se volta para a seleção do Irã, que vai enfrentar a Nova Zelândia em meio ao acordo de paz entre os Estados Unidos e o governo iraniano. Por causa da guerra entre as duas nações, o presidente Donald Trump impôs diversas restrições à permanência dos iranianos no solo americano, gerando um desafio logístico e esportivo aos atletas e à comissão técnica que participam do torneio. A gente vai ouvir esse assunto daqui a pouco, porque agora a gente está com André Luiz Mendes na linha e vai trazer as surpresas desta segunda-feira nas partidas do Mundial. André, da nossa equipe de esportes da Nacional. Boa noite para você, André.
8: Boa noite, Bianca. Você, os nossos ouvintes ligados aqui no Repórter Nacional. Olha, um dia que a zebra resolveu antecipar a chegada dela até a Copa do Mundo, já entrou cedo em campo quando, na partida envolvendo a Espanha, a Bélgica, tida como favorita, já empata agora há pouco, né, com o Egito. Já é um resultado que não é normal, porque o normal seria a Bélgica vencer a partida, até porque perdia o jogo por 1-0, né? Aí nós tivemos a Espanha e Cabo Verde também ficando no resultado ruim para a Espanha. Enfim, foram resultados surpreendentes. É uma grande zebra Cabo Verde empatar com a Espanha, não resta dúvida. É uma das zebras que eram um pouco prováveis aí, mas vamos aguardar. Na programação de hoje, daqui a pouquinho, às 19h, a Arábia Saudita vai enfrentar o Uruguai, que também é um dos fortes candidatos a título, e às 22h, teremos Irã e Nova Zelândia. Portanto, são as zebras passeando aí pela Copa do Mundo, já começando a dar o ar de sua graça. Com relação à seleção brasileira, time em campo hoje, treinamento, a Comissão Técnica do Brasil, através do seu departamento médico, comandado pelo Dr. Rodrigo Lasmar, preferiu cautela, reavaliou o Neymar e não foi hoje que o Neymar voltou a campo para treinar com bola. Há expectativa ainda do jogador, pelo menos, ser relacionado para o banco de reservas para o jogo de sexta-feira contra o Haiti, o que é muito difícil. Com relação à estreia do Brasil, empate contra Marrocos, o professor Ancelotti se mostrou até satisfeito com o resultado.
9: Não temos que perder a confiança, porque no primeiro jogo da Copa do Mundo tudo pode passar, não podemos pensar que a equipe está perfeita no primeiro jogo. Tomamos esse resultado, que não é malo, e vamos a lutar, a pelear o próximo jogo. A Copa do Mundo não se ganha o primeiro jogo.
8: Portanto, está aí as palavras do técnico Ancelotti. O Brasil volta a treinar amanhã para o jogo de

0: sexta-feira e decisivo contra o Haiti. Da equipe de esportes da Rádio Nacional, ao vivo, André Luiz Mendes.
1: Obrigada, André. Agora são 6h35. Pois é, como o André falou, hoje tem estreia da seleção do Irã e é uma estreia que acontece em meio a esse acordo de paz entre os Estados Unidos e o governo iraniano. A seleção iraniana, ela enfrenta alguns problemas lá nos Estados Unidos, não pode nem permanecer em solo americano. A gente vai saber mais sobre essa situação do Irã com o William Martins.
2: O time iraniano teve que mudar o centro de treinamento do Arizona para a cidade mexicana Tijuana, na fronteira com os Estados Unidos. Os atletas saíram ontem do México com o apoio de diversos torcedores e chegaram em Los Angeles, nos Estados Unidos, apenas 24 horas da estreia na Copa do Mundo. A partida será contra a Nova Zelândia hoje, às 10 horas da noite, no horário de Brasília. O estádio Sofi Stadium, que recebe o jogo, já conta com um forte esquema de segurança. Ao final da partida, a delegação do Irã terá que sair dos Estados Unidos e voltar a Tijuana. Toda essa logística deverá se repetir em cada um dos outros dois jogos que os iranianos farão na Copa. Mesmo com o acordo de paz anunciado pelo primeiro-ministro paquistanês Shehbaz Sharif, que deverá ser assinado na próxima sexta-feira na Suíça, ainda não há informações sobre mudanças nas restrições impostas à seleção do Irã. O técnico iraniano Amir Galenoei afirmou que eles estão na Copa para representar o Irã e trazer alegria ao povo do país. Destacou também que o futebol é separado da política. Mas a comunidade iraniana que vive nos Estados Unidos aproveitou a oportunidade para fazer um protesto contra o governo do país islâmico. A manifestação ocorreu na frente do hotel em que a seleção do Irã está hospedada. Mostrando fotos de atletas supostamente torturados pelo regime do país, os manifestantes defendiam a não participação do Irã na Copa, no momento em que os cidadãos sofrem a opressão do próprio governo. Uma outra estreia bastante esperada é a da atual campeã do mundo, a Argentina. Uma das favoritas ao título, a esperança da seleção mais uma vez está nos pés de Lionel Messi, que deve entrar em campo na partida contra a Argélia. O jogo é amanhã, às 10 horas da noite, no horário de Brasília. Com informações da agência Reuters, da TV Brasil de Brasília, William Martins.
1: 6h37, vamos mudar o assunto. O presidente Lula já está na França para participar da cúpula do G7. O Brasil foi convidado pelo presidente francês Emmanuel Macron, anfitrião do encontro. A Daniela Longuinho tem mais detalhes ao vivo. Boa noite, Dani.
3: Boa noite, Bianca. Boa noite a todos. Olha, o presidente Lula deu início hoje a agendas de trabalho na cidade francesa de Evian-le-Bain, onde participa da cúpula do G7 amanhã e quarta-feira, a convite do presidente da França, Emmanuel Macron. Pelas redes sociais, Lula postou imagens do encontro com Macron, que é o anfitrião dessa edição. Segundo a postagem de Lula, o Brasil retorna como convidado da cúpula do G7, levando a voz do Sul global e reafirmando seu compromisso com a paz, a defesa do multilateralismo e o desenvolvimento sustentável mais justo. Também estarão presentes no encontro os líderes da Coreia do Sul, Egito, Índia e Quênia, igualmente convidados pela presidência de turno francesa à frente do G7, grupo dos 7 países mais industrializados do mundo. No encontro com Macron, Lula tratou da ampliação do acesso a medicamentos pelos países do Sul global. Na esfera bilateral, reiterou avanços da cooperação em defesa, em especial do Programa de Desenvolvimento de Submarinos e do aprofundamento da cooperação transfronteiriça entre Amapá e a Guiana Francesa. Segundo a publicação, Macron reiterou o interesse da França em participar dos esforços brasileiros para a aquisição de supercomputadores. Antes de chegar a Evian, Lula foi recebido em Genebra pelo presidente da Suíça, Bianca.
1: Obrigada, Dani. São 6h39 agora. E chegou o momento de dar um giro pelo mundo. Entre os destaques, tarifaço dos Estados Unidos sobre a França, novas regras para o uso da internet no Reino Unido e decisões da Justiça Europeia em casos de grande repercussão. Assuntos para César Heiser.
4: presidente dos Estados Unidos, Donald Trump, ameaçou impor tarifas de 100% sobre vinhos e champanhes franceses, caso a França mantenha o imposto cobrado sobre as gigantes americanas de tecnologia. Em entrevista ao jornal New York Post, Trump afirmou que já levou o assunto ao presidente Emmanuel Macron. O imposto francês, em vigor desde 2019, atinge empresas como Google, Amazon, Meta e Apple, e é alvo de críticas de Washington. A nova ameaça reacende as tensões comerciais entre os dois países. No Reino Unido, o primeiro-ministro Keir Starmer anunciou que menores de 16 anos serão proibidos de usar redes sociais como Instagram, TikTok, Facebook e X, o antigo Twitter. A medida deve entrar em vigor no início de 2027. O governo britânico também estuda restringir transmissões ao vivo, o contato com desconhecidos em jogos online e o uso de chatbots de inteligência artificial. Segundo Starmer, a proposta busca proteger crianças e adolescentes dos riscos do ambiente digital. Na guerra entre Rússia e Ucrânia, um bombardeio de grande escala contra Kiev danificou a Catedral da Dormição, parte de um mosteiro do século XI, considerado Patrimônio Mundial da Unesco. Segundo autoridades ucranianas, a ofensiva com mais de 700 mísseis e drones deixou 9 mortos e dezenas de feridos. O presidente Volodymyr Zelensky classificou o ataque como um crime contra a cultura cristã e pediu mais apoio dos países ocidentais. Em resposta, a Ucrânia atingiu com drones pontes que ligam a região de Kherson à península da Crimeia, controlada pela Rússia. Duas decisões da Justiça Europeia tiveram grande repercussão nesta segunda-feira. Na Noruega, Marius Borg-Hoib, filho da princesa herdeira Mette-Marit, foi condenado a 4 anos de prisão por 2 estupros, além de outros crimes em um caso que abalou a monarquia do país. Já na Espanha, o atacante Rafa Mir, do Elche, foi sentenciado a 8 anos e meio de prisão por agressão sexual e lesões. Os dois negam as acusações mais graves e ainda podem recorrer das decisões. Com informações da agência Reuters da TV Brasil, em Brasília, César Reiser.
1: E 42, a gente fala agora do Brasil contra o crime organizado. Em um mês do programa, foram apreendidas 82,5 toneladas de drogas, 356 armas e mais de 20 mil munições. E ainda prendeu quase 8 mil pessoas em todo o país. Os números foram divulgados hoje pelo governo federal e o Pedro Lacerda vai contar tudo ao vivo. Boa noite, Pedro.
5: Boa noite, Bianca. Boa noite, ouvintes. Esse é o balanço de um mês do programa, que foi lançado em 12 de maio pelo governo federal e é coordenado pelo Ministério da Justiça. Foram mobilizados quase 10 mil profissionais da área da segurança pública em 11 operações simultâneas nas 27 unidades da federação. O investimento foi de R$ 31 milhões e 400 mil reais. Na Amazônia, nas regiões de fronteira, a Força Nacional atuou em 81 frentes em 13 estados e no Distrito Federal. Foram mais de 34 mil abordagens a pessoas e 20 mil a veículos, Bianca.
1: Pedro, é importante dizer qual foi o impacto financeiro nas organizações criminosas.
5: Bianca, o impacto financeiro foi estimado em R$ 1,6 bilhão. As forças de segurança apreenderam 523 milhões em bens, bloquearam 22 milhões em ativos financeiros e aplicaram 10 milhões em multas. As operações com maior prejuízo às facções foram a Renoi, a Fronteiras e a Divisas. Nos presídios, a prioridade foi cortar a comunicação das lideranças criminosas com o mundo externo. A 11ª fase da Operação Multi apreendeu 680 celulares em 124 unidades prisionais, com quase 4 mil celas vistoriadas. Até o fim de 2026, o governo prevê uma operação nacional e 2 regionais por mês no sistema penitenciário. Na Amazônia, nas regiões de fronteira, a Força Nacional atuou em 81 frentes e foram mais de 34 mil abordagens a pessoas e 20 mil a veículos.
1: Além de tudo isso, Pedro, teve investimento em capacitação?
5: Teve sim. 474 profissionais foram qualificados em áreas como comparação balística, papiloscopia e cadeia de custódia. Segundo o Ministério da Justiça, os números do primeiro mês mostram a atuação integrada das forças de segurança em todo o país, com a retirada de drogas, armas e recursos financeiros das organizações criminosas.
1: Então, depois desse balanço aí do programa Brasil contra o crime organizado, a gente vai mudar de assunto, porque vamos falar de meio ambiente. Hoje o presidente Lula assinou uma medida provisória que libera mais de 337 milhões para o combate a incêndios florestais em todo o país. Pedro, como esses recursos vão ser destinados?
5: Os recursos vão ser divididos entre dois órgãos ambientais, né? O IBAMA e o ICMBio. A medida cumpre determinações do Supremo Tribunal Federal, que tem cobrado da União providências concretas contra o avanço dos incêndios e do desmatamento no país. A MP entra em vigor imediatamente, mas precisa ser analisada pelo Congresso Nacional em até 120 dias. Caso seja aprovada por deputados e senadores, vira lei e garante os recursos ao governo pelo restante do ano. Do contrário, perde a validade. Bianca.
1: Ok, obrigada pelas informações, Pedro Lacerda. Hora certa, 6 horas mais 45 minutos, no horário de Brasília. Você vai ouvir daqui a pouco.
6: Defesa Civil reconhece situação de emergência em 10 cidades afetadas por desastres, como seca, estiagem, fortes chuvas e queda de granizo.
1: 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A gente fala agora da morte de uma jovem de 21 anos no interior de São Paulo durante a prática de um esporte radical. A Secretaria de Patrimônio da União, órgão do Ministério da Gestão e da Inovação em Serviços Públicos, informou que já havia solicitado à Prefeitura de Limeira que bloqueasse o acesso de pessoas à Ponte do Esqueleto. A repórter Sara Quines traz mais informações deste caso. Impressionante, né, Sara? Boa noite.
7: Pois é, Bianca. Boa noite, ouvintes. A Ponte do Esqueleto fica na divisa entre Limeira e Cordeirópolis, a cerca de 150 quilômetros da capital paulista, e é uma estrutura abandonada que fazia parte de um trecho nunca implantado da antiga rede ferroviária federal. Em nota, a Secretaria de Patrimônio da União, a SPU, do Ministério da Gestão e da Inovação em Serviços Públicos, esclarece que nunca autorizou atividades esportivas ou de qualquer natureza na Ponte do Esqueleto. A incorporação da ponte ao patrimônio da União foi autorizada neste ano, mas desde 2024, a SPU afirma ter pedido apoio às prefeituras locais para bloquear o acesso à ponte, que chegou a ser fechada. Em sessão na Câmara dos Vereadores de Limeira, empresários locais defenderam a reabertura da ponte. Em nota, a Prefeitura de Limeira aponta que a responsabilidade pela fiscalização, manutenção e controle de acesso à Ponte do Esqueleto é exclusivamente do governo federal e que desde o começo do ano passado a administração municipal vinha cobrando providências dos órgãos federais responsáveis pela área. Arthur Rolo, advogado especialista em direito do consumidor, explica que a responsabilidade é da União por se tratar de área federal, mas também da Prefeitura de Limeira, que seria responsável por fiscalizar empresas e profissionais que atuavam no local sem alvará.
8: A responsabilidade, nesse caso, é da União, que deveria ter zelado por aquela área, impedido o acesso, e também da Prefeitura de Limeira, que já sabe que aquela área é utilizada para atividades de aventura, deveria ter fiscalizado e impedido o acesso, porque aquela área é o esqueleto de uma ponte, uma área insegura que está no calendário aí, nos registros dos esportes de aventura.
7: Maria Eduarda Rodrigues de Freitas, de 21 anos, fez um salto de rope jump, um esporte radical que consiste em saltar de um local alto com o uso de cordas firmes que permitem um movimento de pêndulo. De acordo com o boletim de ocorrência, no momento do salto, os equipamentos de segurança não estavam fixados, ou seja, a jovem foi lançada sem a corda e não resistiu à queda. Três homens, de 27, 32 e 42 anos, foram presos em flagrante por homicídio com dolo eventual quando não há intenção direta de matar, mas se assume o risco, Bianca.
1: Sara, esse caso também gerou uma denúncia por conta de perfis em redes sociais que incitaram crimes, né? Explica isso pra gente.
7: Exato, Bianca. A deputada Érica Hilton acionou a Polícia Federal a respeito de crime cometido por perfis em redes sociais que incitaram estupro e necrofilia, citando a jovem que morreu em Limeira. Segundo a deputada, a responsabilidade de investigação recai sobre a PF e não se deve permitir que a falta de moderação de responsabilidade das Big Techs siga normalizando tais horrores. É com você, Bianca.
1: Ok, muito obrigada pelas informações, Sara. Agora são 6h49. O Brasil passa a contar oficialmente com a Rede Nacional de Proteção e Defesa dos Direitos Humanos da

0: pessoa idosa. Medida muito importante. Quem vai contar para a gente ao vivo é a Daniela Longuinho, que está de volta. Dani.
1: Bianca, ouvintes, olha, a instituição dessa rede foi formalizada hoje. O objetivo é fortalecer a articulação entre diferentes níveis de governo e entidades para a promoção de políticas públicas voltadas para as pessoas idosas, como explica o secretário nacional dos Direitos da Pessoa Idosa, Alexandre da Silveira.
2: E é uma rede que vai se propor a construir aquilo que é necessário para cada município, para cada estado, para o Distrito Federal, como esses atores, atrizes sociais, profissionais da gestão, conselheiros, conselheiras, acadêmicos, ativistas, militantes, parlamentares, profissionais do sistema de justiça, dentre tantos outros, podem atuar coletivamente, garantindo que as pessoas tenham os seus direitos garantidos para envelhecer.
1: Representante da sociedade civil, o vice-presidente do Conselho Nacional dos Direitos da Pessoa Idosa, Epitácio Luiz Epaminondas, o Luizão, ressalta que a criação da rede foi debatida ao longo dos últimos 26 anos e defende que o país tenha políticas públicas sérias para as demandas da população idosa em crescimento.
3: Eu acho que a gente já tem tempo suficiente para entender ou a gente forma a pessoa idosa ou a gente continua maçando barro, continua pisando no mesmo lugar. Porque se você for verificar, o país envelhece. E envelhece muito rapidamente. Nos próximos 10 anos, a gente vai ter mais pessoa idosa do que pessoa jovem. E a gente tem que ter políticas públicas sérias e céleres também, no sentido de poder dar respaldo a tudo isso.
1: A adesão à iniciativa será voluntária e cada instituição ficará responsável pelos custos decorrentes de sua participação. A coordenação da rede ficará a cargo da Secretaria Nacional dos Direitos da Pessoa Idosa, em parceria com o Conselho Nacional dos Direitos da Pessoa Idosa. Com você, Bianca.
0: Obrigada, Daniela, pela sua participação hoje. 6h52 agora. A Defesa Civil reconheceu nesta segunda a situação de emergência em 10 cidades do país que foram afetadas por desastres como seca, estiagem, fortes chuvas e queda de granizo. Agora, as prefeituras podem solicitar recursos federais para ajuda humanitária à população atingida. Vitor Mendes.
4: A Defesa Civil Nacional reconheceu nesta segunda-feira situação de emergência em 10 cidades de 7 estados. Rio Antônio, na Bahia, Cachoeira dos Índios e Soledade, na Paraíba, e São José do Campestre e São Rafael, no Rio Grande do Norte, estão passando por estiagem, que é um período prolongado de redução ou ausência de chuvas. Já o município de Caridade do Piauí, no Piauí, enfrenta a seca, que é pior do que a estiagem. Em Ilicínia, em Minas Gerais, a população vem enfrentando quedas de granizo. No caso das cidades de São Gabriel, no Rio Grande do Norte, Alto Alegre e Mucajaí, em Roraima, são as fortes chuvas que atingem essas regiões. As prefeituras das cidades com situação de emergência reconhecida pela Defesa Civil podem solicitar recursos para o governo federal por meio do Sistema Integrado de Informações sobre Desastres no endereço s2id.mi.gov.br. Os recursos são para a compra de cestas básicas, água mineral, kits de limpeza e de higiene pessoal, entre outras ações de Defesa Civil. Com supervisão de Bianca Paiva, da Rádio Nacional em Brasília, Vitor Mendes.
0: E às 6h53 a gente conta para você que a Anvisa liberou para venda e comercialização detergentes e desinfetantes da marca IP, fabricados a partir de 1º de março. Esses produtos estavam suspensos desde maio por irregularidades na fabricação. Osama El Gaur está aqui no estúdio e vai contar para a gente essa novidade. Osama, é com você.
5: Boa noite, Bianca. Boa noite, ouvintes. Olha, Bianca, essa suspensão aí que aconteceu em maio, ela aconteceu atingindo aí detergentes, desinfetantes e lava-roupas da marca produzidos pela Química Amparo Limitada. Os lotes eram de numeração final 1. A Anvisa identificou na fábrica, na época, irregularidades sanitárias com risco de contaminação, especialmente para pessoas com imunidade baixa e idosos. Segundo a agência, a liberação dos detergentes e desinfetantes desta segunda vem depois que a IP apresentou testes satisfatórios para esses produtos fabricados a partir de 1º de março. Entretanto, os produzidos antes dessa data continuam suspensos. O embargo está mantido ainda para os lava-roupas líquidos fabricados antes de 1º de abril, com a política de troca ou reembolso da IP para os lotes de final 1. Os produzidos depois de 1º de abril estão liberados. Bianca?
0: Obrigada, Osama. 6h55. A inteligência artificial já faz parte da rotina de milhões de pessoas, seja no trabalho, nos estudos ou na busca por emprego. Mas ao mesmo tempo em que abre oportunidades, a tecnologia também muda a forma como empresas selecionam candidatos e valorizam habilidades humanas. Vamos entender na reportagem de Rafael Lopes, da Rádio Educadora de Salvador, uma emissora da Rede Nacional de Comunicação Pública.
6: No dia a dia, muita gente já recorre à inteligência artificial para ganhar tempo e aumentar a produtividade. A microempresária Ana Carolina Damasceno diz que a ferramenta passou a fazer parte da rotina do negócio.
7: Para fazer os panfletos da minha loja, propaganda, divulgação, eu uso bastante.
6: Quem está em busca de emprego também tem recorrido à tecnologia para montar currículos e se preparar para processos seletivos. O estudante Breno Gomes diz que a ferramenta ajudou na conquista de um estágio.
8: Já usei o ChatGPT, por exemplo, eu mando as informações, solicito ali e ele me manda o currículo pronto em PDF.
6: Para as empresas, o fenômeno traz oportunidades e desafios. Segundo o especialista em recursos humanos, Caio Infante, a inteligência artificial pode ajudar os profissionais a se comunicarem melhor e organizar as ideias, mas também exige novas formas de avaliação nos processos seletivos.
9: Várias empresas hoje e vários candidatos não são humanos, pelo menos na primeira ou segunda etapa do processo. Tem IA falando com IA. Seja pelo meio do WhatsApp, em texto, áudio, chatbot, enfim, são várias formas aí que a IA está sendo utilizada para fazer a entrevista, além de filtros e tudo mais. E do outro lado, também, a gente já vê muita IA para facilitar a vida do próprio candidato.
6: Na avaliação do especialista, competências como pensamento crítico, inteligência emocional, capacidade de adaptação e construção de relações devem ganhar ainda mais importância nos próximos anos.
4: Da Rádio Educadora de Salvador, Rafael Lopes.
0: 6h57, a gente vai encerrar a edição de hoje com educação. Começaram hoje as inscrições para o Sisu Mais, que oferece mais de 9 mil vagas remanescentes em universidades e institutos federais. Cristiane Ribeiro.
10: Os estudantes que não conseguiram classificação para uma vaga em universidades com as notas do Enem têm agora nova chance de se inscrever no SISU, o Sistema de Seleção Unificado. É a primeira vez que o Ministério da Educação faz esta repescagem para preencher vagas ociosas. As inscrições para o SISU Mais começaram nesta segunda-feira pelo Portal Único de Acesso ao Ensino Superior e vão até a próxima sexta-feira. Os aprovados começam a estudar já no segundo semestre deste ano. Para se inscrever, o candidato deve ter participado de uma ou mais edições do Enem nos últimos 3 anos e ter concorrido a vagas na etapa regular do SISU 2026. De acordo com o MEC, a análise dos dados da etapa regular do SISU 2026 demonstra melhoria nas taxas de ocupação de diversas instituições participantes em relação aos últimos anos. E agora, esta iniciativa visa ampliar o acesso ao ensino superior e garantir mais oportunidades aos candidatos. Da Rádio Nacional no Rio de Janeiro, Cristiane Ribeiro.
0: E atenção, o prazo para os candidatos ao Enem de 2026 pagarem a taxa de inscrição termina nesta quarta-feira. O valor é de R$ 85,00 e a guia de recolhimento da União para pagamento da taxa está disponível na página do participante no portal do INEP. É preciso usar a senha do portal de serviços digitais do governo federal, o gov.br. 6h59 no horário de Brasília, o Repórter Nacional fica por aqui com trabalhos técnicos de Sanderson Freitas. Nos siga pelo Instagram, @RadioNacionalNoticias. A gente volta amanhã, uma ótima noite para você. Tchau, tchau.
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14: Boa noite.
13: Boa noite para você que nos acompanha em todo o país.
14: Segunda-feira, 15 de junho de 2026.
13: Vamos ao destaque do dia: transporte público coletivo.
14: Novo marco regulatório é sancionado pelo presidente Lula.
13: Ele muda as formas de financiamento do sistema e moderniza a regulação sobre as empresas que operam para melhorar a qualidade do serviço.
14: Na nossa entrevista do dia, nós conversamos com o secretário nacional de mobilidade urbana, Marcos Daniel dos Santos.
15: A gente tem nessa norma, ela abarca desde uma linha de trem ao metrô, a um corredor de ônibus, a um ônibus convencional, a um micro-ônibus, a serviços de barca. Então, precisa de diretrizes nacionais para que a população possa ser atendida com a qualidade que merece.
13: Você vai ouvir também: presidente Lula chega à França para participar da reunião do G7.
14: O presidente já teve hoje reuniões com os presidentes da Suíça e da França.
13: E vai discutir nos próximos dias a reforma de organismos como a OMC, regulação da inteligência artificial e regras para exploração de minerais raros.
14: E ainda, educação.
13: Estão abertas as inscrições para o Sisu Mais, uma nova oportunidade para quem fez o Enem e não foi selecionado na etapa regular. Gabriela Noronha.
16: Será uma espécie de repescagem das vagas que não foram preenchidas na etapa regular. Estão sendo ofertadas 9.436 vagas em 532 cursos.
14: E desenrola Fies, já renegociou 5 bilhões e 300 milhões em dívidas de ex-estudantes, com descontos de até 99%.
13: Hoje, na apresentação da Voz do Brasil, Mariana Jungmann e Luciano Seixas.
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13: O presidente Lula já está na França, onde participa como convidado do encontro do G7, formado por Alemanha, Canadá, Estados Unidos, França, Itália, Japão e Reino Unido, principais economias desenvolvidas do mundo.
14: Além de reuniões bilaterais, o presidente vai levar a contribuição brasileira para diversos temas discutidos pelo G7.
13: A repórter Luana Karen está lá na França, mas devido ao fuso horário de 5 horas a mais por lá, nós conversamos com ela mais cedo sobre as agendas do presidente. Vamos ouvir.
14: Oi, Luana, boa noite para você aí na França. Você está na cidade de Evian-le-Bain, né? O presidente Lula chegou à cidade hoje, mas antes ele passou por Genebra, capital da Suíça.
13: E ele já teve também os primeiros encontros bilaterais, né, com os presidentes da Suíça e da França. Conta pra gente como foram esses encontros, Luana. Boa noite.
17: Boa noite, Luciana e Mariana. Boa noite aos ouvintes da Voz do Brasil. É isso mesmo, a reunião de cúpula do G7 acontece em Evian-le-Bain, cidade francesa onde eu estou, situada às margens do Lago Léman, no leste da França. Antes de chegar aqui, ainda em Genebra, Lula teve uma reunião bilateral com o presidente da Suíça, Guy Parmelin. Eles falaram sobre comércio e se comprometeram a trabalhar para diversificar a pauta de exportações entre os dois países. À tarde, já aqui em Evian-le-Bain, o presidente Lula teve um encontro bilateral com o presidente da França, Emmanuel Macron. Os dois presidentes reiteraram os avanços positivos da cooperação em defesa, em especial o sucesso do Programa de Desenvolvimento de Submarinos, o PROSUB.
14: Luana, essa é a 10ª vez que o Brasil participa como convidado da reunião do G7. Quais são os temas que estão em destaque esse ano?
17: Pois é, Mariana, o encontro em Evian acontece logo após o anúncio do acordo de paz entre Estados Unidos e Irã, tema que deve fazer parte das discussões aqui, além, claro, da guerra entre Ucrânia e Rússia. Também haverá espaço para conversas sobre disputas econômicas entre as grandes potências, segurança, saúde e inteligência artificial. O Brasil vai participar de 2 sessões plenárias no fórum. Na primeira, dedicada às parcerias internacionais para o desenvolvimento, Lula deve defender a manutenção dos recursos destinados à ajuda oficial aos países mais pobres. Na segunda sessão, com a presença brasileira, o debate será sobre crescimento econômico equilibrado. Neste tema, Lula deve voltar a defender a reforma das instituições internacionais criadas após a Segunda Guerra Mundial. É o que se costuma chamar de sistema de governança global, como os órgãos da ONU, a Organização Mundial do Comércio e outros. O Brasil vem defendendo que o formato desses organismos foi feito num outro contexto de mundo.

0: que existiam menos países, e daí a necessidade de reformas para aumentar a representatividade, especialmente no sul global. O secretário de Assuntos Econômicos e Financeiros do Ministério das Relações Exteriores do Brasil, embaixador Philippe Fox Drummond, explicou a postura do Brasil.
1: Como é que você tem um crescimento equilibrado com as estruturas de governança não reformadas? Um exemplo clássico disso é a OMC. Nós estamos fazendo um grande esforço, o Brasil, em conjunto com diversos outros países, para fazer uma reforma da OMC, e a reforma da ONU, das Nações Unidas, também é algo que cabe nesse texto.
2: Luana, o que deve sair de prático nessa reunião do G7?
0: Olha, Luciano, do encontro aqui em Evian devem sair 7 documentos com assuntos considerados prioritários pela presidência francesa. Entre eles está o combate ao narcotráfico, as questões de saúde e proteção online de menores de idade. O Brasil não participa das negociações finais desses textos, mas foi convidado a enviar contribuições. Outro tema considerado prioritário pela presidência francesa é a discussão sobre minerais críticos. E a posição brasileira é que os países produtores não devem se limitar a apenas exportar matéria-prima, mas também desenvolver cadeias produtivas locais capazes de agregar valor aos produtos, o que leva a mais geração de emprego e renda para a população. Também haverá um almoço na quarta-feira de trabalho entre os líderes do G7 e CEOs de empresas de inteligência artificial. O presidente Lula retorna ao Brasil na quarta-feira. Ariana e Luciano.
3: Obrigada, Luana Karen. Bom trabalho aí na cobertura da reunião de cúpula do G7 na França.
2: Neste fim de semana, o presidente Lula assinou a sanção de uma nova lei que vai promover mudanças profundas na gestão do transporte público em todo o país.
3: O novo marco legal do transporte público coletivo urbano vai modernizar o sistema e melhorar as formas de financiamento, que deixarão de ser ancoradas apenas na tarifa paga pelo passageiro.
2: Além disso, a regulação sobre as operadoras também será aprimorada, resultando em mais qualidade no serviço prestado.
3: Para explicar essas mudanças, nós conversamos hoje mais cedo com o secretário nacional de mobilidade urbana do Ministério das Cidades, Marcos Daniel de Souza Santos. Acompanhe. Olá, secretário. Vamos começar explicando para o nosso ouvinte o que que é esse novo marco legal. Pelo que eu entendi, ele dá diretrizes gerais, né, sobre todo o funcionamento do sistema de transporte público coletivo: financiamento, planejamento de linhas, integração regional. O senhor pode explicar melhor para a gente?
4: Olá, Mariana, Luciano, tudo bom? Obrigado aí pela oportunidade da gente explicar um pouco sobre o marco legal que foi aprovado e sancionado nesse final de semana pelo presidente Lula. Esse texto de lei é muito importante porque quem faz acontecer o transporte público são os municípios nos seus territórios e os governos do estado, né? E há uma necessidade muito grande da gente fazer esse serviço melhorar no país, se expandir. E para isso ele precisa de normas e regras nacionais, que é a função da União. Então a lei ela cumpre esse espaço aí de atualizar, né, as normas para os municípios prestarem esse serviço para a população, prestarem com qualidade, financiar, organizar o serviço de transporte público. Parece simples, mas a gente tem nessa norma, ela abarca desde uma linha de trem ao metrô, a um corredor de ônibus, a um ônibus convencional, a um micro-ônibus, a serviços de barca. Então, o transporte público acontece de várias formas, em vários modos, em vários territórios, e precisa de diretrizes nacionais para que a população possa ser atendida com a qualidade que merece.
2: Um dos focos principais da nova lei é a questão do custeio, né? Ela propõe que esse custeio tenha outras fontes além da tarifa paga pelos passageiros. E também muda essa lógica, né, de preço dividido pela quantidade de passageiros transportados, não é isso, secretário?
4: Exatamente. A norma propõe a gente olhar o serviço de transporte, todos os modos, no território, avaliar quanto custa, se ele é adequado, se está nas condições de qualidade para atender a população, e a partir desse custo a gente entender que o poder público vai manter esse serviço funcionando com receitas que vêm da tarifa, mas que no passado dependia somente da tarifa, e agora é possível colocar outras fontes de recursos para manter esse serviço e manter a qualidade. Então, ele traz essa segurança jurídica para que os novos contratos e até os contratos que já existam consigam olhar qualidade, oferta,

0: atendimento em regiões periféricas, em linhas que tradicionalmente são negligenciadas pelos operadores, porque elas não são tão rentáveis assim. Essa mudança aí de paradigma, de forma de cobrança, ela também ajuda nesse aspecto.
1: Exato. A lei ela traz o princípio da universalização, ou seja, levar o serviço público, que é o serviço de transporte, a todo o território. Como ele é um direito social, a gente tem que olhar muito para quem realmente mais precisa, as populações mais vulneráveis, afastadas, que não têm condição muitas vezes de acessar oportunidades nas cidades. Então a gente precisa repensar a rede de transporte, esse serviço, as linhas, os sistemas de trilho para atender essa população e não depender somente da tarifa, porque senão você vai numa lógica de só vou onde tem passageiro que consegue pagar tarifa e se você não consegue ter essa arrecadação, você não vai ampliando a oferta do serviço público. Então é importante o poder público entender que ele precisa agora se organizar, o executivo, o legislativo e o próprio judiciário entendendo a importância do transporte público para levar esse serviço a toda a população do território, principalmente para quem mais precisa.
2: Outra inovação da lei é a associação de instrumentos urbanísticos e tributários com o serviço de transporte público. Quer dizer, um grande empreendimento urbano, por exemplo, teria que fazer investimentos no transporte público. É isso, secretário?
1: A gente tem que entender que o transporte ele ocorre no território da cidade, né? E tem locais que têm uma maior demanda e outras não, e existe um impacto dos empreendimentos. A lógica muitas vezes é uma lógica viária de fluidez do trânsito e é compreensível ter isso. Mas a gente pode ter empreendimentos que pensem que quem vai acessá-los vai por meio do transporte público. E isso traz uma economia para a cidade como um todo, né? Então a gente tem que olhar a coletividade. O transporte público tem que ser pensado dessa forma. A gente vive num território de uma cidade utilizado ali por muitas pessoas. E o transporte, no nome já diz, coletivo, é para todo mundo. Então,
0: É,
1: quando a
0: se
1: gente
0: pensa.
1: pensa o desenvolvimento das nossas cidades com o transporte, a gente tem que pensar os empreendimentos também, com o olhar do usuário do transporte público e de toda a população.
0: É, se pensa no estacionamento, né? Tem que pensar também na chegada do ônibus, enfim, do metrô.
1: Exatamente.
0: Agora.
1: Eu acho que esse princípio é importante, de fato, para quem está planejando as cidades, né? É um olhar a mais, né? De não só pensar no trânsito, mas também pensar no transporte público.
0: Agora, secretário, para a gente encerrar, é importante a gente lembrar que tudo isso é feito com diretrizes do governo federal, mas executado mesmo por estados e municípios lá na ponta, né? Ou seja, a gestão de todos esses instrumentos legais que essa nova lei traz, ela vai ser feita pelas prefeituras para favorecer o transporte local.
1: Exato, a titularidade que a gente chama, né, quem realmente vai dizer qual é a linha que vai atender aquele bairro é quem vive naquela cidade. São as prefeituras com participação da sociedade. É ali que a gente tem que discutir realmente se o serviço está atendendo a população ou não. O governo federal é da diretriz, mas ele também entra financiando, dando assistência técnica, induzindo, que tem esse poder de fazer. Então, ele tem um papel também nessa lei, que é de dar esse suporte aos municípios e às regiões metropolitanas, mas esse protagonismo fica ainda com quem vive no território. A gente entende que é importantíssimo. E o marco legal coloca isso. Discutam a nível local, cobrem a nível local, venham também cobrar a nível de governo federal, mas entendo que as soluções vão partir de quem vive nos territórios.
2: Nós conversamos com o secretário nacional de Mobilidade Urbana, Marcos Daniel dos Santos. Muito obrigado, secretário, pela entrevista aqui à Voz do Brasil.
1: Eu que agradeço a oportunidade.
0: Mais de 9 mil vagas de graduação em universidades públicas.
2: Estão abertas essa semana as inscrições para o Sisu Mais, que vai preencher as vagas remanescentes da etapa regular do Sisu.
0: É a primeira vez que uma seleção desse tipo será realizada pelo MEC.
3: Os estudantes interessados em ocupar uma vaga em um curso de graduação em uma instituição pública de ensino superior terão mais uma oportunidade com o Sisu Mais. Será uma espécie de repescagem das vagas que não foram preenchidas na etapa regular do Sistema de Seleção Unificada 2026. É a primeira vez que o Ministério da Educação realiza o Sisu Mais. Estão sendo ofertadas 9.436 vagas em em 532 cursos. Quem for classificado começa a estudar no segundo semestre. De acordo com o MEC, a adesão é voluntária. Cada universidade decide se participa e quais cursos disponibiliza. As inscrições para o SISOMAIS começaram nesta segunda-feira e vão até a próxima sexta-feira, 19 de junho, no site

0: sisu.aluno.mec.gov.br. Ao acessar o sistema, deve ser feito o login da conta gov.br. O candidato poderá escolher até duas opções de curso, turno, local de oferta e instituição. Para se inscrever, o estudante precisa ter participado de uma ou mais edições do Exame Nacional do Ensino Médio nos últimos 3 anos e ter concorrido a vagas na etapa regular do Sisu 2026. Para a seleção, será considerada a edição do Enem com melhor média ponderada. Os resultados saem no dia 24 de junho. Gabriela Noronha, para a Voz do Brasil.
1: Alívio no bolso de estudantes que renegociaram dívidas pelo Desenrola Fies.
2: Após 30 dias de operação, o Ministério da Educação já contabilizou mais de 100 mil acordos firmados, o equivalente a 5 bilhões e 300 milhões de reais de dívidas renegociadas.
1: Aqueles que têm contratos firmados até 2017 e ainda não participaram podem aderir até o dia 31 de dezembro.
3: Após um mês de lançamento, o Desenrola Fies já implementou 100.209 renegociações de contratos do Fundo de Financiamento Estudantil, o Fies. Isso equivale a 5 bilhões e 300 milhões de reais em dívidas renegociadas em todo o país. O saldo das dívidas foi reduzido para 1 bilhão e 130 milhões de reais. Esse resultado reflete a adesão dos estudantes ao programa, que possibilita descontos de até 99% sobre o valor consolidado da dívida, conforme o perfil do contrato e o tempo de inadimplência. O Desenrola Fies tem potencial para beneficiar mais de 1 milhão de estudantes com contratos firmados até 2017 e que estavam na fase de amortização em 4 de maio de 2026. O prazo para aderir à renegociação vai até 31 de dezembro de 2026. Basta acessar os canais digitais dos agentes financeiros responsáveis pelo contrato. Com a confirmação do pagamento, ocorre a retirada do nome do estudante e dos fiadores dos cadastros de inadimplência. Com locução de Thaísa Vitória, reportagem Daniele Popov.
2: Na sexta-feira, nós falamos aqui na Voz do Brasil sobre o Move Brasil Entregadores Move Brasil Entregadores e Moto App, que vai facilitar a aquisição de bicicletas elétricas e motos para quem trabalha com entregas por aplicativos.
1: Mas o Move também está avançando em outras frentes.
2: No braço do programa voltado para aquisição de caminhões e ônibus, os financiamentos já estão sendo aprovados.
1: Só da linha do BNDES já foram contratados 3 bilhões de reais.
4: Modernizar a frota nacional de veículos pesados, de cargas e passageiros. Com esse objetivo, o governo do Brasil disponibilizou 21 bilhões de reais em crédito para financiamento desses veículos, dentro do programa Mover Brasil Caminhões e Ônibus. A maior parte dos recursos será liberada via Tesouro Nacional. Somente dos recursos liberados via Banco Nacional de Desenvolvimento Econômico e Social, o BNDES, já foram contratados 3 bilhões de reais desde o fim de maio. O diretor de Desenvolvimento Produtivo, Inovação e Comércio Exterior do BNDES, José Luiz Gordon, fala sobre o andamento do programa.
5: Essa linha já está disponível, já está sendo utilizada. Taxas de juros ali que variam entre 11% e 12% ao ano, um instrumento que ajuda muito a capacidade de investimento, a renovação de frota, uma frota mais nova, mais eficiente ambientalmente.
4: A linha de crédito do BNDES já contabiliza quase 5 mil operações em 1.056 municípios de todas as regiões do país. A média por operação foi de R$ 1.300.000, reais, sendo a maior parte destinada aos donos de frotas. Mas também já foram aprovados 43 milhões de reais para clientes autônomos em 104 operações. O caminhoneiro e diretor da Confederação dos Trabalhadores em Transportes Logísticos, Carlos Alberto Littdemer, fala dos pontos positivos da medida.
6: Um fundo garantidor, ele dá condição de que aquele caminhoneiro que não tenha um score ideal para o banco, né, ou não tenha as garantias

0: necessárias para que realmente ele possa dar uma melhorada. Senão, fora isso, ele jamais conseguirá fazer qualquer forma de investimento. O alongamento do prazo, né? Ele também é um facilitador, né?
1: As condições de financiamento variam conforme o perfil do beneficiário. Para transportadores autônomos, o prazo é de 120 meses, com 12 meses de carência. Para empresas de carga, o prazo para pagamento pode chegar a 60 meses, com 6 meses de carência. Já para empresas do setor de transporte de passageiros, o prazo é de 120 meses, também com 6 meses de carência. O programa prevê um limite de crédito de até 50 milhões de reais por cliente. Reportagem Cleide Lopes.
2: O governo do Brasil abriu crédito extraordinário de mais de 337 milhões de reais para intensificar a proteção florestal e o monitoramento ambiental.
3: A medida provisória foi publicada hoje e a verba vai ser executada pelo IBAMA e pelo ICMBio.
2: Do total, quase 195 milhões serão destinados para ações de prevenção e controle de incêndios florestais em áreas federais prioritárias e fiscalização ambiental.
3: Os recursos serão utilizados para despesas como mobilização de equipes, remuneração de brigadistas temporários e aquisição de equipamentos de proteção individual.
2: Foi incorporado ao SUS um novo tratamento para um tipo agressivo de leucemia.
3: E deve estar disponível aos pacientes no prazo de 6 meses.
4: A leucemia mieloide aguda é um tipo de câncer agressivo que afeta os glóbulos brancos na medula óssea. Entre os principais sintomas estão cansaço, anemia, infecções frequentes, perda de peso, febre, falta de ar, hematomas e sangramentos. Os pacientes do Sistema Único de Saúde com esse diagnóstico e que não podem se submeter à quimioterapia intensiva passam a contar a partir de agora com uma nova opção de tratamento. Trata-se da combinação de 2 medicamentos, venetoclax com azacitidina, incorporada ao SUS pelo Ministério da Saúde. O tratamento é indicado para pacientes adultos com leucemia mieloide aguda recém-diagnosticada. A medida beneficia principalmente pessoas idosas ou com condições de saúde que dificultam um tratamento convencional. A previsão do governo federal é que a nova terapia esteja disponível na rede pública em até 180 dias. Natália Kuzlik, para a Voz do Brasil.
2: Para ajudar no combate a crimes digitais contra crianças e adolescentes, foi criado um canal de denúncias pela Agência Nacional de Proteção de Dados.
3: O novo canal busca facilitar o recebimento de relatos sobre violações de direitos por parte das plataformas na internet, como falhas na aferição de idade e ausência de segurança por padrão.
2: Os relatos devem ser de casos específicos e não genéricos e relacionados ao descumprimentos administrativos previstos no Estatuto Digital da Criança e do Adolescente.
3: O objetivo é ajudar no monitoramento e fiscalização de plataformas digitais e empresas que atuam no ambiente virtual.
2: Para denunciar, basta preencher o formulário disponível na plataforma da agência em www.gov.br/ANPD.
3: Hoje o pagamento do abono salarial para os trabalhadores nascidos em julho e agosto.
2: Mais de 4 milhões de trabalhadores vão receber ao todo 5 bilhões e 500 milhões de reais com pagamentos realizados pela Caixa Econômica Federal.
3: O benefício varia de R$ 136 a R$ 1.621, de acordo com a quantidade de meses trabalhados no ano base 2024.
2: Tem direito ao abono aqueles que receberam remuneração média de até R$ 2.766 com cadastro no PIS/PASEP pelo menos 5 anos.
3: Os valores ficam disponíveis para saque até o encerramento do calendário, em 30 de dezembro de 2026.
2: E essas foram as notícias do Governo do Brasil.
3: Uma realização da Secretaria de Comunicação Social da Presidência da República.
2: Com produção da empresa Brasil de Comunicação.
3: Fique agora com as notícias do Poder Judiciário e do Congresso Nacional. Boa noite.
2: Boa noite para você e até amanhã.
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6: Supremo Tribunal Federal valida a inclusão automática de novos servidores federais em plano de previdência complementar. Para o STJ, citação de empresa estrangeira por meio de representante no Brasil exige prova da representação. Oiapoque recebe ação itinerante da Justiça do Trabalho com serviços gratuitos à população. Boa noite, eu sou Walter Lima. O Supremo Tribunal Federal validou a inclusão automática de novos servidores federais em plano de previdência complementar. O plenário considerou que a regra é constitucional e não afasta o direito de escolha do servidor, que pode ser exercido posteriormente. Marcela Luiza.
7: Ao analisar o caso, o relator ministro Nunes Marques entendeu que a facultatividade prevista na Constituição está preservada, já que o servidor tem liberdade para decidir se deseja ou não permanecer no sistema. O ministro destacou que a legislação garante o cancelamento da inscrição a qualquer momento e prevê a devolução das contribuições com correção monetária nos casos de desistência em até 90 dias.
6: É nula a citação de empresa estrangeira por meio de suposta representante nacional sem prova concreta dessa representação. Essa decisão é do STJ, Fátima Uchoa.
8: A quarta turma do STJ deu provimento ao recurso especial da companhia coreana Hyundai Corporation para declarar nulos os atos processuais praticados desde a citação realizada por meio da Hyundai Caoa do Brasil em ação de cobrança, rescisão contratual e indenização ajuizada por empresa brasileira que alega não ter recebido acessórios de telefonia celular pelos quais pagou. A Justiça do Rio de Janeiro considerou válida a citação, mas o STJ entendeu que esse ato só seria válido se a representação tivesse sido comprovada, o que não ocorreu. Assim, sem representante formal confirmado, a Hyundai deveria ser citada diretamente na Coreia do Sul por carta rogatória. O voto que prevaleceu no julgamento foi o da ministra Isabel Galotti.
6: Equipes da Justiça do Trabalho e de órgãos parceiros chegam ao município de Oiapoque, no extremo norte do Amapá. É a itinerância Cidadania Aqui Com Você, para atender as aldeias indígenas. Rafael Silva.
9: As ações vão ocorrer de quarta a domingo. Primeiro na aldeia Manga. Sábado e domingo será a vez da aldeia Espírito Santo. Pela Justiça do Trabalho, além de receber orientações, os moradores da região também vão poder denunciar e resolver questões trabalhistas e previdenciárias e até solucionar conflitos. Mas vai ter também outros serviços, como emissão de documentos, orientações jurídicas diversas e atendimento na área da saúde.
6: Quatro legendas exibem propaganda partidária nesta semana. Programas vão ao ar na terça, quinta e no sábado, entre 19h30 e 22h30. Mariana Fabri.
10: Nesta semana, o Partido dos Trabalhadores, o Partido Liberal, o Partido Comunista do Brasil e o Partido Social Democrático exibem propaganda partidária nas emissoras de rádio e televisão. O tempo de propaganda depende do número de deputados federais eleitos pelo partido nas eleições gerais de 2022. Por isso, PT, PL e PSD têm direito a 10 minutos cada. Já o PCdoB conta com 5 minutos. A propaganda partidária promove o programa e as atividades do partido e divulga o posicionamento sobre temas políticos e sociais. Em anos eleitorais, como 2026, esse tipo de propaganda só é transmitida no primeiro semestre.
6: Governo Federal e FUNAI pagarão 10 milhões de reais por violações contra indígenas na década de 70 em Mato Grosso. A sentença também determinou a conclusão da demarcação em até 2 anos. Vanessa Pereira.
11: Depois de 50 anos, o MPF obteve a condenação na justiça contra o governo federal e a FUNAI por remover na década de 1970 indígenas Tapaiuna do território tradicional, próximo a Diamantino, em Mato Grosso. Na sentença, foi determinado o pagamento de indenização por danos morais e coletivos para a comunidade indígena, no valor de 10 milhões de reais. a conclusão da demarcação das terras em até 2 anos e um pedido público de desculpas.
6: 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Boa noite.

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2: Eu sou Paula Groba.
3: E eu sou Ricardo Nakaoka.
2: E estes são os destaques de hoje do Jornal do Senado, que começa agora.
3: Senado pode analisar compensação para médico que prestar assistência durante voo.
2: Projeto endurece punição para quem induz crimes em escolas e shoppings.
3: Bombeiros podem passar a receber recursos de emendas da saúde.
2: Boa noite.
3: Boa noite.
2: Uma emergência médica a 10 mil metros de altura pode transformar um voo tranquilo em uma corrida contra o tempo. Nessas horas, a ajuda de um médico entre os passageiros pode fazer toda a diferença.
3: Para reconhecer esse trabalho voluntário, o Senado pode analisar um projeto que prevê algum tipo de compensação aos profissionais que prestarem socorro durante viagens aéreas. Os detalhes com o repórter Alexandre Campos.
4: Autor do projeto, o senador doutor Irã, do PP de Roraima, lembrou que o médico que presta assistência ainda é obrigado a preencher formulários após o pouso do avião com informações sobre os procedimentos adotados durante o voo. Pela proposta, a companhia aérea vai ter duas opções: inserir no seguro que é obrigada a contratar uma cláusula prevendo a compensação ao profissional da saúde que agir nessas situações, ou, por conta própria, oferecer algum tipo de ressarcimento, como pagamento em milhas ou upgrade em viagem futura.
5: Você sabe que nós temos uma população que tem envelhecido muito, e quanto mais envelhecemos, mais agravos nós ficamos suscetíveis. E muitas vezes a gente encontra pessoas idosas que às vezes não tomaram suas medicações antipertensivas, suas medicações para controlar sua glicose, enfim, o que torna muito frequente a necessidade de um atendimento médico nos aviões.
4: Na justificativa de seu projeto, o doutor Irã, que é médico, lembrou que o Conselho Federal de Medicina confirmou o entendimento de que é devido a algum tipo de compensação ao profissional pela prestação de socorro durante voos.
2: E o senador Eduardo Girão, do Novo do Ceará, lamentou a morte de 7 jovens atletas cearenses em um grave acidente ocorrido na rodovia estadual ao CE-187. Durante a sessão de hoje no Senado, ele pediu um minuto de silêncio em homenagem aos jogadores de basquete falecidos.
3: Girão lembrou que os jovens participam da Copa Sobral de Basquete e regressavam para Juazeiro do Norte quando o ônibus em que viajavam tombou às margens da rodovia.
6: Neste momento de profunda dor, eu quero manifestar minha solidariedade às famílias das vítimas e aos feridos que seguem recebendo atendimento médico e a toda a comunidade esportiva cearense.
2: O senador Isalci Lucas, do PL do Distrito Federal, alertou para o crescente endividamento das famílias brasileiras. Segundo o parlamentar, o número de pessoas com dívidas e restrições de crédito atingiu níveis recordes. Ele afirmou que a situação afeta principalmente as camadas de menor renda e defendeu uma reflexão sobre o alto custo do crédito no país.
3: Para Isalci, os juros elevados comprometem o orçamento familiar, dificultam o planejamento financeiro e limitam as perspectivas de crescimento econômico e social. Segundo ele, nenhum país consegue crescer de forma sustentável.
7: O grande problema do Brasil não é o tamanho da dívida. O grande problema do Brasil é o custo da dívida, é o preço do dinheiro, é o crédito caro, é o juro excessivo.
2: Na mesma linha, a senadora Zenaide Maia, do PSD do Rio Grande do Norte, voltou a defender medidas para reduzir o endividamento das famílias brasileiras. A parlamentar criticou as altas taxas de juros cobradas em operações de crédito, especialmente no cartão de crédito e no cheque especial, e argumentou que o comprometimento da renda dos brasileiros está diretamente relacionado ao elevado custo do crédito.
3: Zenaide Maia também pediu a aprovação da proposta de emenda à Constituição que limita os juros do cartão de crédito e do cheque especial a até 3 vezes a taxa Selic. Ela, que é autora da iniciativa, afirmou que a proposta ajudaria a conter o crescimento da inadimplência e a reduzir o impacto dos juros sobre o orçamento familiar. A PEC está em análise na Comissão de Constituição e Justiça.
8: Com a aprovação da nossa emenda, vamos frear essa bola de neve, pela qual os altos juros dificultam o pagamento e aprofundam a inadimplência.
2: Crianças e adolescentes precisarão de autorização judicial para exposição comercial nas redes sociais.
3: A determinação está no ECA Digital, foi regulamentada pelo Conselho Nacional de Justiça e mira os chamados influenciadores mirins. Repórter Raíssa Abreu.
9: A norma do Conselho Nacional de Justiça determina que um juiz avaliará, por exemplo, se a atuação da criança ou adolescente nas redes é compatível com sua idade, suas atividades escolares e sua fase de desenvolvimento. O ECA Digital, que entrou em vigor em março, criou responsabilidades compartilhadas entre Estado, famílias e empresas de tecnologia na proteção das crianças e adolescentes no mundo virtual. O senador Alessandro Vieira, do MDB de Sergipe, foi o autor do projeto que deu origem à lei.
10: Nós estamos regulando parcialmente a atividade das empresas mais poderosas da história do capitalismo. Essa é a primeira lei das Américas nessa matéria. E nós conseguimos colocar na mesma mesa e do mesmo lado da trincheira pessoas tão diversas como a nossa senadora Damares e a deputada Maria do Rosário.
9: A proposta do CNJ, que regulamenta a atividade de crianças e adolescentes nas redes sociais, será votada no final de junho. Se aprovada, as plataformas deverão suspender conteúdos que exponham pessoas com menos de 18 anos sem alvará.
2: E a Comissão de Segurança Pública pode votar nesta terça-feira um projeto que endurece as punições para quem incita ou induz crimes em ambientes coletivos, como escolas, universidades e centros de compras.
3: A proposta foi apresentada para combater o crescimento de ameaças e discursos de pânico propagados na internet. Repórter Bruno Lourenço.
11: A relatora, senadora professora Dorinha Seabra, do União do Tocantins, lembrou os trágicos atentados ocorridos em escolas de São Paulo, Blumenau, Aracruz e Sobral para justificar a necessidade do projeto.
12: Um grande número de pessoas que, aproveitando-se do anonimato e de uma suposta impunidade conferida pela rede mundial de computadores, passam a incitar ou induzir prática de homicídio, lesão corporal e ameaças em locais de frequentação coletiva, como escolas, universidades, ambientes de trabalho e centros de compra.
11: Apesar de apoiar a proposta, o senador Fabiano Contarado, do PT do Espírito Santo, afirmou que a alteração no Código Penal pode acabar diminuindo a pena.
13: Você está tirando a figura da codelinquência, seja do partícipe por participação moral na forma de induzimento ou instigação, ou no auxílio, que seria, pela teoria unitária humanista, pelo mesmo homicídio.
11: Depois da CSP, o projeto de lei segue para a Comissão de Constituição e Justiça.
2: Verbas da saúde para atendimentos dos bombeiros e regras para o uso de inteligência artificial estão entre os temas em debate no Senado nesta semana.
3: Um dos projetos em análise prevê o uso de emendas parlamentares da saúde para custear e equipar os serviços de atendimento pré-hospitalar dos corpos de bombeiros militares. Repórter Marcela Cunha.
14: Na terça-feira, a Comissão de Assuntos Econômicos pode votar uma proposta que atualiza os limites de endividamento para acesso ao microcrédito, com a correção anual desses valores pela inflação. Na Comissão de Educação, os senadores analisam novas regras para a participação de crianças e adolescentes em espetáculos e vídeos publicados na internet. Além de exigir autorização judicial, o texto proíbe a presença de menores em publicidade de cigarros, bebidas alcoólicas e apostas. Na quarta-feira, a Comissão de Assuntos Sociais pode autorizar o uso de emendas parlamentares da saúde para custear e equipar os serviços de atendimento pré-hospitalar dos corpos de bombeiros militares. Mas o senador Humberto Costa, do PT de Pernambuco, alertou que a inclusão dos bombeiros entre os destinatários das emendas da saúde pode aumentar a disputa por recursos do SUS.
15: Poderá gerar maior competição por verbas já insuficientes para atender plenamente as necessidades da atenção básica, da rede hospitalar, do SAMU e de outros serviços estratégicos do SUS.
14: Na Comissão de Ciência e Tecnologia, uma proposta proíbe o uso de inteligência artificial para reproduzir sem autorização a voz ou a imagem de uma pessoa com fins comerciais.
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3: Com Com edição de Paula Groba e trabalhos técnicos de João Lira, o Jornal do Senado fica por aqui. Acompanhe agora as notícias da Câmara dos Deputados. Boa noite.
2: Uma boa noite e até amanhã.
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17: Câmara pode votar texto do governo sobre redução da jornada de trabalho.
18: Avança projeto que indeniza produtores por prejuízos com falta de energia.
17: Deputados facilitam a matrícula em cidade vizinha mais próxima do aluno.
18: Proposta prevê incentivo fiscal para livros, brinquedos e jogos inclusivos.
17: Boa noite. A Comissão de Constituição e Justiça da Câmara aprovou o projeto que prevê incentivo fiscal para livros, brinquedos e jogos inclusivos. Agora, a proposta será analisada pelo Senado. A repórter Maria Neves explica o que diz o texto.
19: Pelo texto, o poder público deverá reduzir tributos para a produção de materiais que ajudem crianças e jovens com desordem estética, deficiência ou enfermidade que cause embaraço social à compreensão e aceitar sua condição. Autor do texto, o deputado Dr. Jaziel, do PL do Ceará, afirma que a carga tributária sobre brinquedos corresponde a cerca de 40% do preço final. Devido a essa tributação elevada, o parlamentar sustenta que o mercado de artigos lúdicos para crianças com deficiência não alcança larga escala. É atendido por iniciativas isoladas e artesanais. O relator da proposta, deputado Diego Garcia, do Paraná, concorda com o autor e acrescenta que atividades lúdicas e brincadeiras são coisa séria, principalmente para crianças com deficiência.
20: Crianças com deficiência devem ser estimuladas a desenvolver autonomia e autoestima. Materiais didáticos, livros, jogos e brinquedos inclusivos, que respeitem as individualidades, certamente terão repercussão positiva no desenvolvimento das crianças.
19: O deputado ressalta que percepções, raciocínio e criatividade são aprendidos na relação das crianças consigo mesmas e com o outro por meio do lazer infantil. E, para crianças com deficiência, destaca que as brincadeiras são instrumentos eficazes de superação de dificuldades e de desenvolvimento da criatividade. Segundo o Instituto Brasileiro de Geografia e Estatística, o Brasil tem 14 milhões e meio de pessoas com deficiência, o que representa 7,3% da população com 2 anos ou mais. Além disso, o Instituto identificou 2 milhões e 400 mil pessoas com autismo. Da Rádio Câmara de Brasília, Maria Neves.
0: Turismo.
18: Gilson Daniel, do Podemos do Espírito Santo, destaca o potencial turístico da região do Caparaó, impulsionado por eventos tradicionais e pelas belezas naturais. O deputado cita o Festival de Inverno de Guaçuí e a Festa do Carro de Boi, na cidade de Iúna, como iniciativas que valorizam a cultura local.
17: Gilson Daniel também ressalta que Caparaó reúne atrativos como o Pico da Bandeira, além de uma rica gastronomia regional. Ele registra investimentos destinados à região, como a inauguração da obra de asfaltamento da rodovia que liga os municípios de Iúna e Urupi.
0: Agricultura.
18: Projeto que prevê indenização a produtores rurais por prejuízos com falta de energia avança na Câmara. A repórter Sofia Peçanha tem os detalhes.
21: A Comissão de Agricultura aprovou o projeto que prevê que produtores rurais sejam indenizados quando tiverem prejuízos causados por falhas no fornecimento de energia elétrica. Apresentada pelo deputado Marcos Beltrão, de Alagoas, a proposta também foi aprovada pela Comissão de Minas e Energia. A medida vale para situações em que a falta de luz ou oscilações na rede elétrica provoquem a perda de produtos perecíveis, como leite, frutas, grãos armazenados ou até a morte de animais que dependem de sistemas automatizados para sobrevivência. Durante a discussão na Comissão de Minas e Energia, o deputado Padre João, do PT de Minas Gerais, destacou os impactos diretos para os produtores, especialmente os de menor porte.
1: Porque a pessoa ela tem uma expectativa de, num mês, ela receber o leite que ofereceu. Então, terminar o prazo, isso é muito importante, porque a pessoa ela fica descapitalizada, fica sem renda, porque é o prejuízo. Caso do leite, mas tem as câmeras frias de legumes, verduras, queijos.
21: Para ter direito à indenização, o produtor deverá comprovar por meio de documentos técnicos que prejuízo foi causado diretamente pela interrupção de energia. O valor será calculado com base no preço de mercado dos produtos na região. O texto também determina que a concessionária de energia terá até 30 dias para analisar o pedido e fazer o pagamento. Caso o prazo não seja cumprido,

0: haverá acréscimo de 10% no valor da indenização como multa. O relator da proposta na Comissão de Agricultura, o deputado Tião Medeiros, do PP do Paraná, afirmou que a medida também pode incentivar melhorias na qualidade do serviço prestado pelas empresas de energia.
1: O dever de indenizar fortalece um incentivo para a atuação proativa dos distribuidores, ao mesmo tempo em que responde a uma demanda urgente dos produtores rurais de todo o país.
0: O projeto que garante indenização a produtores rurais por perdas causadas por falta de energia elétrica segue para análise na Comissão de Constituição e Justiça. Da Rádio Câmara de Brasília, Sofia Peçanha.
2: Economia. Reginaldo Lopes, do PT de Minas Gerais, anuncia uma articulação partidária em torno da proposta que garante fomento indireto aos setores da cultura e do esporte por meio de créditos tributários para gestores, artistas e patrocinadores.
3: O deputado explica que o principal objetivo da proposta é incluir os mecanismos permanentes de fomento dentro das regras da reforma tributária. Para Reginaldo Lopes, a medida fortalece a geração de emprego e renda, além de estimular investimentos privados em cultura e esporte.
2: Maurício Marcon, do PL do Rio Grande do Sul, alerta para o agravamento da situação econômica do país. Ao mencionar dados sobre o endividamento das famílias brasileiras, o deputado prevê um cenário de forte instabilidade financeira.
3: De acordo com Maurício Marcon, o descontrole fiscal do governo impulsionou a inflação dos alimentos e elevou a taxa de juros a patamares históricos. Ele recomenda cautela financeira aos cidadãos diante do risco de uma crise.
2: Trabalho. O plenário da Câmara dos Deputados deve votar o projeto do governo que limita em 40 horas semanais a jornada de trabalho. O repórter Antônio Vital nos conta como estão as negociações.
4: A semana no plenário da Câmara começa com um único projeto na pauta, o que define a jornada máxima de trabalho em 40 horas semanais sem redução de salários. No final de maio, a Câmara aprovou proposta que inclui esse limite na Constituição, o que deve ser ainda analisado pelo Senado. A diferença é que o projeto enviado pelo governo ao Congresso em abril detalha a aplicação da redução da jornada e altera 9 leis, além da consolidação das leis do trabalho, a CLT. Acrescenta esse limite em legislações específicas que tratam do repouso semanal remunerado, do esporte e de profissões como aeronautas, seguranças privados, trabalhadores domésticos e radialistas. O projeto chegou à Câmara em abril com regime de urgência constitucional, com prazo para ser votado. Como isso não ocorreu, passou a trancar a pauta do plenário a partir de 30 de maio. Desde então, os deputados ficaram impedidos de votar qualquer outro projeto de lei. Na semana passada, o presidente da Câmara, Hugo Mota, designou como relator o deputado Léo Prates, do Republicanos da Bahia, o mesmo da proposta de emenda à Constituição que acaba com a escala 6x1. O projeto do governo define que a duração normal do trabalho não poderá ultrapassar 8 horas diárias e 40 horas semanais, o que vai valer também para trabalhadores com escalas especiais. Estabelece ainda que todos os trabalhadores terão direito a 2 dias de folga remunerados por semana, de preferência aos sábados e domingos. Abre exceções para negociações coletivas, de acordo com as peculiaridades de cada atividade. Também permite escalas de até 12 horas seguidas, mas mantendo o limite de 40 horas semanais. A proposta do governo se aplica aos contratos em vigor e passa a valer imediatamente assim que virar lei. Já a proposta já aprovada, que acrescenta esses limites ao texto da Constituição, define que a adoção da medida será gradual, com prazo de 2 meses para começar a valer limite de 42 horas e de 1 ano para a jornada de 40 horas. Prevê ainda medidas de transição para microempreendedores individuais, microempresas e empresas de pequeno porte e admite manutenção da jornada atual para terceirizados do serviço público até que ocorra nova licitação. O projeto do governo foi defendido pelo líder do PT na Câmara, deputado Pedro Czai, do PT de Santa Catarina.
5: Redução da jornada de trabalho de 44 horas para 40 horas semanais, portanto ter 2 dias para viver, para descansar, para ficar com a família, qualidade de vida e tempo para viver e tempo para trabalhar. Estamos convencidos que a redução da jornada de trabalho vai permitir o aumento da produtividade, ganha a sociedade, ganha a economia, ganha as famílias brasileiras.
4: Já a proposta que acrescenta o limite máximo de 40 horas semanais de trabalho na Constituição, quando foi votada na Câmara, recebeu críticas de deputados da oposição. Deputados do PL, do Novo e do Missão disseram que a medida vai acarretar aumento do trabalho informal, diminuir a produtividade e aumentar o custo para as empresas. Da Rádio Câmara, de Brasília, Antônio Vital.
2: Relações Exteriores.

0: Alexandre Lindemeyer, do PT do Rio Grande do Sul, defende a soberania nacional e a autonomia jurídica do Brasil, sustentando que o país não deve se curvar a decisões externas. Ele lembra a decisão dos Estados Unidos de classificar as facções criminosas brasileiras como grupos terroristas.
1: Alexandre Lindemeyer afirma que a lei brasileira e tratados internacionais distinguem claramente crime organizado e terrorismo. Em sua opinião, os Estados Unidos são movidos por interesses próprios, com o apoio de políticos brasileiros empenhados em entregar riquezas nacionais.
2: Educação.
0: A Câmara aprovou o projeto que facilita a matrícula na escola mais perto do aluno, mesmo que em município vizinho, e o texto seguiu para análise do Senado. Confira na reportagem de Luiz Cláudio Canuto.
3: A Comissão de Constituição e Justiça da Câmara dos Deputados aprovou o projeto que assegura a alunos da educação básica o direito de se matricular na escola mais próxima da sua casa, mesmo que seja em um município vizinho. O texto aprovado muda a LDB, Lei de Diretrizes e Bases da Educação Nacional. Por recomendação da relatora, deputada Júlia Zanatta, do PL de Santa Catarina, a comissão aprovou as sugestões da Comissão de Educação para o projeto. Pela versão aprovada, será assegurado o direito à matrícula e ao transporte escolar, com possibilidade de acordo entre os municípios. A deputada Júlia Zanatta reforçou a importância da medida.
4: Não precisando de mais uma legislação estadual ou municipal para acertar isso aqui. Então, é uma legislação que pensa na vida das pessoas lá na ponta, dos alunos, das mães, que às vezes moram na divisa de um município com outro e não conseguem fazer essa matrícula por causa de uma burocracia imposta por uma lei que foi feita aqui em Brasília, mas que não viu a realidade das pessoas lá na ponta. Então é um grande avanço.
3: O censo de 2022 apontou que 7,2% dos estudantes do Brasil, ou seja, 4 milhões de alunos, precisam ir a um município vizinho para estudar. Pouco mais de 3% dos alunos do ensino fundamental e 6,6% dos alunos do ensino médio precisam fazer diariamente esse deslocamento. O projeto original é do deputado Evair Vieira de Mello, do Espírito Santo. Da Rádio Câmara de Brasília, Luiz Cláudio Canuto.
2: Política.
1: Heloísa Helena, da Rede do Rio de Janeiro, despediu-se da Câmara após cumprir um mandato temporário de 4 meses. Em seu pronunciamento, a congressista fez um balanço de sua atuação, destacando a apresentação de mais de 60 projetos de lei voltados para a área social.
0: Heloísa Helena afirma que deixou o cargo consciente de ter feito uma política ética. A legisladora deixa o cargo em função do fim da suspensão do mandato do deputado Glauber Braga.
2: Justiça.
1: O nome afetivo que muitas vezes crianças e adolescentes usam ao ganharem novas famílias vai poder ser oficializado antes do fim do processo de adoção. A repórter Mônica Tati explica o teor da proposta que agora vai para o Senado.
5: A Câmara dos Deputados aprovou proposta que permite o uso de nome afetivo por crianças e adolescentes sob guarda provisória, em cadastros de escolas e estabelecimentos de saúde, cultura e lazer. O nome afetivo é aquele pelo qual o menor é chamado pela nova família, antes da conclusão do processo de adoção e da alteração definitiva na certidão de nascimento. Depois de adotada, a criança geralmente troca o sobrenome. No entanto, há casos em que há a troca do primeiro nome também. O objetivo do projeto é antecipar o uso desse nome, como forma de respeitar a identidade da criança. A autora do projeto, a deputada Laura Carneiro, do PSD do Rio de Janeiro, explica por que a mudança do nome é importante ainda durante o processo de adoção.
6: A criança chegar à adoção é porque ela perdeu todos os links familiares, seja por violência, seja por abandono, está absolutamente desprotegida, principalmente no amor. Então, vem o processo de adoção, o processo começa com essa guarda provisória. Isso demora muito tempo, é uma análise difícil, mas durante esse tempo, essa criança cria vínculo com essa nova família. A própria família e na escola, os amiguinhos, na sociedade, na vida normal dessa criança, ela passa a precisar efetivamente ser parte daquela família. E esse pertencimento também está ligado ao nome dela.
5: Laura Carneiro também destaca a importância de mais mecanismos para incentivar a adoção no país, principalmente de crianças mais velhas e adolescentes.

0: proposta que permite o uso de nome afetivo por crianças e adolescentes sob guarda provisória segue agora para o Senado Federal e, se for aprovada, pode ser sancionada pelo presidente da República e virar lei. Da Rádio Câmara de Brasília, Mônica Tati.
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2: Segurança Pública.
3: Avançou na Comissão de Constituição e Justiça da Câmara a proposta que reduz a maioridade penal para 16 anos. Para Sérgio Turra, do PP do Rio Grande do Sul, a medida acaba com a possibilidade de criminosos de alta periculosidade se esconderem na menoridade.
4: O deputado critica a oposição de esquerda à proposta, argumentando que ela protege criminosos, indo contra o interesse público e a segurança da sociedade. Sérgio Turra menciona o apoio popular à medida, que será analisada agora por uma comissão especial antes de ir à votação no plenário.
3: Sargento Faur, do PL do Paraná, celebra a aprovação na CCJ da PEC que reduz a maioridade penal. O congressista afirma que a medida é um primeiro passo para responsabilizar adolescentes de 16 e 17 anos envolvidos em crimes graves.
4: Sargento Faur sustenta que a punição de adolescentes infratores busca proteger principalmente os jovens que estudam e trabalham. Ele lembra que a PEC ainda precisa passar por comissão especial e pelo plenário da Câmara em dois turnos antes de seguir para o Senado.
3: José Rocha, do União da Bahia, celebra o Dia da Marinha, comemorado em 11 de junho. O parlamentar ressalta o papel histórico da corporação e exalta suas ações humanitárias operadas em rios de regiões isoladas para levar desenvolvimento e promover a integração nacional.
4: Presidente da Frente Parlamentar de Apoio ao Programa Antártico Brasileiro, José Rocha, ressalta a importância da Força Naval na proteção de quase 6 milhões de quilômetros quadrados da Amazônia Azul e defende investimentos em tecnologia como a construção de submarinos e fragatas.
3: Termina agora o Jornal Câmara dos Deputados, produzido pela Rádio Câmara, com trabalhos técnicos de Wellington Teles e apresentação de Val Monteiro e Luciana Vieira. Uma boa noite para você.
4: Você fica com as notícias do Tribunal de Contas da União. Boa noite.
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9: Olá, eu sou Guilherme Strozzi.
10: E eu sou Raquel Júnior. Você começa a partir de agora a acompanhar junto com a gente uma jornada incrível de uma história que está completando 90 anos e ainda tem muito para ser escrita.
9: Testemunha de fatos históricos, vanguarda na criação de linguagens e formatos para o rádio, instrumento de integração do país, impulsionadora da nossa cultura, da música ao futebol, emissora mais popular do Brasil.
10: São muitos os adjetivos da Rádio Nacional em diferentes momentos do século 20 e 21. É essa história longa e com tantas e tantos personagens, inclusive você, que a gente quer te contar. Até o aniversário da nossa emissora, em 12 de setembro, diariamente você acompanha um novo capítulo.
9: Hoje, o convite é para que você se imagine no Rio de Janeiro, no ano de 1936.
10: É aqui, na região central da então capital do Brasil, que as primeiras emissoras de rádio se instalam. Rádio Sociedade, Rádio Clube do Brasil, Rádio Educadora, Mairinque Veiga, Philips.
9: O jornalista Gilberto de Andrade escreve um artigo na revista A Voz do Rádio, em maio de 1935. Pouco mais de um ano antes do nascimento da nossa emissora. Ele descreve o cenário e os desafios das rádios do então Distrito Federal.
11: O ano corrente terá uma importância excepcional para as estações de rádio do Rio de Janeiro. Quando estiverem funcionando as 12 estações cariocas, onde irão os diretores de estúdio buscar artistas apreciáveis para seus programas? Estarão mais uma vez confiados nas improvisações? Não é possível que eles já não tenham compreendido que os ouvintes perderam a ingenuidade. A missão universal do rádio é imprevisível e de consequências imensuráveis.
10: Mas quem era o ouvinte de rádio da época? O professor da Universidade Federal Fluminense, João Batista de Abreu, conta pra gente.
12: O censo de 1940 indicava que o Brasil tinha em torno de 45 milhões de habitantes e desses, 56% dos adultos eram analfabetos. Imagina o que isso significa em termos de abertura de informação. O primeiro veículo de comunicação popular, comunicação de massa, a falar para o analfabeto foi o rádio.
9: A audiência ainda enfrentava a barreira do acesso aos aparelhos de rádio, ainda caros e artesanais. Mas isso também começou a mudar quando outro personagem da nossa história, o Ademar Cazé, tem uma ideia.
12: Ademar Cazé era um grande radialista, mas com uma cabeça comercial muito grande. Quando ele vem de Pernambuco para cá, ele quer investir em rádio. Mas ele quer investir em rádio para tornar aquilo um negócio lucrativo. E o número de aparelhos ainda era insignificante. Então, o que, que ele faz? Ele pega a lista telefônica. Qual é o raciocínio dele? Naquela época, quem tinha telefone tinha dinheiro. Ele vai e oferece um aparelho de rádio para essas pessoas. Deixava lá em consignação e voltava 3 dias depois. O marido comprava.
10: É nesse clima que a Rádio Nacional vai ser inaugurada em 1936. A emissora nasce vinculada a um já consolidado veículo de comunicação, o jornal A Noite.

0: e com a compra de equipamentos e frequência da Rádio Philips, que desistiu de operar.
1: Vamos voltar para o centro do Rio de Janeiro. Um importante espaço cultural, financeiro e político da então capital do Brasil. Você está andando pela calçada e recebe um panfleto escrito assim.
2: Hoje, sábado, sintonize 980 quilociclos e ouça PRE 8, Sociedade Rádio Nacional, a grande estação do Rio de Janeiro. O mais completo e aperfeiçoado aparelho técnico, a mais poderosa e completa organização de broadcasting.
0: E é assim, com um discurso grandioso, que nasce a maior emissora da história do nosso país, que vai marcar época e difundir a cultura nacional.
1: Mas calma! A nossa jornada pelos 90 anos da Rádio Nacional tá só começando. Prepara a emoção, porque tem muita história pela frente.
0: Este episódio contou com pesquisa e trechos do livro Rádio Nacional, O Brasil em Sintonia, de Luiz Carlos Saroldi e Sônia Virgínia Moreira. As locuções são de Guilherme Strozzi e Raquel Júnior. César Fatioli faz a voz de Gilberto de Andrade e Cíntia Cruz do Panfleto de Época. A produção e roteiro são de César Fatioli, Guilherme Strozzi e Raquel Júnior. A pesquisa é de Aline Bretas, Maria Carnevale, Mariana Nazaré e Tiago Guimarães. Os trabalhos técnicos são de Jaime Batista, Lucas Alexandre, Lúcia Safatle, Márcio Freitas, Marcos Inácio, Rafael Espíndola, Rafael Napoleão e Rafael Tomás. A montagem, sonoplastia e mixagem é de Jailton Sodré. Concepção da série, Tiago Regoto.
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5: Começa agora o Trio de Ataque, na sua Rádio Nacional. O Trio de Ataque está perplexo, mas está no ar, está em campo, está no ar. Perplexo por quê? Porque o Planeta Bola tem um novo personagem, e ele se chama... Vozinha. Vozinha. Tem 40 anos. Fechou o gol. Não deixou a Espanha, campeã da Europa, fazer um golzinho. 0-0 e não se fala mais nisso. Aliás, se fala. Se fala muito mais do que isso. Se fala, por exemplo, com o nosso decano Zé Trajano, que eu acho não conhecia o Vozinha.
6: Olá, pessoal. Olá a todos e todas. Claro, nem eu, nem ninguém. Só em Cabo Verde e Portugal se conhecia. Porque ele joga no Chaves, um time de segunda divisão de Portugal. O nome do Vozinha, Juca e Lúcio? Josimar. É Josimar, porque o pai, fascinado com as peripécias do Josimar, na Copa do Mundo, que o Josimar fez um golaço, dois golaços, colocou o nome do filho de Josimar, em homenagem ao ex-lateral direito, chamado às pressas para a Copa, ex-lateral direito do Botafogo. Mas eu queria falar da Copa dos Estrangeiros. 250 jogadores que estão atuando nessa Copa não nasceram nos países que eles jogam. Não nasceram. Só 8 países estão disputando a Copa com todos os jogadores nascidos em seu país. O Brasil é um dos 8. Agora, é um negócio muito legal, é uma bufetada na cara daqueles que são contra os imigrantes, né? Quem está entre esses 250 tem filho de imigrantes, tem filhos da diáspora. Agora, o recordista dessa Copa é a seleção de Curaçao, que tem

0: Paraguai. Mas tem também o Matheus Nunes, que joga no Manchester City, está jogando para Portugal, e Lucas Mendes, não confundir com o Lucas Mendes, aquele velho, antigo jornalista, correspondente, que mora em Nova York há muitos anos. Então essa Copa está, apesar de todas as barbaridades acontecidas, perseguição, principalmente a seleção do Irã, né, que o Irã, aliás, o Irã joga hoje, tem que se deslocar do México para jogar nos Estados Unidos e não pode pernoitar, tem que voltar correndo para o México. Esse dado é muito interessante. E eu tomo como uma bofetada na cara, principalmente do Trump, que é um dos maiores inimigos dos imigrantes. Então, 250 jogadores que estão disputando a Copa não nasceram em seu país.
1: Josimar, a quem Zé Trajano se referiu, brilhou na Copa de 86 no México, entrando na última hora no lugar do Leandro, que teve lá um problema com o Tele Santana e acabou não embarcando com a seleção brasileira. Seleção brasileira, o Lúcio de Castro. Já há quem esteja passando pano, dizendo, tá vendo? Vocês estão sendo muito críticos em relação à seleção brasileira que empatou com Marrocos, que afinal foi a quarta colocada na última Copa. Agora a Espanha não passou por Cabo Verde.
2: Juca, seu Zé, todo mundo que nos escuta aqui no nosso trio de ataque, não dá de jeito nenhum. Eu conversava até com o seu Zé antes da gente entrar no ar aqui. Porque a Espanha tem perspectivas, né? Você vê de onde tirar. Que a gente ainda tem muita coisa para entender no que está acontecendo no Brasil e na CBF. O que está acontecendo, o que aconteceu. O carteiraço do Neymar, que a gente vai falar sobre, que me chama muito a atenção, né? O Ancelotti errando tanto, né? As escalações desastradas. Será que ele se submeteu a carteiraço mesmo, etc.? Agora, uma questão que me chama a atenção, que me intriga muito, que a gente não ouviu, a gente comentou por alto, assim, essa renovação dele, um mês, o Juca tem falado bastante disso, há um mês, faltando um mês para a Copa, uma coisa assim, renova por 4 anos, quando será a multa rescisória desse cara? Porque pelo andar da carruagem, se continuar assim, ele não emplaca. Você fica imaginando que foi um grande acordão, olha, a gente não sabe se no Brasil um técnico continua ou não. Você assina bem com a gente aqui, convoca o Neymar. Aqui eu estou especulando, sabe, se foi esse o acordo meu. Faz uma grande multa rescisória. Então tem muito esqueleto para sair. A questão assim, é que a CBF sempre foi um pouco isso aí. Mas o poder, pelo menos, isso não tem vantagem nenhuma. Mas era concentrado, né? Tinha algum poder ali. Hoje em dia, não tem poder mais, não tem força. É tão fragmentada a CBF. E a gente está vendo isso tudo. Agora, Juca, eu vou só te contar uma história aqui para a gente rir um pouco. Eu estava rindo muito aqui antes do programa, que hoje eu lembrei aqui, conversando com o seu Zé, do Haiti, etc. E lembrei que, assim, o seu Zé, quando a gente estava na ESPN, me mandou para o Haiti fazer uma matéria. E aí, eu lembrava até que, pô, ganhamos junto Vladimir Herzog, fiquei muito feliz, a gente fez. Mas aí hoje o seu Zé fez uma revelação assustadora, que eu não sabia disso. Ele confessou, a minha intenção era te mandar para que você não voltasse. Hoje eu tive essa revelação do seu Zé. Que traíra, cara.
1: Maldade. Maldade, Lizé Trajano, nosso decano. Olha aqui. Porque eu vou te dizer uma coisa, independentemente do resultado de Espanha e Costa do Mar... E Costa e, pá, Cabo Verde. Eu não acho que o jogo contra o Haiti vai ser essa sopa toda, não. Pode se transformar na sopa, mas não acredito que de antemão seja a sopa. Ah, a Escócia é muito ruim, ganhou só de 1-0. A Escócia é muito ruim, mas o Brasil também já empatou com a Escócia em Copa do Mundo. Ganhou uma vez de goleada na Espanha, de 4-1, mas as outras vezes que jogou e ganhou, ganhou por um gol apenas de diferença. Então, eu não estou, a menos que o Ancelotti resolva botar o Endrick, resolva botar o Rodrigo, resolva, enfim, dar uma renovada no time. Porque se ele quiser morrer abraçado com o Casemiro, vai, eu estou... Não é que eu esteja preocupado. Eu não estou nem um pouco otimista. Estou maluco para ser desmentido. Por enquanto, não vejo motivo. E sei que agora a situação da delegação brasileira, com essa fofocaiada toda de acompanhante com o presidente da CBF e tudo mais,

0: lá regiamente pagas, isto vai dar problema. Vai dar problema porque o rapaz é casado há mais de 20 anos e o que está em curso, ao que tudo indica, é a candidatura de Chico Mendes, o filho do nosso ministro, não é? Gilmar Mendes, para vir a ser o sucessor de Chaude. É o que está na ordem do dia. Ele, aliás, tem dito, e Lauro Jardim publicou, tem dito que foi ele que convocou o Neymar. O que faz essa história da renovação do contrato do Ancelotti bem factível, bem crível. Muito bem, 30 ataques sempre às segundas-feiras aqui na TV Brasil, 6 horas da tarde, no, na Rádio Nacional, 8 horas da noite. No YouTube da TV Brasil, no Spotify da TV Brasil, vamos falar da seleção brasileira. Vai mudar para encarar o Haiti? Vamos falar das surpresas desta Copa do Mundo? Vamos falar do time dos Estados Unidos, que, como atuação, até agora é a mais brilhante das atuações de um time, né? Se bem que a gente fica na dúvida, depois do que a gente viu, né, entre no jogo da Espanha, quem é que realmente teve a grande atuação. E temos uma enquete, exatamente, sobre qual é a maior surpresa da história das Copas do Mundo. Estados Unidos 1, Inglaterra 0, na Copa de 50. Os Estados Unidos não tinha nenhuma tradição. A Inglaterra se apresentava pela primeira vez numa Copa do Mundo, porque até então não foi em 30, 34, 38, que dizia, nós inventamos esse esporte, ninguém é melhor do que a gente, não vamos competir com vocês, vocês estão de brincadeira. Foi para Belo Horizonte, tomou uma chapuletada dos Estados Unidos e não seguiu vivo na Copa do Mundo. Era então considerada a maior surpresa, a maior zebra da história das Copas. Até que a Coreia do Norte ganhou de 1 a 0 da Itália em 66. A Itália, que já era duas vezes campeã mundial, e botou a Itália para fora da Copa do Mundo de 66. A outra surpresa, não dá para não dizer, também aconteceu em Belo Horizonte, mas foi entre Alemanha e Brasil, 7 a 1. E mais uma, essa de hoje, Cabo Verde e Espanha 0 a 0. Então qual é a maior surpresa? A de 50 dos Estados Unidos, a de 66 com a Coreia do Norte, a de 2014, Alemanha 7 a 1, ou a de Cabo Verde hoje lá nos Estados Unidos? 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Estamos de volta na sua Rádio Nacional. E atenção, onde você ouviu eu dizer tem que botar o Rodrigo? É claro que não é o Rodrigo. O Rodrigo está machucado, infelizmente, centroavante do Real Madrid. Eu queria falar do Danilo, mas o outro Danilo. O Danilo do Botafogo. Esse menino tem que entrar também. E quem sabe o Rayan. É hora de apostar na molecada, porque os velhinhos não estão dando resultado. E, aliás, eu queria ouvir Zé Trajano sobre isso. Fosse você o Ancelotti, talvez estivesse fazendo um trabalho melhor.
1: Ô, Juca, o jogo contra o Haiti caiu do céu para o futebol brasileiro. Porque não é possível que a gente não ganhe bem do Haiti. Não é? Então ele pode mudar algumas peças e tal, botar até o Neymar, quem sabe, não sei se o Neymar ficou de treinar hoje, o Rubens pode confirmar para a gente, que ele ia colocar a chuteira pela primeira vez. Jogo fácil, bota o Neymar, joga 10 minutinhos. Então o jogo contra o Haiti pode recuperar, não para o torcedor brasileiro, que ficou envergonhado diante da pífia atuação do Brasil contra Marrocos, mas pode recuperar um pouco a autoestima, tá aí, ganhamos, tal. A Escócia, vamos enfrentar a Escócia numa boa. E outra coisa, a decepção do povo brasileiro, do torcedor, da mídia, de todos nós, não foi o resultado em si. Porque esse resultado, por exemplo, que acabou de acabar entre Cabo Verde e Espanha, a Espanha até que não jogou mal, foi um fiasco, não deixou de ser um fiasco, o time do porte, jogadores milionários, famosos e tal, empatar

0: Cabo Verde. Mas o time procurou. O goleiro, o Boazinha, foi sensacional, né? O time criou algumas jogadas, não teve competência de fazer o gol da vitória. Mas no Brasil, contra Marrocos, a preocupação nossa e o vexame nosso não foi o resultado em si. 1-1 seria até um bom resultado contra o Marrocos, que é um time que vem bem, foi quarto colocado na última Copa, campeão mundial do Sub-20. Foi a maneira como o time jogou. Então, o que eu faria? Primeiro, não faria anúncio de cerveja, tá? Não faria anúncio de cerveja, como o italiano já fez. Segundo, colocaria gente mais jovem para jogar. Como você pediu, o Endrick, colocaria o Danilo do Botafogo, quem sabe até o Rayan, não é? Diria para os mais velhinhos que tomassem tenência, como diria meu avô, que aprendessem a lição contra o Haiti, e vamos ver quanto aí. Porque sabe qual seria o ideal? Que ele já tivesse um time definido quando chegou nos Estados Unidos. Chegou lá cheio de dúvidas. E até ninguém sabia que time. Eu acho que nem ele sabia que time colocar em campo. Acabou jogando em Banjos na direita, Igor Thiago de centroavante. Vai mudar mais uma vez o time para pegar o Haiti. Facilidade. Aí eu me pergunto: o time que vai jogar contra o Haiti, e pode até golear o Haiti, vai ser aquele que vai pegar a Escócia? Ou ele vai mudar de novo? Aí fica um samba-lelê danado. A situação não é boa. Agora, não adianta o torcedor pachequista brasileiro falar: olha a Espanha aí, ó, 0-0 com Cabo Verde. Só lembrando, Cabo Verde, terra de Cesária Évora, grande cantora, rainha da morna, que é o ritmo de lá, eliminou Camarões nas eliminatórias africanas. Não é fichinha, não, tá?
1: Resultados até aqui da Copa. México 2, África do Sul 0. Brasil 1, Marrocos 1, Costa do Marfim 1, Equador 1, Suécia 5, Tunísia 1, Espanha 0, Cabo Verde 0 e Bélgica 1, Egito 1. Então, o que a gente vê? A África do Sul perdeu, Marrocos empatou, Costa do Marfim ganhou. São uma vitória, um empate e uma derrota para os times da África. Aí, Tunísia perdeu, Cabo Verde empatou e Egito empatou. Vão bem os africanos até aqui. Amanhã joga Senegal contra a França e Argélia contra a Argentina. Hoje à noite, terminando aqui o nosso trio de ataque, tem Uruguai e Arábia Saudita. Lembrando que a Arábia Saudita foi a seleção que derrotou a Argentina na primeira rodada 4 anos atrás. E depois tem o jogo que, com grande expectativa do que acontecerá no estádio entre Irã e Nova Zelândia. Lembrando até uma matéria do João Castelo Branco na ESPN, uma brilhante matéria de João Castelo Branco, mostrando que entre os iranianos, nos Estados Unidos, há uma enorme divisão de gente que apoia o governo e de gente que não apoia o governo. Muito bem, Lúcio de Castro, você, com o chapéu de Ancelotti, faria o quê para sexta-feira?
2: Eu acho que eu também daria merecida, mas o que eu vejo é essa falta de perspectiva. A gente tem um buraco nas laterais, né? Você não tem grande ali para se fazer ali. Apostaria no Danilo, do Botafogo também, que já mostrou alguma até uma força, né? O cara que não se intimida, entrou e não se intimida. Não tá, a Copa do Mundo não está sendo nada pesada para ele. Mas assim, você não vê grande coisa. O Brasil está conseguindo desmoralizar e ele está conseguindo se desmoralizar. A grande Ancelotti, o cara com a história que ele está aqui, o papel dele na seleção é pífio, né? Então, não vejo grande coisa para se fazer assim. E está todo mundo um pouco. O Pachequinho está se apegando muito da última Copa, né? Estreou com derrota, estreou jogando mal e se recuperou. Que o Scaloni mostrou que tinha para onde se mexer, etc. Eu não vejo. Você tem ali o Endrick.
1: Lúcio, estamos com problema com o seu. Estamos com problema com o seu áudio, Lúcio. A gente já volta com você. Zé Trajano, eu tenho dito que os Estados Unidos tiveram a melhor atuação até aqui e que o melhor jogo. Não foi este, não. Foi o jogo entre Japão e Holanda, o empate 2-2. Você o que acha?
0: Eu também acho que os Estados Unidos surpreenderam. Ou duas gratas surpresas, quer dizer, uma grata surpresa, a outra foi uma decepção, uma surpresa desagradável. A surpresa agradável foi a belíssima atuação dos Estados Unidos e a desagradável, a péssima atuação do Paraguai. Mas dois jogos me chamaram muito a atenção. Esse que você citou aí, Holanda e Japão, foi um jogaço, 2-2. Como o Japão está jogando bem, né? Jogo que entrou o Memphis Depay no finalzinho, não jogou rigorosamente nada, ainda ganhou um cartão amarelo. Talvez tenha sido o melhor jogo até então. Mas um jogo que me despertou também muito interesse e aplaudi foi Costa do Marfim e Equador. Foi um jogo pau a pau, até um placar injusto para o Equador, que tinha colocado várias bolas na trave no primeiro tempo. Mas foi um jogão, um jogo disputado até o fim. Costa do Marfim fez um gol já nos acréscimos. Esses dois jogos, para mim, Holanda e Japão, e Costa do Marfim e Equador, foram os dois melhores jogos até agora. Agora, a goleada da Suécia, diante de uma Tunísia muito fraca, a goleada da Alemanha diante do Curaçao fraquíssimo, e os Estados Unidos como separando, talvez, a seleção que mais proporcionou um bom espetáculo. Mas jogo, pau a pau, dois times jogando aqui e ali, foram esses, Holanda e Japão, Costa do Marfim e Equador.
1: Muito bem, eu também acho que esse jogo do Equador com Costa do Marfim foi muito interessante. E você sabe que esse jogo de hoje, agora há pouco, Bélgica 1, Egito 1, também foi um jogo que teve ali momentos muito ricos em matéria de competição. Só fiquei com um elefante, Eliasé, porque no gol feito pelo Egito, contra o Brasil, o Courtois pega. Agora, contra o Egito, não pegou. Tomaram 1-0. E foi uma dificuldade para empatar. O que aconteceu para empatar? O velho Lukaku entrou em campo. Tinha mais de 30 minutos de segundo tempo. Primeira bola que ele tocou, rede. Impressionante esse cara, como ele sabe fazer gol, né?
0: Agora o Courtois fracassou ali. É. O Courtois é um goleiro de mais de 2 metros e o chute foi de muito longe, né, Juca? E eu acho que ele pulou atrasado. Sim,
1: Exatamente, foi essa a minha impressão. Vamos ver se o nosso Lúcio voltou com áudio bom. Continua seu raciocínio, Lúcio. Continua.
2: Opa. Nem lembro aqui. Confusão, tentando me ajeitar. Já nem lembro o que eu falava. Melhorou meu áudio?
0: Melhorou.
2: Melhorou?
1: Melhorou seu áudio.
2: O que eu falo, Luca?
1: Não, não melhorou.
0: Melhorou. Infelizmente, mais ou menos. Não melhorou.
1: Não melhorou o suficiente. Então, vamos seguir na nossa atuada aqui, Zé Trajano e eu, quem sabe a gente consiga, porque não é possível. Outro dia, nossos queridos telespectadores reclamaram que eu estava deixando o Lúcio falar pouco. Eu dizia, meu, não é possível que eu esteja comentando esse crime. E agora é a tecnologia que está fazendo maldade com ele. Então, a gente vai fazer um rápido intervalo só para ver se dá tempo de ajeitar o Lúcio e a gente volta para um bloco final maior.
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1: Olha nós aqui outra vez. Estamos de volta na sua Rádio Nacional, como toda segunda-feira, e com Lúcio de Castro, agora sim. Eu tinha te pedido, senhor Lúcio de Castro, até não sei se você ouviu, porque é uma homenagem a você, nessa semana eu soube que há telespectadores da TV Brasil reclamando que eu te deixo falar pouco, que eu devia te acionar mais. E eu disse, será que estou cometendo esse crime de lesa pátria contra o jornalismo nacional? Então, eu havia lhe pedido para me dizer o que você faria se estivesse você com o boné do Ancelotti. Eu sei que você não ia comprar Ferrari, nem jato, que você investir em reformular a sua biblioteca, a sua discoteca, mas eu quero saber, em relação à seleção brasileira, o que você faria para sexta-feira contra a fortíssima seleção do Haiti?
2: Eu acho que, como vocês falaram aí, uma bênção encarar esse Haiti, né, Juca, de cara. É, a primeira providência boa é essa. De cara, entraria com o Danilo. Danilo do Botafogo está pedindo passagem, mas não vejo grandes perspectivas assim, para esse Brasil. Você não tem nada. Você chegou lá com um amontoado ali. Você não tem grande coisa para fazer nas laterais. Você não tem... A gente teve um problema muito grande ali no meio-campo, né? Um meio-campo Casemiro ocupando um latifúndio sem dar conta. E aí você não tem grande coisa para se fazer. Eu realmente não vejo muita coisa, a não ser que aconteça uma mágica ali dos deuses do futebol, que o time vá se arrumando. Mas eu realmente tenho a entrada óbvia do Endrick, que está pedindo passagem. Essa é o mais óbvio. Vamos ver se ele vai fazer ou se há alguma pinimba mesmo dele com o Endrick. Mas não vejo grande coisa para se fazer fora isso, assim.
0: Ô, Juca.
1: Agora... Oi.
0: Notícia urgente. Diga. Notícia urgente. Havia uma expectativa que o Neymar entrasse em campo hoje usando chuteiras. Não entrou em campo, foi fazer novos exames e a perspectiva é que ele que não há nenhuma notícia nova em relação a ele sobre o prazo de voltar a treinar. Não a jogar, a treinar. Então, na verdade, cada vez mais fica aquela impressão que ele foi convocado para fazer aquele papel de animar o ambiente, referência para os mais jovens e tal. Mas entrar em campo para jogar ficou mais complicado com essa decisão de agora. De
2: e um carteiraço, né?
0: Carteiraço.
1: Eu diria que Neymar é relações públicas da CBF. Né? Se for verdade que Chico Mendes é o principal responsável pela convocação dele, como ele tem dito para pessoas próximas a ele, disse em Lisboa, lá no Gilmar Palusa, e o Lauro Jardim, dando crédito, publicou. Se isto é verdade, agora o Schalke deve estar arrependidíssimo de ter enfiado eventualmente goela abaixo do Ancelotti, porque está sentindo a faca nas costas com esta fofoca que corre hoje nas colunas de fofoca sobre moças que ele teria levado em viagens da seleção brasileira. A vida é dura, meu filho. Você pensa que vai viver entre cobras, agindo feito, digamos, um gatinho manso? Vai tomar uma mordida, não tem jeito. É o veneno, e é veneno de cobra. Veneno de cobra é veneno de cobra. Enfim, fazer o quê? Já falamos,
2: Ô,
1: Lúcio, tudo bem, você falou da seleção brasileira, mas você falou pouco, ou você nem falou sequer, das suas impressões sobre outros jogos, outras seleções que você viu. Eu gostaria de ouvi-lo.
2: Tá, deixa eu só dar uma palavrinha sobre essa história do Neymar, que é tão surreal essa história. Quer dizer, a gente está aí já, e ele indo de novo para outros anos, sem nenhuma perspectiva. Agora, vocês falaram, você mencionou a questão dele ser a liderança da garotada, assim. As imagens negam isso, né? As imagens, acho que todo mundo deu uma viralizada até na internet. As imagens dele agora na Copa, em campo, por exemplo, é ele ali quase inconveniente. Primeiro é aquela imagem dele que eu acho inacreditável, num banco de reservas, uniformizado, com dois brincos, bonezinho para trás. A falta de postura, sabe? Se tem uma liderança na CBF, ia coibir aquilo. Camarada, você vai ficar no banco, você não pode jogar, mas você não pode entrar com dois brincos, bonezinho para trás. Postura, né, meu camarada? Você não está na praia. Você veio para cá para ficar na praia, mas você não, pelo menos finge que não. A outra imagem que chamou muita atenção foi ele. E aí, a gente sempre corre o risco ali num corte interpretar errado. Mas a imagem, e isso viralizou, e faz muito sentido. É ele chamando o Vinícius Júnior, puxando para falar, e o Vinícius Júnior andando para as instruções dele. Aí depois ele puxa, eu acho que é o Bruno Guimarães, que também
0: Bruno
2: anda
0: Guimarães,
2: para a instrução
0: Bruno
2: dele.
0: Guimarães.
2: Ele tem que puxar o cara para falar. E o cara, quer dizer, até essa questão dessa liderança dele com a garotada, está meio um pouco ali questionada, né? Será que ele tem mesmo? Será? Uma coisa é a garotada admirar ele, ter sido lá

0: quando eram mais novos ali, ser o ídolo deles. A outra é no grupo. Então, assim, as imagens, as histórias ali, os bastidores, estão desmoralizando um pouco isso, cara.
1: Você está vendo, você que é fã de Lúcio de Castro e que me acusa de não dar espaço para ele? Eu peço para ele falar de uma coisa, ele fará de outra, entendeu? Porque ele é muito indisciplinado. Ele é que nem o Endrick. Ele não leva as coisas como os treinadores, os professores, digamos, os comandantes, os sargentos querem que se faça. Porque quem é diferente, e ele pode. Olha aqui. Falar em ser diferente, eu queria fazer quatro observações rapidinhas sobre o mundo extra futebol nessa Copa do Mundo. Primeira delas, a belíssima declaração do prefeito de Nova York, Mandani, na qual, aliás, lembro o doutor Sócrates e fala da democracia corintiana. E ele fala que o futebol tem o condão de fazer com que as pessoas esqueçam seus problemas por 90 minutos, mas não que esqueçam os problemas do mundo depois que o jogo termina. E citava o Sócrates como um exemplo disso. Tá? O que que é, Rubão? Tá ali. Tá ali.
2: Brazil
1: Então
2: versus Morocco.
1: solta o VT.
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1: Um dia,
2: Que
1: quem
2: bom.
1: sabe, alguém fará alguma referência parecida com essa ao Clube de Regatas do Flamengo. Por enquanto, é feito em relação ao Esporte Clube Corinthians Paulista. Eu não posso deixar de dar uma cutucada em Lúcio de Castro. Quero também fazer aqui uma observação sobre a belíssima atitude da torcida da Bósnia, que antes do jogo se reuniu numa manifestação pró-Palestina, a torcida todinha indo para o estádio e cantando Palestina, Palestina, Palestina. Foi realmente também um momento alto desta. Vamos lá, vamos mostrar esse vídeo também.

0: a exemplo do que já disse Zé Trajano em sua primeira intervenção, não há como não falar do caso do Irancunda. Irancunda, não é Iracunda. Irancunda. O jogador do Burundi, que nasceu no Burundi, que cresceu num parque de refugiados, num centro de refugiados na Tanzânia, fugindo do Burundi, que acabou sendo indo morar na Austrália e fez o gol de abertura da surpreendente vitória australiana na Copa. Então, a gente precisa também lembrar deste caso, que é um caso simbólico, que é um caso exemplar, né, deste mundo que, quando é capaz de ter a generosidade de abrigar um refugiado, de abrigar um imigrante, acaba tendo como retorno ou uma alegria dessa, ou o auxílio, a ajuda que trabalhadores imigrantes fazem pelo mundo afora. Então, esses momentos a gente precisa lembrar. E se você perguntar para mim, e o vai dar ruim dessa semana? O vai dar ruim a gente já tratou. O vai dar ruim é cada dia que passa a convocação do Neymar. Mas o que vai dar bom são os 90 anos da Rádio Nacional.
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2: Ô Juca, como nós estamos em Copa do Durante, alguma Copa do Mundo, nós temos procurado, o Rubens agora tem pesquisado bons vídeos, boas narrações de Copas do Mundo passadas, né? No tempo que a gente era bambambam, procurar as últimas Copas não vai achar nada que nos interesse, né? Mas ele separou pra gente a final da Copa de 62 no Chile, quando o Brasil foi bicampeão do mundo. Vamos ouvir, Rádio Nacional, Jorge Cury.

0: Cara Richa.
1: Não, mas tem o terceiro gol
2: não
1: do Vavá.
2: Não temos o terceiro gol do Vavá.
1: O Rubens falou que tinha, que era o gol que solidificou a coisa. Esse gol do Zico, do Zito aí, José Eli de Miranda, foi um frangaço do Chiroff, que era o goleiro da Tchecoslováquia.
2: Não, Zé. O frangaço foi o do Vavá, que ele solta a bola no pé do Vavá.
1: Ah, é? É do Vavá, do Vavá. Ele falou que tinha esse gol aí. Será que não tem ainda, separado?
2: Então, tem, Rubão. Bota no ar.

0: Christian. Amarildo vem pedir bola. Mané prefere procurar outro. Vem também Djalma Santos para quem é passar a pelota. Djalma evita um contrário. Deu uma virada dentro da área. Atenção, lá vai Vavá. Vai tirar. Largou. Tocou Vavá. Marca o terceiro do Brasil! Brasil, terceiro gol! O Vavá!
1: Você tinha razão, foi o frango do Chirote que largou a bola, o Vavá pimba pra dentro do gol.
2: Isso, né? E foi uma maldade, né, Zé? Porque o Schneider fazia uma campanha brilhante, estava sendo considerado o melhor goleiro da Copa, né? E aí solta uma bola bizarra, uma bola fácil, né? No pé do Vavá,
1: o Vavá foi escolhido o melhor da Copa antes da Copa acabar. Isso se deu com o Schneider, se deu com o Kahn, no jogo contra o Brasil, que também pegou tudo, menos no jogo final. E foi eleito o melhor jogador da Copa.
2: Exatamente. Vamos falar de cultura. Vamos falar de gol de letra. E eu quero falar de um livro muito interessante que eu acabei de ler, chamado Um Outro Futebol. Um Outro Futebol é um livro que trata do futebol do ponto de vista do desenvolvimento da política, do desenvolvimento do Brasil, dos países da América Latina. É um livro de um professor cujo nome eu não estou conseguindo ler agora, porque eu estou numa tela pequena, mas é um livro da editora Elefante, que eu recomendo. Ah, não, este é Um Outro Futebol, é o livro do Renato, do Roberto Jardim, é uma reedição ampliada de um belo livro também sobre política e futebol. Mas eu estava pensando em falar sobre o livro Paixão do Futebol, ou As Lições do Futebol. Eu não sei, eu me perdi aqui. Eu me perdi.
1: Tá aí,
2: eu
1: vai quero entrar falar agora deste aí, livro tá aqui, aí, ó.
2: Do é o livro Galeano, do tá aí Eduardo na, Galeano. Tá é esse tá livro aqui. É uma maravilha, Paixão do Futebol, Eduardo Galeano, História do Esporte Mais Lindo do Mundo, pela LPM Editores. Fizeram uma edição para jovens, de alguns textos desse gênio da literatura mundial, deste uruguaio que nos faz muita falta, e que quando vivia em épocas de Copa do Mundo, punha uma placa na porta da casa dele. Cerrado por futebol, ele não fazia mais nada, ele via os jogos, que nem nós estamos fazendo, né? Eu estou orgulhoso de mim mesmo, que depois de muitas Copas indo cobrir, nessa que eu fiquei aqui, eu estou vendo todos os jogos. Até agora eu não perdi nenhum jogo, nem pretendo perder. Vou ver os dois jogos desta noite e vou ver todos os jogos daqui para frente, enquanto eu puder. Pelo menos, que não aconteça nada que me impeça. Mas isso é um belíssimo livro que eu recomendo muito, principalmente aos jovens. Está numa edição bem ligeira, bem leve, de Eduardo Galeano. E vamos falar, em homenagem ao Alberto Diniz, do Observatório da Imprensa. E vamos mostrar o quê? Para minha surpresa, no domingo, o New York Times não deu uma linha sobre a vitória do New York Knicks. Uma linha sequer. Porque fecha muito cedo aos domingos, o jornalão. Fecha no sábado pela hora do almoço. O jogo foi em Santo Antônio de noite. Não deram uma linha da grande festa que ele vivia em Belo Horizonte, em Nova York. Mas o outro jornal, New York Post, mais ligeiro, menos mastodôntico, saiu-se com essa. We are number Brun, em uma homenagem ao Brunson, fazendo um trocadilho entre o One, nós somos o número um, e o Jalen Brunson, que foi o grande herói dessa conquista, fez simplesmente 45 pontos no último jogo, duas viradas fabulosas do New York Knicks, numa perdi em casa por 29 pontos e ganhou o jogo no fim. No outra, perdi em Santo Antônio por 16 pontos e ganhou o jogo no fim. Uma conquista histórica, 53 anos depois, está aí a capa do New York Post, We're Number Brown. Muito bom. E vamos ao nosso prêmio, Osmar Santos. Oi?
1: Não, só antes do prêmio, você citou o livro do Eduardo Galeano, e entre nós tem uma pessoa, que chama-se Lúcio de Castro, que teve o privilégio de conversar com o Eduardo Galeano. Não é, Lúcio?
3: Verdade. Eu herdei essa amizade do meu pai, e depois continuou. Eu ia a Montevidéu e a gente se encontrava no Café do Brasil, que ele frequentava, e tinha uma cadeira que era dele lá. Então, sempre que eu já até postei essa foto, e eu tive esse privilégio, e algumas vezes escrevia para ele, mandava, e abusei um pouco dessa amizade em alguns momentos, fazendo matéria, e sempre que ele, às vezes, também não estava respondendo para ninguém, e falava, é sobre futebol? E aí respondia e fazia. Inclusive, uma vez, assim, na ESPN, o seu Zé vai se lembrar, estava um momento que estavam uma coisa muito pesada sobre, liberando ali o racismo, o preconceito, com o Adriano Imperador. E eu mandei, porra, mestre, não sei o quê, tá uma coisa muito assim, o caso é esse, você tem acompanhado? Ele, tenho. E aí ele dá uma resposta maravilhosa, eu publico uma matéria na ESPN, na antiga ESPN, falando sobre o Eduardo Galeano, falando sobre o Adriano Imperador e o preconceito das elites diante de um cara como o Adriano. Então, entre outras coisas, assim, abusei um pouco dessa amizade, mas tive esse privilégio de conviver com ele, de ir a Montevidéu, encontrar ele. E no meu Memória do Chumbo, ele dá um depoimento impressionante, assim, como tudo que ele fazia.
2: Eu tive a alegria de entregar para a filha dele o prêmio pós-mortem Vladimir Herzog para ele. Entreguei para a filha dele, que, aliás, estava também àquela altura, talvez vivendo seus últimos dias com câncer no pulmão. Dois fumantes inveterados que eram pai e filha. O prêmio Osmar Santos, agora, já.

0: O prêmio Osmar Santos, da minha parte, vai para a seleção que até agora me encheu mais os olhos numa atuação brilhante, a seleção dos Estados Unidos. Alguém é contra?
1: Não, eu sou a
0: Não,
1: favor
0: não.
1: também de dar, foi recente, para dar para o Vovinha. Foi agora. O Vovinha virou um grande personagem, né? Um personagem mais recente, por causa do que ele fez durante o primeiro tempo, principalmente, nesse empate, na maior zebra até agora da Copa, do empate de Cabo Verde com a Espanha. Então, eu daria também para o Vovinha.
0: Você
1: E
0: fez
1: o
0: muito
1: Juca,
0: bem,
1: o
0: excelente
1: Sérgio.
0: lembrança.
2: O Vozinha tem uma coisa assim que é o espetáculo da Copa do Mundo. Ele mudou a vida dele hoje, né? Mudou financeiramente, porque o Vozinha tinha 40 mil seguidores na internet e agora, a hora que eu parei de ver, ele estava com mais de 3 milhões. No mundo monetizado de hoje, a gente sabe que o Vozinha acaba de mudar a vida dele. Com esse número de seguidores, ele consegue monetizar e fazer do dia de hoje um dia de lucro permanente. Então, hoje a Copa mudou a vida do Vozinha.
0: Muito bem, Zé. Grande lembrança. Eu teria me esquecido e seria depois eu ia bater a cabeça na parede. E o João Saldanha? Qual é o prêmio João Saldanha da semana?
3: Meus amigos.
0: Para o rapaz que cresceu num campo de refugiados na Tanzânia e que hoje é o herói australiano. O homem que fez o gol de abertura de contagem no jogo entre Austrália e Suíça e conduziu a Austrália à vitória surpreendente também, que ninguém esperava que pudesse acontecer. João Saldanha, tenho certeza, assinaria embaixo um prêmio para Irã Kunda. Olha só o nome do rapaz. E agora,
1: Eu tenho um
0: olha,
1: prêmio
0: é
1: João
0: a hora do
1: Saldanha.
0: parabéns
1: Eu
0: para
1: tenho
0: você.
1: um prêmio João Saldanha para dar. Para o garoto de
0: Qual?
1: 18 anos, cabeludinho, chamado Boadi, que talvez seja contratado até pelo Arsenal, que botou o Brasil no bolso, no jogo Brasil e Marrocos. Dominou o meio-campo, fez chover, tudo passava pelos pés dele. Então, dou o prêmio João Saldanha para ele, jogador de Marrocos, que joga na França, num time que vai ser dirigido. Se não me engano, pelo. Não sei, não tenho
0: Felipe
1: certeza.
0: Luiz,
1: Pelo
0: isso.
1: Flamengo? Felipe Luiz.
0: Isso, Felipe
2: Felipe
0: Luiz.
2: Luiz.
0: Exatamente. A hora do parabéns. O primeiro parabenizado, Zé, você citou durante o programa. Goleiro Oliver Kahn faz hoje 57 anos. Vice-campeão do mundo quando o Brasil foi penta. E falhou no segundo gol do Brasil, bateu roupa e Ronaldo botou para dentro o chute do Rivaldo. Saiu da Copa como o melhor jogador da Copa, quando certamente não foi ele. Ou foi o Rivaldo ou foi o Ronaldo. Mas a eleição dele se deu antes do jogo, o que não se faz, evidentemente. Quem faz anos hoje também e colaborou na campanha do Penta, Zinho, faz 59 anos, hoje comentarista da ESPN. Pró-memória, 11 anos da morte de outro que foi citado hoje, Zito, que fez o segundo gol do Brasil. Ele ia passando da bola no cruzamento do Amarildo, mas teve tempo de chegar e cabecear. Zito, que nasceu em Taubaté, 11 anos da
1: Não,
0: morte
1: não.
0: dele, eterno capitão do
1: Nasceu em
0: Santos, foi
1: Roveira.
0: na
1: Nasceu em
0: tarja do capitão.
1: Roveira.
0: Tem um Z, não é Z de Zorro, é Z de Zito.
1: Ô, Juca.
0: 63
1: Ele na...
0: anos. Oi.
1: Ô, Juca. Ele
0: Nasceu em
1: nasceu em
0: Louveira.
1: Roveira. Ele nasceu em
0: Roseira.
1: Roveira, que é ao lado de Taubaté.
0: Nasceu no Vale do Paraíba, foi revelado pelo Taubaté. Está aí a foto
1: Isso.
0: do clube. Muito bem. 63 anos da morte de Lamartine Babo, que fez que hino, Zé?
1: O Lau fez todos os hinos dos clubes cariocas, né? Só não fez da Portuguesa, porque a Portuguesa, depois que ele compôs, a Portuguesa só entrou no Campeonato Carioca depois. Então não deu tempo dele fazer o da Portuguesa. E o do América, meu time, que é tido e havido como o mais bonito de todos, infelizmente é um grande plágio de uma música americana. Mas ele era uma figuraça, adorava futebol, torcedor fanático do América, compôs o hino do Flamengo, do Fluminense, do Vasco, do Botafogo. Merece estar na galeria hoje.
0: Você sabe que o Corinthians encomendou que ele fizesse o hino do Corinthians, né?
1: Ah,
0: e ele não fez. Sabe qual foi a justificativa dele? É impossível não achar uma rima para Corinthians. Ele não devia, não estava com vontade nenhuma de fazer o hino e falar, como é que vou fazer rima com o Corinthians? Como se ele precisasse fazer rimas, né? Não precisou fazer rimas, né, em todos os hinos dos clubes do Rio de Janeiro. E temos a nossa hora. Opa, mas está faltando aqui, acho que o Rubens está de perseguição. O Chico Buarque de Holanda não faz anos no dia 19?
1: Não, ele deixou para o programa que vem. Ele deixou para o programa que vem, porque é dia 19.
2: Tá.
1: Falaremos dele no dia 19.
0: Mas tá bom. A gente comemora duas vezes, já dei uma palhinha. Chico faz anos, faz acho que 83 anos, dia 19. Mandem presentes para Chico Buarque de Holanda. Um dos maiores brasileiros da história do país. Mas então, segunda-feira que vem, a gente faz uma homenagem mais carinhosa. Quem sabe cantemos junto. Que música é cantar de Chico Buarque? Por exemplo, Juca foi atuado em flagrante como humilhante. Olha que beleza. Essa ele fez em minha homenagem. Agora é o chuveiro. Cadê a vinheta do chuveiro, gente? O chuveiro tem que... O cara tá tendo um nome apropriado para ir pro chuveiro. Ele se chama Shawn Evans. Shawn. Lembra assim, vapor, sei lá. Que é este cretino australiano da equipe do VAR, que no jogo Alemanha e Curaçao, não por acaso, fez o símbolo dos supremacistas brancos. Aquele símbolo que parece um ok virado para o chão, onde os três dedos viram white. É o W do white. Eu não sei que desculpa ele vai dar. Eu sei que a FIFA garantiu que vai abrir uma investigação. Mas não tem o que investigar, né? Porque tivemos um episódio como esse no governo Bolsonaro e o cretino depois quis dizer que não tinha feito, e obviamente tinha feito. Agora, o que mais me irrita, além, obviamente, de encontrar um racista, que não há nada pior na vida, é a tua burrice. Será que esses caras não se dão conta que hoje em dia você não faz mais nenhum gesto que passe despercebido por todo mundo neste mundo de câmeras? É impressionante, não é?
1: Bom, além de racista...
0: Diga, Lúcio.
1: Tudo bem, parabéns para ele.
0: Isso.
2: Mas é o chamado apito de cachorro, né? Esses canalhas aí, eles fazem isso por apito de cachorro, para chamar mesmo, para aparecer. E para ele, acho que é maior do que estar na Copa do Mundo.
0: É exatamente isso. Antes de terminar, minha gente, eu quero deixar claro aqui para vocês uma preocupação. Nunca o Brasil ganhou uma Copa do Mundo sem ter um jogador do Corinthians no elenco. Quem sabe esse ano aconteça isso. Mas não é fácil, não. Até segunda, 8 horas, na Rádio Nacional.
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